0: pedágio das rodovias estaduais concedidas de São Paulo, que passam pelo Vale do Paraíba e região, serão reajustadas a partir da meia-noite do dia 1º de julho. Segundo a Agência de Transportes do Estado de São Paulo, Artesp, o reajuste será de 5,08% na rodovia dos Tamoios, 4,72% no corredor Ayrton Senna Carvalho Pinto. De acordo com a agência, a atualização é anual e segue a variação da inflação. No corredor Ayrton Senna e Carvalho Pinto, os valores subirão em São José dos Campos de R$ 5,40 para R$ 5,70. Em Caçapava, de R$ 5,50 para R$ 5,80. Tamoios também tem aumento. As tarifas mudarão em Jambeiro, de R$ 5,80 para R$ 6,10. Em Paraibuna, de R$ 12,30 para R$ 13. E Caraguatatuba, de R$ 5,50 para R$ 5,90.
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0: Termina aqui o Show da Notícia deste domingo, produção de Karina Almeida e Isabela do Carmo, trabalhos técnicos de Daniel Mesquita e Adriano Bernardino.
3: Apresentação, Fernando Andrade.
0: Uma boa noite para você e até a próxima.
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0: 28 de junho de 2026. O ministro do STF, André Mendonça, deve enviar nesta semana à PGR o pedido de investigação sobre repasses do ex-banqueiro Daniel Vorcaro ao filme Dark Horse, sobre o ex-presidente Jair Bolsonaro. O pedido foi feito pelo deputado Lindenberg Farias após a divulgação de um áudio em que o senador Flávio Bolsonaro pede dinheiro a Vorcaro para financiar a obra. O caso ficou sob relatoria de Mendonça por decisão do presidente do STF, Edson Fachin, devido à conexão com as investigações do caso Master. O processo está sob sigilo nível 3, o mesmo adotado para as investigações do esquema de fraude no banco. A eliminação da Coreia do Sul na Copa do Mundo após a derrota para a África do Sul na última quarta-feira virou uma crise que chegou ao governo do país. O presidente sul-coreano disse estar completamente perplexo com o resultado e pediu ao Ministério da Cultura, Esportes e Turismo que investigue o que houve, criticando a permanência do técnico e apontando problemas da organização e gestão por trás do fracasso da seleção. No horário de Brasília, 9:05.
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0: Start de hoje traz um guia com os carros de melhor custo-benefício do nosso país. Como analisar o custo-benefício de um carro antes de você fazer a compra deles? Como que o preço de uma peça pode influenciar nessa decisão de compra? Como que outros requisitos, como por exemplo o seguro, a desvalorização, a manutenção como um todo do carro, como isso tudo pode ser avaliado pelo consumidor antes de definir qual carro comprar? São itens que fazem muita diferença na hora da escolha do carro novo e a gente vai detalhar todos eles a partir de agora aqui no CBN Auto Esporte. Você vai saber os destaques do mercado nacional em algumas das principais categorias de carros, considerando esse recorte do custo-benefício. Então, se você está pensando em comprar um carro novo, já pega um bloco de notas, aumenta o som e acompanha aqui com a gente. Eu sou o Guilherme Muniz e estou mais uma vez com o Leonardo Félix, da revista Auto Esporte. Tudo bem, Léo?
1: Olá, Gui, tudo bem? Olá para você, para todos os nossos ouvintes e espectadores. Vamos lá, né? A gente. A aquisição, né? O processo de aquisição de um carro é algo muito importante para o consumidor brasileiro, né? Porque, principalmente porque o poder de compra do brasileiro em relação ao preço médio do carro, ele é muito menor do que em outros mercados, né? Como China, Japão, Europa, Estados Unidos, etc. Isso para falar dos mercados mais maduros. E com a eletrificação, né, que a gente vem vivendo nos últimos tempos, né, esse processo acelerado no nosso mercado, inclusive já tem estudos que mostram que a jornada de compra ela tem aumentado, né? Então, o consumidor ele tem ficado mais em dúvida de qual carro comprar, né, com tantas marcas novas chegando. Então, um estudo como esse aqui do nosso guia Qual Comprar, que é o maior estudo de custo de custo-benefício, de custo de propriedade automotivo do Brasil, e a edição 2026 está muito completa. A gente avaliou 201 modelos de carro, é muita coisa, em 20 categorias, é o recorde na história do estudo, justamente porque tem um monte de carros e marcas novas ingressando no mercado brasileiro.
0: Vamos começar falando da categoria, de uma das categorias que os brasileiros ainda têm muito em mente, ainda é uma das categorias mais vendidas, os hatches compactos, né, Léo? Ainda que os SUVs cresçam muito, os hatches compactos vendem muito bem no nosso mercado e a gente tem sempre aquela briga, né, de Volkswagen Polo que lidera as vendas, Onix que já liderou, mas ainda figura ali muito bem. Tem também Hyundai HB20, tem o Fiat Argo. O que vocês juntaram aí de informações sobre esses carros e, no final das contas, quem acabou saindo na liderança? Porque, às vezes, o carro mais vendido não é o que tem o melhor custo-benefício.
1: Boa. Bom, antes, até só para explicar, né, todos os critérios que a gente avalia, né, a gente avalia o índice de desvalorização que foi fornecido para a gente nesta edição do Qual Comprar pela Web Motors, que é a principal plataforma aí no país para compra e venda de carro. A cotação de seguros foi fornecida pela Creditas, né, pela divisão de automóveis da Creditas. Então a gente faz cotação de seguro para homem e mulher na faixa de 30 anos, índice de desvalorização fornecido pela Web Motors, cesta de peças que é fornecida pelas próprias fabricantes, que aí é o custo de um farol, o custo de um para-choque, o custo de um retrovisor. Aquela cesta de peças básica.
0: E é sempre uma cesta padrão para todos os carros,
1: pra,
0: né? Vocês
1: pedem
0: as mesmas peças para poder ter base de comparação.
1: Exatamente. Cesta de peças, desvalorização, custo de revisões também, né? Então a gente pega lá os planos oficiais de revisão das montadoras até a faixa de 50 mil quilômetros e a gente reúne todos esses custos e faz ali uma análise, né? Modelo por modelo, categoria por categoria, para entender qual desses carros, quais carros, né, ou qual carro de determinada categoria é uma melhor opção de compra. Não necessariamente, às vezes, é o carro mais barato ou o mais que tem os custos menores. Às vezes é um equilíbrio entre as coisas. Também é um equilíbrio entre o que o carro oferece em termos de equipamento, de desempenho, de consumo de combustível. Então a gente vai analisando tudo isso para chegar nos pacotes mais equilibrados. Então, às vezes não vai ser o carro mais barato, ou às vezes não vai ser o carro que desvaloriza menos, mas vai ser o que entrega um conjunto mais equilibrado entre todas essas frentes que a gente analisa, só para explicar.
0: Isso para essa escolha do vencedor, mas a pessoa que está vendo o guia, ela tem acesso a cada uma dessas informações. Então,
1: exato.
0: Se ela está muito preocupada com peça, ela consegue comparar a peça do vencedor com a peça do que não venceu e tirar a própria conclusão. Mas vocês fazem essa análise toda para definir os vencedores.
1: Exatamente. Mesmo um carro que não venceu, né, os outros carros que aparecem no estudo, eles vão ter lá todos os custos dele mapeados um pequeno resumo do que tem o carro, as vantagens e desvantagens, e um número de estrelas de 0 a 5, recomendando ou não a compra. E tem selinhos que a gente coloca ali, se aquele carro é o carro que mais desvaloriza, ou que menos desvaloriza, o maior porta-malas, o menor porta-malas do segmento. Então a pessoa vai conseguindo construir ali uma noção bem clara do que cada produto entrega. Aí agora respondendo a sua pergunta lá de trás dos hatches compactos. O vencedor acabou sendo o Volkswagen Polo, e que foi ali o que encontrou justamente esse maior equilíbrio que eu falei para você. Por exemplo, o custo de revisões do Polo não é muito barato, porque a Volkswagen cobra alguns serviços à parte, e isso acaba encarecendo o pacote dos 50 mil quilômetros. Mas ele tem cotação de seguro muito baixa, ele tem uma desvalorização comedida, ele tem uma cesta de peças barata, e é um carro com uma forte liquidez de mercado, né? Então é um carro com uma revenda muito boa, é um carro que entrega um pacote ali, né, de segurança, conectividade, equipamentos né, muito honesto, né, pro segmento onde ele atua. Então tudo isso levou ele a ser o vencedor.
0: Muito bem, então nesse caso, sem surpresas entre o que mais vende da categoria com o que foi eleito aí na escolha do qual comprar, mas tem ali os dados todos para a pessoa avaliar e comparar com os outros rivais.
1: Agora, por exemplo, né, você falou das recomendações. Você pega, por exemplo, aqui, ó, Honda City Hatch, a gente recomendou com 4 estrelas. Uhum. Porque é um carro. Não foi o vencedor, porque ele é muito caro para um hatch compacto, mas ele tem um pacote muito bom ali de manutenção. Uma desvalorização muito baixa, inclusive mais baixa que a do Polo. E é um projeto que acabou de ser atualizado pela Honda. Agora, por exemplo, a gente pega aqui um Fiat Argo, ele acabou sendo recomendado só com 2 estrelas. Por quê? Porque tem uma nova geração que vai chegar este ano agora. Sim. Então é um carro que já tem muitos anos de mercado, já está sentindo o peso da idade,
0: mais
1: vamos dizer assim.
0: Um pouco.
1: Exato. Então tudo isso é levado em consideração.
0: Ou seja, o que você está me dizendo é que a escolha do Polo, ela está pensando aí nesse equilíbrio das peças e dos itens analisados e provavelmente olhando para um consumidor geral. Mas se esse mesmo consumidor tem um pouco mais para gastar, pode ser que ele olhe para esse guia e entenda que o Honda City pode ser uma boa opção, porque ele tem até alguns itens melhores do que o Polo. A única desvantagem, entre aspas, dele é ser mais caro. Mas se a pessoa pode bancar, tá tudo bem.
1: Exatamente. É isso.
0: Muito bem, acho que esse é o espírito aí do guia como um todo. Só que se a gente avança para outra categoria que a gente selecionou aqui, Léo, por exemplo, SUV compacto, aí a gente tem uma certa surpresa para a pessoa que acha que necessariamente o carro que vai ser escolhido é o carro mais vendido, porque não foi o que aconteceu aqui. O carro que ficou escolhido como o de melhor custo-benefício, ele é bem vendido, mas ele não é o mais vendido da categoria. Tô falando aqui do Caoa Chery Tiggo 5X.
1: Exato, o Tiggo 5X, que é um fenômeno, né? Esse carro foi lançado no começo desse ano. Ele não é o carro mais vendido do segmento, mas ele é um carro com uma demanda muito grande. Sim. Muita gente se interessou por esse carro depois que ele foi lançado. Ah, e tem uma coisa, né? No estudo a gente também faz uma sugestão de versão. Então, qual versão daquele carro a gente acha que tem o melhor custo-benefício? No caso do Polo, a versão que a gente escolheu foi a Sense TSI.
0: Sim.
1: No caso do Tiggo 5X é a versão Sport, que é a versão de entrada, que é que todo mundo tá atrás, porque ela tem um excelente custo-benefício. Ela custa R$ 126.990 e é um carro que realmente preza pelo custo-benefício. Ele tem um custo mais baixo que o dos concorrentes, ele tem uma desvalorização baixa de 8,5%, ele tem um pacote de revisões bem condizente ali com R$ 3.865, que para esse segmento é bom, uma cotação de seguros ok, garantia de 7 anos, isso é outra coisa que a gente leva em consideração, é o período de garantia no carro. Enfim, claro que todos os carros têm os seus pontos de atenção. No caso do Tiggo 5X, a gente destaca, por exemplo, que ele é um projeto de 2018, portanto de 8 anos atrás, embora a Caoa Chery venha sempre atualizando esse modelo, mas a plataforma dele já é uma plataforma mais antiga. O custo com cesta de peças desse carro é mais caro em relação a outros concorrentes desse segmento, ali R$ 14.500. E tem algumas outras coisas, como o espaço interno dele, por ele ser um projeto mais antigo, o espaço interno já não tá mais no mesmo nível de outros SUVs compactos mais modernos, o porta-malas dele é apertado, então tudo isso vai sendo levado em consideração. Mas no caso dos SUVs compactos, o custo-benefício e o custo de compra do Tiggo 5X, ele é imbatível.
0: Ficou imbatível, né?
1: Ficou realmente muito, muito sedutor ali pro, uhum. pro consumidor.
0: Vamos falar das picapes, Léo? E aí eu acho que a gente pode até juntar, porque vocês fazem a separação entre picape compacta, intermediária e média, também fruto disso que você falou. Se agora os SUVs de entrada estão surgindo e forçando a criação de uma nova categoria, isso aconteceu lá atrás com as picapes intermediárias, então também tem essas três divisões aqui. Eu diria, Léo, que na picape compacta e na picape intermediária não tem grandes surpresas, mas na picape média teve um modelo aí que acabou se destacando e que me surpreendeu um pouco, não por não achar que ele é bom e que ele não mereça estar lá, mas porque eu não imaginei que ele fosse conseguir se destacar. Vamos lá, falar então dessas três categorias.
1: Boa. Bom, picape compacta é já barbada, Fiat Strada, eu acho que é o, sei lá, terceiro, quarto ano consecutivo que ela ganha.
0: Seria surpresa se não fosse ela.
1: Exato. É, a picape mais vendida no Brasil, é o carro, o veículo leve mais vendido no mercado brasileiro. Tem uma excelente penetração de mercado, uma desvalorização ali muito mais baixa que a da Saveiro. O custo dela ali com revisões acaba sendo bem menor também que o da Saveiro. Então tudo isso, né, ela acaba sendo mais robusta, tendo uma maior capacidade também de carga. Enfim, tudo isso levou a Strada ao título. E na categoria picape intermediária, a Toro, que é a mãe das picapes intermediárias no mercado brasileiro, também mostrou aí força mais uma vez, vencendo nessa categoria. Todo mundo tenta ali competir com a Toro, mas ainda ninguém conseguiu brigar de verdade contra ela, né?
0: Vamos ver se a vida dela vai ficar um pouco mais difícil nos próximos meses com novidades que estão aí para chegar. Só que nas picapes médias, a gente tinha ali algumas picapes mais tradicionais que eventualmente podiam ficar na cabeça do nosso ouvinte como a que levaria. Mas quem levou como picape média foi a Mitsubishi Triton. Um projeto também interessante, que nem sempre figura aí entre as mais vendidas ou enfim, nesses topos de ranking, mas dessa vez conseguiu os atributos necessários para isso.
1: Pois é, e a Triton acabou vencendo porque ela tem um custo de aquisição relativamente competitivo ali pro segmento. Não é a mais barata, mas ela ficou mais em conta nos últimos meses. E tem ali um custo com revisões, com peças, uma desvalorização bem comedida ali para a realidade do segmento. Então, tudo isso fez com que ela fosse declarada vencedora. Como eu falei, ela não é necessariamente a mais barata, mas o conjunto da obra, além do renome, né, daí de toda a tradição da Mitsubishi nesse mercado de picapes médias, fizeram com que ela fosse eleita aí a vencedora no qual comprar.
0: Muito bem, Léo, vamos avançar então agora para falar um pouco mais dos híbridos e elétricos, que a gente já explicou, eles estão numa categoria específica de híbridos e de elétricos, com a separação sobre o preço, né? Então tem híbrido, híbrido premium, elétrico, elétrico premium, para poder ter aí, contemplar cada uma das faixas de preço. E aí o ouvinte que está nos acompanhando e está perguntando, ué, mas não tem chinês nesse levantamento? Nenhum chinês se destacou o suficiente para ser escolhido, tirando o Caoa que a gente já falou por aqui, o Caoa Chery. Nessas duas categorias aí os chineses conseguiram o domínio total, né, Léo? Aí Exatamente. Veio a parte deles.
1: É, que aí eles, carro híbrido elétrico é onde eles reinam, né?
0: É.
1: Tanto que, né, na categoria híbrido, a vitória foi do BYD King.
0: Uhum.
1: Tem 6 anos de garantia, embora a gente precise dizer, a garantia da BYD, você sempre tem que ler lá as entrelinhas, porque não é o carro inteiro que tem o direito aos 6 anos. Tem componentes do carro que tem garantia menor, faróis, central multimídia, tem que olhar exatamente lá. É um carro que tem um custo de aquisição, como eu falei, baixo, para as dimensões, para o porte dele. Já um nível de robustez e de resistência ali do conjunto mecânico que vem se provando muito satisfatório ao longo desses anos que ele está aqui no mercado. Um preço, como eu falei, muito competitivo e um nível também de equipamentos, de acabamento muito bom para o segmento onde ele atua e custos ali com peças, com revisão também dentro da média ali do mercado. Então tudo isso fez com que ele fosse o vencedor.
0: Na categoria básica dos híbridos, né?
1: Na categoria básica dos híbridos, que vai até R$300 mil.
0: Tá.
1: E na categoria híbrido premium, a vitória acabou ficando com o Tanque 300 da GWM, que é um Jeep 4x4 ali, híbrido plug-in, que também pro preço dele, né? Porque ele entrega em termos de também de equipamentos, de desempenho, de nível de sofisticação, ele tem um custo-benefício muito bom, também com custos ali de manutenção, de desvalorização também bem comedidos. Então, mais uma vez, é um pacote muito equilibrado. Uhum. E por isso que ele venceu nessa categoria de híbridos premium a partir de entre 300 e 600 mil reais.
0: E aí, olhando para os elétricos, também tem essa divisão: elétricos e elétricos premium, com outros dois vencedores.
1: Exatamente. Na categoria elétrico, a vitória ficou com o Geely EX2, que é uma das novas febres aí do mercado brasileiro, né? Junto com o BYD Dolphin Mini. Mas a gente considerou o EX2 uma opção, não diria melhor de compra, mas ele alcança a vitória porque ele entrega todos os custos muito parecidos com o do Dolphin Mini, uhum. Só que com um espaço maior. Ele é mais espaçoso que o Dolphin Mini, né? O Dolphin Mini tem até um acabamento melhor, mas ele é mais espaçoso no geral, tem um melhor desempenho e custos muito parecidos, né? Inclusive de compra. Então, tanto que a versão que a gente recomenda do EX2 é a versão Pro, que é a versão de entrada de R$123.800. O Dolphin Mini custa R$119.990. Uhum. Então, uma diferença de R$4.000 por uma diferença de espaço interno bem considerável.
0: Sim. E na última categoria aqui que nos resta, elétrico premium, ficou para outra montadora, a GAC, com um carro diferentão, né? O Hypetech HT. Esse, quando eu vi a foto aí no guia, até me surpreendi por ele ser um carro diferentão e não é um carro tão, talvez, conhecido por todos os consumidores, mas conseguiu reunir aí os bons atributos, né?
1: Exatamente. Aqui a gente já tá falando de elétricos de nicho, né? Entre 300 e 600 mil reais. O Hypetech HT foi o vencedor, que é o carro, né, com as portas traseiras estilo asa de gaivota. Uhum. Também, né, em relação ao compromisso entre o que entrega pelo que custa, né? Esse carro, ele tem um preço inicial de R$315.000, ele tem um nível de sofisticação muito elevado para a faixa de preço dele, de desempenho também, são 340 cavalos, e surpreendentemente, por exemplo, o índice de desvalorização dele é baixíssimo.
0: Olha só.
1: O custo para manutenção dele, com revisões também, é baixíssimo. A cesta de peças acaba sendo... Ela é obviamente mais cara do que a média de um elétrico, que de 100, 150 mil reais, 200 mil reais, claro que é mais caro, mas para essa realidade ali de 300 mil reais, ela também é surpreendentemente baixa. Então, a gente tem alguns elétricos aqui com cesta de peças acima de 100 mil reais, esses mais de luxo. E a cesta de peças do Hypetech HT ficou em R$28.000. Para um carro de mais de 300 mil reais, é um custo com cesta de peças muito interessante. Então, por isso que ele é um vencedor, que ele é o vencedor, embora, claro, ele seja um carro realmente muito de nicho, né? Não são muitos carros que são vendidos, muitas unidades dele que são vendidas no Brasil, mas é um carro com um custo bem interessante para a faixa de preço onde ele atua.
0: Bom, essas são só algumas das categorias. O levantamento completo aqui, ó, do Guia Qual Comprar 2026 está disponível na edição impressa, que já está nas bancas, e tem também os recortes todos que a Autosport vai publicando no site da revista Autosport. Então, acesse, compre a versão impressa para ter todos os detalhes do Qual Comprar 2026. O CBN Autosport faz agora uma pausa rápida e, na volta, você vai saber sobre algumas novidades importantes e interessantes sobre a Toyota aqui no mercado brasileiro. A gente volta já.
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0: A gente segue agora no CBN Auto Esporte falando um pouco mais sobre o mercado de carros zero aqui no nosso país.
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0: Leonardo Félix, a gente já falou hoje aqui sobre as chinesas dominando o segmento de híbridos e elétricos por aqui, mas claro que as montadoras que já estavam têm suas apostas, vão investindo nesse segmento. E não é que a Toyota, depois de se consolidar ali no segmento de híbridos flex, que ela tem, já fez essa aposta vários anos atrás, agora decidiu entrar também nos elétricos, nos 100% elétricos aqui no Brasil. Vai ter Toyota elétrico no Brasil?
2: Já tem. Já foi lançado um SUV médio, né, chamado BZ4X, e que foi lançado no Brasil aí por singelos R$420 mil. Toyota, os carros da Toyota nunca são baratos, né? A gente precisa dizer isso.
0: Sim.
2: Eu diria que a Toyota vai tentar com ele a mesma coisa que eles fizeram com o Prius lá atrás. Usar esse carro como uma espécie de clínica da vida real para que os consumidores avaliem, para avaliar junto aos consumidores o comportamento com o carro elétrico. A Toyota faz muito isso e essa informação a gente já pode dar em primeira mão, que o André Paixão, nosso editor-chefe, que esteve no lançamento desse carro, ele apurou lá. O objetivo da Toyota é lançar mais carros elétricos no Brasil nos próximos anos.
0: Legal.
2: E muito provavelmente, a gente não, isso é uma, enfim, é uma percepção minha, uma percepção nossa, eles já estão mirando uma possível virada para produzir carros novas gerações lá para frente, daqui a alguns anos, carros elétricos no Brasil, né? Pegar essas novas gerações do Corolla e tudo mais e ter versões elétricas desses carros produzidas no Brasil. Então, para mim, o BZ4X, a relevância desse carro é mais nesse caminho do que o carro em si, porque o carro em si é um carro que vai ter um volume pequeno de vendas, o lote, inclusive, de importação desse carro vai ser limitado. Então ele é mais uma clínica da vida real mesmo.
0: Muito bem. Leonardo Félix, valeu por hoje, hein? Até a próxima.
2: Valeu, Gui. Obrigado a todos os nossos ouvintes e espectadores. Espero que tenham gostado e a gente se vê na próxima.
0: É isso. O CBN Auto Esporte fica por aqui. Você já sabe que pode assistir a essa conversa aqui em vídeo lá no YouTube da CBN ou no Spotify. Também tem a versão em podcast no site, no aplicativo da CBN, em todos os aplicativos de podcasts. E no rádio a gente volta todo domingo às 9h. Hoje a gente teve os trabalhos técnicos do Juliano Fonseca, da Isabel Gomes e do Bruno Carvalho, além da edição do Rafael Furugem e do Luiz Fernando Figliage. Obrigado pela sua companhia e até mais.
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0: domingo 28 de junho de 2026. A esposa e os dois filhos do jogador argentino Lucas Trejo foram encontrados mortos na noite desse sábado, após 74 horas de buscas. A família estava desaparecida desde os terremotos que atingiram a Venezuela, quando o prédio onde moravam, no estado de La Guaira, desabou. Trejo, que atua pelo clube venezuelano Deportivo La Guaira, não estava no local e passou os últimos dias acompanhando as buscas. A morte de Yanina Maranella e dos filhos do casal de 5 e 7 anos de idade foi confirmada pelo clube. Os dois terremotos atingiram a Venezuela na noite de quarta-feira, com menos de um minuto de diferença, e provocaram o desabamento de prédios em Caracas e outras cidades do país. O sorteio do concurso 7.051 da Quina, a Quina de São João, foi realizado no início da tarde desse domingo no Centro de Tradições Nordestinas, em São Paulo. 9 apostas acertaram as 5 dezenas e vão dividir o prêmio de mais de 239 milhões de reais, levando cerca de 26,6 milhões de reais cada. Os números sorteados foram 19, 32, 50, 73, 75. O próximo concurso tem estimativa de prêmio de 500 mil reais.
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2: Bem-estar e movimento no ar hoje para falar sobre corrida de montanha, também conhecida como Trail Run. E para falar sobre esse assunto, nós recebemos hoje três convidados: o Zili Preste, que é educador físico, criador da E-Corpus Assessoria de Corrida. Zili, seja muito bem-vindo, obrigada por estar aqui com a gente.
3: Obrigado, eu, Cássia, mais uma vez pelo convite. Vamos lá.
2: E nós estamos também com dois corredores, o Cássio Francisco Abate, que é analista de sistemas, corredor de rua, corredor de montanha. Cássio, que prazer ter você aqui com a gente hoje, seja bem-vindo.
4: Prazer é meu, muito obrigado pelo convite.
2: E compondo a nossa mesa, a Mirtes Luciane. A Mirtes, ela é arquiteta, corredora de rua e de montanha. Mirtes, que bom que você está aqui com a gente hoje.
5: Também estou muito feliz para poder reclamar um pouco do Zili.
2: Ah, é um momento. É um momento que você sabe que você pode fazer isso aqui. Você tem a companhia de um outro aluno. Eu já fui aluna também da E-Corpus. Gente, é uma assessoria muito bacana.
3: Foi minoria.
2: Normalmente eu gosto de trazer aqui no Bem-Estar professores ou que eu já conheço, ou modalidades com as quais eu tive contato, e eu tive um período que eu corri nessa assessoria, conheci vocês, e foi um período muito bacana da minha vida. Acho que todo mundo deveria experimentar alguma vez na vida, ter essa experiência de praticar alguma atividade física no coletivo, e principalmente ao ar livre. E eu quero começar te perguntando isso, Zili. A corrida de montanha, o nome já é autoexplicativo, é aquela corrida que a gente não faz na rua, não faz no asfalto, que a gente vai para um lugar bonito, vai para o meio da natureza para correr. Na hora de preparar as pessoas para esse tipo de corrida, tem muita diferença em relação ao treino que você oferece para quem vai correr na rua?
3: Então, na verdade, quando eu preparo os alunos, eu preparo tanto para a pista ou para a montanha do mesmo jeito, ou seja, porque eu tento fortalecê-los da mesma maneira. Pode ser diferenciado na montanha fazer alguns treinos em locais mais que tenham relação com a montanha, pisos diferentes, terra, subidas diferenciadas, isso às vezes a gente pode fazer. Dependendo do prazo, eu não arrisco por medo de lesão e aí não dá tempo de recuperar, mas é uma estratégia, diferenciar em locais apropriados, né? Mas eu preparo mesmo de rua no mesmo sistema, própria percepção, trabalhar a lateralidade, porque são fortalecimentos, então ele vai usar tanto na rua como na montanha. Eu costumo generalizar para poder, porque há mais, é um plus aí que a gente faz, e então acho que ok, não vai fazer mal.
2: Mirtes, como que você se envolveu com as corridas de montanha? Me conta a sua história na corrida. E você tem, assim, uma certa predileção por corrida de montanha em relação à corrida de rua?
5: Eu prefiro de montanha. Fiz a primeira vez de montanha para entender como era, porque três amigos inventaram da gente ir para a Patagônia e o Zílio topou levar a galera para a Patagônia, que foi uma prova incrível em 2012. Aí o Zili falou, olha, vamos fazer uma prova aqui em Mairiporã pra gente entender um pouco, você nunca fez montanha. E eu fui para essa prova de montanha e falei: Deus, eu preciso me preparar melhor, porque só o que eu estou fazendo não dá. E a gente acaba trabalhando muito e às vezes a gente não é tão obediente quanto deveria. E a prova de montanha, você tem que ouvir seu técnico, você tem que estar preparado. E aí foi super gostoso, porque como eu tinha passado por essa experiência, eu passei a fazer tudo o que o Zilli falava, tintim por tintim. E quando a gente chegou na Patagônia, eu fui a melhor colocada. Eu era mais velha e fui a melhor colocada naquela prova. A primeira vez que nós fomos, foi muito gostoso e foi uma experiência inesquecível, porque era o começo da Patagonia Run, né?
3: Acho que era a segunda, terceira edição, acho.
5: E tinha nevado, então é também uma experiência você olhar aqueles morros nevados, a gente com frio. E é muito legal, porque na prova de montanha você se sente uma cebola, você vai descascando, tirando as coisas, porque vai dando conforme vai correndo, vai dando calor, né? Aí eu fiz 3 Patagônias já com o Zilli, né, Zilli?
3: Sim.
5: Foi muito emocionante. Foram 3 edições e fiz várias provas aqui no Brasil.
2: Uhum.
5: E naturalmente eu não sou uma corredora profissional. Estou na corrida. Eu comecei a correr para sair de uma depressão.
2: Isso foi há quanto tempo?
5: Eu tinha 45 anos e passei por um momento difícil da minha vida, de um divórcio. E uma amiga falou: sai da cama, vamos para a primeira paera, vamos correr. E depois encontrei o Zilli e tô aí com ele há 20 anos. Aí de uma maneira mais organizada, não espontânea, porque para fazer prova, você precisa fazer o fortalecimento, você precisa prestar atenção nos ritmos daquilo que você quer fazer. Então eu nunca fui para pegar pódio ou para ser primeira. Eu fui sempre com a intenção de terminar a prova, né? Então esse eu acho que é um grande barato, porque você desfruta daquele ambiente que você está inserido, né? Então você para, você tira fotografia, você faz amizade, você não está nem aí que em posição você vai chegar, mas você chega abraçada com as pessoas. É uma coisa incrível, a montanha te abraça, você tem que respeitá-la e no final é um prazer inenarrável, né?
2: E para você, Cássio, como é essa relação da corrida com a natureza?
4: É sempre melhor, assim, eu vim do coisa de corrida de rua, tudo, né? Fiz, como a Mirce falou, a primeira Patagônia que a gente participou lá da equipe, né? Eu fui também, não conhecia nada de montanha, né? Nós fizemos naquela época, a gente fez até uns treinos bem específicos até para montanha, né? Me lembro que nós ficamos no bosque ali na cidade universitária fazendo bastante treinamento de um terreno, né? Terreno
2: mais instável,
4: tudo. Mas é sempre assim, a montanha é gostosa porque é uma relação muito assim, você nunca sabe o que vai acontecer, sabe? É um desafio muito maior. Não dá para prever o que você vai encontrar, se o terreno é bom, se é ruim, se é muito ruim, se é quase impossível passar. Então é sempre um desafio, e isso que acho que move mais também esse negócio da montanha, que é encontrar coisas diferentes, você vê lugares diferentes, tem a coisa de ir viajar todo mundo junto, grupo, isso daí também incentiva muito. Os treinos são cada vez mais, eu fui procurando fazer, comecei com 21 quilômetros na montanha, fui para mais 30 quilômetros, depois foi para 40, 50, aí daqui a pouco eu tava fazendo 75, agora acabamos de fazer uma de 64. E isso vai, é desafio, né? Então vai movendo desafio e vamos viajando, vamos passeando, vamos se encontrando. Você já teve a possibilidade de fazer uma com a gente, então é muito mais gostoso você fazer isso, né? Em relação à corrida de rua, a diferença.
2: É.
4: Então o desafio é que move, assim, mais o desejo de ficar na montanha.
2: Esse aspecto social, Zili, é uma coisa muito importante, né? Quando a gente fala de corrida de montanha, corrida de rua e principalmente de grupos que se reúnem para correr, né? Como que você vem percebendo a evolução da procura das pessoas por esse tipo de atividade em que mais do que fazer uma atividade física, você acaba se integrando com um grupo?
3: Não, o bacana é que você, pelo menos o que eu observo bem, é que você pega pessoas que são totalmente fechadas, que entram na assessoria, na busca de saúde física, e aí ela começa a se transformar, né? Ela começa a se sociabilizar. Então, pessoas que por si só são mais recatadas, tímidas, eles começam a conversar com as pessoas, se soltar, conversar, viajar, né? Esse é um ponto. Na verdade, a prova a gente fala que é um pretexto para a viagem. É óbvio que a gente treina para a prova, mas é um pretexto. Você acaba viajando e curtindo o que ela te oferece, não só a prova em si. Então, pega 3, 4 dias, dependendo do local mais, né? Não só, mais o trail run, né? A pista menos, mas também rola isso. Mas você acaba vendo a pessoa se desenvolvendo, né? Se evoluindo, psicologicamente falando, né? Então, assim, é uma satisfação que você vê que ele sai da concha, ele interage, ele cria amizades. De repente, no dia a dia social, no trabalho, ele não tem. Então, eu vejo direto isso. Ele não tem amigos no trabalho, porque de repente no trabalho não oferece isso e na corrida oferece. Então, os mais velhos costumam interagir com os mais novos, trazê-los pro berço, né?
2: Sim.
3: Isso automaticamente vai evoluindo, é bem legal.
2: Quero voltar para a parte que a Mirtz comentou e que é bem importante, que é a questão do preparo para a corrida, Zili. Como que é essa preparação do ponto de vista do reforço muscular?
3: Tá, então, reforço muscular a gente trabalha o ano inteiro, né? Independente se tem prova ou não, objetivos ou não. Obviamente que quando se estabelece uma prova, eu costumo preparar a pessoa de 3 a 4 meses antes da prova, especificamente a ela, tá? Mas a gente faz como se fala uma base, que algumas treinadoras falam de base periódica, um trecho determinado, eu faço o ano inteiro. Até porque se entende que, já foi comentado até em outros programas, que o fortalecimento tem que ser diário, tem que ser mensal ou semanal, não específico para uma prova, né? Porque ele traz só saúde, isso é provado cientificamente. Então, eu preparo os alunos o ano inteiro. Se ele tem 10 provas no ano, se ele tem uma prova, o treino é o mesmo. O preparo físico, né? Eu só direciono ele, como falei, 3 a 4 meses antes da prova. E aí vou especificando volume de treino, intensidade, variáveis de inclinação, depende do que ele está me pedindo, depende da prova que ele vai fazer. Então, se é uma prova que tem muita subida, como o trail ou mesmo provas de pista, a gente dá uma sobrecarregada no treino para que ele esteja preparado não só física como psicologicamente para a prova. Porque se a pessoa não treina numa subida e vai pegar uma subida, ele vai ser derrotado na primeira subida, né? Então, assim, ainda que não seja a realidade da prova, ela tenta se aproximar dela para que ele esteja mais ou menos, que ele tenha a lembrança do sacrifício que ele fez no treino. Então, normalmente costuma funcionar. E aí o resto é estratégia de treino, seja em alimentação, hidratação, ritmo. Então, quanto mais ele quer almejar uma quilometragem maior, mais ele tem que estar preparado para ela. Então, aí é um trabalho em conjunto, né?
2: Tá.
3: Eu costumo orientar, mas ele tem que se conhecer nos treinos. Minha função é mostrar para ele o que pode estar falhando, e ele tem que se conhecer. Se ele não se conhecer, não adianta. Isso é básico para cada corredor, porque cada um é de um jeito, né?
5: E a gente adora reclamar.
3: Reclamar é uma coisa que eu tô preparado.
2: Você tá, né?
3: Até um limite. Até a página 2.
2: Sim, é verdade. Ele é resiliente.
5: Ele é,
2: né?
5: Muito resiliente.
2: Porque assim, você reclama, ele ouve, mas vai sim.
5: Ele fala assim, sim, querida.
2: Sim, querida,
5: vamos
2: ok.
5: De novo?
2: Agora vamos subir a rampa de costas, a rampinha da Bienal. Tem que subir, sim, de
5: tem
2: costas
5: subir.
2: E vai lá.
3: Sem mudar a expressão, né?
2: Exatamente.
3: Isso, óbvio,
2: isso,
3: é importante.
2: Não fica bravo,
5: sim,
2: não fica nada. Ouve, mas o treino continua.
5: Quando a gente tá na montanha, a gente fala, ai, Zili, eu te amo, obrigada, me fazer subir a
2: rampa. Você tinha razão. A gente vai fazer uma rápida pausa aqui no Bem-Estar em Movimento. Daqui a pouco a gente volta pro segundo bloco dessa conversa sobre corrida de montanha ou trail run.
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1: Volta com o Bem-Estar e Movimento, que hoje está falando sobre corrida, mas não é corrida de rua, é corrida de montanha. E nós temos aqui conosco o Zili Preste, que é educador físico, criador da E-Corpus Assessoria de Corrida, o Cássio Francisco Abate, analista de sistemas, corredor, e a Mirce Luciani, que também corre tanto na rua como na montanha e é arquiteta. Zili, a gente estava falando no primeiro bloco sobre essa necessidade do reforço muscular. E o que a gente observa nas assessorias de corrida como a sua, é que os alunos fazem ali um treino de 2-3 vezes por semana e também tem uma rotina paralela de reforço muscular, de exercício de resistência, de musculação. Isso é o ideal para quem vai correr, ter essa preocupação também com exercícios específicos, além daqueles que eu sei que você também oferece durante os seus treinos?
2: Sim, na verdade a gente direciona para que faça academia. Eu vou falar para você que a porcentagem não é alta, porque tem gente que não curte academia pelo local, pelo clima, né? Então, assim, eu direciono para academia. Se a pessoa não faz, por qualquer motivo que seja, ela tem uma base ali com a gente, uma calistenia, né? Então, utiliza o próprio peso corpóreo, a gente desenvolve os movimentos para que ele tenha pelo menos o básico suficiente para poder diminuir o limiar de lesão. Essa é a ideia, né? Então tenha condições para poder correr e o dia a dia. Mas eu costumo direcionar para academia e dar uma ideia do que ele possa fazer no local, enfim, direcioná-lo, né? Sempre, é importante.
1: Ô Mirtes, como que é isso na sua rotina de fazer essa parte da corrida e também essa parte da musculação?
3: Então, eu sou aquela pessoa que não gosta de academia. Ou melhor, não posso dizer que não gosto, que não gostava. Porque eu fazia os treinos do Zili e achava que estava muito bom, 3 vezes por semana, estou ótima, maravilhosa. E aí, quando eu cheguei perto dos 65 anos, falei assim: pera lá, eu daqui a pouco vou ser avó, né? E hoje eu tenho o Gustavo e daqui a pouco chega a Maria Júlia. E aí eu cheguei para o Zili e falei assim: olha, Zili, eu odeio academia, mas você me ajuda? Eu ajudo. Então, o Zili literalmente salvou a minha vida.
2: Privilégio.
3: Eu estou aqui tendo a chance de estar aqui falando com vocês de novo, voltando para a montanha, eu devo ao Zili. E vou dizer por quê. Naturalmente, eu fiquei bem preparada, meu neto chegou, os braços fortes, eu muito melhor em tudo. Mas um ano passado, no exame de rotina, eu descobri um câncer de estômago, porque eu tinha aquela bactéria H. pylori, e ela, 30% das pessoas acabam tendo um câncer. E eu não podia me tratar porque eu tenho alergia ao antibiótico. Eu fiz uma cirurgia e depois da cirurgia começou uma discussão da quimioterapia que eu tinha que fazer, porque era um câncer agressivo, né? E engraçado que eu nunca tive medo desse câncer. Eu encarei assim: bom, isso não me pertence, eu não tô sentindo nada, era bem no começo, pequenininho. Eu gosto de contar essa história porque eu acho que os exames preventivos salvam. E a gente tem que ter sempre esse otimismo, essa coragem. E aí começou a discussão: ah, ela vai fazer quimioterapia de idoso. Tava já com 68 anos, né? Não pode fazer terapia a melhor. E eu fui para um board de discussão e metade dos médicos dizia: não, ela não vai aguentar a quimioterapia forte. Metade: não, ela faz atividade 5 vezes
1: ela
3: por
1: é
3: semana.
1: Corredora.
3: Ela é corredora. E aí a minha médica falou assim: não, vamos apostar, Mito, você vai conseguir. Eu falei: vou. E foi bárbaro. Não foi fácil, mas o Zili me ajudou muito, né, Zili? Continuamos enquanto eu consegui andando, aí tinha que caminhar, não podia correr, mas fazendo um pouco de musculação. Tinha dias que ele ia lá em casa, eu dizia pra ele: ah, hoje não posso nem ouvir sua voz, hoje não vai dar. E aí o papo era outro, né? E o Zili, além de um técnico, ele é um psicólogo, ele é um irmão. E aí em outubro eu terminei a químio, falei pro Zili: bom, depois de um mês minha médica falou: vamos começar a voltar devagarinho, né? Falei: Zili, tô eu aqui, pele pelanca, ou se pelanca, porque não tinha mais massa muscular, né? E ele falou: não, vai estar tudo certo. E a gente começou devagarinho, devagarinho. Ele falou assim: agora vamos pra montanha. Eu falei: ah, não vai dar. Ele falou assim: vai dar. Sim, será? Então, apesar de reclamar bastante, né, Zili?
2: Disciplinada.
3: Disciplinada.

0: Nada. E a gente foi pra montanha. Confesso que eu estava com medo.
1: Uhum.
0: Então já fui fazer 7 quilômetros, mas 7 na montanha você pode 10, 12 na rua.
1: Sim.
0: E foi muito legal, porque eu fiz em 2 horas, fiz 2 amizades incríveis na montanha. E acabei pegando o pódio e nem imaginava, fui até pro hotel e não sabia.
1: Não sabia nem se ia conseguir fazer a prova e pegou pódio.
0: Peguei pódio. Muito pra minha
1: bom.
0: Idade.
1: Muito bom. Eu já tive a oportunidade de correr com a Mirtz em corrida de montanha. Uma coisa muito, muito legal. Ela é uma excelente companheira de corrida. E não me surpreende em nada que você esteja tendo essa recuperação tão boa.
0: Obrigada.
1: E aí o seguinte, o Cássio tá aqui quietinho, tá falando pouco, né?
2: Humilde, né?
1: Humilde.
2: Só
1: e aí,
2: que não.
1: Só que não, vamos descobrir, porque é o seguinte... Corre pra caramba.
0: É, também poderoso.
1: Poderoso. Pega muito pódio. Essa corrida que a Mirtz está falando faz pouco tempo que vocês foram. Foi Itatiaia, né?
3: Foi no sábado.
1: Foi no sábado, sábado anterior a essa gravação.
3: É.
1: E conta pra gente, quantos quilômetros você correu?
3: 64.
1: 64
3: quilômetros. Essa foi uma das maiores que eu já fiz, né? Eu já fiz 2 vezes 75 quilômetros, mas era um terreno um pouco diferente, um pouco de estrada, praia, né, areia fofa, tudo. Então é um pouco diferente o ritmo de que você corre, como que você corre. Essa daí foi um pouco mais difícil, foi uma, acho que a mais difícil que eu já fiz, realmente. Eu não esperava tanta coisa, mas deu pra fazer, terminei
1: deu
3: no
1: pra
3: tempo.
1: Deu pra fazer, você correu 64 quilômetros, Cássio, para.
3: Deu pra fazer, cheguei no tempo certo, consegui terminar a prova.
1: E por que que essa você achou que foi especialmente desafiadora?
3: É tudo, é um misto de coisas. A prova dividindo em três partes, né? A primeira parte ela foi só subida, né? São 30 e poucos quilômetros de subida. A segunda parte foi terrível porque foi muita pedra, muito desfiladeiro, muita coisa de desafio mesmo, de você não saber que ia encontrar aquilo, né? Aí tivemos que subir um morro, para quem conhece o Parque de Itatiaia, é a Pedra do Sino. A gente demora, o pessoal fala que demorando andando 1 hora e meia para você subir ele, eu tive que subir e descer em menos de 1 hora. Então você já está a 1.800 metros, você sai a 1.800 metros, você chega ali a 2.000 e poucos metros, tem que subir mais 300 metros de coisa, falta ar, é frio, um vento danado. E a outra parte, a terceira parte foi a descida, sabe? Que você já tá derrubado, já tá quebrado e tem que descer 30 quilômetros, né?
1: Subiu
3: 20, 26 quilômetros mais ou menos para chegar. Foi um desafio bem grande, não esperava ser tão difícil, mas estamos lá para isso. Preparamos, ele fez uma preparação bem intensa, a gente vem desde o começo do ano, porque nós passamos pelo treino da Maratona de São Paulo, nós fizemos a Maratona de São Paulo já como preparação também. E aí nós fomos, depois da maratona, aumentando o ritmo, aumentando carga de subida, fazendo um treinamento. Eu procurava fazer um treinamento mais na terra, alguma coisa. Faltou um pouquinho, acho, pouca coisa, mas deveria ter feito mais treinos, alguns treinos em terreno mais montanhoso mesmo. Mas foi uma preparação legal e hoje eu tô, a recuperação foi boa. Isso também é uma coisa que o Zilli estava falando. Eu também faço academia,
1: uhum.
3: Ele montou um treino mais específico. Eu estava fazendo um treino que estava sobrecarregando muito minha musculatura, principalmente das pernas, né? A parte de coxa, né? Posterior e anterior, eu estava forçando muito. Aí nós ajustamos treinos de musculação para quê? Para aguentar todo esse ritmo de coisa, toda essa carga que tem na montanha. E aí acertei isso daí e deu para. A recuperação também está super boa, estou super tranquilo, apesar de uma unha quebrando, uma unha perdida, mas tudo bem. Mas...
1: Ah, tudo bem.
3: Foi uma só ainda.
1: Uma só?
3: Normalmente é 2, 3.
0: A gente curtiu muito o treino deles, porque carinhosamente nós os batizamos de os três patetas. Então, assim, a cada treino eles tinham que postar o que os três patetas fizeram. E foi muito divertido pra todo o grupo, né? Porque a Ecorpus virou uma grande família, né? Então a gente fica o tempo todo um cuidando do outro, um torcendo pelo outro. E acho que uma coisa importante, Cássio, é o apoio de nutricionista com suplementos.
3: Isso, isso, eu também. É outra coisa, pra... que eu também. Eu faço acompanhamento com cardiologista, eu faço todo ano, eu faço um check-up. Eu faço um acompanhamento com um nutricionista, esse nutricionista desde a época da Patagônia, a primeira vez que a gente foi correr montanha, eu já comecei a fazer esse acompanhamento com ele. A suplementação também ajudou bastante, funcionou direitinho. É, realmente faz diferença, fez a diferença. E o treino de corrida, que é mais específico.
1: Super importante. Eu quero agradecer demais a participação de vocês três aqui hoje no Bem-Estar e Movimento. Cássio Francisco Abate, analista de sistemas, corredor de rua, corredor de montanha. Cássio, muito obrigada por ter vindo compartilhar a sua experiência aqui com os ouvintes da CBN.
3: Obrigado você também, Cássia, e estamos esperando você de volta.
1: Eu voltarei. Mirtes Luciane, arquiteta, corredora, que alegria ter você aqui com a gente, trazendo uma história que eu sei que vai inspirar muita gente que está em casa.
0: É isso, né? Vamos ser felizes e mais uma vez agradecer a todos os meus amigos da Ecorpus que estiveram do meu lado o tempo todo e principalmente acreditem, ouçam o seu treinador. E Zili, muito obrigada.
2: Boa mensagem final.
1: Você gostou, né?
2: Amei.
1: Vai até pegar leve com ela no treino depois. Zili Preste. Muito obrigada pela presença. O Zili, ele é o criador da Ecorpus Assessoria de Corrida, profissional de educação física. Muito obrigada por ter vindo aqui conversar com a gente hoje.
2: Eu que agradeço, Cássia, mais uma vez pelo convite.
1: Bem-Estar e Movimento de hoje vai ficando por aqui. Nós contamos com a produção da Ana Luísa Bessa, os trabalhos técnicos em áudio e vídeo da Débora Gonçalves e a edição do Rafael Furugem. Eu volto na semana que vem e espero por você.
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0: 28 de junho de 2026. A Justiça de São Paulo decretou a prisão temporária de dois suspeitos do atentado contra o tenente da rota Ronickson Pimentel dos Santos. Eles foram detidos na zona leste da capital paulista na madrugada desse domingo e as investigações apontam que atuaram de forma coordenada com os executores do crime ocorrido no sábado em São Caetano do Sul, quando o tenente foi atingido por disparos enquanto estava parado de moto em um semáforo. Ronickson Pimentel, de 39 anos, passou por cirurgia neurológica no Hospital Estadual Mário Covas, em Santo André, e segue em estado gravíssimo, mas estável. Ele é irmão de Eloá Cristina Pimentel, morta em 2008 após ser mantida em cárcere privado pelo ex-namorado em um caso de grande repercussão nacional. 11 pessoas morreram na queda de um avião numa cidade no nordeste da França. A aeronave pertencia a uma escola de paraquedismo. A causa do acidente ainda não foi determinada. Equipes médicas e de apoio psicológico prestam assistência às famílias das vítimas que estavam no aeroporto, assim como a outras testemunhas.
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0: Olá, tudo bem com você? Seja muito bem-vinda, seja muito bem-vindo a mais um capítulo do Mundo Corporativo, que hoje se dedica a falar sobre educação, gestão colaborativa e governança feminina. Nossa convidada é Valdenice Minatel Melo de Cerqueira, diretora institucional e de tecnologia do Colégio Dante Alighieri. Valdenice, muito obrigado pela sua gentileza de ter aceitado o nosso convite aqui no Mundo Corporativo. Um bom dia.
1: Obrigada a você, bom dia. É um prazer estar aqui com vocês.
0: Você está mais acostumada a ser chamada de Nice, de professora?
1: Pode ser Nice, pode ser professora. Professora é um orgulho ser chamado, né? Então, como você preferir.
0: Tá certo, então. Professora Nice.
1: Pois não.
0: O Dante Alighieri é uma escola tradicional, uma escola italiana, fundada por italianos em São Paulo. E faz uma ação inovadora no ponto de vista da sua governança, da administração, substitui a figura do diretor único, né, por um modelo de gestão compartilhada entre três diretoras. Como é que surge essa ideia?
1: Eu estou na gestão, na escola eu estou há 33 anos, há quase 33 anos, e na gestão desde 2019. Uhum. E quando eu fui convidada, eu trouxe um pouco da perspectiva que a tecnologia me ajudou a construir e outras passagens profissionais, de que não é possível fazer uma boa gestão de forma isolada e de maneira unilateral. Então, quando assumi, tentei entender aquele cenário, aquele novo papel que eu precisava desempenhar, e rapidamente entendi que era preciso constituir um novo tipo de gestão, uma gestão, como você disse, compartilhada, que trouxesse novos olhares, que constituísse um comitê, um colegiado, para não só tomar as decisões mais estratégicas, mas continuar construindo esse projeto de escola. Então, hoje eu represento, estou aqui representando tanto a Angela Martins quanto a Helenice Ziziotti, que fazem as outras duas direções, e nós, então, com muito orgulho, levamos aí o projeto da escola adiante.
0: Angela, que é diretora pedagógica, e a Helenice, diretora de admissões e de cursos extracurriculares.
1: Isso mesmo.
0: Porque uma das impressões que se pode ter, ou dos receios que se pode ter, é que a participação de mais pessoas no processo de decisão torna esse processo mais lento. Como evitar que isso aconteça?
1: Acho que é um risco, mas nós trabalhamos sempre com senso de urgência. Na escola, eu acho que não preciso dizer o quão complexo é a escola hoje em dia, e nós estabelecemos níveis de urgência. Então, há assuntos que precisam ser demandados em horas, há assuntos que precisam ser demandados em dias, e há assuntos que podem esperar, como nós dizemos, dormir algumas noites para que nós possamos tomar a melhor decisão. Obviamente que toda mudança que é proposta, ela traz um desconforto, inclusive para nós, né, que estávamos habituados a ter uma gestão mais centralizadora. Mas é a partir desse desconforto que a gente vai encontrar um conforto para seguir, considerando que a escola é um lugar do coletivo, ninguém faz nada sozinho. E para que nós possamos atender de uma maneira eficiente, adequada, e nos propondo a fazer uma escola de excelência, é impossível pensar que uma pessoa sozinha consiga fazer isso. E aí, quando nós ampliamos e tornamos mais colaborativa essa gestão, no nosso entendimento, e acho que a história tem mostrado isso, ela fica de uma qualidade superior. Ela engaja mais as pessoas e ela traz uma escola mais humana e mais conectada ao mundo real.
0: Eu fico imaginando aqui que, para quem exerce essa liderança compartilhada, há necessidade de um desapego do poder.
1: Total. O poder é uma palavra que nem pode estar presente nas nossas relações, né? Até porque as diretoras, elas trazem backgrounds totalmente diferentes, e nessa junção desses conhecimentos diversos é que a gente propõe uma nova camada aí de olhar a escola dentro das suas necessidades, do melhor atendimento aos seus alunos e famílias. Então, não cabe a disputa de poder, e muito menos entender o poder como um elemento estruturante dessa relação, senão não dá certo. Ele existe. né? Dentro das suas, dos seus espaços, né? Porque, obviamente, existem decisões que vão ser tomadas e elas são baseadas no nível de responsabilidade que nós temos. Mas é preciso ter bom senso para lidar com esse poder.
0: Essa junta aqui tem uma outra característica que eu quero destacar, que é o fato de ser uma junta feminina.
1: Sim.
0: O Dante tem hoje esse trio de diretoras à frente da instituição. De que forma isso marca as decisões de vocês? Mas antes até disso, foi proposital?
1: Acho que era o contexto da época. Eu era apenas diretora de diretora de tecnologia, e quando assumi a direção na época educacional, eu pedi para continuar como diretora de tecnologia, porque entendo que é um elemento estruturante. Então fiquei já desde 2019 acumulando esses dois chapéus, e aí trouxe para a gestão as pessoas que já tinha uma liderança estabelecida e um conhecimento muito grande de escola. Porque a escola, diferente de um banco, de um hospital, ela tem a sua idiosincrasia, um jeito de ser, de estar, de se apresentar bastante característico. Então, chamamos aí as pessoas que tinham já essa vivência e eram mulheres. Então, formamos aí esse grupo, e que tem dado muito certo, primeiro porque nós trabalhamos, nossas salas são muito próximas, e todo dia, invariavelmente, nós nos falamos, né? Às vezes para falar coisas simples, mas às vezes para falar de coisas difíceis, né? Então essa proximidade, essa troca, essa sororidade, ela tá presente, e ela permite então que o grupo se fortaleça.
0: A liderança feminina tem características específicas?
1: Eu vou dizer que sim, e vou defender, obviamente. Eu acho que a mulher, ela tem um olhar que é muito mais rizomático, digamos assim. Ela é mais 180, né? E a gente sabe que o olhar masculino às vezes é mais direto. Acho que os dois se complementam. Mas, como eu estava dizendo, por esse caso desse ex-aluno, né? Acho que trazer diferentes olhares compõe, às vezes, uma melhor decisão. Então, eu acho que a presença feminina, ela traz uma camada muito interessante de uma percepção diferente de mundo. Então, eu vou sempre defender a presença das mulheres em posição de liderança.
0: Inclusive tem feito trabalhos para que as mulheres ganhem espaço nos conselhos das empresas também. Isso eu tenho percebido nas diversas conversas que tenho aqui no programa Mundo Corporativo, essa intenção das mulheres de ocuparem espaços que hoje são cadeiras basicamente masculinas.
1: Sim.
0: Os conselhos das empresas.
1: Sim, predominantemente.
0: E a gente tem conseguido mostrar aqui, através das várias experiências, como a mulher dentro de um conselho consegue muitas vezes, vou usar uma palavra que talvez não seja mais apropriada, mas desvirtuar aquela visão que vinha tendo durante um determinado momento. Uhum. E ser impactante do ponto de vista positivo. Que trabalho é esse que você está fazendo de chegar aos conselhos, e por que você entende que essa deve ser uma missão das mulheres?
1: Sim. Bom, eu fui conselheira no Conselho Estadual de Educação por 3 anos, agora eu estou no Conselho de Educação da Fiesp. São conselhos plurais, e eu defendo que essa diversidade, ela é necessária, sob todos os aspectos. Porque nós vamos entender o mundo de uma maneira mais plural. E não é possível fazer esse entendimento sem pessoas que trazem diferentes experiências. Quer seja de gênero, raça, enfim, você precisa ter uma diversidade que vai, no limite e no fim do dia, trazer um olhar mais qualificado de todo e qualquer problema. Essa é a minha defesa, e fui me formar, fiz um curso para conselheiras apenas para mulheres, né? Porque também entendo e concordo com você que tem um caminho ainda longo para que nós tenhamos aí um cenário, um ecossistema de conselhos, sobretudo, mais equilibrados.
0: Nós falamos aqui dessa liderança compartilhada e da governança feminina. O que essas experiências dentro do Dante Alighieri podem servir para as empresas de uma maneira geral que necessariamente não estão atuando no campo da educação?
1: Bom, eu acho que o que acontece hoje na escola é um microcosmo do grande cosmos, né? Eu acho que o John Dewey é um pensador do início aí do século passado. Ele dizia que a escola não é o laboratório da vida, senão a própria vida. Então, se nós olharmos para tudo o que acontece na escola, é possível transcender e alocar esses processos, essas relações para fora da escola. Vou dar alguns exemplos aqui. Por exemplo, na escola tem um regramento, mas o que estrutura esse regramento é o respeito entre as pessoas. E vamos combinar que isso vale para qualquer lugar, né? Um lugar onde as pessoas se respeitam, ele é um lugar menos tóxico, um lugar mais harmonioso, é um lugar mais onde as pessoas podem ser mais felizes. Nós fazemos muito a escuta ativa, o que é uma arte. Não é simplesmente estar na sua frente e ouvir o que você vai falar, é genuinamente se interessar pelo que você está trazendo, sem julgamentos, mas num sentido de trazer você para a roda dessa conversa. Isso também é importante em qualquer instituição, na família, nas empresas. E a liderança sem essa escutativa, ela é liderança estéril. Ela não promove, né, a construção de novas lideranças, que é o que a gente precisa, né? Porque daqui a um tempo eu não estarei no Dante, mas eu espero que o nosso legado seja lembrado. Essa é uma aposta.
0: Que desafio é esse, escutar o outro, considerando aí, pegando a realidade de uma escola, que vocês trabalham com diversos públicos internos e externos?
1: Sim. Acho que tem uma escuta ativa que se faz presente e estrutura a nossa operação, que é a primeira escuta do aluno, quando ele traz as suas demandas, quer sejam demandas pedagógicas, de aprendizagem, quer sejam demandas socioemocionais, porque hoje na escola nós temos também uma diversidade de temas, não é só, a escola não se limita a ensinar de um lado e os alunos aprendem do outro. Isso seria empobrecer hoje o ecossistema escolar. Mas então há um primeiro acolhimento desses alunos, um acolhimento que se pauta no respeito ao diálogo, mas também na entrega de um cenário de mundo onde ele daqui a pouco vai enfrentar, né? Como eu disse, um preparo para a vida que pulsa fora da escola. Numa outra camada, há uma escuta das famílias, porque são nossas parceiras e precisamos que elas se conectem ao projeto de escola para que ele possa seguir de uma forma não só em plena, considerando qualidade, mas também que ele se conecte com as expectativas das famílias, do mundo que nós vivemos, mas sem que a escola perca a sua essência. Então, acho que é um balanço aí bem complexo de se fazer. E há também que se escutar toda os colaboradores, né? Sobretudo quem cuida de quem cuida, né? A gente precisa olhar para essas pessoas que cuidam dos alunos, das famílias de uma forma mais direta, e também estar disponíveis para essa escuta, para cuidar também desses atores.
0: O Dante está completando 115 anos. Uhum. Apresenta para nós hoje esta escola de 115 anos, qual é a sua dimensão, considerando que estamos num mercado extremamente competitivo.
1: Sim, eu acho que o Dante é uma escola fundada por italianos, sem fins lucrativos, um pouco difícil às vezes de entender nesse mundo onde a educação ela virou um negócio, mas para o colégio isso é inegociável. Então, acho que existia lá nos italianos que chegaram aqui em São Paulo, que poderiam ter construído várias coisas e fizeram, mas fizeram uma escola. E acho que isso tem algo que precisa ser observado. E desde então, o Dante, apesar de ter ser conhecido como uma escola tradicional, não é um tradicional anacrônico, que se prende ao passado, que não se conecta com o que nós estamos vivendo. A contemporaneidade está presente no colégio, não só pela parte tecnológica, mas pelas inovações pedagógicas que nós propomos, por um programa de iniciação científica júnior que completa 20 anos, onde nós acreditamos que na escola se produz conhecimento científico e tecnológico. Então, está na nossa missão lá que nós não consumimos tecnologia, mas desenvolvemos tecnologia. Então, é muito ousado para uma escola de educação básica assumir que vai contribuir para o avanço do conhecimento. E nós achamos que se não for na escola, se nós não priorizarmos a escola como espaço de produção desse conhecimento, nós colocamos a educação em risco. Então, eu não digo só sobre o Dante, nós temos escolas públicas fazendo trabalhos incríveis, né, de valorização dessas jornadas, desses alunos, desses professores. E o Dante assume esse papel de forma muito respeitosa e corajosa de levar essa educação de qualidade, respeitando toda a base curricular que está posta, mas trazendo o que tem de melhor também de fora da escola para dentro da escola, fazendo esse amálgama bem interessante e respeitando a história que nos trouxe até aqui.
0: O Dante, sempre quando se apresenta também com os resultados obtidos através dos seus alunos nos diferentes cursos superiores, nas premiações internacionais. Eu queria entender uma coisa: como é que se equilibra essa formação, sim, que é importante, educacional, no sentido do ensino, e também a formação humana? Porque às vezes eu temo muito que a escola preze muito mais a medalha do que o cidadão. Como é que se consegue fazer esse ponto de equilíbrio para que essa mensagem chegue a todos e que dali, daquela escola, saiam, sim, cidadãos preparados, plenos, sabendo dos seus direitos, dos seus deveres?
1: Milton, eu acho que o que você traz é uma das coisas mais desafiadoras, mas mais interessantes. Eu costumo dizer que nós temos uma jornada lá que é high-tech, high-touch. O que significa isso? Nós vamos proporcionar o que tem, as experiências que nós entendemos que podem melhor ser mais significativas para a formação acadêmica, sem desconectar com a parte de criatividade, do empreendedorismo, da produção de conhecimento tecnológico, científico. E como é que é possível fazer isso? Primeiro, é um esforço muito grande das equipes, porque nós precisamos que eles tenham um bom desempenho nos vestibulares, né? E os vestibulares, infelizmente, ainda não cobram criatividade, né? Não vão perguntar se ele empreendeu ou não, se ele foi voluntário ou não, os vestibulares nacionais. Mas, de um lado, então, olhamos para os vestibulares e não é ou. E também precisamos olhar para o mundo que pulsa fora da escola, como eu disse aqui. É um mundo onde ele precisa ser um líder positivo, ele precisa saber escutar, ele precisa empreender, ele precisa ser criativo, ele precisa ter hard skills, soft skills e as invisible skills, que é tomada de decisão, saber quando é o melhor momento, engajar as pessoas. E nós entendemos que também a escola pode proporcionar esse tipo de aprendizagem. Não é fácil, porque nós equilibramos alguns pratos aí nesse cenário, mas não dá para pensar numa escola que só se preocupe com vestibular. Eu acho que é muito reducionismo. Então, para nós, é importante ir além.
0: Bom, o Dante e você trabalham com o tema da tecnologia educacional já há muito tempo. Você mesma disse isso para nós logo na abertura aqui do programa. O que mudou mais profundamente nesse período todo aí, nesses últimos tempos?
1: Eu acho que nós temos dois grandes momentos de disrupção. O primeiro foi meados da década de 90, com a chegada da internet, que traz uma mudança na forma como nós nos relacionamos com a informação e com a produção de conteúdo. A gente começa, então, todo mundo pode postar alguma coisa. Obviamente, na carreira disso vem as redes sociais, que eu não vou comentar sobre, mas que caberia aí quase um programa inteiro sobre isso. E agora, mais recentemente, a inteligência artificial deslocando a questão da aprendizagem para um lugar onde, se nós não cuidarmos, nós de fato vamos não conseguir entender qual é o nosso papel, né? Porque hoje está posta, eu acho que é irreversível, e a escola novamente assume esse papel de entender como é que acomoda essa nova tecnologia dentro dos seus ritos, dentro do seu propósito, dentro do seu projeto de escola. E de novo, as tecnologias nunca nasceram para as escolas precisam ir lá e fazer uma customização, quase uma tropicalização daquilo que nasce para o mercado, mas que precisa, né? É mandatório que a escola, de alguma forma, trabalhe com essas tecnologias. Então, nós estamos vivendo um momento único agora com a inteligência artificial, com certeza.
0: Vocês desenvolveram projetos ali envolvendo inteligência artificial de forma mais estruturada. Uhum. E há, inclusive, regras para os alunos, sim, na utilização da, sim, IA. Como, sim, é que isso funciona lá dentro hoje?
1: É, nós fizemos. Então, desde 2023, a escola vem se pré-ocupando desse tema, considerando já, como eu disse, tudo que já foi feito e como é que nós integramos esse novo conceito, essa nova, que não é nova, a IA não é um conceito novo, mas a generativa, e a generativa, ela veio com uma força descomunal. E aí, primeiro formamos professores e estabelecemos que eu chamo de alguns guardrails provisórios, porque também é um tema que precisa ser revisitado quase que diariamente, para que nós não deixemos de lado a questão humana que você tão bem mencionou. Porque a escola é feita de pessoas. A tecnologia chegou e nós já estávamos lá. A gente não pode perder essa relação que é muitas vezes por um erro, muitas pessoas priorizam. Então, para nós, a prioridade é o humano. São as relações humanas. E a tecnologia vem para melhorar, para potencializar. Então, fizemos formação de professores, fizemos um guia e oficina para pais, webinários, para que esse assunto pudesse ser levado às famílias e levado aos alunos com o cuidado que ele merece, sem pirotecnia, com muita responsabilidade no aluno que nós estamos formando. Porque esse aluno não é só que ele vai trabalhar com inteligência artificial quando ele sair do Dante, mas ele vai poder criar agentes, criar outras inteligências artificiais. E se nós não tivermos senso crítico, a noção clara dos vieses, a gente pode criar problema, e é isso que a gente não quer. Então, um senso de responsabilidade, de cuidado, e eu sempre digo que a gente vai devagar porque a gente tem pressa. Então, com muita calma, trazendo soluções onde nós entendemos que a IA pode sim ajudar, porque em muitas situações não vai fazer diferença, é puro investimento de dinheiro e perda de tempo, perda de dinheiro também. Uhum. Então, acho que é um olhar, né? E aí não vale só para educação, vale para qualquer e todo negócio, né? Aí ela precisa ser bem entendida para ser bem aplicada.
0: Fechando aqui a nossa conversa, me traga assim um olhar para todos aqueles que estão nos acompanhando, uma mensagem para todos aqueles que estão nos acompanhando, que o mundo da educação, porque você viveu o mundo da educação desde o início, foi professora, passou por toda essa formação, entrou na área da tecnologia, está numa diretoria como a diretoria que você ocupa hoje lá no Dante Alighieri, enfim, você fez toda essa trajetória, esteve na sala de aula, quer dizer, não é alguém que chegou da gestão de cima para baixo, né? Passou por todo esse processo. É uma lição que o mundo da educação que você conhece e que você aprendeu pode trazer para o mundo corporativo.
1: Bom, é uma coisa meio batida, mas eu não vou me cansar. É o lifelong learner. A gente continua aprendendo o tempo todo. Nós aprendemos com os alunos, a escola aprende diariamente e nós, profissionais, precisamos buscar as melhores práticas, as melhores teorias para acomodar, para integrar com o trabalho que todos fazem na escola. A escola é um espaço do coletivo, assim como é qualquer instituição, e todos aprendem. Eu acho que isso é muito importante, acho que essa é a grande lição. E na escola nós temos algo que me encanta, que é o prazer pelo aprender, né? Imaginar que quando alguém tem uma epifania, que entendeu alguma coisa e fala, uau, é maravilhoso isso, é a vida pulsando. Então é isso.
0: Professora Anice, muito obrigado pela gentileza e também pela oportunidade que você nos dá de compartilhar esse conhecimento e a experiência que vocês desenvolvem no Dante Alighieri e também na sua própria carreira, com todos aqueles que nos ouvem aqui no mundo corporativo. Muito obrigado e até uma nova oportunidade.
1: Eu que agradeço, um prazer falar com vocês. Obrigada.
0: Valdenice Minatel Melo de Cerqueira, diretora institucional e de tecnologia do Colégio Dante Alighieri, foi a nossa convidada no mundo corporativo. Mundo corporativo que também está disponível no Spotify ou no podcast mais próximo do seu celular. Estamos no canal da CBN no YouTube, lá no site e no meu blog, miltonjung.com.br. Jung você escreve com J-U-N-G. Você pode nos acompanhar e conversar conosco também. Colaboraram com esta edição do Mundo Corporativo, Carlos Greco, Letícia Valente, Rafael Furugem, Débora Gonçalves e Priscila Gobiotti. Até um próximo capítulo do Mundo Corporativo.
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0: 28 de junho de 2026. A esposa e os dois filhos do jogador argentino Lucas Trejo foram encontrados mortos na noite deste sábado, após 74 horas de buscas. A família estava desaparecida desde os terremotos que atingiram a Venezuela, quando o prédio onde moravam, no estado de La Guaira, desabou. Trejo, que atua pelo clube venezuelano Deportivo La Guaira, não estava no local e passou os últimos dias acompanhando as buscas. A morte de Yanina Maranella e dos filhos do casal, de 5 e 7 anos de idade, foi confirmada pelo clube. Os dois terremotos atingiram a Venezuela na noite de quarta-feira, com menos de um minuto de diferença, e provocaram o desabamento de prédios em Caracas e em outras cidades do país. O sorteio do concurso 7.051 da Quina, a Quina de São João, foi realizado no início da tarde deste domingo, no Centro de Tradições Nordestinas, em São Paulo. Nove apostas acertaram as 5 dezenas e vão dividir o prêmio de mais de 239 milhões de reais, levando cerca de 26 milhões de reais cada. Os números sorteados foram 19, 32, 50, 73 e 75. O próximo concurso tem estimativa de prêmio de 500 mil reais. O horário de Brasília, 10h31.
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2: Oi pessoal, tudo bem? O CBN Sustentabilidade de hoje aborda a agenda ESG no setor de supermercados e atacarejo. Eu converso com Pedro Elou, ele é diretor de sustentabilidade da Big Box, que é uma das maiores redes de supermercado do país. Pedro, que prazer te receber aqui no CBN Sustentabilidade, tudo bem com você?
3: Tudo bem, Rosana, muito obrigado pela possibilidade, pelo convite de estar aqui. É muito gratificante poder representar uma rede, já está há quase 40 anos no mercado, uma rede local, e agora abrindo nossos leques para o Brasil também, com o apoio da CBN.
2: Muito legal. Eu já conheço, gente, um pouco da trajetória da Big Box, tive a oportunidade de entrevistá-los num evento relacionado ao setor, e sei que vocês têm muitas iniciativas ESG. Então conta pra gente um pouquinho da história da empresa e de como vocês estão atuando hoje.
3: Muito bom, Rosana. A empresa nasceu no centro de Brasília, aproximadamente 40 anos atrás, numa padaria que meu tio abriu ali na quadra 106 Norte, especificamente em Brasília. E depois ele foi ampliando, pegou uma loja do lado, colocou mais uma mercearia, colocou um açougue, colocou um hortifruti. Quando viu, estávamos no bloco inteiro, já era praticamente um supermercado. Ele puxou o nome com um outro supermercado que tinha, que meu pai já teve também em Goiânia, que chamava Big Box. E começou ali o Big Box Brasília. Depois veio meu tio, irmão dele, o Alberto. E junto, os três, começaram ali uma loja Big Box. E hoje já são aí 48 lojas, mais de 35 anos de história. Começou uma pequena padaria para hoje ser uma das maiores redes do país.
2: Interessante, desde quando vocês adotaram a agenda ESG? E se o alinhamento ao sistema, de alguma forma, contribuiu para conferir a vocês essa robustez que vocês têm hoje?
3: Muito bom, Rosana. Tudo começou em 2020, quando eu entro na rede para atuar primeiramente na parte do comercial, mas vislumbrei ali uma necessidade de lidar melhor com os resíduos que gerávamos. Afinal, eram 500 toneladas por mês de restos de alimentos que não vendíamos, papelão e plástico, e os outros tipos de resíduos, como o próprio lixo de banheiro, os próprios fitilhos, os pallets de madeira para carregar os produtos. Então visualizei ali uma grande necessidade de tanto tratar esses resíduos melhor, mas também uma possibilidade de nos diferenciar da concorrência, adotando a sustentabilidade como um princípio e um pilar da empresa.
2: Que legal.
3: Então a gente colocou ali a sustentabilidade dentro da missão, visão e valores. Ela se tornou algo que todo mundo precisa fazer. Então a sustentabilidade, ela não é uma área de uma empresa, ela é um princípio e valor que a gente acaba conduzindo ali. Se o sistema ajudou, bom, existem leis que já vêm obrigando grandes geradores de resíduos no Distrito Federal a tratar o seu resíduo de uma forma diferenciada, de uma forma cuidadosa. Então, eu vejo que as leis nos ajudaram a nos antecipar a isso. Então, hoje a gente vem se diferenciando justamente porque começamos antes.
2: Mas vocês iniciaram um trabalho de sustentabilidade focando no gerenciamento de resíduos. Isso. E isso acabou contagiando toda a cultura organizacional. Exatamente. Da companhia.
3: Exatamente, Rosana. Começou com uma palavrinha de quatro letras chamada lixo. Então, como cuidar melhor do nosso lixo. E a gente entendeu que, na verdade, o nome não é correto lixo, o nome correto é resíduo, porque lixo é quando você descarta, resíduo é quando ele volta para a economia, ele volta como um produto. Então, ali começou exatamente no resíduo. Hoje, como você vai bem tratar hoje, temos projetos de energia, projetos de formação de líderes, projetos de campanhas onde a gente engaja o nosso cliente para que ele também faça doações. Então, eu digo que a gente criou um grande ecossistema através de uma comunidade de colaboradores, sócios, líderes e também clientes em prol da sustentabilidade.
2: Muito legal. Pedro, a gente sabe que o varejo é um grande consumidor de energia, né? Porque as grandes lojas consomem muita energia para iluminação, para refrigeração e climatização. Quais são os planos, quais são as metas para vocês reduzirem as emissões de carbono e aumentarem o uso de energias renováveis na Big Box?
3: Rosana, desde 2023 nós colocamos sensores dentro das câmaras frias, dentro das ilhas de congelados, para que a gente pudesse monitorar o gasto de energia a partir dessas partes das lojas que são as partes que mais gastam. Uhum. Aqueles equipamentos para refrigerar o frango congelado, refrigerar aquela linguiça ou carnes ou entre outros produtos que são congelados. E com isso a gente conseguiu monitorar e a gente consegue então saber que loja que está tendo algum vazamento, que estão deixando portas abertas. Uhum. Através desse monitoramento a gente faz exatamente a ação, faz treinamentos com os colaboradores. Então tem alguns colaboradores que precisam, por exemplo, ao entrar numa câmara fria, gestos simples como no seu próprio livro tem de atitudes sustentáveis, fechar a porta da câmara fria para o ar gelado não sair e continuar com aquela energia ali.
2: Isso se aplica em casa também, quando a gente vai abrir a geladeira, ou seja, exatamente, medidas de eficiência energética.
3: Exatamente.
2: Que conseguem, gente, economizar até 15, 20% da conta de energia. Medidas de eficiência, otimização do uso de energia e uso de energia renovável.
3: Isso a gente já usa em 100% das lojas, Rosana. A gente já adota o Mercado Livre de Energia, que é um mercado onde a gente tem custos menores, tem contratos de mais longo prazo com, eu diria que são concessionárias privadas de energia, e a gente consegue, além de ter a sustentabilidade financeira, garantir o uso de fontes renováveis. Então, a gente usa de fontes hidroelétricas, que usam da água como uma geradora dessa energia quando a gente represa a água e ela passa pelas turbinas e geram a água. Fontes solares, através de parcerias com geradores locais, como a própria Brasal. Brasal é uma das maiores empresas do Distrito Federal e é uma revendedora de energia. Eles têm painéis solares, onde a gente compra deles. E também a energia eólica, de também concessionárias. Então, esse Mercado Livre, ele acaba comprando, a gente só compra de fornecedores que são renováveis. A gente até tem o selo, então a Prime Energy é uma das empresas que nos fornecem, ela nos concedeu o selo prata de energia renovável, devido ao uso de mais de 2 milhões de quilowatt-hora de energia por mês com fontes renováveis.
2: Maravilha. Agora, Pedro, você começou falando sobre a questão do gerenciamento de resíduos, né? Dar uma destinação correta. E com relação ao desperdício de alimentos, que é também um dos grandes desafios ambientais do setor de varejo.
3: Desperdício de alimentos, eu preciso dizer com sinceridade que é o maior calo do ramo alimentar. Não só supermercados, mas padarias, restaurantes, mercearias. Então, os supermercados, Rosana, para você ter uma noção, 10% do PIB do país está dentro de supermercados. O que é o PIB? 10% do faturamento de todas as empresas do país estão em supermercados. E de 9 a 11% da população já trabalhou ou vai trabalhar em um supermercado. Então, a quantidade de alimentos que supermercados compram, vendem e também descartam, ela é absurda. Elas são os maiores bancos. Se bancos são bancos de dinheiro, o Banco do Brasil, a Caixa, eles têm muito dinheiro para emprestar, etc. Os supermercados têm bancos de alimentos para comprar, vender e também doar ou, às vezes, até fazer o que a gente faz, que é transformar em adubo. Então, pra gente, a gente se cobra para não jogar o nosso alimento fora. A gente faz doações daquilo que a gente não vende para creches, instituições e através da parceria com o programa Mesa Brasil, é o maior banco de alimentos da América Latina, pertence ao SESC, ao Serviço Social do Comércio. Eles vêm, eles coletam esses alimentos nas lojas, a gente pesa e cada coleta pesada que eles fazem, a gente vai tendo os relatórios e a gente consegue já medir 270 toneladas de alimentos doados por ano.
2: E legal também, Pedro, é para o consumidor oferecer preços acessíveis, preços menores, quando aquele produto está mais próximo da data de validade, né?
3: Com certeza. A gente tem uma parceria com a Food to Save, que é uma iniciativa maravilhosa, que ela permite que esses produtos, esses maçãs, legumes, verduras, alface, sejam vendidos a um preço 70% menor do que o preço original, através da colocação desses produtos que iriam para o lixo em sacos de papelão, e o cliente chega ali e ele vai escolher uma sacola com esses produtos dentro. Ele não sabe o que tem dentro. E ele pode pegar, quando ele chegar em casa, ele vai ver um pepino, uma manga, talvez um pouquinho com a casca manchada, alguma parte já um pouquinho mais apodrecida, mas a grande parte desse alimento, ela ainda está possível de ser consumida. Então o cliente paga mais em conta, ele economiza, a gente descarta menos resíduo, combate a fome, facilita pessoas que de repente não poderiam pagar por um hortifruti, que hoje às vezes fica caro com a inflação. Então, potencializando aí a venda e reduzindo a quebra também.
2: E você acha que já chegou naquele limite, naquele patamar de excelência com relação à diminuição do desperdício, ou ainda tem margem para desperdiçar cada vez menos?
3: A gente pode reduzir menos, Rosana, porque a gente já tem das 48 lojas, 8 certificadas com selo lixo zero, que significa que a gente já não joga fora, ou seja, a gente recicla 90% dos resíduos. Esse desperdício, eu vou falar mais na parte de alimentos, porque o alimento, ou ele vira adubo, ou ele é doado para essas instituições, ou a gente reaproveita nos próprios refeitórios. Eu tenho um refeitório em cada loja. Tenho cozinheiras que cozinham para os colaboradores. Café da manhã, janta, almoço e a janta da madrugada também. Então, tem um processo muito forte de reciclagem. Pedro, já cheguei no máximo? Não chegamos. Então, a gente ainda tem mais 40 lojas para certificar, elas ganharem o selo lixo zero. A gente faz isso em todo o ano de junho, que é o mês do meio ambiente. A gente está até começando agora, porque dia 5 de junho foi o dia do meio ambiente, segundo a ONU, então a gente tira junho para reconhecer as lojas que foram certificadas no primeiro semestre. E isso nos levou até a COP também, Rosana. É importante dizer que nós somos o único supermercado que já apresentou o seu projeto de sustentabilidade na COP. Na COP 30 Belém, esse ano talvez vai ser na Turquia, se Deus quiser, estaremos
2: lá
3: também.
2: Vai ser, tá combinado, já tá marcado.
3: Já tá marcado?
2: Turquia é.
3: Você vai estar lá?
2: Recebe fisicamente, e Austrália, que é a alma do negócio, né? Tom das conversas.
3: Olha só.
2: Não sei se eu vou estar lá, vamos ver.
3: Vamos ver, quem sabe a gente se encontra por lá.
2: Espero te encontrar por lá, com novidades da Big Box. E ótimo. A questão, quando a gente fala, que é muito importante também, de você tentar otimizar ali nas lojas, além do uso de energia, despesa de alimentos, eficiência hídrica. Como é que é a questão da água?
3: Muito bem, Rosana. Nessa parte da água, a gente está começando agora um projeto de reuso da água da chuva para reaproveitar nos banheiros, nos mictórios e fazer esse reuso. É um projeto ainda inicial, mas nós já conhecemos o fornecedor, que inclusive conhecemos na COP. Ele coloca como se fossem bacias de recebimento de água que vem dos encanamentos, ele cai nessas bacias e por ali ela já volta pro sistema de encanamento e já entra em reuso. Então vamos também começar.
2: O varejo utiliza muito plástico, né? Material indispensável para conseguir manter ali a propriedade, a integridade dos alimentos.
3: Exatamente.
2: O que é que vocês têm feito para reduzir o uso de plástico virgem, né?
3: Boa.
2: E ampliar aí a reciclagem nas lojas?
3: Bom, Rosana, o plástico que mais impacta a nossa operação é aquele plástico que vai em cima do pallet. O que é o pallet? Aquelas tábuas de madeira que na hora do caminhão chegar na loja, é tirado os produtos dos caminhões, é colocados nesses pallets, que são somatórios de várias madeiras, vem com o carrinho, pega o pallet, sobe lá pro depósito. Então, esse plástico, ele envolve todo esse pallet junto com os produtos. E ele é um produto que tem alto preço. Eu posso vender e eu vendo esse plástico. Eu pego todos esses
2: plásticos.
3: Como
2: se fosse uma lona, assim.
3: Isso, ele é uma lona transparente por cima, perfeitamente, que envolve o pallet. Então, eu coloquei. De lá ali, eu já, quando eu fiz essa colocação do produto no depósito, eu já pego esse plástico. Que a gente faz? A gente prensa o plástico nas lojas. Que é a prensa? É uma prensa hidráulica com duas chapas de metal bem grandes e pesadas, que vai pegar esse tanto de plástico e criar fardos, criar como se fosse cubos de plástico, e a gente vende esse cubo. Mesmo a gente faz com papelão. Papelão ainda é mais constante, a quantidade de papelão ainda é maior, porque 100% dos produtos que recebemos das indústrias vem papelão, então a gente faz o mesmo. Pega o papelão, coloca ali vários papelões e prensa, e forma fardos de quase 200 quilos.
2: E vocês destinam esse material às cooperativas?
3: Esse material é vendido para a indústria de reciclagem, alguns que não dá para aproveitar, vai para cooperativas, a gente acaba doando, mas a gente consegue vender grande parte desse material, trazendo aí uma nova fonte de receita para o supermercado.
2: Vocês estão olhando com carinho para o Agranel, em vez de na loja vocês utilizarem aquelas embalagens plásticas?
3: Boa.
2: Preferem estabelecer aquelas caixas onde o consumidor chega lá com açúcar, seu vasilhame para comprar castanha, uva passa? Uma coisa que eu tenho feito ultimamente, procurado alimentos que não têm embalagem.
3: Isso é muito bom, Rosarão. Inclusive, eu passei em frente a um desses mercadinhos, não supermercado, mas ele é um mercado mais de boutique, a Granel aqui em São Paulo, e isso me rememorou que é uma possibilidade. A gente já fez um projeto desse no passado, não deu muito certo, a gente acabou esperando um pouco, focando em outras iniciativas, mas muito bom você ter falado, porque de fato é uma forma muito poderosa de reduzir o uso do plástico.
2: E você, o consumidor, fala assim, né, Pedro, ele tá mais atento, ele quer dar sua parcela de contribuição. Eu faço com todo gosto, levar o meu vasilhame ali para poder me isentar do plástico.
3: Ele leva o vasilhame, muito bom. A gente engaja o nosso cliente quando a gente pede para ele, por exemplo, usar o cupom verde. O que é o cupom verde? Você passa seus produtos ali pelo PDV, na hora de pagar não vai sair a notinha? Em vez de você ter a notinha impressa, ela vai pro seu celular. Nós economizamos milhares de reais em não imprimir o tal do cupom fiscal, e também é mais um papel que se pega, são mais árvores, mais água, mais petróleo que vai pro lixo.
2: Essa questão da digitalização realmente é outra ferramenta, né, pra gente otimizar os processos em ESG. E o transporte de todas essas mercadorias aí dos supermercados, que é um outro desafio do setor pela alta emissão de carbono, né?
3: Boa.
2: Muitos caminhões ainda utilizam diesel, são poucas as redes que lançam mão dos elétricos. Como é que vocês fazem então para aumentar a eficiência logística e para incorporar esses combustíveis de menor impacto ambiental?
3: Bom, Rosana, uma das estratégias da eficiência logística é, como a gente tem uma distribuidora total que compra os alimentos e ela entrega nas lojas, então a gente tem esse centro de distribuição, na hora dele entregar o alimento, ele já leva plástico e papelão de volta. Então eu já tenho uma eficiência ali. Então isso já faz com que a gente tenha esse foco. A parte do reuso de um novo combustível ou de veículos elétricos está sendo agora cotado. A gente está vendo a possibilidade e já estamos em parcerias com algumas empresas que fazem

0: na mesma página. Falando nisso, na cadeia indireta, o que é que vocês têm feito ali para engajar todo mundo?
1: Exato, Rosana. Essa parte da cadeia indireta, a gente tem focado muito na parte de ovos. Então, a gente já tem o compromisso de apenas vender ovos de galinhas livres de gaiolas até o ano de 2028, mas sendo sincero, acredito que não vai ter como. A gente vai ter que estender para pelo menos até 2030, justamente porque os ovos são um alimento consumido pelo Brasil inteiro.
0: É.
1: Não é tão simples eu trocar uma dúzia de ovos que o cliente paga 13 para uma que ele paga 19 amanhã.
0: Para muita gente é uma única opção de proteína, né, Pedro?
1: Exatamente. A pessoa não consegue comprar carne, então o ovo é uma excelente forma de proteína. A gente já vem conversando com alguns fornecedores que são nossos parceiros.
0: Porque as pessoas querem esse valor agregado nos ovos.
1: Eu mesmo, graças a Deus,
0: dos animais, né?
1: Só compro ovos de galinhas livres de gaiolas. Então, quando você for optar, compre o ovo de galinha livre de gaiola, mas é um ovo branco, não precisa ser o caipira. O caipira já é muito caro. Por quê? Porque a galinha que é caipira, ela é criada no mato. Então, o produtor tem que ter uma área muito grande, isso é muito caro. Agora, os ovos de galinhas livres de gaiolas, elas são criadas em galpões, mas são galpões fechados, porque ela não fica ali uma grudada na outra dentro de uma gaiola. Ela fica solta, mas fechada. Então, ela não tem tanta liberdade, mas ela já tem uma qualidade de vida muito melhor, o que reduz doenças transmitidas para as pessoas que se alimentam desse ovo.
0: Você tá um especialista aí, hein? Agora, Pedro, vamos falar um pouco do impacto das mudanças climáticas, eventos extremos como enchentes, secas, ondas de calor, que já estão afetando centros de distribuição, as estradas, né, para fazer a logística desses alimentos, os estoques, né, armazenamento e o abastecimento em geral. Como é que vocês lidam com isso? Como vocês estabelecem metas para se proteger, para se tornarem mais resilientes ao clima?
1: Boa. Verdade, Rosana. Esse é um tema que afeta a todos e a gente não tem muito controle. Porque se amanhã tiver uma tempestade, se amanhã tiver uma enchente, como tivemos lá no Rio Grande do Sul, que invade as casas, a gente não tem muito o que fazer. Então, nos resta buscar a prevenção. A gente faz muito essa prevenção, como envolve muito até o poder público, porque as lojas ficam em frente a ruas e asfaltos que não são de nossa propriedade cuidar. A gente sempre busca fazer conversas com moradores locais para que a gente possa acessar as regiões administrativas para que eles possam dar essa devida manutenção. Então, por exemplo, um exemplo simples, em frente a uma de nossas lojas, a loja de Planaltina de Goiás, tem um asfalto que ele tá muito esburacado e tá juntando muita água da chuva suja. Então chove, não precisa nem chover muito, mas se chover um pouco, já junta, formam poças, aumenta dengue, aumenta sujeira. Então, essa união com as regiões administrativas para a manutenção de um bom asfalto, etc., é um exemplo simples que a gente faz. Então, através do diálogo, através dessa
0: parcerias,
1: né? E verbalizar com moradores locais para que a gente possa ter essa união. É bom para todo mundo.
0: Agora, Pedro, vamos falar do pilar social da agenda ESG para a gente abordar aqui um pouco do bem-estar dos colaboradores, né? Da qualificação, o que é que vocês têm feito para investir nisso, formação dos profissionais, para que vocês consigam não apenas contratar, mas reter esses talentos e fazer com que eles possam alcançar os mais altos cargos da companhia.
1: Rosana, a rotatividade é a maior dificuldade de qualquer supermercado. As pessoas trabalham até domingo, ficam muito tempo. Então, desde 2018, eu já atuava dentro do supermercado e eu já era um dos fornecedores de treinamentos lá dentro. Também desenvolvo treinamentos de comunicação, de oratória, através da minha empresa Verbalista. Então, ali começamos uma mudança de cultura e colocando treinamentos como sendo um centro de retenção de pessoas, desenvolvendo gerentes, subgerentes, encarregados de loja. Começamos ali, fomos até 2021, treinamos mais de 400 colaboradores e em 2021 inserimos a sustentabilidade. Então, quando a sustentabilidade veio, nós aproveitamos para criar a Academia da Sustentabilidade, com aulas semanais online sobre só a sustentabilidade, e a Trilha de Líderes, às quintas-feiras, com aulas de liderança para quem é líder ou para quem ainda não é líder, mas quer ser, que são os operadores de base ou os líderes de sessão, que são aqueles colaboradores que acabaram de chegar lá dentro. Então, através dessa mentalidade de formar pessoas que eu sempre tive na minha vida, quando eu entrei lá, visualizei essa necessidade. E aí, essa comunicação, essa oratória, esses treinamentos se uniram à sustentabilidade, misturaram com a própria formação de líderes, e hoje a gente tem um verdadeiro ecossistema de formação de pessoas, que é a Unibox, que é a plataforma corporativa de videoaulas. Mas a gente vai muito além de videoaulas, Rosana. A gente acredita que as videoaulas, elas servem para o colaborador assistir quando ele entra, mas a gente acredita muito nas aulas ao vivo, contos que sejam semanais. Treinamento, na nossa visão, tem que ser semanal. Treinamento, vou treinar um

0: trimestre, depois eu treino só no outro trimestre, não vai funcionar. Eu tenho que ter uma cultura de formação de pessoas. Então, cultura é hábito. Então, hábito é fazer todo dia ou fazer toda semana, no mínimo. A própria Verbalize, o Pedro, a sustentabilidade, a própria liderança. E, claro, a equipe de RH do Big Box tem que ser parabenizada. Temos ali uma área só de treinamentos, criando toda essa estruturação com treinamentos.
1: Você diria que esse é o grande pilar da Big Box? O fato de vocês terem investido muito em treinamento do time, né? Da sua força de trabalho, é o que confere o fato de vocês terem grandes resultados em sustentabilidade?
0: Exatamente, Rosana. Eu diria que com certeza, porque a separação do resíduo é feita pelo colaborador. Se o meu colaborador não entender, não compreender, não comprar a ideia, não comprar a sustentabilidade, ele não vai prensar o papelão, ele não vai fazer a doação, não vai pegar ali o resto de alimento e doar. Sustentabilidade depende de pessoas. Não adianta, sustentabilidade depende de pessoas. Foram mais de 15 mil colaboradores treinados, 15 mil, numa rede de 5 mil, então como todo mês saem de 100 a 200 pessoas e entram de 100 a 200 pessoas, nossa força de treinamento, ela é muito, muito forte, muito agressiva.
1: Você acha que o brasileiro tá muito, já tá mais disposto a pagar por um produto, pagar um pouco mais pelo produto, por causa dos atributos sustentáveis, ou o preço continua sendo aí decisivo na hora da compra?
0: Rosana, vai depender muito da classe. Para uma classe menor, cidades menores, onde não tem tanta presença da classe média alta e classe alta, esse consumidor, ele vai buscar mais o preço mesmo. A sustentabilidade ainda, ela não é tão acessível. Essa é a grande realidade. Eu digo produtos que não têm glúten, produtos que não têm agrotóxicos, carnes orgânicas, vegetais orgânicos, ainda o consumidor brasileiro sente. Mas é claro que há uma faixa ali da população, diria de 15 a 20% da população do Brasil já consegue preferir produtos e empresas sustentáveis, né? Então, que a gente fez uma pesquisa com nossos clientes, eles deram nota de 1 a 10. Para o quanto eles preferem o Big Box, pelo Big Box ser sustentável. 90% das notas foram 8, 9, 10. Então ele prefere a gente. Agora, quando chega lá, se o preço está muito acima, não couber no orçamento, não tem o que fazer.
1: O que é esse preço muito acima? Dá uma ordem de grandeza aqui para nós.
0: Por exemplo, os próprios ovos que eu trouxe. Os ovos tradicionais, uma dúzia, vai estar R$21. Ou até uma trinca, vai estar R$24. Uma trinca, R$24. E ele olhar para um ovo de 10 unidades, só que um ovo sustentável, porque a galinha é criada livre de uma gaiola. Ele pagar 21, 22, então paga quase que o mesmo preço para ter 3 vezes menos ovos, ele não vai pagar.
1: Entendi.
0: Então, tá muito nessa decisão de preço e custo-benefício.
1: Mas com escala, né? Com o tempo, a gente consegue chegar lá, né?
0: E precisamos de subsídio governamental, Rosana.
1: Sim.
0: Porque como que eu vou, hoje eu tenho ali a minha produção de ovos, eu crio ali mil galinhas. Se eu criá-las fora dessas gaiolas, eu só vou conseguir criar 500. Minha produção cai pela metade. Com a ajuda do governo, essa transição, ela fica muito mais ágil.
1: Entendi. Pedro, foi tão bom o nosso papo que, olha, o pessoal já tá sinalizando ali que tem que terminar, né, Pri?
0: Ah,
1: posso desobedecer
0: pena.
1: Vocês?
0: Tava tão bom. Tava incrível.
1: Quero te agradecer muito pela sua participação aqui no CBN Sustentabilidade.
0: Obrigado, Rosana.
1: E já te convidar para uma próxima oportunidade para você trazer pra gente os novos resultados nessa seara ESG que vocês abraçaram com tanta competência.
0: Por favor, estaremos aqui, vai ser um prazer estar mais uma vez aqui com você. Quantas vezes você quiser nos convidar, nós vamos estar aqui, porque a gente admira muito o seu trabalho, a gente admira muito o trabalho da CBN e juntos podemos levar essa mensagem para mais longe. Já, afinal, a gente quer que mais pessoas, mais prédios, mais condomínios, mais supermercados sejam sustentáveis, então contamos com a ajuda de vocês nessa missão.
1: É isso aí. Obrigada, Pedro.
0: Obrigado,
1: um abraço.
0: Rosana. Um abração.
1: Gente, eu conversei com Pedro Elou, que é diretor de sustentabilidade da Big Box, uma das maiores redes de supermercados do país. Além de ter acesso a conteúdo pelo YouTube, você também encontra essa entrevista no site, no aplicativo da CBN ou na sua plataforma de podcast preferida. Colaboraram comigo aqui no CBN Sustentabilidade, minha linda produtora, Ana Luísa Bessa. Nos trabalhos técnicos, as outras lindas, Priscila Gobiotti e a Isabel Gomes, e na edição Rafael Furugem e Luiz Fuliagem. Eu prometo a vocês que vou tomar um chazinho de gengibre para melhorar minha voz. E a gente se vê na semana que vem. Um beijo, até lá.
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0: 28 de junho de 2026. A esposa e os dois filhos do jogador argentino Lucas Trejo foram encontrados mortos na noite deste sábado após 74 horas de buscas. A família estava desaparecida desde os terremotos que atingiram a Venezuela, quando o prédio onde moravam, no estado de La Guaira, desabou. Trejo, que atua pelo clube venezuelano Deportivo La Guaira, não estava no local e passou os últimos dias acompanhando as buscas. A morte de Anina Maranella e dos filhos do casal de 5 e 7 anos de idade foi confirmada pelo clube. Os dois terremotos atingiram a Venezuela na noite de quarta-feira, com menos de um minuto de diferença, e provocaram o desabamento de prédios em Caracas e em outras cidades do país. O sorteio do concurso 7.051 da Quina de São João, foi realizado no início da tarde deste domingo no Centro de Tradições Nordestinas, em São Paulo. 9 apostas acertaram as 5 dezenas e vão dividir o prêmio de mais de 239 milhões de reais, levando cerca de 26 milhões de reais cada. Os números sorteados foram 19, 32, 50, 73 e 75. O próximo concurso tem estimativa de prêmio de 500 mil reais. No horário de Brasília, 11:01.
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1: Ah, começou aqui o expediente de hoje, ancoragem madura, nada de euforia, nada de festa, vamos fazer um programa sério, conversando de assuntos sérios com pessoas sérias. O nosso exuberante Dan Stubach não está na área por enquanto, estamos tentando localizá-lo, mas temos Teco Medina, diretamente de São Paulo, aqui José Godoy, tô com nossos entrevistados que já serão anunciados aqui. Queria mandar nossos abraços para nossas comunidades fora do Brasil, na Europa, Estados Unidos, Ásia, Oceania, e vamos que vamos. Bom, semana monopolizada pela Copa, mais uma vez, parece que o Brasil tá querendo ir pra frente. Tivemos um amistoso agora há pouco entre França e Noruega. França goleou o time reserva da Noruega, que parece bem interessado em pegar o Brasil, assim como o Japão, que será nosso adversário na próxima segunda. Temos mais um banco enrolado, Teco Medina, não sei o que está acontecendo com o Banco Central, com os órgãos que fiscalizam, porque cada semana um banco aparece aí com uma falcatrua nova. Muita história de bet também, o pessoal percebendo que juntar esporte com bet e jornalismo às vezes não dá tão certo assim. Vamos ver para onde isso vai. Mas o papo hoje principal é sobre crime, sobre o que está acontecendo na, talvez a principal pauta, uma das principais pautas da próxima eleição, que é a questão da segurança pública. A gente está aqui com dois convidados ouro, padrão ouro hoje. Temos o Paulo Renato Soares, jornalista da TV Globo, Gustavo Gomes, documentarista. Os dois vão falar, trabalham, criaram o documentário, a série documental Territórios da Globoplay. Sucesso enorme nesse primeiro semestre de 2026. E vamos falar um pouco sobre o que eles apuraram, o que eles contam nesses documentários e ver se a gente consegue aprender um pouco mais sobre esse tema. Tudo certo aí, Teco?
2: Pois é, boa noite Paulo, boa noite Gustavo, boa noite a todos, tudo certo, clima de Copa do Mundo, o Brasil avançando e tô achando que vai mais longe do que a gente imaginava, hein? Acho que esse time do Japão é bom, mas vai ter que comer muito sushi sashimi pra parar o Vini.
1: Vamos ver, vamos ver, eu também ontem depois do jogo do Japão fiquei mais calmo um pouco, mas também não sei se estão escondendo o jogo, vamos ver pra onde a coisa vai. Achei interessante, né, essa Copa, não sei como, se foi o Trump que te escolheu as chaves, né, porque tem um lado com uns times quase de várzea assim, né, que vão enfrentar os Estados Unidos, e de outro daqui a pouco vai ter um França e Alemanha, se tudo pelo andar da carruagem, o Brasil com essas pedreiras, né, que não são de primeiro nível, mas que não são, né, de favoritos, mas são times bem duros, Noruega provavelmente, ou mesmo a Costa do Marfim, e o Japão na segunda, não tá um pouco desequilibrado a chave. Você que é um estudioso de chaves, de competições, qual que é a tua avaliação aí?
2: Deve ter dedo do Trump e também dedo do Milei, né? Porque a Argentina tá de férias até as quartas de final, né? O Messi já pegaram o grupo mais fácil de todos, agora vão pegar dois mata-matas ali para pôr time reserva, pro Messi fazer 32 gols. Depois vai pegar para valer, mas o assombro mesmo é a França, né? A França parece nesse momento um degrau acima de todo mundo e o time, cara, hoje assim, eu achei que a ONU ia intervir no jogo com 20 minutos de jogo, né? Era pra estar 6-0 na Noruega e você não sabe nem muito bem de onde vem a bola, porque todo mundo é craque ali, né?
1: Pois é. Bom, quero apresentar também nosso produtor maravilhoso, o Ender. Pode se aproximar do microfone que eu vou fazer perguntas pra você, o Ender. Primeiro, qual é o telefone que o nosso WhatsApp, que o nosso ouvinte pode participar. O Teco, que hoje tá tentando fazer tudo nas redes sociais, ele vai olhar e-mail, Twitter e tudo mais, mas o Ender, fala pra gente qual que é o número do WhatsApp pra participação da nossa audiência.
3: Boa noite, Zé, Teco, Paulo, Gustavo, boa noite pros nossos ouvintes. Quem quiser participar do programa é só mandar mensagem de texto ou áudio pro número 11 99911 9981, 11 99911 9981. Lembrando, pra quem for mandar mensagem de áudio é só até 30 segundinhos, tá bom?
1: Tá, fica por aí que eu vou fazer a pergunta-chave. Agora são 6:38. Alguma notícia de Dan Stubach ou ele continua no metaverso?
3: Então, ele me mandou um áudio aqui, ele falou que tá terminando de gravar uma cena da novela e a qualquer momento ele vai entrar.
1: Ótimo.
3: Pra participar do programa. Aguardemos.
1: Essa previsibilidade me anima muito nesse programa.
3: Um pouco de caos, ansiedade, então vamos lá.
1: Sim, tá tudo, pra quem trabalha com saúde mental, assim, esse programa é uma maravilha. Bom, vamos começar, chega de papinho, vamos começar com uma história séria aqui, queria agradecer o Paulo Renato, queria o Gustavo também, que vão estar aqui com a gente, boa noite Paulo, boa noite Gustavo.
4: Boa noite pra todo mundo, obrigado pelo convite, estamos honrados de estar aqui.
5: Exatamente.
1: Tá, então vamos conversar um pouquinho mais próximo ao microfone, se puder. Obrigado, Paulo. Conta um pouquinho pra gente, começar com o Gustavo, um pouco a história da produção, né? Quanto tempo levou pra vocês fazerem? São 6 episódios, quantidade de entrevistas, cidades que vocês rodaram, quantidade de entrevistados, né? E como vocês chegaram nesse formato de 6 episódios?
5: Eu costumo dizer que o documentário, a decisão tomada de fazer um documentário, a gente sabe como começa, mas a gente nunca sabe como termina. Então, é obrigatório para mim também dizer que a ideia, a concepção do documentário foi do Paulo Renato, do Légio Leitão. Eles, dentro da redação, sentiram essa necessidade. Acho que vale a pena você conversar um pouco pro Paulo Renato contar um pouquinho de como nasceu isso. E aí os loucos chamaram um outro louco que veio para tentar formatar e trazer um pouquinho de método, porque já fiz vários documentários, já tenho certa experiência com documentários, e eles tiveram uma ideia muito ousada, que é falar de um tema muito complexo, e a gente acabou indo no Brasil todo, em todas as regiões do Brasil, em 3 países fronteiriços nossos, entrevistamos, se não me engano,
4: mais de 100 pessoas.
5: E para tratar, e eu acho que para tratar e para tentar retratar um tema muito mais complexo do que as pessoas gostam de acreditar que é. Né? E eu acho que a grande força do documentário é essa, é apresentar as coisas mais explicadas para que as pessoas entendam os problemas, em vez da gente, às vezes a gente acaba meio no campo da mitologia, né? E não, esse documentário foi para mostrar e talvez até chocar a verdade do que a gente vive hoje.
1: O Paulo, mas aí então, conta então esse comecinho, né? Você o Leslie Leitão, que é um super produtor de
4: polícia,
1: de crime, né? Polícia aqui no Rio.
4: Investigação.
1: Vocês estão na redação, começam a conversar, e dessa conversa até chegar no Globoplay, qual que foi o percurso?
4: Eu trabalhava ali na Editoria Rio, né? Nos telejornais locais, nos telejornais de rede, a gente cobre muito violência, e todas as vezes que a gente cobre violência, eu não consigo normalizar isso, né? A violência está muito presente, mas para mim é super sempre muito intrigante. Como é que esse negócio não muda? Como é que isso sempre acontece da mesma maneira? Então, sempre chegava na redação falando aquilo, poxa, a gente precisa ver como é que a gente faz para não cobrir isso só no varejo, só não ficar falando da violência, a gente tentar contextualizar como é que nasce isso, como é que se perpetua isso. E o Leslie chegava da rua com muita informação de bastidor, que eu vi de delegado, de polícia, de gente ligada ao crime, falando coisas, e eu falei, cara, a gente precisa juntar isso num negócio, vamos pensar em alguma coisa pra gente poder tentar levar para as pessoas essa nossa inquietação. A gente queria saber assim, cara, onde é que a gente tá? Qual o tamanho do buraco? Porque a gente sabe que a segurança pública tá ruim, né? Mas assim, como é que a gente chegou até aqui e onde é que a gente tá? Que buraco é esse? Vamos tentar fazer isso? Vamos tentar fazer isso. A gente levou isso pro Márcio Tenick, que é o chefe é o diretor da Editoria Rio, e comprou, e a gente foi falando com a direção, a gente foi discutindo isso durante um bom tempo. Quase um ano a gente discutiu isso, o que a gente podia fazer, o que dava para fazer, como é que a gente podia ir pra rua gravar, com quem que a gente poderia gravar, pra gente tentar pensar isso. E aí isso acabou sendo levado para esse departamento de projetos especiais, entrou outro repórter, que é o Mohamed Saig, entrou para trabalhar junto com a gente.
5: Mohamed também foi muito importante.
4: Super fonte, né? Um cara que de muitas fontes no Brasil inteiro. Então acho que, e aí o Gustavo foi convidado pelo pessoal para ser o diretor. E aí
5: Fátima Batista, que é
4: a diretora desse
5: projetos especiais.
4: E aí começou a ebulição. Aí, porque cada um tem uma ideia, né? E aí isso foi rico. Porque eu acho que a violência atinge as pessoas de maneiras diferentes, né? Você mora na favela, você mora em São Paulo, você mora em outro lugar, então a gente queria não falar da violência, mas falar como é que o crime se estruturou, como é que o crime virou uma estrutura de poder,
1: uhum.
4: que passou a influenciar a economia, a política e principalmente dominar a vida de pessoas, né? Milhões uhum. de brasileiros vivem dominados por esses grupos armados. E eu acho que a gente... Esse acho que é o grande pulo que a gente conseguiu dar. De tentar extrair dos nossos entrevistados, de assim, onde é que a gente errou, como sociedade, como políticas públicas, e por que que a gente ainda não consegue sair disso. Acho que isso está atraindo muitas pessoas para poder entender mais profundamente o que está acontecendo. E aí calha de ser no período eleitoral, eu acho importantíssimo, uhum. porque tem muito candidato que vem com bala de prata, né? Uhum. Projeto mágico que vai resolver, que basta prender, que basta matar, que basta... E a gente ouviu desses 100 entrevistados que não é assim, né? Uhum. Que é muito difícil, mas é que dá. Que ainda dá. Mas precisa todo mundo sentar à mesma mesa e começar a trabalhar conjuntamente, todo mundo trabalhar junto.
1: Nossa.
4: Então foi assim, foi esse período aí. E para fazer a gente demorou quase um ano
5: para fazer.
1: É muito trabalho, né?
5: E no meio do caminho veio a operação do dia 28, que mudou também muita coisa. E você perguntou antes, né, por que 6 episódios? Não era para ser 6, a gente tinha pensado num outro formato, mas quando você vai para rua e o documentário se apresenta e começa a trazer as dificuldades e a gente começa a entender que o lugar das coisas é muito mais complicado, a gente começa a reestruturar e adaptar e pegar as nossas histórias e desenvolvê-las de acordo com essas novas nuances que foram se apresentando. É realmente, o que aconteceu no dia 28 de outubro é realmente um marco na segurança, porque um dos entrevistados fala isso, né? Se não me engano é o Beltrame, né?
1: Uhum.
5: A sociedade brasileira passa a aceitar que 122 pessoas podem ser mortas numa operação. Isso é horror, é um horror. Isso é um horror. Eu acho que a gente tem que conversar sobre isso.
1: Claro. Teco.
2: Paulo, Gustavo, bom, o documentário assim tem um monte de coisa que é um soco no estômago ali, né? Mas acho que a coisa que mais me chama a atenção é a quantidade enorme de entrevistados, né, que vocês têm. E dentre os entrevistados todos, que cada um traz uma história boa ali de se ouvir, tem dois casos que chamaram a atenção que eu queria perguntar para vocês como foi. Primeiro, Fernandinho Beiramar, né? Como é que foi conseguir uma entrevista dele? Chamou a atenção que ele dá entrevista com dois caras mascarados atrás ali, não sei o que é, aquilo só é um protocolo, mas uma coisa meio ameaçadora. E vocês colocam ali, se não me engano, 2 ou 3 pessoas que são ex-criminosos, né? E eu sempre ouvi falar que você só sai do tráfico morto ou preso, né? Mas aparentemente tem pessoas ali que conseguiram sair. E como é que o cara saiu? Por que que o cara fala? É arriscado para esses caras falarem, porque eles falaram mostrando rosto, nome, tudo, né? E esses caras, eu imagino que se tiverem seguros para falar, eles têm muito a contribuir com as coisas, porque eles sabem como funciona ali, quem é quem também, né?
4: Sim, deixa eu começar a te responder pelo começo aí. Fernandinho Beiramar, Les Leitão conversou com os advogados dele, aceitaram, e num trabalho muito do Mohamed Saig, a gente conseguiu com as autoridades as autorizações. Então o Ministério Público deu nada a opor e a justiça autorizou. Foi um processo seguido à risca, como manda a justiça. A gente fez todos os pedidos, foram aceitos e a gente conseguiu. O que você viu ali é um protocolo da Penitenciária de Segurança Máxima. Quando um presidiário, um detento vai falar, tem sim a companhia, ele tava algemado, o pé dele, e tem 2 policiais que ficam ali. A gente manteve uma distância dele, a gente tava do outro lado da cela, mas esse é um protocolo lá que é seguido dentro das Penitenciárias de Segurança Máxima no Brasil. Em relação aos ex-criminosos, né? A gente explicou para eles o projeto, eles gostaram. Esses dois caras que falaram com a gente, inclusive, eles têm um podcast que trata desse tema de segurança pública, com uma pegada muito para tentar fazer com que os jovens de qualquer lugar, das comunidades ou de qualquer lugar, não se interessem pelo crime, que eles gostam de mostrar que isso não vale a pena. Eles viram no documentário uma oportunidade de levar alguma mensagem também para mostrar. E eles, sim, eles falaram muita coisa, nos ajudaram a entender muita coisa. Ao ouvi-los, nós ficamos até mais preparados para a entrevista com autoridades, para tentar entender como é que a autoridade vê aquilo e como é que o crime vê aquilo. Então foi importantíssimo ouvir essas pessoas, eles têm realmente muito a dizer. E eles saíram do crime. Um deles me disse o seguinte: bom, chegou um momento que eu era preso, saía, depois eu era achacado, né? Achacado um policial tomava um dinheiro dele para ele não ir preso. Quando não tinha isso, ele ia preso e ele achou que ele ia ser morto. Então ele, um dia, ele chegou e avisou o pessoal, falou: eu não quero mais, eu vou sair, vou deixar tudo aí, alguém assume, eu vou embora, vou fazer outra coisa. E ele saiu. E ele é uma prova de que dá para sair. Ele negociou a saída. Ele era chefe, né? E ele deixou aquilo. O outro também foi a mesma coisa.
5: Mas tem um terceiro também, porque esses dois que Paulo Renato tá falando, são do Comando Vermelho. É. Eram do Comando Vermelho. E a gente também entrevistou o Ney, do Terceiro Comando Puro.
4: Sim.
5: Que também é o mesmo caso dos dois que a gente entrevistou do Comando Vermelho. E que também resolveu sair. Mas o sistema não é exatamente desenhado para que eles consigam sair, especialmente chefes como esses, né? Uhum. Então, também tem que se observar, e quando a gente entra e vai para dentro do sistema penitenciário, a gente também enxerga que a sociedade não está muito afim de olhar para dentro do sistema, entender os problemas que acontecem ali, e que tem muitas pessoas na direita e na esquerda que começam a entender que é melhor começar a tratar desse assunto e se aprofundar. Acho que isso no documentário também tá representado.
6: Ô Paulo, você falou, né, agora há pouco, né, de que você ainda ouviu de pessoas, especialistas, falando que ainda teria como resolver a situação. Não sei se é a melhor palavra, o melhor verbo é resolver, mas pelo menos
4: enfrentar, né?
6: Enfrentar, fazer alguma coisa efetiva.
4: Um melhor enfrentamento.
6: E quais seriam essas atividades,
4: O que a gente não se arrisca é dizer quais medidas, né? Assim, quais medidas, porque parece aquela coisa de você vir com uma solução mágica para um negócio que é muito difícil. Acho que antes disso a gente precisa dizer o seguinte, que quando o crime se estrutura, e eu gosto de lembrar muito o que um entrevistado disse pra gente, Gabriel Feltrão, um estudioso muito sério sobre criminalidade, segurança pública, ele fala assim: vocês... Algumas pessoas podem imaginar que o crime está de um lado e a sociedade está do outro. Então é fácil, você vai ali, você elimina o crime organizado e, ok, salvamos a sociedade. Mas isso não existe mais. O que existe é uma simbiose, né? A sociedade e o crime estão, de alguma maneira, interligados nos negócios, na economia formal, na política. Então, olha só o problema que a gente tem. Como é que a gente vai? Você tem, muita gente diz, é importante você seguir o dinheiro, né? Tem que seguir o dinheiro. Tá bem, aí você vai seguir o dinheiro quando um grupo de pessoas ligadas ao crime organizado monta um fundo de investimento para fazer investimentos.
5: Uhum.
4: Começa a ficar mais difícil, né? Então, quando a gente vai para as autoridades e para discutir o que é preciso fazer, quando eles falam, é preciso sentar à mesma mesa, a defesa é o seguinte: as inteligências, quando a gente fala inteligência, nessa coisa que o político fala, precisamos mais inteligência, né? Você precisa ter investimento nas estruturas de controle e de todas essas organizações trabalharem juntas, quer dizer, a Receita Federal, a Polícia Federal, as polícias estaduais, uhum, as penitenciárias, onde tem um serviço de inteligência interessante, importante, que, como eles dizem, a cadeia fala. Então, todo mundo precisa começar a trabalhar junto, porque senão você não consegue mais. Existe hoje um temor, alguns investigadores dizem, que assim, vai chegar um ponto em que a economia formal vai estar tão contaminada por esse dinheiro que vai depender parcialmente, uhum, do dinheiro do crime.
5: Uhum. E aí eu digo, né? Concordando com Paulo Renato, que dar soluções para os problemas é muito fácil, né? Vamos fazer isso, vamos fazer aquilo, vamos fazer aquilo outro. Eu acho que o que a gente se propôs no documentário, e que eu acho que faz parte do que a gente tem como missão, é apresentar os problemas com profundidade para que as pessoas não caiam mais nas armadilhas que se põem em toda a eleição, que chegam às pessoas e a gente não seja mais tão ingênuo ou tão irresponsável com esse problema. E é muito mais do que dizer, falta educação, falta tudo.
4: Eu acho que ali a gente conseguiu, eu fico feliz a gente saber que está dando certo, né? Tá tendo muita repercussão o documentário, está tendo muita audiência, porque também não é fácil fazer um diagnóstico, né? Assim, mas eu acho que o reconhecimento das autoridades de que houve falhas durante esse período, com 40 anos que se tenta enfrentar da mesma maneira e que o resultado é sempre o mesmo, isso é importante, as pessoas reconhecerem, as autoridades reconhecerem que, assim, estamos falhando. Muitos deles disseram isso. Então a gente precisa agora entender qual é o tamanho do problema e começar a traçar estratégias para enfrentar isso. Eu acho que esse é o ganho do documentário. A gente não está ali pedindo nem questionando alguém para dar uma solução, né? Assim, qual é a solução para isso? Cada um tem a sua ideia. E cada um tendo a sua ideia, a gente vai continuar fazendo a mesma coisa. Que é isso que a gente ouviu deles. As pessoas precisam trabalhar em conjunto. Precisa ter integração. Não vai enfrentar esse problema se não tiver integração para enfrentar uma coisa que é tão intrincada, né? Que você tem território, a gente vai para o território, para mostrar o território dominado por grupos armados, que é cruel, né? Domina a vida das pessoas, né? Mas, por exemplo, no território você tem, por exemplo, internet. Hoje até tem o traficante que é dono, mas tem um empresário que levou. A gente soube, tinha empresário levando internet, um empresário que mora em um bairro rico levando internet na favela e ganhando dinheiro com isso, com os traficantes. E outros serviços que você possa imaginar, né? Assim, quase tudo que chega não é uma produção ali do traficante que tá ali, ele faz associação com o empresário, né? Ele faz associação com gente da sociedade, digamos assim, para poder fazer os negócios dentro da favela. Então, olha só, não basta olhar e ver que o soldado armado, né, com fuzil ali é o grande problema, né? Você precisa entender que esse crime se estruturou.
5: Se estruturou a partir desse lucro enorme do tráfico de drogas, mas que esse dinheiro gerado pelo tráfico de drogas, ele vai para a economia. E as pessoas aceitam isso e começam a fazer seus negócios. E a gente acaba perdendo a noção de que o nosso vizinho pode ser um criminoso, né?
2: José, muita gente aqui perguntando basicamente como é que o PCC especial ficou tão grande, né? A gente lembra aqui em São Paulo, quando a gente começou na CBN, 20 anos atrás, teve aquele evento aqui em São Paulo. Era uma coisa local, a gente nem entendia muito bem o que era aquilo que estava acontecendo, pegou todo mundo meio de surpresa. 20 anos depois, tem informação de que eles são o oitavo maior grupo terrorista do mundo, assim, sei lá se terrorista é a palavra certa, né? Mas é impressionante como o negócio aumentou de tamanho sem a gente ver. E outra coisa que todo mundo pergunta, muita gente está perguntando aqui, é a história sobre o tráfico de droga, porque tem muita gente que diz, até citando Tropa de Elite, que antigamente tinha história de que era o consumo de droga da sociedade que financiava isso tudo. Mas quando você olha onde estão os braços dessas coisas hoje, tem essa dúvida se ainda é a droga ou se o negócio já ficou tão grande em outras coisas que isso é só mais um negócio que eles têm e talvez nem seja tão importante mais.
5: Quem quer responder?
7: Eu acho que para começar, eu diria que o tráfico de drogas é um negócio mais importante porque ele gera essa explosão de poder que se alastra pela sociedade, que atrai políticos, atrai a sociedade e deságua na economia formal, onde o carro é comprado com dinheiro vivo, o vendedor de carro não faz vista grossa, isso tudo acontece. Mas sim, eu acho que a droga chegou, gerou o dinheiro, e essas facções, o PCC, o Comando Vermelho, o Terceiro Comando, todos eles passam a ter que investir em outras modalidades para ganhar para desaguar esse dinheiro todo que hoje tem rotas para uhum. Europa tem, e tudo mais. Uhum. E se descobre através, meio que no documentário, acho que o Otávio Guedes fala muito bem sobre isso, né? É uma consultoria da milícia que mostra, olha, é possível também, além de tudo, dominar as populações cobrando serviços, e isso acaba se tornando muito importante. Uma coisa que a gente descobriu, os repórteres cinematográficos da Globo com drones, mostrando que as barricadas não são mais, os pontos de drogas não são mais só para vender drogas, são simplesmente pedágios e delimitadores de territórios, porque dali para dentro não é mais o governo que toma conta. Uhum. Dali para dentro as pessoas pagam por todos os serviços. Então, sim, hoje não depende só da droga, né?
4: Uhum. Eu queria te dizer que para esse ouvinte, uhum. que quando as organizações criminosas passam a dominar as rotas, é que elas começam a ganhar dinheiro grosso, digamos assim, né? Uhum. Não lembro muito bem os números, mas nem sei se estão atualizados, mas assim, o quilo de cocaína chega no Brasil, eles compram por $1.200, $2.000, vendem no Brasil a $5.000, mas vendem na Europa a $40, vendem na Ásia a $70.000.
7: Loucura.
4: Então, veja só o volume de dinheiro que eles têm, uhum. né? E aí, a partir desse volume de dinheiro, eles precisam lavar dinheiro. Aí, como ouvimos de uma desembargadora que trabalhou em investigações contra o PCC durante muito tempo, fala que eles lavam dinheiro até na ração de cachorro. Então, é um volume de, eles consideram, os vários investigadores que ouvimos consideram o PCC extremamente rico. Então esse dinheiro precisa ser lavado. E eles vão se sofisticando cada vez mais para lavar esse dinheiro. Então eles têm empresas formais, na economia formal. Não se, bom, a gente viu a operação Carbono Oculto, pegou a cadeia inteira de combustível.
7: Uhum.
4: Mas eles têm várias outras, estão envolvidos em várias uhum. outras cadeias de produção no Brasil. A Receita Federal diz que mapeia várias coisas. E a inteligência está sempre um passo atrás ali, tentando entender como é que eles estão lavando o dinheiro. Então, é muito dinheiro. Os ouvintes precisam saber que sim. É muito dinheiro. Vou repetir esse número, né? Compra $1.200, chega no Brasil a $5.000, vende a $40.000 na Europa e na Ásia pode vender a $70.000 o quilo de cocaína.
7: É muita loucura. Agora, com esse volume de dinheiro, a gente imagina que o nível de corrupção é gigantesco também.
4: Não existe. Não existe, né? Crime organizado sem a participação da corrupção, né? Sem a facilitação, né?
7: Uhum.
4: Para que ocorra. Então, a corrupção é um mal terrível,
7: uhum.
4: que facilita. E principalmente quando a gente fala do sistema penitenciário, a gente está falando do sistema penitenciário estaduais, onde o PCC cresceu, o CV nasceu e cresceu dentro do sistema penitenciário, o PCC nasceu e cresceu dentro do sistema penitenciário.
7: O Teco falou do ouvinte, perguntou como é que isso explodiu e a gente nem viu. Estava uhum. dentro do presídio. Estava uhum. acontecendo, eles estavam se organizando.
4: E nasceram muitas vezes, dentro do Estado brasileiro.
7: Exatamente, dentro do Estado. E muitas vezes é com as autoridades em negação. Então você vai assistir o documentário, você vai ver que tem entrevistas de arquivo falando, não, que absurdo, isso não existe. Não, estava acontecendo, estava muito forte e a gente estava dormindo no mundo.
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0: 28 de junho de 2026. O número de mortos pelos fortes terremotos que atingiram a Venezuela na quarta-feira subiu para 1.450, informou o presidente da Assembleia Nacional, Jorge Rodrigues, neste domingo. O número oficial de feridos na tragédia subiu para 3.150. As Nações Unidas estimam que cerca de 50 mil pessoas estejam desaparecidas. Uma projeção da ONU estimou que mais de 6 milhões de pessoas podem ter sido afetadas pelos tremores. A deputada estadual Divaneide Basílio, do PT do Rio Grande do Norte, foi agredida na última quinta-feira por um agente da Polícia Federal. A informação foi confirmada pelo partido. A agressão aconteceu durante um evento com a primeira-dama, Janja da Silva, em Natal. A sigla informou que o agente era externo à organização do evento e que vai tomar medidas em relação ao caso. A PF ainda não se manifestou. Um helicóptero de uma empresa petrolífera caiu neste domingo na Arábia Saudita, a oeste do Estreito de Hormuz. 14 pessoas morreram, segundo a agência de notícias estatal. A causa do desastre ainda é desconhecida. A empresa havia retomado na sexta-feira os carregamentos de petróleo bruto em um terminal de Rastanura, no Golfo, após uma interrupção de quase 4 meses. No horário de Brasília, 11:34.
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1: Agora, tem um pensamento estratégico, né, nessas facções, né? Porque você fica pensando esse escândalo recente da Faria Lima, dos fundos relacionados com o PCC. Alguém pensou, né, os fintechs e tal. Alguém começou a entender que essa mudança tecnológica financeira poderia ser usada de uma forma muito favorável a eles, né? Ou seja, tem uma inteligência de entender a própria mudança social, tecnológica, né, econômica, né?
2: O que a gente ouviu? Tudo que a gente está falando aqui, o que a gente ouviu dos nossos entrevistados, né? O importante é que a gente não é especialista em segurança Exatamente. Pública, né? Nós somos jornalistas que trataram disso. Não estamos dando opinião aqui como especialista, só fazendo essa... Mas assim, o que os entrevistados nos dizem? Que existem vários caminhos. O PCC faz, o Comando Vermelho faz, mas o PCC mais, tenta montar suas estruturas para lavar dinheiro, mas é um caminho de via dupla. Também há pessoas que são empresários, que têm negócios, que também buscam o PCC para poder dá uma injeção de dinheiro no seu negócio. Então, hoje, o próprio PCC se considera uma empresa, um hub de negócios, que está lá aberto a fazer negócio com qualquer pessoa que tenha interesse. Então, se você tem um ramo de negócio que ele pode lavar o dinheiro dele, eles vão se associar. É isso que os investigadores têm dito. Por isso que fica cada vez mais difícil, porque eles estão na economia formal. Tem um empresário que tem um negócio formal. Vamos dar um exemplo, o mercado imobiliário, em certas regiões de São Paulo. Se associou a integrantes do PCC para poder fazer investimentos e lavar o dinheiro do PCC. Então, é assim que acontece, né? O PCC age sozinho, mas age também sendo provocado, procurado por setores, pessoas de setores da economia que querem. E essa é a opinião de muitos dos nossos entrevistados.
3: E que o próprio PCC, ele chama essas pessoas de associados. E agora, diferente do PCC, o Comando Vermelho funciona uma espécie de franquias espalhadas pelo Brasil, que cuida mais do chão. Eles ficam muito presos dentro da própria favela. E uma coisa que a gente notou andando pelo Brasil é que espalhou pelo Brasil inteiro, né?
2: O modelo que está se reproduzindo.
3: É um modelo que se reproduz pelo Brasil todo, e eles não podem usufruir da mesma forma que o PCC usufrui do dinheiro, porque eles não se tornaram empresários eles acabam ficando dentro da favela, e quando saem acabam sendo achacados ou presos ou achacados, e são sistemas de operação diferentes. O PCC e o crime do Rio de Janeiro, eles operam de formas diferentes, mas com muito método. Com muito método. O PCC, muito como o Paulo Renato acabou de falar, o Comando Vermelho ele procura uma facção que existe em outro estado, ele fornece meios para que essa facção cresça, ele empresta armas para essa facção, e ele acaba se tornando o dono dessa facção e dominando a área. Isso ficou claro para a gente ouvindo esses especialistas.
1: Ô Wender, se você tiver perguntas de ouvinte, me avisa. Se tiver notícias de Dennis Tuba, me avisa. Teco, tem alguma coisa, alguma pergunta?
4: Paulo, vocês começam ali, o documentário ali, logo no começo, tem as imagens da última operação, daquela operação gigante, né? Qual foi o impacto dela, enfim, na finalização do documentário? Assim, imagina, evidentemente, ela não estava na conta, mas ela muda tudo, né? Muda a vida real, muda como a sociedade enxerga as coisas, mas também deve ter mudado como vocês pretendem finalizar esse documentário. Acabou sendo um presente ou um pepino?
2: Boa. Acho que as duas coisas. Realmente, quando houve a operação, a gente teve que rearrumar ali o andar das coisas. Eu acho que a gente precisou parar e entender como é que aquilo ia ter impacto sobre tudo, né? Sobre o que estava se dizendo sobre políticas públicas, o que estava se dizendo sobre opinião pública. E a gente foi meio entendendo aquilo para ver como que a gente queria tratar aquilo. E a gente tinha opiniões divergentes no grupo, né? Isso aconteceu muito. São 29 jornalistas trabalhando, você imagina, né? A gente começava a discutir e tal. Mas a gente entendeu, no fim, que aquela operação era importantíssima para ilustrar o poder de fogo do crime organizado. acho que nenhuma outra operação mostrou como eles estão bem armados e estruturados dentro das comunidades. A gente sabe que eles têm muita arma, a gente sabe que são muitos homens, a gente sabe, né, que eles dominam o território, mas a gente, a essa operação nos deu uma amostra mais clara de como eles estão bem armados, bem estruturados e como são muitos.
3: E que se isso não for enfrentado de forma com a polícia, e a gente precisa da polícia e dos policiais para enfrentar isso, qual é o destino que a gente...
2: E aí, Teco, do ponto de vista de virou um pepino ou não, virou, porque aí o Gustavo teve que, como ele mesmo diz, começar o documentário com clímax. Não tá no fim o clímax, tá no começo.
3: Normalmente num documentário ele precisa ter um arco que ele começa devagarzinho, sobe, desce e no final tem o clímax. Esse não, a gente teve que começar com o auge e ter que, e o desafio de transformar essa história que é a principal na forma de explicar todos os outros episódios. Esse é um desafio que a gente enfrentou com divergências, mas com divergências pro bem, né? Porque quando a gente discute, a gente lutando pro melhor. Eu acho que é por aí. É um susto acontecer um negócio como esse, mas eu acho que ele serviu bem também para trazer pro documentário todas as nuances que a gente precisava apresentar.
1: O Paulo, um dos episódios trata dos fuzis, né? E acho que essa operação, acho que é um bom exemplo que vocês estão falando aqui. O volume de armas, né? Que é uma coisa incrível. A facilidade que essas armas chegam na mão do crime. E a impressão que dá é se precisar de armamentos, assim, cada vez mais sofisticados, esses armamentos vão chegar na mão dessas pessoas, assim. Assim, os especialistas falam o que em relação a essa facilidade e quais são os caminhos para tentar diminuir o acesso a tanto armamento, né?
2: Eu acho que a gente trouxe no documentário algumas informações importantes nessa questão, porque assim, do mesmo jeito que a gente sempre ouve assim, precisa ter inteligência, precisa prender mais, precisa não sei o que, né? Uhum. O fuzil não nasce no Rio de Janeiro. O fuzil não nasce, sei lá, na Bahia, o fuzil, né?
3: O Brasil não produz fuzil.
2: O Brasil não produz, precisa ver a fronteira. Bom, a gente ouviu da Receita Federal que tem fuzil chegando de contêiner dos Estados Unidos no Brasil. E em grande quantidade.
1: Uhum.
2: Inclusive o governo brasileiro ia tentar fazer um acordo com o governo americano para tentar regular melhor essa história e poder ter alertas para poder se combater e se apreender esse material que está chegando no Brasil.
1: Uhum.
3: E durante a confecção do documentário a gente teve estouro de fábrica
2: de armas, né? Fábrica de armas dentro do Brasil. Então assim, você entende assim que eu acho que a gente foi feliz nisso de ouvir pessoas que estavam dispostas a falar mais do que do dia a dia e além do problema, para assim, a fronteira é um problema? Sim, a fronteira é um problema, mas não é só lá. Não adianta falar assim, não, temos que fechar a fronteira e não temos nada com isso. Não. Entende? Isso não dá para falar isso. Acho que como jornalista a gente buscou informação para as pessoas se perguntarem, então aquilo que você estava me dizendo não é bem assim, aquilo que eu sempre ouvi talvez seja mais difícil, mais complicado do que estão me dizendo. Talvez não tenha uma fórmula mágica para resolver isso, precisa mesmo trabalhar direito. Eu acho que é isso, Teco, que a gente, né, assim, a gente fica feliz como jornalista de poder dar essas informações para as pessoas fazerem as suas avaliações. Isso se você assistiu os 6 episódios, tá certo?
3: Agora eu dou um depoimento de não especialista também, né? Eu fiquei muito impressionado em como os nossos policiais, eles realmente enfrentam uma situação de guerra e entram em lugares conflagrados e têm uma responsabilidade imensa na hora que entram nesses lugares, porque é muito fácil generalizar e falar, muito roubo, muita corrupção, mas os caras que entram para fazer uma operação como essa também, a gente precisa reconhecer que tudo é muito complexo, mas que eles entram tentando trazer de volta para a população uma liberdade que eles não têm. E a gente escuta da população, a grande parte da população, que fica vítima do preconceito, porque, o crime está na favela. E quando não é bem assim, não é nada assim. O crime está na favela, mas o crime também está acima. E muitas vezes os policiais acabam se tornando passageiros da agonia de desmandos políticos.
1: Agora,
3: é importante falar isso, tá?
1: As imagens que vocês têm no documentário do conflito são muito violentas ali, no sentido de estar muito no calor ali da, né, da troca de tiros e tal. Vocês sentiram medo? Quem colheu as imagens? Como foi essa relação com aquela exposição que vocês estavam tendo?
4: As imagens dão medo daqui do sofá de casa, né?
1: Mas é isso mesmo, é verdade, é uma violência.
4: Daqui aqui, protegido, né? Você fica assustado ali. Teve entrevista ali que eu tava com medo do cara e falava, cara, isso é gravado, eu tô com medo de quê, assim? Então os caras têm um olhar ali que te corrói, né?
3: O que eu posso dizer é que a gente, acho que o Paulo Renato e eu tive um tempo no esporte, né? Da Globo. Mas lá atrás eu já fiz também, tava no jornalismo da Globo, e acho que uma vez que a gente aceita entrar num caminho como esse e aceita fazer esse tipo de trabalho, a gente aceita porque a gente quer fazer alguma mudança, trazer alguma diferença para as pessoas, né? E na hora que você entra, bate uma adrenalina e acho que não bate.
2: É, ali.
3: Na hora não bate medo, não.
2: Você tem um protocolo, né, da Globo de segurança, que você não tá na frente do negócio, né? Uhum. Nós jornalistas ficamos atrás, né? A gente tem protocolos muito importantes a serem seguidos. Que a gente conseguiu é que, como a gente já vinha conversando com várias autoridades, com policiais, a gente conseguiu um acesso um pouco melhor para poder instalar câmeras pequenas nos veículos, em alguns lugares, para poder acompanhar aquilo. A gente teve drone, né, nosso, que a gente pôde acompanhar isso. A gente teve um jornalista freelancer, que a gente teve acesso às imagens. Sim. Que ele fez, foi muito importante, ele teve lá na frente. Então, assim, a gente teve, por isso que você tem aquela

0: Paulo, seguindo os protocolos, e a gente acabou sendo abordado por traficantes. Isso aconteceu, por isso que a gente tem essas entrevistas. Respondendo ao Teco, é assustador. Imagina quem vive dentro dessa realidade todo dia.
1: Por isso que, assim, a gente fala, né? O crime não tá só na favela, esse crime maior já tá na sociedade, tá em simbiose, mas é urgente recuperar esses territórios.
0: É urgente.
1: É urgente que, assim, o Estado tem o monopólio do poder, não pode se entregar esse monopólio para.
2: Sim.
1: Então, esses territórios, essas pessoas não podem viver desse jeito.
2: Uhum.
1: Então, o que a gente ouve dos nossos entrevistados, especialistas, autoridades, pessoas que estão envolvidas nisso? Que é preciso fazer uma organização de uma política pública, de uma estrutura que possa retomar e devolver isso para as pessoas de uma vez por todas. Porque o que a gente vê há 40 anos, não é isso acontecendo.
2: Sim.
1: Você vê operações, a polícia vai sozinha, né?
0: O policial vira número porque ele morre.
1: Entende?
0: Em vão.
1: O policial tá lá fazendo um trabalho.
0: E no dia seguinte tá tudo igual.
1: Que, né? E o que a gente precisa é que a polícia faça o trabalho dela, mas que depois o Estado esteja lá.
2: Uhum.
1: Né? Que aquele, que é inadmissível que partes de uma cidade não sejam consideradas do Estado democrático de direito.
2: Não, e o impacto na cidade é uma coisa impressionante.
3: Né? Mudou muito a opinião.
2: Há 10 dias a gente teve a operação no Rio das Pedras, né? Que é uma das centenas de operações que você tem num ano no Rio. E eu tenho um conhecido que no prédio onde ele mora, todos os porteiros moram no Rio das Pedras e não tinha funcionário no prédio, porque ninguém conseguiu chegar no trabalho. 40 escolas de Rio das Pedras estão fechadas naquele dia. Nenhuma criança tinha escola. Então as crianças das mães que iam trabalhar, ou dos pais que iam trabalhar, não tinham quem cuidar dessas crianças, quer dizer, né, porque elas iam ficar em casa. Você tem um impacto na vida dessas pessoas que moram, mas também que reverbera na cidade inteira, assim, porque as pessoas trabalham, as pessoas têm vida, circulam, e a gente tem uma normalização dessa situação que é muito cruel, na verdade, né? De achar que a gente só lembra que o porteiro mora na Rio das Pedras quando ele não aparece, né? Só que ele vive 365 dias por dia.
1: Você tá falando da parte da sociedade que não é tão afetada.
2: Exatamente,
1: com o dia a dia disso.
2: Tem muita gente que fala, não, mas no meu bairro tudo bem, não tem, né? Não tem nada disso e tal. Mas tem a ver, porque, aliás, quando teve há pouco tempo, não sei qual foi a situação, que fechou, acho que foi no dia da operação que vocês cobriram, que vários bairros fecharam o comércio todo fechou super cedo.
1: Nessas nossas andanças que a gente vê o seguinte, a favela é um território que, vou usar a palavra que todo mundo usa, que é uma de potência, pessoas trabalhadoras, empreendedoras, artistas, né? Músicos, tem tanta coisa acontecendo nesses territórios dominados por grupos armados que às vezes você não alcança porque o crime tá ali dominando aquele território, mas ele sobrevive. Né? A gente vê ali, a gente entrou em várias comunidades para poder falar com as pessoas, para falar com organizações não governamentais, com associações de moradores, para a gente conversar. E a gente tem, né? Há tantos anos aqui, a gente conhece. Então, é tão rico, né? Aquelas pessoas têm tanto. É normal, né? Mas deveria fazer parte da cidade normal, como qualquer coisa. E não é por causa do crime.
2: Sim.
1: E porque o Estado, a presença do Estado é precária. Se tem uma presença é precária, não tá, né? Então, como é que a gente admite isso durante 40 anos? Como é que a gente admite que isso está sendo reproduzido em outros estados? Como é que se admite isso? Essa é a questão pra gente no documentário, né? Assim.
2: Expediente de hoje com Paulo Renato Soares, jornalista da TV Globo, Gustavo Gomes, documentarista, os dois trabalham, produzem, fazem, apresentam, filmam, fazem tudo no território, série documental do Globoplay. Eu não entendi direito se o nosso querido Dan Stubbe que está entre nós, ou se ele retornou para o metaverso, ou se ele estiver, se você estiver por aqui, Dan, diga oi, senão eu já toco aqui com o nosso dia a dia aqui. Pelo visto ele não falou oi, então a gente toca o dia a dia. Teco, tá fácil, gente, tá fácil ancorar esse programa hoje, uma maravilha, né? Depois no final de ano ninguém me dá prêmio nenhum de ancoragem, né? É uma coisa maravilhosa. O que você tem por aí, Teco?
3: Ué, tem um monte de coisa estreando, né? Tem um monte de coisa terminando. Você quer falar de cultura já um pouquinho?
2: Vamos fazer já o Dicas da Semana, já, se o Dan aparecer e dar

0: dica e a gente já começa fazendo assim. Chama a vinheta, por favor.
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0: Começa com você então, Teco.
2: Bom, é a temporada de férias, né? Então, filmes infanto-juvenis, né? O Toy Story, acho que é a grande pedida, verei amanhã. Vai estar também a Supergirl, que é a derivada ali do filme do Super-Homem da semana passada, com aquela menina que eu adoro lá, que é da Casa do Dragão. Estreou a temporada da Casa do Dragão, pra galera que gosta de dragão, é um momento épico do ano, porque é dragão pra todo lado. E eu, Zé, num esforço jornalístico investigativo, passei a madrugada e vou fazer a primeira resenha da última temporada do Urso.
0: Você vai fazer isso por nós?
2: Vou fazer isso por todo o país. Quero dizer para vocês duas mensagens. A primeira coisa, é a série mais superestimada de todos os tempos, de todos os lugares. É um verdadeiro mistério essa série ter ganhado algum prêmio na vida, ainda mais de comédia, ainda mais tirando do nosso Larry David a premiação em vários anos. A quinta temporada, ela só não é pior do que a quarta e do que a terceira, mas ela é inacreditável. Tem dois capítulos inteiros, Zé Godoy, dois capítulos inteiros onde não há nenhuma fala, não há diálogo, é só imagem do ovinho, da espuminha, da carninha, da aguinha, da espuca, não tem nada. E pra terminar, eu vou dar um micro spoiler, que a série foi pra um lugar tão maluco, que talvez até o Dan Cruise com essa série em algum multiverso, que só pra você ter uma ideia, a série acabou com o nosso grande chefe fazendo outra coisa da vida.
0: Obrigado, Teco. Que alívio você ter feito isso por todos nós. Obrigado de coração, obrigado. É o tipo de coisa que ninguém reconhece também nesse programa, esse tipo de esforço que você faz aqui, cara. Uhum. Gustavo, tem alguma dica, alguma Sim. coisa que você tá vendo, lendo, ouvindo?
3: Vamos logo pro documentário, né? Uhum. Um documentário que já tá há bastante tempo no mercado, na Netflix, chama Voyeur. Já viram?
0: Não.
3: É sobre uma investigação que o Gay Talese faz.
4: Já vi.
0: Não,
4: maravilhoso.
3: Eu acho que em tempos de documentários e como
4: Você não viu?
3: O trabalho acho da imprensa,
0: não.
3: Acho que vale a pena, é uma dica de como as coisas.
4: Não dá pra dar spoiler, né?
3: Nem sempre são como a gente.
2: É aquele acha. Do motel, não é?
4: É do motel.
3: Exatamente.
4: É do motel.
3: Exatamente.
4: Você viu, né, Teco?
2: Vi.
4: É, maravilhoso.
2: É ótimo.
4: Nossa.
0: E você, Paulo?
4: Cara, eu corri agora, consegui finalmente ver duas peças que eu queria ver. Acho que Você já deve ter falado disso milhares de vezes. Que Céu da Língua e Prima Face.
0: Maravilhosas.
4: E dois fins de semana, consegui finalmente. Nossa, maravilhoso. E eu acabei de comprar e quero começar a ler essa semana, que eu tô muito interessado, li muito sobre esse livro, que é Escrever a Humana, do Sérgio Rodrigues.
0: É bem legal, é muito bom.
4: Você já leu?
0: Sim, muito bacana.
4: E eu fiquei curioso em tempos de inteligência artificial, o que que nos restou?
0: Sim.
4: Né?
0: Mas a escrita nos resta.
4: A escrita é nossa, a linguagem.
0: A linguagem é nossa.
4: Isso. Sim, a linguagem deles lá.
3: Só pra completar musicalmente, que eu gosto muito de música, eu não paro de ouvir Mil Coisas Invisíveis do Tim Bernard.
0: Ah, muito bom. Muito bom. Muito bom mesmo. Bom, temos ainda tempo. Ó, pra quem tá afim de série, gosta de filme de série de espionagem, voltou agora, tem a segunda temporada do A Agência, que eu acho uma série muito legal. É uma série inglesa, na verdade, é uma série francesa que tem a versão inglesa, essa que a gente tá passando, tá na Paramount, com o Michael Fassbender, Richard Gere, grande elenco. Pra quem quer uma coisa hiper leve, tem as quatro estações ali com a Tina Fey e também um elenco bem forte assim, tá na segunda temporada. Paulo, pra mim a trindade das peças do ano passado se fecha com a Lei de Tempestade, não sei se você viu. Então você põe na lista, acho que são as duas que você viu, mas a Lei de Tempestade acho que bate o martelo. A gente tem dois minutos.
4: E também tem um documentário muito bom que o pessoal pode ver, chama Territórios, sobre o domínio do crime no Globoplay. São seis episódios. Recomendo ver os seis, que você vai se aprofundar e entender melhor o buraco que a gente está na segurança pública.
0: Ótima dica. Eu sei que parece que muita gente assinou o Globoplay para ver o documentário, a série, que é um indicativo assim bem importante, né, do interesse.
4: Vocês falaram, a gente tá no top 5 no Globoplay.
0: Considerando todos.
4: Tipo, considerando tudo. Tudo, então, assim, tudo. Novela, estamos falando de novela, tá?
0: Pois
4: então,
0: é.
4: Assim, a gente tá no top 5. E é, assim,
3: é uma marca histórica para os documentários originais do Globoplay, tá nessa posição.
4: E a gente tá felicíssimo. A gente não imaginava.
0: Mas o trabalho tá muito bom. Feliz. A gente volta na semana que vem com mais Fim de Expediente. Abraço.

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0: quarta-feira, 29 de junho de 2026. Brasil e Japão se enfrentam às 14h no horário de Brasília pelos 16avos de final da Copa do Mundo. A partida acontece no NRG Stadium em Houston, no Texas. Em caso de empate, a partida segue para prorrogação e, se mantido o impasse, vai para pênaltis. O resultado vale a vaga nas oitavas de final do Mundial. Também se enfrentam Alemanha e Paraguai às 17h30 e Holanda e Marrocos às 22h. Será anunciado hoje o vencedor da edição de número 59 do Festival de Parintins. O boi garantido, representado pelo vermelho e branco, venceu no ano passado e busca o 34º título. Já o caprichoso, nas cores azul e branco, tenta o 27º troféu. O vereador de São Paulo, Senival Pereira de Moura, pediu afastamento do PT. A informação foi confirmada pelo Diretório Municipal do partido. Em nota, a legenda informou que o parlamentar vai se dedicar à defesa e não quer vincular os últimos acontecimentos à sigla. Senival Pereira de Moura foi preso na semana passada após ser apontado pela Polícia Civil como uma figura central de um suposto esquema de lavagem de dinheiro do PCC. A investigação começou após o assassinato de um diretor de uma empresa de ônibus em 2020. Ele teria desviado verbas da companhia para a campanha do vereador. No horário de Brasília, 00:02.
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1: Olá, bom dia. Estamos começando o CBN Madrugada desta segunda, dia 29 de junho de 2026. A gente abre essa edição falando da blefaroplastia, realizada pelo cirurgião oculoplástico Dr. André Borba, que corrige o excesso de pele e bolsas de gordura nas pálpebras. A Nadédia Calado conversa com o médico sobre o tema.
2: Nosso assunto agora é a cirurgia plástica mais realizada do Brasil e do mundo. E quando a gente fala em cirurgia plástica, a gente pensa imediatamente em estética, né? Mas nesse caso também tem questões de saúde para a gente tratar. Esse procedimento se chama blefaroplastia. Inclusive, a gente já falou inclusive de figuras públicas, autoridades que precisaram fazer. Então já deixo o convite para você ouvinte participar, para mandar sua pergunta, reforçando o número do WhatsApp, que é o 11 99911 9981, ou tem o chat do YouTube também. O nosso convidado é o doutor André Borba, médico cirurgião plástico, referência em cirurgia ocular. Seja muito bem-vindo à CBN. Uma boa tarde, doutor.
3: Boa tarde a todos, obrigado.
2: Doutor, quero começar perguntando, falei só o nome da cirurgia, né? Blefaroplastia, o que que é?
3: Blefaroplastia nada mais é do que a cirurgia cosmética das pálpebras. E cada vez mais ela tem sido buscada, como você disse, muitas pessoas procuram porque justamente o excesso de pele, as bolsas acabam incomodando. Qualquer pequena mudança no olhar muda exatamente como a pessoa é percebida. Então é muito importante o olhar.
2: Sem dúvida. Quando a gente fala de estética, também tem questão de saúde envolvida, né? Porque estética também mexe com autoestima, com saúde mental. Mas tem a questão também da saúde física, né? Da saúde ocular. Então, queria te ouvir um pouco sobre isso, doutor. Quando que é o caso de fazer a cirurgia por estética? Quando que é saúde? Quando que é as duas coisas?
3: Elas acabam ficando muito juntas. A gente não consegue separar. Vamos supor, uma pessoa de 50 anos de idade já começa a ter tanto a flacidez da pálpebra quanto aquele incômodo de não conseguir enxergar bem, muitas vezes, pelo excesso de pele. Mas há também outros casos, que foi ótima pergunta, porque há casos que a pessoa não enxerga, porque a pálpebra já está mais caída, que a gente chama de ptose palpebral. E nesses casos, elas podem também estar junto com o excesso de pele e a necessidade de fazer as duas cirurgias ao mesmo tempo.
2: Quando a gente fala de problema de visão, a gente já começa a pensar até em outros sintomas, né, doutor? Isso acontece também no caso da ptose? A pessoa pode ter, por exemplo, dor de cabeça. Eu que sou uma pessoa míope, por exemplo, muito míope, quando não tô com a correção correta, já começo a sentir vertigem, até mau humor, né? Porque a visão mexe muito com os nossos outros sentidos, né?
3: O que nós mais observamos quando a pessoa tem uma ptose palpebral ou próprio excesso de pele, que chama-se dermatocálase nas pálpebras superiores, é o cansaço e a ativação dos músculos frontais, que são esses músculos, essas linhas horizontais que nós temos na testa. Então, o excesso de elevação desse músculo é um sinal importante. E aí sim, a partir disso, a gente poderia ter sim dor de cabeça e outros sintomas a respeito.
2: E quando, como é que faz o diagnóstico, né? Imagino que a pessoa procure já por esse incômodo, ou pode se verificar também num exame de rotina. Existe teste, existe exame para ver o que está comprometido de forma clínica?
3: Nadeja, o que mais as pessoas buscam é o incômodo estético, o cosmético. Hoje, com o advento do Instagram, redes sociais, o que acontece é que realmente aquilo incomoda na fotografia. E muitas vezes eles buscam porque eles estão incomodados, ou porque alguém da família disse que o olho não está normal, um olho está diferente do outro, ou que parece olho que está muito fechado. Então, nesses casos, eles buscam querendo uma melhoria. E muitas vezes eles correlacionam com alguém da família que já precisou fazer ou que tinha muita pele na senilidade, o que é uma condição muito normal. Hoje em dia a gente não só remove os tecidos, porque antigamente era muito comum se falar em blefaroplastia apenas a remoção dos tecidos. Hoje a gente tem uma técnica muito mais moderna, com um olhar mais tridimensional sobre aquela órbita, né? Então nós observamos a perda da gordura, nós observamos a queda dos supercílios e tudo que envolve as perdas, não só os excessos de pele, mas sim o que perdeu de estruturação ali para que a gente pudesse ter aquele excesso de pele a mais, que nós chamamos de deflação. Nem sempre é só um excesso, é um murchamento dos tecidos, que justamente dos pacotes de gordura, que chamamos de fat pads, de toda a região periorbitária.
2: Perfeito, já respondi aqui ao ouvinte da nossa, a dúvida da nossa ouvinte Luísa Rubio, que perguntou como saber se o caso pode precisar de cirurgia, né? Então, já tem essa forma da análise. O nosso ouvinte James, que nos ouve em Dourados, no Mato Grosso do Sul, ele pergunta se tem uma idade recomendada, se quem passou dos 60 pode fazer.
3: É mais comum quando a pessoa tem uns 60 anos notar, mas a idade é justamente a recomendação correta, é quando está incomodando. Há pessoas que, por exemplo, há meninas de 30, 25, 30 anos que não conseguem fazer, por exemplo, passar maquiagem, e é uma dor, e muitas vezes há necessidade. Tem muita gordura, tem muito excesso de pele, então a anatomia não está de acordo. Então, nesses casos, a gente indica também. Mas a indicação maior, claro, é quando há incômodo cosmético com mais idade, a partir dos 40 anos de idade, a gente pode dizer. Quando as bolsas de gordura tendem também a se deslocarem, se projetarem para frente, e também há perdas, principalmente agora. Com o advento das canetas de emagrecimento, nós observamos muito a absorção dessas gorduras ao redor dos olhos, e isso faz com que os supercílios caem, haja uma deflação, como eu já expliquei, de toda a região periocular. Então essa gordura é absorvida e a pele parece mais em excesso. Inclusive há pessoas que já se submeteram à cirurgia e depois do uso da caneta, nós vemos que é como se eu não tivesse feito a cirurgia há 3, 4 anos atrás, porque há uma deflação dos tecidos importantíssima, e a pálpebra, por ser um tecido muito fino, ela demonstra com muito mais facilidade esse derretimento da gordura da face.
2: Isso é super interessante, porque a gente associa possivelmente mais rapidamente ao envelhecimento, né? Sendo que tem também outras causas.
3: E é um fator de envelhecimento gravíssimo. Quando a gente tem um derretimento das gorduras da face, a gente está envelhecendo. Isso associado ao uso de hormônios em excesso, ao excesso de atividades físicas, nós temos hoje um grande problema para resolver nos consultórios de oculoplástica.
2: Agora a pergunta, aliás, vou citar aqui a mensagem do ouvinte Evan, que ela até falou da situação que o doutor citou, né? Ela quer fazer o olho de gatinho, aliás, estou usando, sempre faço, e não consegue. Então ela tá falando que tem realmente esse problema, né? Quando tem a flacidez da pálpebra. E o Diogo faz a pergunta contrária que a gente fez agora há pouco. Ele pergunta se tem idade mínima, porque ele sente que já tem, e tem também histórico na família de casos que atrapalharam a visão.
3: Pois é, a idade acaba sendo a indicação de cada anatomia. Então, se ele tem algum problema, já está notando alguma dificuldade visual ou até estética, a gente acaba indicando se houver necessidade. Isso no consultório, fazendo as fotografias, nós conseguimos ver o quanto aquela pálpebra está incomodando. O normal é estar pelo menos a 3 milímetros, a pupila a 3 milímetros da pálpebra superior. Mas nem sempre acontece, muitas pessoas já têm isso, mas com essa distância menor, e faz com que o campo visual fique um pouco mais prejudicado. E aí a gente acaba indicando muitas vezes o procedimento de blefaroplastia junto com a ptose palpebral.
2: Mesmo antes dos 30 pode acontecer?
3: Sim. Perfeito. Pode acontecer.
2: E também queria saber se tem diferenças para homens e mulheres, né? Porque a gente já viu muitos casos, inclusive, de figuras públicas, né? São homens. E reforçando o que a gente falou no começo, né? A gente pensa em cirurgia plástica da estética, é estética também, pode ser também outras coisas. Tem diferença em algum sentido entre os dois gêneros?
3: Sim, bastante. Veja, são duas diferenças básicas. O canto lateral dos homens e das mulheres são diferentes. No homem, é basicamente reto ou 1 milímetro acima do canto medial. E nas mulheres, 2 a 3 milímetros. Então, é um pouco mais elevada a região lateral. Isso no canto dos olhos. Agora, na região dos supercílios, também é muito importante a diferença. E isso acaba sendo uma grande diferença de gênero. Então, no homem, acaba sendo exatamente na região do rebordo orbitário superior. E na mulher, acaba sendo 1,5 centímetros ou um pouquinho acima do rebordo, o que dá um aspecto mais feminino dos supercílios. E claro que isso também influencia o quanto a pessoa vai ter de pele sobre as pálpebras. Então, no homem, vamos supor um homem que tem os supercílios muito baixo, ele pode ter a sensação de que tem muita pele na pálpebra superior para ser remorvida. E geralmente não é assim. Então, muitas vezes, se há uma queda muito grande dos supercílios, nós também temos que abordar os supercílios para conseguir remover o excesso de pele. Ou, em alguns casos, é somente a pele mesmo, o excesso de gordura. Mas é importante essa avaliação para não ter problemas. Como você sabe, existem complicações e as complicações devem ser evitadas ao máximo com uma régua, observando, examinando o paciente, para que a gente possa ter certeza do planejamento correto para cada caso.
2: Mais uma dúvida de ouvinte, a Luísa pergunta se a cirurgia deixa cicatriz.
3: Toda cirurgia é feita com uma incisão, então é impossível fazer alguma cirurgia sem incisão. A incisão, ela passa por um processo que vai ser um processo cicatricial ao longo de 3 a 6 meses. É normal esse processo e ela passa por várias fases. Então, fase inflamatória, fase de que pigmenta e uma fase já que melhora bastante a partir do terceiro mês. No sexto mês, praticamente está inaparente. Então, todas essas fases são normais. Quando a gente fala de cicatriz, a gente está dizendo mesmo após 6 meses, ou então alguma cicatriz que é elevada, vermelha e com dor, que daí são problemas cicatriciais. Por isso que a gente sempre pergunta para os pacientes na anamnese, que é quando vem no consultório, se tem algum problema de cicatriz, se toma algum remédio. Tudo isso é muito importante para a gente poder até indicar o procedimento. E pacientes que não querem e não gostam de nem ter cicatriz, a gente pede para esperar, para não precisar operar nesse momento. Pode esperar, é uma cirurgia cosmética, então não tem pressa alguma, a não ser se estiver incomodando muito a visão.
2: Teve um ouvinte aqui, eu perdi a mensagem dele perguntando se existe o procedimento pelo SUS. Já pesquisei aqui que sim, nos casos reparadores, né? Quando tem esse comprometimento, como a gente citou, da saúde ocular, do campo visual. Uhum. Queria trazer também a pergunta da Jossi Alva, de São Paulo. Se enquadra num caso que você falava agora há pouco, doutor. Ela pergunta se quem já fez pode fazer uma segunda vez. Ela fez com 53 anos, agora ela tem 66 e sentiu que caiu de novo.
3: Sim, esse caiu de novo é muito importante e a gente tem que ter certeza do que realmente caiu. Será que caiu ou será que passou por um processo de emagrecimento, passou por um processo de envelhecimento com a diminuição da gordura que estruturava essa região e aí parece que tem mais pele nessa região. Nem sempre, quando se fez uma cirurgia 10 anos atrás, é raro que tenha muita pele para remover. Porque o que a gente tem que evitar? Nádia, sempre evitar que a pessoa durma de olhos abertos. Isso não se deve nunca fazer uma cirurgia para que isso aconteça. Então, isso é o que a gente tem que evitar com todas as forças para que não haja lago oftalmo, que é o nome dessa condição. Então, não podemos remover essa pele se realmente não houver tanta necessidade. E, na verdade, tudo deve ser realizado através de um exame, porque é lá que nós vamos detectar a saúde ocular e ver se realmente é possível fazer alguma coisa nesse caso, melhorando toda a estética de uma maneira, abordagem mais ampliada, né? De repente precisa de um pouco mais de gordura, estruturar, não só remover, que era o pensamento no passado.
2: Tem até um outro depoimento aqui da Maria Bonafé contando que fez a cirurgia com 48, ela agora está com 74 e não caiu. Então ela sentiu ali que o resultado da cirurgia está durando ainda. Trazer aqui a mensagem de um outro ouvinte, eu ia até. Estava até na minha pauta essa pergunta sobre quais especialistas podem fazer essa cirurgia. E aí o nosso ouvinte, Cauan Terra, ele falou que já tem agendada a cirurgia, então ele pergunta sobre recuperação. Vou deixar essa pergunta para depois, mas fiquei até preocupada aqui, porque ele falou que ele tem agendada a cirurgia com bucomaxilofacial. E agora ele tá perguntando, mas só médico pode fazer? Bucomaxilo também pode fazer? Tá perguntando agora que já agendou a cirurgia, doutor.
3: Olha, é assim, pra gente, né, que é do Conselho Federal de Medicina, eu acho que eu vou entrar num terreno meio complicado se eu for responder o que eu penso de fato. Mas, na verdade, quando a pessoa tem habilidade e teve experiência, treinamento, e de todos esses, os cirurgiões bucomaxilos são os que mais operam face, operam traumas. Então, acho que a gente não precisa entrar nesse terreno, mas eu posso falar do pós-operatório, que ele quer saber. Então, são 7 dias. Pelo menos tranquilo em casa até retirada dos pontos. 2 dias para fazer compressas bastante geladas, porque isso vai fazer com que não haja tanto sangramento e não haja tanto edema nos próximos dias. Mas lembrando sempre que a partir do momento que remover os pontos, o menos é mais em tudo. Então, atividade física, 21 dias, não levantar peso, tentar não usar óculos escuros para qualquer coisa, não tomar sol diretamente. Nós usamos muito hoje os lasers, a tecnologia para operar as pálpebras, e no final muitas vezes a gente usa o resurfacing, que é uma técnica do próprio laser de CO2 para abrir os canais da derme e melhorar um pouco, regenerar a parte cutânea, melhorar a qualidade de pele. Então, a maioria dos nossos pacientes, ao mesmo tempo que estão cicatrizando até a remoção dos pontos, também está fazendo como se fosse um peeling, remoção dessa pele mais velha, e a partir daí essa pele é muito nova, então a gente tem que cuidar muito dela com filtro solar, com alguns outros produtos que vão fazer a hidratação. Então, óculos escuros, boné são bem-vindos nessa fase, e a partir daí curtir sem estresse o momento para que a cicatrização aconteça e não fique olhando a cicatriz. Porque a cicatriz, na verdade, a incisão fica bem no sulco palpebral, ela fica bem na dobra. Então já é difícil de ver. E o sol também não é difícil de ir nessa região, porque fica bem no fundinho aqui. Aonde que a gente vai ver? Mais na lateral. Na lateral fica um risquinho avermelhado que dura aí de 3 a 6 meses. Na pálpebra inferior, esse risquinho tende a ser bem mais ameno e ir embora também até mais ou menos 3 meses. Então, quanto menos exercício físico nessa fase inicial, melhor.
2: Existe alguma contraindicação? E o que a gente pode falar sobre a segurança do procedimento? Se tem algum risco específico?
3: Você tocou num ponto importantíssimo. De tudo que a gente tem que falar hoje, eu vejo que a gente precisa fazer as cirurgias em ambiente hospitalar ou day hospital, onde tenha pelo menos uma equipe de assistência em caso de alguma urgência. Eu vou dar um exemplo muito simples: o paciente hipertenso que tem um pico hipertensivo durante a cirurgia. Isso pode acontecer? Claro que sim. E por que que é ruim para nós? Porque aumenta o sangramento. Quando aumenta a pressão, aumenta o sangramento. Então, isso pode afetar diretamente, impactar o resultado e também os primeiros dias da cirurgia. né? Se, então, se for um cirurgião muito capacitado, que consegue controlar o sangramento, ok. Mas se você está num ambiente que não tem tanto amparo, não tem anestesista, não é nem um day hospital, aí fica muito complicado, entende? Então, o que a gente nota é que as complicações, elas têm sim uma relação direta com esse tipo de prática. Eu recomendo que, se você quiser operar a pálpebra, não subestime a cirurgia. Não pense que a cirurgia palpebral é uma cirurgia pequena e tranquila e simples como qualquer, porque é pequena, então a pessoa justamente acha que não tem problema algum. E não, é uma cirurgia muito séria. Embaixo dela estão as duas coisas muito importantes, que são olhos. Tem dois olhos embaixo. Então a gente não pode sangrar, por exemplo. E eu acho que essa questão é importantíssima. Então, a questão da segurança. E número dois, se eventualmente a pessoa usa canetas de emagrecimento, não pode fazer a cirurgia. São 21 dias sem usar. Por quê? Porque você pode ter uma ânsia de vômito ao retornar da anestesia e aspirar. E aí é gravíssimo. Então, essas duas dicas são muito importantes, Nádia. Eu acho que a gente precisa reforçar isso. O público tem que entender a importância de não subestimar a cirurgia das pálpebras, né? Fazendo em um ambiente bom, um ambiente que realmente te acolha como um paciente que merece, pois é uma cirurgia. E depois também você mesmo tomar cuidado com não tomar nada que faça sangrar. Então, ácido acetil salicílico, outros medicamentos que podem sangrar. E além disso, tomar cuidado então com as canetinhas.
2: Doutor, um último ponto para a gente se despedir. A gente sabe que o padrão de beleza influencia muito o que as pessoas pedem. Sei que hoje em dia também os cirurgiões lidam muito com pedidos que vêm da percepção da pessoa de si mesma pelos filtros em rede social, em foto. Como é que você lida, doutor, com expectativas fora da realidade ou quem quer imagina um resultado que não condiz com a própria anatomia?
3: Acho que esse assunto também é tão importante. Eu consigo captar essa mensagem quando o paciente faz a queixa e traz pra gente esse tipo de coisa. Então, por exemplo, eu gosto, o chat GPT fez essa imagem minha, então eu quero ficar assim. Quando isso acontece, eu trago para a realidade. E eu simplesmente contraindico a cirurgia. Não tem indicação de operar ninguém que por alguma queixa que não existe. Então, isso é muito, infelizmente, é muito comum em pacientes jovens, homens. Por incrível que pareça. Então, nós temos alguns pacientes jovens, homens, que querem a sobrancelha de tal maneira, e o sulco 2 milímetros maior que o do outro lado, enfim. Esse tipo de coisa, basicamente, a gente tem que ser muito sincero, acolher o problema, porque muitas vezes pode ser um problema até de autopercepção de imagem, e aí eu preciso ajudar a tratá-lo, porque existe isso, né? E a gente tem que ser sincero, nós não podemos operar ninguém com uma expectativa que não existe. Então, como que a gente vai trazer um resultado feliz, satisfatório, para alguém que também não tem como ele entender que aquilo não é possível trazer para a realidade? Então, é realmente muito desafiador para vários cirurgiões. Esse tipo de queixa deve ser tratado como tal, né? Para mim, tem que ser cirúrgico, igual a cirurgia. Não dá para operar, não é possível fazer. E se eventualmente eu sentir que tem algum problema a mais, alguma coisa psicológica que está nutrindo aquilo, como uma falta de algo interno lá dentro, que não está bem, que está faltando, aí de verdade a gente tem que ser bastante sensível e perceber que o momento não é esse e a gente precisa tratar de outra maneira. Mas em relação à cirurgia, não.
2: Perfeito. Agradeço muito primeiro aos ouvintes que participaram demais aqui, contribuíram muito, como sempre, com a conversa, e principalmente ao doutor André Borba, que é médico cirurgião plástico, referência em cirurgia ocular. Obrigada por compartilhar seu tempo, seu conhecimento aqui com a gente. Sei que está em viagem e conseguiu nos atender mesmo assim, então volte sempre aqui a CBN.
3: Um
2: bom fim de semana.
3: Um abraço. Tchau. Muito obrigado.
2: Um abraço. Tchau, tchau.
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4: Equipes de resgate mantêm as buscas por vítimas dos terremotos que atingiram a Venezuela na semana passada. Os fortes tremores provocaram a morte de pelo menos 1.430 pessoas. Mais de 3 mil ficaram feridas e outras 3 mil desabrigadas. Dezenas de milhares de pessoas estão desaparecidas. Durante os trabalhos, um menino de 11 anos que sobreviveu foi encontrado em Caraballeda, no estado de Vargas. A mulher e os dois filhos do jogador de futebol argentino Lucas Trejo foram encontrados mortos. A situação causou colapso do sistema de saúde venezuelano, como explicou em entrevista à CBN o coordenador de operações da ONG Médicos Sem Fronteiras para América Latina e Caribe, Fábio Biocchini.
5: O sistema de saúde da Venezuela já estava aí sob muita pressão antes mesmo do terremoto, e agora com o terremoto, claro, a situação fica ainda mais grave, né? Muitos hospitais, alguns hospitais foram atingidos, e mesmo se os hospitais não colapsaram completamente, eles não estão praticáveis, não são operacionais mais, porque existe o risco, né, por causa das rachaduras, enfim, do dano na infraestrutura, de utilizar esses hospitais.
4: Ele também disse que as equipes que fazem buscas enfrentam como principal desafio a dimensão da tragédia. Além do grande número de edifícios destruídos, diversas regiões permanecem isoladas. O Brasil tem enviado ajuda ao país vizinho. Neste domingo, mais 35 bombeiros de Minas Gerais e São Paulo viajaram para a Venezuela, no quarto voo que saiu do território brasileiro com esse objetivo. A ação é coordenada pelo Ministério das Relações Exteriores. O porta-voz dos bombeiros de Minas Gerais, tenente Henrique Barcelos, afirmou que os trabalhos são focados no reforço de buscas e resgates.
6: As ações serão concentradas em áreas com edificações colapsadas, onde as equipes vão realizar buscas técnicas, resgate, localização de vítimas, atendimento pré-hospitalar e integração com as autoridades locais por meio dos organismos internacionais. Preparados para atuar com autonomia e equipamentos especializados, os bombeiros brasileiros reforçam o compromisso com a cooperação humanitária internacional e a preservação da vida em situações de desastre.
4: Ainda neste domingo, 15 cidadãos brasileiros de passagem pela Venezuela e que procuraram a Embaixada do Brasil em Caracas, em caráter emergencial, embarcaram de volta ao Brasil na aeronave que levava ajuda humanitária ao país vizinho e retornaria vazia. O aeroporto comercial da capital venezuelana está fechado. O Unicef estima que 1.800.000 pessoas, entre elas 680.000 crianças, precisam de assistência humanitária na Venezuela. Com colaboração de Débora Costa e Samantha Klein, de São Paulo, Matheus Leite.
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7: Torcedor brasileiro que dormisse nos anos 70, 80, 90 ou até no começo dos anos 2000 e acordasse agora sabendo que há grande receio da seleção brasileira em enfrentar o Japão num jogo valendo vaga nas oitavas de final da Copa do Mundo, provavelmente acharia que a seleção brasileira está num momento irrecuperável. Mas a verdade é que, por mais que o Brasil tenha cometido seus erros nesses últimos 3 anos e meio, em grande parte o cenário de indefinição que se desenha em torno desse jogo fala muito mais sobre a seleção japonesa, ou, na verdade, sobre as transformações do futebol como um todo.
8: Bom, o futebol mudou, creio que não há equipe desorganizada, não existem mais, porque todo mundo estuda, todo mundo trabalha, todo mundo aprende, não veo, não pode ser que há equipe com menos qualidade individual, mas equipo desorganizado, físico ou fisicamente não a um bom nível, não existem.
7: Além dos bons jogadores e do trabalho consistente que faz a seleção japonesa, que além da vitória sobre o Brasil no ano passado, venceu também a Inglaterra em março em Wembley, antes da boa campanha na primeira fase desta Copa, o Brasil tem mais um motivo para temer e respeitar o desafio que terá pela frente nesta segunda-feira em Houston, no Energy Stadium, no Texas. Em 2022, o time do capitão Marquinhos acabou eliminado nas quartas de final pela Croácia.
9: Na última Copa do Mundo, a gente foi desclassificado para uma seleção da Croácia, talvez que muitos falavam que a gente era uma seleção muito melhor que eles, né? Então, no último Mundial de Clubes, o meu time PSG perdeu para o Botafogo, que muitos falavam que o PSG estava muito acima do Botafogo. Então, o futebol hoje ele é assim, você tem que mostrar dentro de campo, né? A gente vai seguir trabalhando, a gente vai seguir fazendo a nossa melhor coisa que a gente pode fazer, que é fazer um grande jogo.
7: Brasil e Japão jogam nesta segunda-feira a partir das 14h no horário de Brasília, 12h no horário local de Houston. Neste sábado, neste mesmo horário, a temperatura marcava 34 graus do lado de fora do Energy Stadium. No entanto, a parte interna do estádio é climatizada e o campo é fechado. Portanto, não haverá problemas no que diz respeito ao calor. Em caso de empate, a decisão da vaga nas oitavas de final será na prorrogação. Persistindo o empate, a decisão será nos pênaltis. De Houston, Leonardo Dai.
10: Brasil!
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0: segunda-feira, 29 de junho de 2026. O ex-treinador da seleção brasileira, Carlos Alberto Parreira, passou por um procedimento de cauterização para conter um sangramento nasal neste sábado e permanece internado na UTI do Hospital Samaritano Barra, no Rio de Janeiro, sedado e respirando com auxílio de aparelhos. Ele está internado desde o dia 16 de junho com um quadro de inflamação pulmonar em meio ao tratamento de um linfoma de Hodgkin, câncer com o qual convive desde 2023 e que voltou a exigir acompanhamento em 2025. O vereador de São Paulo, Senival Pereira de Moura, pediu afastamento do PT. A informação foi confirmada pelo Diretório Municipal do partido. Em nota, a legenda informou que o parlamentar vai se dedicar à defesa e não quer vincular os últimos acontecimentos à sigla. Senival Pereira de Moura foi preso na semana passada após ser apontado pela Polícia Civil como uma das figuras centrais de um suposto esquema de lavagem de dinheiro do PCC. A investigação começou após o assassinato de um diretor de uma empresa de ônibus em 2020. Ele teria desviado verbas da companhia para a campanha do vereador. George Russell, da Mercedes, venceu o Grande Prêmio da Áustria de Fórmula 1. O tetracampeão mundial Max Verstappen, da Red Bull Racing, ficou em segundo lugar. Kimi Antonelli, também da Mercedes e líder do campeonato de pilotos, completou o pódio. O brasileiro Gabriel Bortoleto, da Audi, terminou a corrida na 11ª colocação. A Fórmula 1 volta no próximo fim de semana com o Grande Prêmio da Grã-Bretanha.
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3: Cantor, compositor, instrumentista, produtor musical, ator, é o Gabriel Satter, que está comemorando 25 anos de música. É o nome do seu novo álbum, já disponível nas plataformas digitais, com composições próprias, releituras e também participações especiais, como a do Ivan Lins, que a gente está ouvindo aí.

0: Gabriel Sáter está com a gente.
1: Leandro, muito obrigado por me receber.
0: Eu que agradeço pela participação aqui no Show da Notícia, também com a imagem para quem quiser acompanhar pelo YouTube, pelo Globoplay. Tá animado para a Copa do Mundo? Daqui a pouco tem jogo, você vai assistir em casa?
1: Família toda aqui não tá acreditando que ia ter trabalho hoje aqui, entrevista não, né? É dia de Copa, depois trabalhar, estudando desde cedo para poder parar à noite para ver o jogo, viu? Na expectativa aqui, torcendo pelo nosso país.
0: Não, a gente não para não, tem que trabalhar, é 24 horas, nem no dia da Copa a gente para também não. Ô Gabriel, me diz o seguinte, 25 anos de música, então você começou com o quê? Com 6 anos?
1: Quem me dera, viu? Eu engano bem com essa cara de jovenzinho, né? Já rumo aos meus 45 anos, comecei profissionalmente com 19, mas desde os 15, né? Tocando como hobby, tendo banda lá em Campo Grande, Mato Grosso do Sul, na minha primeira banda com meus parceiros de música até hoje, né? Daniel Rondon. Daniel Cavalcante, por sinal, é o diretor que assina o clipe com o Ivan Lins. Olha que coincidência, né? Fez banda comigo lá atrás, com 15 anos, nem era profissional, nem sabia que seria músico, mas lá em 2000 mesmo que ingressei profissionalmente na música. E Leandro, de lá pra cá parece que foi um sopro, né? 25 anos, parece que 2000 foi ontem.
0: O que que você considera que é o marco aí do início da sua carreira?
1: Quando realmente eu comecei a trabalhar, me dedicar 100% à música, e quando eu tive uma conversa muito séria com meu pai. Meu pai estava vendo eu fazer cursinho em 99, matando aula para fazer um vestibular que eu não queria fazer, me enganando a família, enganando minha mãe, que não queria que eu seguisse esse caminho de jeito nenhum. Meu pai foi muito parceiro, muito querido, falou: meu filho, não perca tempo. Tempo é muito precioso. Você vai se arrepender de perder esse tempo fazendo uma faculdade que você não gosta. Foque como nunca, trabalhe como nunca e que siga seu caminho. E naquele momento era virada de ano, né, pra 2000 ali. Então, 2000 eu larguei tudo, abandonei o cursinho, encarei minha mãe. E ali sim comecei a trabalhar, estudar 100% com música. E 6 meses depois eu tava ganhando dinheiro profissionalmente como carreira solo mesmo. Que esse sempre foi meu intuito, né? Trabalhei com outras pessoas, mas para adquirir conhecimento, bagagem, porque não tinha muita vivência mesmo, né? Então, de lá para cá foram 25 anos de dedicação integral a essa arte. No meio do caminho, trabalhei como ator também, né? O que ampliou meus horizontes, mas profissionalmente desde 2000 e já no segundo semestre, né, em agosto de 2000, quando começa mesmo minha carreira profissional, fiz meus primeiros shows solo, com meu repertório, ganhando cachê, né? Então, é a partir disso. Claro que meu primeiro álbum, né, Leandro, só veio em 2006. Então, 20 anos do primeiro álbum, mas 25 anos de dedicação profissional à música. Tempo anterior.
0: Né? Mais uma marca aí pra você comemorar, então, 20 anos do primeiro álbum também. O Gabriel é filho do Almir Sáter, né? Pra quem ainda não sacou pelo sobrenome, né? Almir Sáter, grande nome da música brasileira. E tá aí com você também? Vai todo mundo assistir junto, então?
1: Não.
0: Ah, ele
1: meu
0: não.
1: Meu pai hoje está na casa, estou numa outra casa no interior aqui, cada um no seu canto, mas assim, todo mundo ligado aqui, conversei um monte com ele ontem. Família, cada um num canto, mas todo mundo ligado, né, na seleção.
0: Claro.
1: Quero saber a previsão, que eu não ouvi você falar antes, qual foi a previsão aí que você fez no placar, Leandro?
0: Do bolão? Eu botei 2-0 pro Brasil no bolão. É um placar seguro, assim, né?
1: É.
0: E você?
1: Gostei. Fui de 3-1.
0: 3-1, diferença de 2 gols também. Se der diferença de 2 gols, porque... mesmo que seja 3-1, eu ganho ponto no bolão também. Entendeu?
1: Entendi. Acho que o seu também vai dar certo, acho que o 2-0 mesmo, viu? Agora, pensando bem, viu, fui muito, né, zeloso.
0: Não, de repente, né, o Brasil pode tomar um gol, enfim, não queremos isso, mas pode acontecer. Agora, Gabriel, você desde criança, mesmo antes de começar a carreira de verdade, você desde criança tocava com seu pai, o Almir, como a gente imagina mesmo?
1: Leandro, não. Eu acompanhava meu pai, então, na casa de ferreiro, espeta de pau, aquela brincadeira, né? Porque meu pai, geralmente, quando encontrava ele, ele estava em recesso, férias, né, de turnês no Pantanal. Então, assim, estava fazendo outras coisas, né, curtindo suas férias, tocava viola, né, estava com seus parceiros compondo, cresci nesse ambiente, né, ele compondo com Simões do Pantanal, compondo com Renato Teixeira na Serra da Cantareira. Mas, curiosamente, eu sempre fui muito ligado ao estudo formal, né? Nunca tive aquele incentivo de casa, porque era criado com pais separados. Meu pai morava em São Paulo, eu criado pela minha mãe em Campo Grande. Minha mãe muito séria nos estudos formais, então, assim, esporte, né? Jogava tênis nos momentos que eu não estava na escola. Então, nunca, a parte da família da minha mãe nunca achou que eu ia seguir esse caminho musical, né? E realmente foi depois dos meus 15 anos que isso começou a crescer na minha vida.
0: Aliás, que faculdade que você ia fazer?
1: Olha, pra você ver como eu tava em dúvida. Eu prestei pra publicidade, mas ia fazer engenharia ambiental, pensei em biologia, porque não sabia o que queria. É. Queria seguir o lado das artes. Mas assim, ninguém apoiava, mas quando eu tive certeza foi quando meu pai me deu esse papo reto aí, me ajudou muito naquele momento de dúvida, né? E meu padrasto também, não posso esquecer dele. Meu padrasto é um pai pra mim, me criou também, desde meus 3 anos, né? Então, assim, eles dois realmente foram vitais nessa minha decisão lá atrás, né? Foi a melhor decisão que eu tomei, Leandro. Ia ser frustrado em todas as outras carreiras, com certeza.
0: Quem que é seu padrasto?
1: Celso Martins, agrônomo de formação, mas um homem de muito conhecimento, de bom gosto musical. Me apresentou músicas maravilhosas de Clube da Esquina, do jazz, da MPB, Caetano, Gil, Milton, né? Foi meu padrasto que me apresentou isso também lá atrás.
0: Aí, uma homenagem então pra ele, que é agrônomo, podia ter falado, não, vem fazer agronomia também, né? Mas não, ele foi esperto. Muito bem. Agora, Gabriel, você falou de MPB aí, a gente ouviu a participação do Ivan Lins nessa música que se chama Me Ajuda, então é composição sua, certo?
1: Minha com Luiz Carlos Sá, o famoso Sá da dupla Sá e Guarabira, e de João Gaspar, jovem, que produz o álbum comigo também.
0: E como é que foi esse encontro com o Ivan Lins?
1: Olha, eu deixei a vergonha de lado, Leandro, fui atrás desse sonho, que só aconteceu graças ao João Lins, manager, né, e filho produtor do Ivan, que foi super carinhoso desde o primeiro encontro, que eu liguei pra ele, encontro, né, pelo telefone. Mas a gente tava com esse sonho dessa música pro Ivan, fomos atrás, minha amiga Kelly Faia conhecia o Ivan, fez a ponte. Então deixei a vergonha de lado, corri atrás do meu sonho, e obrigado Ivan Lins pela generosidade de gravar comigo essa música tão especial, né? E também por ter feito o clipe, sabe, Leandro? Fui gravar o áudio com ele lá no Rio de Janeiro, na Companhia dos Técnicos, um dos maiores estúdios do Brasil, né? Icônico estúdio, e lá em Copacabana. E o Ivan ficou tão à vontade com a música, pegou na hora, foi aprendendo e topou fazer o clipe conosco. Não estava programado, então assim, agradeço e agradecerei eternamente a generosidade do mestre Ivan Lins, que é tão grandioso quanto sua obra e sua genialidade musical, viu, Leandro?
0: Não, é demais. Você nunca tinha trabalhado com ele, então?
1: Não, era fã. De longe, admirava, crescia ouvindo sua obra, me inspirando, né? Vendo seu solo, suas composições magníficas, enfim, sua obra é ilibada, né?
0: Vamos ouvir mais um pouquinho da minha

Muito legal, você tá ouvindo aí o Gabriel Satter cantando com o Ivan Lins nesse novo disco do Gabriel, 25 anos de música. Que, aliás, me surpreendeu. Eu fui ouvir o disco inteiro, claro, esperando uma coisa e me surpreendeu.

0: Exatamente. Essa novela Pantanal. E nesse álbum, eu não poderia deixar de fazer uma homenagem para um dos projetos mais importantes da minha carreira, que mudou minha carreira até, viu? De verdade. Assim como do meu pai 30 anos atrás, né? Coincidências incríveis. E dito isso, saiu o clipe recentemente, tá soltando um clipe por mês, desde o lançamento do álbum, né? O primeiro foi de Minha Ajuda, o clipe gravado em estúdio com o Ivan. Agora, recentemente, acabou de sair, agora, dia 6/6, Marruá, o videoclipe, que é a primeira vez que aparece eu mesmo tocando essa música, né? Com a minha imagem, com a minha intenção de Gabriel e não de Xerel Trindade, né? Então isso que é bacana para as pessoas entenderem essa homenagem e poderem conferir o clipe aqui no YouTube, no meu canal.
1: Xerel Trindade é o personagem.
0: Exatamente, perdão, faltou essa referência na minha cor.
1: Nem todo mundo é tão noveleiro assim, né? Para lembrar, mas eu lembrei de Marruá porque era a personagem, né? Tinha Juma, Marruá, certo?
0: Perfeito, exatamente, esse espírito, né, indomável, né, esse é o nome dessa música. E você não sabe, eu dediquei essa música para meu parceiro de música, o maestro icônico João Carlos Martins. Você não sabe, né, a gente gravou lá atrás pro Pantanal uma música que a gente nunca imaginar que entraria na novela, e Amor de Índio, nossa versão, né, desse clássico de Beto Guedes e Ronaldo Bastos, entrou no meu álbum lá atrás, o álbum Erva Doce, que eu lancei durante a novela Pantanal. Entrou na novela também, não sei se você viu a novela ou não, né? Dando esse contexto aqui completo. E, por sorte, um casal protagonista, né? De Jove e Juma Marruá.
1: Agora, lindo, linda a sua interpretação aí na viola caipira. Você chegou a estudar formalmente, não só viola, mas música em geral, ou não? Foi tudo na base da intuição?
0: Não, estudei muito, com vários professores. Com 15 anos, mesmo sendo ainda por hobby, estudei com Paulo G., um grande nome da música somato-grossense, e Antônio Porto, também que é um grande artista que foi pro mundo levando o nosso Pantanal fora. Depois, quando eu voltei dos Estados Unidos em 99, fazendo cursinho, conheci meu professor e grande mestre, gaúcho, chamado Cristiano Kotlinski. Ele realmente mudou a minha carreira e vida, porque aprendi do zero, ler música, escrever música, harmonia, improvisação, linguagens musicais, estilos diferenciados, porque dentro da minha família, por mais que tenham músicos incríveis, meu pai, meu tio Rodrigo Satter, minha tia Gisele Satter, esse lado acadêmico mesmo com o professor, ninguém tinha uma didática para poder ensinar, me dava alguns toques, né? Meu tio Rodrigo mais paciente do que nunca, mas a aula mesmo foi com o Cristiano Kotlinski, que mudou minha vida, minha maneira de ver música, né? E aprender inúmeros estilos musicais que realmente me deram uma base muito sólida. Tanto que eu estava recordando isso agora, no momento que a gente está fazendo uma série de videoclipes e materiais de recordação desses 25 anos, Leandro. E lá em 2000, eu lembro que ele me fez parar de cantar. Falou, não, vai ficar 2, 3 anos sem cantar. Prova disso que eu gravei o primeiro disco instrumental, que estava numa verve instrumental. E aí uma curiosidade, chegou lá em 2006, 2007, comecei num domingo assim, ficar muito triste, onde o instrumental começou a não me completar por inteiro. E num dia bucólico, assim, voltei a cantar, compor, assim, sabe, relembrar minhas canções. Aquilo me deu uma força, e eu recordei disso esses dias. Isso foi vital na minha volta para as canções, que eu só retornei para valer mesmo em 2007, assim, sabe? E aí, com muito esmero, né, para voltar a cantar, encontrar minha voz. Ganhei um prêmio muito importante em 2008, chamado Prêmio Pixinguinha Produção, e contemplava 2 artistas por estado. E eu ganhei pelo Mato Grosso do Sul, nesse momento dificílimo da carreira, que eu morava em São Paulo, e Mato Grosso do Sul estava mais lá, ajudando meu pai nos negócios de fazenda, né? Assim, tinha show, não tinha, eu estava lá. Então, assim, momento dificílimo da carreira, eu guardo com muito carinho, que o prêmio da Funarte me fez voltar para São Paulo de vez e gravar um segundo álbum autoral com canções. Obrigado, Funarte, e o prêmio Pixinguinha Produção por ter realmente dado esse sopro, né, essa lufada de ar puro na minha carreira naquele momento tão difícil, viu, Leandro?
1: Muito bom. Você sabe que essa Marruá aí me lembrou, claro, por causa da viola, né? A abertura do Globo Rural, que é o seu pai que toca, né?
0: Uau, você, vou te falar, você foi sagaz na sua observação. Sabe por quê? Esse ritmo, esse toque de viola de mão direita, se você ver o clipe, você vai ver melhor. É um toque de contar dinheiro, um toque do galope, né? Que esse tagadam, tagadam, tagadam. Isso veio do Luzeiro. Quando eu fui fazer essa música, eu peguei esse ritmo, esse toque. Falei pro meu pai, vou fazer uma música, né, inspirada nesse ritmo do Luzeiro, né? E você foi cirúrgico na sua observação.
1: Luzeiro é o

0: nome da música, que é a abertura do Globo Rural.
1: Perfeito. Música do meu pai, a da Luzeiro, que tem esse toque, esse galope, né? Que a gente define como um galope. Esse, né? E o Luzeiro era um cavalo do meu avô Sáter, que tinha uns cavalos, né? Jockeys. E esse cavalo foi muito famoso na história da minha família, do meu avô. E meu pai deu esse nome dessa música por conta de um cavalo especial que meu avô tinha.
0: Muito legal. Eu ficaria conversando com o Gabriel, ó. Tem prosa aí pra mais de hora. Mas eu quero ouvir mais uma aqui, ó, que o ouvinte com certeza vai gostar também. Que a letra o ouvinte já conhece, mas a música não. Senhor!

0: Oração de São Francisco, né? Que é uma oração linda. Mesmo para quem não é religioso, não é católico, enfim, já faz parte da cultura, né? Não tem jeito. E tem a participação especial da Orquestra Sinfônica da Universidade Federal de Mato Grosso, um arranjo muito bonito também, que você resolveu musicar, então, a oração.
1: Leandro, exatamente isso, né? O porquê, né? E curiosamente, foi no começo do ano passado que chegou esse convite para eu fazer esse single, na época ainda, para o aniversário da Famato, que aconteceria no final do ano. A gente passou o ano inteiro conversando, né? Arranjando essa música à distância, né? Vários produtores envolvidos, arranjadores, profissionais. E eu quis fazer uma melodia nova para essa letra. Já cresci ouvindo, né? Fagner cantar, Maria Bethânia. E no meio do caminho, você não sabe. Thiago York solta uma versão dele, né? Aí eu falei, putz, né, vou achar que eu tô seguindo na qual do Thiago, mas isso aí foi antes do Thiago, e de tudo, assim, de verdade, foi no começo do ano, né, que eu recebi esse convite, fechamos o contrato, parte jurídica e tal, e eu fiz uma nova melodia, felizmente, senão ia ficar pior ainda aqui, só deixar registrado, que acho que eu nunca falei isso publicamente, né, mas quando eu lancei, enfim, as pessoas ficaram meio, eu falei, não, é melodia nova, é por um porquê, né, foi uma encomenda que me fizeram, né, muito especial, tocamos na festa de 60 anos da Famato em dezembro do ano passado, e a música ficou tão especial, assim, a gente ficou tão feliz com o resultado final, que eles me liberaram para colocar no meu álbum que eu tava gravando para comemorar justamente 25 anos, que foi comemorado, na verdade, ano passado. Eu tô atrasado aqui, mas atrasei, Leandro, por conta da turnê com meu pai e filho, que entrou no meio do caminho, né, e foi uma boa razão que fez o álbum atrasar e nascer só em 26.
0: Ó, ouve um pouquinho mais da oração.

0: Muito bom. Gabriel, já tem shows programados com esse repertório?
1: Leandro, tem sim. Foi uma correria maravilhosa, mas assim, muito grande pra gente conseguir acabar o álbum na data certa. Então agora a gente tá ainda um pouco no meio do caminho da turnê Pai e Filho, acabamos o repertório. Estamos nessa fase de finalização de alguns arranjos, mas nasce o primeiro show desse show, sai em Sorocaba no final do mês de agosto. Não vou lembrar a data perfeita agora, porque eu tô com as datas da turnê Pai e Filho para convidar quem estiver ouvindo a gente.
0: Uhum.
1: E esse show com meu pai, vou te falar.
0: Mas o primeiro vai ser em Sorocaba, então, no interior de São Paulo, lá por agosto. E aí, quem quiser acompanhar nas suas redes sociais, você divulga.
1: Exatamente. Obrigado pela sua ajuda. Em alinhamento da minha sinapse aqui, justamente isso.
0: Gabriel Satter, procura lá. E os outros shows?
1: Estarei com meu pai, com a turnê Pai e Filho, Leandro. A gente não falou disso, né? Eu tô com uma turnê com meu pai, um projeto maravilhoso, um show agora que a gente conseguiu remodelar agora para esse começo de ano. Começamos ano passado, mudamos a estética do show, novo show que estreou agora esse ano. E estaremos em Joinville, dia 26/6, Curitiba, dia 27/6. Aí com o meu show solo, estarei em Botucatu no dia 28/6, show Noites Pantaneiras ainda, mais de 100 shows pelo país com esse show, a turnê Noites Pantaneiras, que fala muito de Pantanal, e estarei ao lado da orquestra paulistana de viola caipira lá em Botucatu, dia 28/6. Primeiro de agosto, estaremos em Porto Alegre, eu e meu pai, na turnê Pai e Filho, única turnê, gente, não perca esse show, porque não garanto que esse show haverá e voltará para essas capitais depois, viu? Vale falar isso, e São Paulo, né, Leandro, que recebe o show Pai e Filho na Vibra, lá no dia 8/8, sábado, um dia anterior, um dia antes, Dia dos Pais. Belo Horizonte também na semana seguinte, dia 15/8, e maiores informações, link da minha bio no Instagram, no meu site, que tá sendo remodelado também, tá? O Instagram tá o cenário mais atualizado possível. Dito isso, vários outros shows solos também durante julho, que eu não vou falar aqui agora, falei do Pai e Filho, porque, Leandro, daqui a pouco acaba essa turnê, as pessoas vão ficar bravas que eu não divulguei direito.
0: Então, aproveita. Então, só de capitais aí, ó, Curitiba, Porto Alegre, São Paulo, Belo Horizonte, dá uma olhada de novo nas datas nas redes sociais do Gabriel. Antes de encerrar, deixa eu só dar uma olhada aqui nas mensagens de ouvintes. Tem aqui a nossa ouvinte, acho que é de Curitiba. Assisti duas vezes um show nos 200 anos da cidade de Ponta Grossa, em 2023, e em janeiro do ano passado, no Teatro Guaíra, em Curitiba, com a Orquestra de Cordas de Curitiba, na Oficina de Música de Curitiba, artista maravilhoso. E minha filha o acompanhou no piano, a Júlia Kluber.
1: Ah, maravilhosa pianista. Um beijo pra mãe dela, esqueci o nome, né?
0: Mas eu também, carinho... eu não sei, porque ela não mandou aqui. Se puder mandar, no WhatsApp tá Rússio, não sei se é o nome dela. E ela ainda elogia a oração de São Francisco aí que você musicou também. Quem mais tá por aqui? Ouvinte DDD44, não colocou o nome, mas também falando que você tocou com muitos artistas, né? Músicos brasileiros, TT Espíndola, Dani Black, o Rafael Leite também curtindo a entrevista. Gabriel Satter, muito obrigado, viu, por participar aqui do nosso Show da Notícia. Parabéns pelo seu novo disco, bons shows para você. Espero que esse novo repertório, então, percorra também os palcos do Brasil. Eu quero fechar a entrevista com De Papo Pro Ar, que também é uma música que você fez uma releitura aí de Gilberto de Carvalho e Olegário Mariano, com a participação especial do grande Jackson Antunes. Valeu, Gabriel, um abração para você, tudo de bom.
1: Leandro, abração, obrigado e um beijo pro Jackson Antunes, essa figura maravilhosa, artista, referência em todos os sentidos, viu?

0: Agora Marcelo D'Agosto comenta sobre a melhor aplicação de baixo risco na aposentadoria.
1: Os pais da Magda são aposentados e, como complemento de renda, contam com aluguel de 3 imóveis. Recentemente, um deles foi desocupado e eles estão avaliando a possibilidade de vendê-lo para investir o valor para gerar uma renda mensal complementar. Eles têm perfil conservador e são bastante abertos a discutir alternativas de investimentos. Ela pergunta qual a melhor aplicação de baixo risco e alta liquidez para esse valor do imóvel. Magda, se eles quiserem um fluxo de caixa constante e seguro, a alternativa é o Tesouro IPCA com juros semestrais 2037, no Tesouro Direto. O detalhe é que, em vez de rendimentos mensais, eles vão receber os juros a cada 6 meses. E o principal vai sendo corrigido pela inflação até o vencimento. Se acharem o prazo de 2037 muito longo, podem optar por um título semelhante chamado NTN-B, com vencimento em 2032, disponível nos bancos e corretoras. É o mesmo Tesouro IPCA, só que vendido fora do ambiente do Tesouro Direto. Mas nessas duas opções, é recomendável eles manterem a aplicação até o vencimento. Uma alternativa é o Tesouro Selic 2031, em que os rendimentos são acumulados diariamente e eles podem sacar qualquer valor a qualquer momento. O cuidado aí é não resgatar mais do que os rendimentos. Até a próxima e continue mandando as suas perguntas para cbndinheiro@cbn.com.br.
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0: segunda-feira, 29 de junho de 2026. O ministro do STF, André Mendonça, deve enviar nesta semana à PGR o pedido de investigação sobre repasses do ex-banqueiro Daniel Forcaro ao filme Dark Horse sobre o ex-presidente Jair Bolsonaro. O pedido foi feito pelo deputado Lindbergh Farias após a divulgação de um áudio em que o senador Flávio Bolsonaro pede dinheiro a Forcaro para financiar a obra. O caso ficou sob relatoria de Mendonça por decisão do presidente do STF, Edson Fachin, devido à conexão com as investigações do caso Master. O processo está sob sigilo nível 3, o mesmo adotado para as investigações do esquema de fraude no banco. A eliminação da Coreia do Sul na Copa do Mundo após derrota para a África do Sul na última quarta-feira virou uma crise que chegou ao governo do país. O presidente sul-coreano disse estar completamente perplexo com o resultado e pediu ao Ministério da Cultura, Esportes e Turismo que investigue o que houve, criticando a permanência do técnico e apontando problemas de organização e gestão por trás do fracasso da seleção.
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2: 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Por que isso?
3: É por excesso de silêncio, Fê, pelo que eu tô chamando aqui. De presença ausente. Inclusive, eu queria até aproveitar essa segunda-feira pós-Dia dos Namorados para saber dos ouvintes quem se angustiou com esse tipo de presença ausente do companheiro ou companheira, que de repente até estava lá, vocês combinaram de jantar, mas daí a pessoa não sai do celular, ou você está falando algo importante e ela está olhando o jogo da Copa. Eu fiz uma pesquisa junto com a Camila Hopper, que é também psicanalista, pesquisadora. A gente utilizou a plataforma On The Go, que é uma plataforma de pesquisa quantitativa. Conversamos com mais de 1000 brasileiros para entender como o brasileiro vive o amor hoje, quais são os nossos desejos, os nossos medos, as nossas alegrias. E é angustiante perceber que a nova e mais cruel e danosa violência para as relações é a presença ausente. Essa sensação de não ser ouvido, de que a pessoa tá lá, mas ela nem se implica para ter uma DR com você. É como se o vínculo fosse se erodindo, assim, é uma ausência silenciosa. Então, trazendo números, a gente tem hoje 1 a cada 4 brasileiros diz que o principal problema das relações é a falta de escuta, e o tratamento de silêncio já atinge 1 a cada 6 brasileiros, que é quando de repente a pessoa fecha a cara e não fala nada pra você, e aí você fala, aconteceu alguma coisa? Não, tá tudo bem, ou não responde as suas mensagens, e aí a pessoa tá fisicamente presente, mas se retirou da conexão. E o que que eu percebo, né? E também isso ficou muito claro com outros dados da pesquisa. Eu quero trazer ao longo aí dessas próximas semanas vários dados inéditos, mas hoje a gente tem pessoas e casais muito sobrecarregados. Então hoje a gente virou, e acho que eu já trouxe isso aqui, né? Viramos ótimas microempresas, mas a gente está esquecendo de ser casal. Então o excesso de tarefas também é algo que atrapalha e corrói o vínculo. E o que vem acontecendo é, muitas vezes, as pessoas vão se reenergizar fora da relação. Então você vai fazer um curso, você janta com as suas amigas, você tem a noite do poker, e o casal fica circunscrito nas tarefas da casa, no lavar a louça, na educação dos filhos. E aí você chega em casa exausto, você até senta na mesa para jantar, mas você tem que responder o e-mail no celular, você já tá sem paciência porque você pegou 3 horas de trânsito e você não quer muito ouvir de novo o seu companheiro falando da discussão que ele teve com a mãe. Só que o perigo do silêncio, e acho que o silêncio é algo muito sintomático dos nossos tempos é que ele opera de uma forma mais profunda que a rejeição, porque ele faz com que a pessoa se sinta inexistente. Ela, o silêncio, essa presença ausente, ela não destrói pelo embate, ela destrói pelo apagamento. E aí, trazendo um outro dado aqui da pesquisa, hoje o maior medo do brasileiro não é ser traído, não é que o parceiro morra, não é que eles não tenham dinheiro, é não ser bom o suficiente. Um a cada três brasileiros, maior medo das relações amorosas é não ser bom o suficiente. Quando o outro silencia e ele se distancia e nem me explica por quê, é isso que começa a operar na nossa cabeça, tá vendo? É algo que eu fiz, ele conheceu alguém mais interessante, será que eu tô falando demais? Será que eu tô falando de menos? E a sensação é que realmente você não é o suficiente, porque aquela pessoa não tá nem colocando energia para brigar com você, porque a briga, a DR, pressupõe um desgaste, o atrito, o outro se importa. Quando seu companheiro ou sua companheira estão ali no sofá e vocês só estão dividindo quem arruma a mochila da criança, quem vai levar, quem vai buscar, quem vai pagar o supermercado, fica essa sensação de, nossa, a gente está aqui pela estrutura, pela conveniência, mas essa pessoa não está me vendo. E aqui eu penso no que essa pessoa não está te vendo, de novo, não porque necessariamente ela é manipuladora. Acho que, estamos esgotados. E aí acho que vale trazer um conceito que eu já trouxe aqui do André Green, que é a mãe morta. A mãe morta não é a mãe que morreu efetivamente, mas é a mulher que está presente fisicamente, mas afetivamente desinvestida. Por quê? Talvez ela esteja deprimida, talvez ela esteja sobrecarregada com muitas tarefas, talvez ela esteja passando por uma crise com o pai. A questão é que aquela criança sente que, se até a mãe, que deveria ser a grande fonte de afeto e segurança, não está investida, então eu sou alguém que não sou digno de ser amado. E a gente está cada vez mais vivendo esse tipo de relação e não tá conversando, porque quando a gente fala, né, vê que a falta de escuta é um dos principais problemas, também tem a ver com a falta da conversa. A gente tá sentindo angustiado e não fala que aconteceu, tô chateada,
2: o quanto esse silêncio machuca, o quanto machuca. Agora tem uma questão, sabe-se em que faixa etária isso acontece mais? E isso acontece mais entre homens e mulheres?
3: Sim, a gente tem uma presença muito similar em todas as faixas etárias. Então, é interessante ver que o ghosting é mais frequente entre os jovens, mas o silêncio não. O tratamento de silêncio é um sintoma cultural, não é geracional. E eu acho que aqui é muito ruim perceber, principalmente casais que moram juntos, seja namorados, seja casados, porque fica essa sensação de que a gente está ali pela estrutura. E aí, quando a gente faz o recorte de gênero, é interessante ver como os gêneros interpretam o silêncio de um jeito diferente. Então, as mulheres se queixam mais da falta de escuta e da falta de parceria. A sensação é de que os caras não estão presentes quando a gente está falando aqui em relações heterossexuais. O cara tá lá, mas não tá comigo. Tá em casa, mas nem se envolve com as crianças, nem comigo. E aí, de repente, quer transar. E aí, qual é a sensação e a queixa da presença ausente dos homens? A falta de sexo. Então a mulher tá aqui, mas não quer estar comigo. Como mulher, a gente tem transado cada vez menos. Então, eu acho que é interessante a gente ver que os homens estão nomeando o sintoma e as mulheres estão nomeando a causa. E o que, que eu acho importante trazer também, né? Duas coisas. Primeiro, por que que a gente fica no vazio que nos incomoda? Então, se a relação está esvaziada, por que que a gente não sai? Eu acho que tem algo bem psicanalítico da compulsão à repetição. Então a gente fica lá no doloroso, porque o familiar angustia menos do que o conhecido, já que a gente tem medo de não bastar, pelo menos ali você sabe que aquela relação mais ou menos funciona. E acho que reclamar da ausência do outro também não faz a gente se implicar que a ausência também é nossa. Também exige se expor, suportar a alteridade, discutir. Tem um outro dado da pesquisa que mostra que quase metade das respostas de o que torna uma relação boa hoje, então 47% das respostas sobre o que torna uma relação boa hoje diz uma relação que tem respeito. Respeitar é diferente de concordar, e eu vejo isso muito na clínica, casais que nem trazem a conversa pro companheiro ou companheira, porque falam, ele já não vai mudar de ideia e eu vou me estressar, então eu prefiro ficar em silêncio mesmo e vida que segue. A gente tem que entender que o respeito não é o outro mudar de ideia porque você tá certo. É vocês entenderem que existem limites diferentes, necessidades diferentes, dores individuais, e que a gente tem que reconhecer esse espaço, os limites, sem ter que concordar. Eu acho que enquanto a gente não tiver implicado em respeitar a alteridade e não me respeite de uma forma quase que ditatorial e concorde comigo, a gente vai, e enquanto a gente seguir exausto, a gente vai continuar silenciando. A gente já tá silenciando, né? Silencia o grupo do WhatsApp, silencia as pessoas no Instagram. Aí você se poupa do conflito e poupa também o seu ideal narcísico, porque você não fica a pessoa que tá sendo carente, ou que tá dando chilique, ou o cara que não está compreendendo. Só que para manter esse nosso ideal de eu, a gente tá destruindo relações possíveis. Então não adianta só a gente estar junto em casa se a gente não está efetivamente presente, ouvindo, respeitando, atento.
4: Nossa ouvinte Marta, que tem 56 anos, vivência de vários namorados e de um casamento, diz que se não tem diálogo, espaço para diálogo, já era, Carol. Ela acha que dá um toque uma vez, se não mudar, já era.
3: A questão é que tem tido cada vez menos, né? Queria até saber se os ouvintes têm ficado com preguiça. Porque se a gente chega cansado em casa, tem muita coisa para fazer, deixa a discussão para amanhã, deixa a discussão para amanhã, e de repente as pessoas explodem. Então, que a gente possa trazer o incômodo logo que ele aconteceu, não esperar as coisas escalarem. A gente deixar o celular propositalmente no silencioso e destinar um tempo de qualidade com aqueles que a gente ama. Poder ouvir, ainda que a gente esteja cansado, os desabafos dos outros. E poder perguntar, né? Como você quer que eu te ajude? Como eu posso me fazer presente para você? Porque às vezes a gente também tá achando que tá se fazendo presente e o outro não tá percebendo. Então vale perguntar pro outro: o que faz com que você se sinta vista, percebida, amada?
2: Belas questões. Carol, muitíssimo obrigado mais uma vez pela conversa aqui. Uma boa semana para você, Carol, e até segunda-feira que vem.
3: Até segunda-feira que vem, com muita presença.
2: Adorei, um beijo.
3: Beijo.
1: Ana Letícia Lobac comenta sobre a inteligência artificial na Siri, a assistente virtual da Apple.
5: Nós havíamos especulado sobre o que a Apple anunciaria nesse encontro anual, né? No seu encontro anual. E agora você tem aqui a informação de que tem uma Siri turbinada com inteligência artificial. Como é que é isso, Aninha?
6: Exatamente, esse foi um dos principais destaques da WWDC, que é essa conferência que a Apple realiza anualmente para desenvolvedores. A Apple apresentou uma Siri muito mais inteligente, responsiva e que promete entregar uma experiência mais próxima, por exemplo, a do Gemini, que é o assistente inteligente do Google e que já vem, por padrão, instalado nos celulares Android. Hoje, quem usa iPhone sabe que a realidade da Siri é que ela é um pouco burrinha, né? Não tem outra forma de dizer isso, porque se você faz as perguntas de um jeito que foge à forma como ela entende as coisas, ela diz que não entendeu, dá erro, pedidos mais complexos sobre informações recentes, ela também não entende muito bem. Quando ela pesca alguma coisa, geralmente o que ela faz é te mostrar uma listinha de sites e dizer, olha, isso aqui foi o que eu encontrei na internet. Só que pesquisa no Google, todo mundo sabe fazer, então ela entregava de fato, a Siri atual entrega de fato uma experiência bem frustrante quando a gente pensa numa assistente inteligente. Mas, pelas demonstrações que a Apple exibiu na WWDC, isso vai mudar e parece ter havido um avanço bem grande. A primeira novidade é que agora a Siri, que eles estão chamando de Siri AI, entende conversas naturais. Então você pode fazer perguntas em sequência, como se estivesse mesmo conversando ali com a assistente, e ela não vai se embolar. Uma outra novidade é que ela consegue ler as informações da tela. Então, por exemplo, se você viu uma foto de um lugar muito bonito no Instagram, você pode perguntar à Siri que lugar é aquele, porque além de entender o contexto da tela, ela também consegue agora fazer buscas na internet em tempo real. Mas a novidade mais impressionante do meu ponto de vista é que ela consegue cruzar as informações de vários aplicativos, informações de mensagens do seu e-mail, compromissos do calendário, fotos na sua galeria, ali na hora de te dar uma resposta para entregar um resultado muito mais contextualizado. Então, por exemplo, se você faz uma consulta perguntando a Siri qual o horário do próximo jogo do Brasil, ela pode varrer o seu calendário e identificar, olha, o jogo do Brasil é no dia tal, no horário tal, mas você tem um compromisso nesse horário. Então, é uma experiência que promete ser muito mais personalizada. E o ponto mais interessante dessa história toda é que esse salto só veio com a ajuda do Google, porque para chegar a esse resultado, a Apple atualizou os modelos de inteligência artificial próprios deles, do sistema, e essa reestruturação usou tecnologia do Gemini, que é a IA do Google. Mas a Apple, é claro, colocou a assinatura dela ali, né? Principalmente no quesito segurança, trazendo algumas tecnologias próprias para garantir a privacidade no processamento dos dados. Mas, de todo modo, a gente pode dizer que é uma espécie de quebra de tradição da Apple, né? Porque eles têm esse histórico de desenvolver do zero as próprias tecnologias, mas precisaram se aliar a um concorrente para correr atrás do prejuízo.
5: Agora, uma coisa, Aninha, quem já tem o celular Apple ou o computador Apple, essa Siri já vai ser instalada automaticamente ou a gente vai ter que pedir? Como é que vai ser?
6: Pergunta importante, Sardenberg. Ela chega junto com o iOS 27 para o iPhone, por exemplo. E o iOS 27, ele deve ser lançado oficialmente em setembro. Mas, a princípio, ela só está disponível em inglês. E no caso dos iPhones, não é qualquer iPhone que recebe, não, tá? Só os iPhones 15 Pro em diante, porque eles têm especificações mais robustas para rodar todos esses recursos de inteligência artificial. E aí, no caso dos computadores, dos iPads e dos smartwatches da Apple, tem que dar uma olhada para ver se eles são compatíveis com a versão 27 dos sistemas.
7: Ah, boa. Eu já tava triste aqui, porque pelo meu celular eu não ia conseguir, mas pelo iPad acho que vai rolar. O iPad é mais novo.
5: Quer dizer que a gente tem que esperar o iOS 27.
6: Isso, tem que esperar o lançamento desses novos sistemas que deve acontecer em setembro.
5: Tá, beleza. Ana Letícia Lobac, muitíssimo obrigado, Aninha. Até.
6: Até.
7: Até mais.
1: O Revista CBN, Nadédia Calado e Caú Saad explicam sobre o cuidado físico durante a Copa do Mundo.
8: Caú Saad, a gente tem que treinar até durante a Copa, minha amiga. Boa tarde.
9: Boa tarde, Nádia. Até durante a Copa, porque o nosso corpo não sabe que hoje é domingo, não sabe que é Copa do Mundo, não sabe o que é feriado.
8: É verdade, tem que cuidar da saúde sempre. E a Copa é um evento esportivo, né? E tem muito a ver com pensamento de grupo, tem a ver com equipe, tem a ver com tudo, né, Cal? Acaba trazendo muitas reflexões também nessa parte.
9: E aliás, a Arena Ibirapuera, que estava linda ontem, você acabou de nos contar. Eu e meu namorado passamos por lá fazendo atividade, correndo, tava lotada. Então, assim, parabéns a todos que foram. Eu prestigiei um pouquinho e acabei assistindo o jogo aqui em casa. Fui lá no show e voltei.
8: Legal demais, né?
9: E pensando, Nádia, essa Copa do Mundo, ela vai ser uma Copa do Mundo histórica. Por quê? Porque pela primeira vez na competição contará com 48 seleções, reunindo ainda mais países, culturas, idiomas, histórias e forma de enxergar o mundo. Cada equipe carrega uma história única, e é justamente essa diversidade.

esporte, viver o esporte. Então é muito importante a gente lembrar que é também uma saúde mental, além de física, porque é o esporte físico, é também uma saúde mental. Primeiro, pela parte dos jogadores, superação. Esse ano, inclusive, a nossa seleção está acompanhada de profissionais da psicologia pela primeira vez, gente. Isso é muito importante, o que já era comum nas outras seleções, na nossa não. Então esse ano o Brasil levou uma psicóloga, achei o máximo. E outra coisa da nossa saúde mental é o convívio social. O convívio social da gente sentar com os nossos pais, com os vizinhos, com os amigos, fazer, por exemplo, o que eu fiz ontem. Eu fui lá na arena, vi gente que eu não via fazia tempo, me diverti, depois voltei para casa. É muito importante esse convívio social. E dentro desse convívio social, vamos lembrar da gente sempre, se for pisar o pé na jaca, lembrar de fazer atividade, lembrar de levantar e caminhar, já que pisou

0: adora, tomando cerveja, enfim, eu não tomo, mas para quem toma, realmente é um evento, mas com equilíbrio.
1: É verdade, não vamos confundir a Copa do Mundo com o fim do mundo, né, Cal?
0: Exatamente, pessoal muito doido aí, saindo bebendo. Lembre-se também, se fizer ingestão de bebidas, vai de táxi ou de Uber, pegue uma carona.
1: Importante.
0: Outra coisa, Nath, que eu falo muito aqui, é sobre a longevidade e a gente se antecipar para ter uma longevidade com autonomia. Nós temos no elenco todo o Cristiano Ronaldo com 41 anos, o Luka Modric e o Manuel Neuer. O Luka e o Manuel, eles têm 40 anos e o Cristiano 41 anos. Então, na Copa, assim, são atletas de peso, atletas que cuidam de si, e eu acompanho bastante o Cristiano Ronaldo. É uma coisa que eu sempre digo aqui, ele não apenas se alimenta, ele se nutre. Então tudo que ele coloca para dentro dele, ele sabe como que é, ele sabe o quanto é, então ele pesa, ele sabe fazer o detox quando precisa, ele sabe fazer a leitura quando é necessária, e ele tá aí 41 anos defendendo a equipe de Portugal, sendo um exemplo pro resto do mundo, junto com o Luka e com o Manuel.
1: Verdade, ele é um atleta, assim, na definição da palavra, né, Cal? A gente pensa muito hoje no futebol como entretenimento, eles também são influenciadores, criadores de conteúdo, garotos propaganda, enfim, alguns são músicos e tal. O Cristiano Ronaldo é tudo isso, mas ele é um atleta, assim, na acepção mais pura do conceito.
0: Exatamente. Outro que a gente pode também citar aqui, que eu não falei entre esses três, é o Messi, que tá com 39 anos e tá disputando, junto com o Cristiano Ronaldo, a sua sexta Copa do Mundo. Olha só, gente, como salvou a musculatura, superação, então não é só saúde física, saúde mental, superação, articulação, saber o descanso, é um conjunto que você entrega quando você chega aos 39, 40 anos, e ainda é uma palavra de peso muito forte no esporte e no mundo. É um exemplo.
1: Verdade. Então, pra gente aproveitar esse período pra se divertir também, sim, né, Cal? Você fala muito da importância da recuperação e acaba que esse período proporciona muito isso, né? Tempo de qualidade com a família, muita gente tem oportunidade de ter uma pausa do trabalho ou de trabalhar num horário alternativo, enfim, de fazer muita coisa, mas também de aprender um pouquinho com a dinâmica, né? Com a essência do evento.
0: Exatamente. E aí fica a minha pergunta pra vocês, gente. O que está sustentando vocês, se vocês pararem para pensar, daqui 10, 20 ou 30 anos? Como que vocês estão se comportando, tanto na parte física, tanto na parte mental, alimentação, esporte, dedicação?
1: Se for o 20 da calçada, está se comportando direitinho, né? Orientação não falta, Cal.
0: É isso aí. Daqui uma semana. Estou fazendo 47. Domingo que vem vou estar aqui junto com vocês, mas já com uma idade diferente.
1: Uau! Desde já, saúde e sorte. Belíssima, maravilhosa.
0: Obrigada, Nadi.
1: Um beijo, obrigada pelas reflexões, pelo papo hoje, sempre muito bom te ouvir, tenho certeza que já enriqueceu, né, o pensamento das pessoas mesmo nesse momento de diversão que é a Copa do Mundo, e que esse ano, principalmente, essa edição vai durar muito mais, né, vai ser a Copa mais longa, a maior de todos os tempos, então é importante que a gente não se abandone, que a gente não se deixe para lá nesse período, que vai ser um período bem longo, vai ocupar uma boa parte do ano, então super importante isso que você traz pra gente.
0: Então curta com moderação, gente, e não deixe de curtir, mas sempre com responsabilidade. Você é responsável por vocês e pelos arredores. Um beijo da Cal.
1: Beijo.
0: Boa Copa essa semana.
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0: segunda-feira, 29 de junho de 2026. O governo federal informou que resgatou 13 brasileiros que estavam na Venezuela durante o terremoto que atingiu o país na quarta-feira. Os cidadãos foram levados de avião de Caracas para o Rio de Janeiro pela Força Aérea Brasileira. Eles retornaram ao país na mesma aeronave que levou ajuda humanitária à Venezuela e retornaria vazia ao Brasil. O avião chegou no Rio de Janeiro na manhã deste domingo. O presidente Lee Jae-myung, da Coreia do Sul, pediu uma investigação ao Ministério da Cultura, Esportes e Turismo do país para entender o que deu errado na eliminação da seleção sul-coreana na Copa do Mundo. A equipe foi eliminada na fase de grupos após ficar de fora da lista de melhores terceiras colocadas da Copa. Lee usou as redes sociais para dizer que o problema não está só dentro de campo, mas também nas decisões tomadas fora dele. O líder se disse perplexo e questionou a permanência de Hong Myung-bo como técnico da seleção. O Irã e os Estados Unidos concordaram em interromper as hostilidades recentes no Golfo e retomar as negociações sobre a disputa em torno do Estreito de Hormuz. As informações foram divulgadas pelo site Axios. Os dois lados planejam se reunir na terça-feira em Doha, no Catar.
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2: O professor Pasquale, com Tatiana Vasconcelos e Fernando Andrade, responde a dúvida do ouvinte Rogério de Indaiatuba, que pergunta se é comum que palavras, verbos, sejam emprestados de um grupo técnico profissional para o uso diário. E se no caso do verbo formatar, isso pode ser considerado um modismo.
3: A pergunta é boa do nosso querido Rogério, que mora em Indaiatuba, diz que já leu vários livros meus, que lia colunas que eu publiquei em jornais e tal. Muito obrigado, querido Rogério. Bom, o interessante dessa história é que ele fala de formatar e de formular, não é? Ele faz uma observação corretíssima. Ele diz que formatar se usa muito no mundo da informática, né? Formatar o computador e tal. E formular, né? Tem um outro sentido, que é redigir uma fórmula, propor alguma coisa, receitar, né? Alguma coisa assim. Mas se a gente for pesquisar a origem, tanto de formular quanto de formatar, a gente vai ver que as duas saem do mesmo ventre, né? Vem lá do latim. E o caso de formatar é muito interessante, porque a palavra vem, como ela é muito usada no mundo da informática, ela teoricamente vem do inglês, né, para variar, to format, né, que surge no uso em 1964, mas aí veja só, isso vem do inglês, que por sua vez vem do italiano, formato, e esse por sua vez do latim, formatus, que é o particípio de formare, né, no latim, que é formar. Então, é tudo farinha do mesmo saco. O detalhe é o território. É muito comum esse tipo de coisa, que uma palavra, que duas palavras que são muito próximas, têm mesma origem e tal, acabem criando uma bifurcação e cada uma vai para um lado, cada uma vai para um sentido muito específico, né? E é o caso dessas duas aí, formatar e formular, como a gente acabou de ver. Vamos ver um auxílio luxuoso chamado O Camelo e o Dromedário, canção composta por quatro dos Titãs originais, Marcelo Frommer, Paulo Miklos, Nando Reis e Tony Bellotto. A canção gravada pelo grupo Titãs em 1989, num disco cujo nome é On Blesk Blom. E esse nome tem uma explicação, mas vamos ouvir e prestar atenção na letra de O Camelo e o Dromedário.
4: Há uma questão que há muito tempo me incomoda. 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Qual diferença haverá entre o dromedário

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1: Gente, que som é esse, hein, professor? Que beleza. Que loucura.
2: É genial. Genial. E essa história do camelo e do dromedário, é isso aí. A gente chama tudo de camelo, mas são distintos, né? O dromedário tem uma corcova só e o camelo tem duas corcovas, né? Essa letra, essa canção tá num disco cujo nome é aquele que eu tentei pronunciar, e isso aconteceu porque o Charles Gavan, que é o baterista, e o Nando Reis estavam caminhando pela praia. Alô?
1: Oi, nosso ouvinte, o Gavan. Tá. Beijo, Gavan.
2: Ah, o Gavan? Gavan memorável, monumental. O que é o trabalho dele na recuperação de discos clássicos brasileiros? Gavan, beijo. Então, eu achei essa informação na internet que ele e o Nando Reis estavam passeando pela praia de Boa Viagem e lá encontraram um casal, Mauro e Quitéria, que tem uma língua própria, né? E segundo eles, esse Blesk Blom seria a terra que foi habitada pelos primeiros homens. Mas muito bem, diz a letra dessa canção: o que iremos formular é somente um questionário. Qual diferença haverá entre dromedário e o camelo? Formular, propor, apresentar, né? Esse é o sentido. Agora, há um segundo auxílio que é inquietante. Uma canção que se chama Trans Aparecer, Trans Tracinho Aparecer. Dois grupos se juntaram, o Scalene e o Super Combo. E aí uma coisa bem legal. Vamos lá, vamos ouvir.

0: Fórmulas formatam. E agora? Sai dessa, Fernando. Fórmulas formatam, né? Dão forma. As fórmulas formatam. Formatar, dar o formato, né? Em suma, os termos têm aplicação distinta, sim, formatar e formular, mas já começa a ver essa contaminação que aparece no exemplo, nos exemplos que o ouvinte manda. O grupo irá formatar uma série de medidas e tal, dar formato a essa medida, a essas medidas. Eu não vejo isso como um escândalo de jeito nenhum, faz sentido. Mais cedo ou mais tarde isso acaba ganhando força, mas se a ideia for de propor, o grupo irá formular uma série de medidas e tal. Aí vai daquilo que está na cabeça de quem redige. É isso. E como eu estou muito contente hoje, eu tomei a liberdade, um alto.
1: Por que será?
0: Um alto. Aí, ó, vamos lá.

0: Juventus e Corinthians no Paulistão 2027. Nada mal, hein, professor?
1: Pois é, né? Você sabe que a gente ganhou muito do Corinthians do fim da década de 60 até o meio da década de 80, mas a gente ganhava sempre.
0: Eu não lembro.
1: Era era uma farra, era uma festa. Bom, obrigado a vocês pelo espaço, pela possibilidade de manifestar aqui a minha homenagem ao meu amado Clube Atlético Juventus. Ontem à noite aqui em casa foi de choro, choro de emoção.
0: Ah, nem poderia imaginar.
1: Viva Juventus.
0: Viva. Vamos. Beijo, lá, professor. Parabéns.

0: O Sandro Klingey e Petra Chaves falam sobre a ambivalência relacional. Quando ficar, dói e terminar também.
1: Saudade de você. E me conta, qual que é... Temos até trilha sonora.
2: Qual que é o tema
1: do quadro de hoje, querido?
2: O quadro de hoje é snob, ele é internacional, é With or Without You, ou Com ou Sem Você. É engraçado porque essa música escrita pelo YouTube, né?
1: É.
2: Ela tem 8 palavras que descrevem um dos estados mais exaustivos que existe dentro do relacionamento. Ah. Né? Que eu não posso viver com ou sem você.
1: É
2: aquele momento em que você fica numa uma sinuca de bico, né? Que você não tem. É uma coisa que, talvez, não sei se você conhecia essa frase na infância: se correr o bicho pega, se ficar o bicho come.
1: Totalmente.
2: Como se tivesse uma saída. E isso não é uma fraqueza da pessoa que está na relação desse jeito. Isso é as armadilhas do mundo, da vida real, das relações como elas são. Na psicologia, a gente vai chamar isso de ambivalência relacional, que é justamente esse estado que está entre os dois caminhos que doem. São dois caminhos dolorosos. Ficar sufoca porque a relação já desgastou, o diálogo cessou, o respeito já se foi, né? Mas ao mesmo tempo a relação, nesse processo, ela foi perdendo o ar, o espaço também deixou de existir diálogo, a leveza e a alegria, o contentamento que um desistiu também foram soterrados. Mas ao mesmo tempo a pessoa pensa que isso aí é quase impossível, e não porque o amor acabou necessariamente, mas porque a pessoa do outro lado foi ocupando tanto espaço interno dentro de você, que a ideia da ausência dessa pessoa parece muito maior do que a dor de ficar com ela. Dá pra entender? Eu vou repetir pro ouvinte não achar que eu tô viajando aqui, né? Ou seja, a pessoa do outro lado, ela ocupou tanto espaço, aquela pessoa com quem você casou, tá relacionando-se com ela, ela tem tanto dela dentro de você que a ideia da ausência dela parece doer mais do que ficar com ela. E você fica nesse momento até que a balança pese para um dos lados.
1: É.
2: E aí chega um ponto, e é lamentável quando isso acontece, porque o ideal é a gente poder não esperar que esse ponto chegue, porque geralmente esse ponto em que a balança pesa do tipo, tá tão insuportável ficar com você que agora, mesmo com medo de ficar sem você, eu vou sair. Quando chega nesse ponto, gente, aí já tá tendo desrespeito, desgaste. Se tiver filhos no meio, essa relação tá contaminando com metástase todas as pessoas envolvidas nesse processo. É um estado que ela é muito cruel, na verdade, porque paralisa justamente quando você mais precisa se mover. A pessoa fica num looping, decide sair, recua, depois fica, sufoca. O tempo desse é como se fosse um intervalo de tempo em que você não tem resolução. Lembra muito, sabe, Petra, o mito de Sísifo.
1: É.
2: Que tem que rolar a pedra lá pra cima, chega lá com esforço, a pedra rola pra baixo de novo e ele volta novamente num ciclo vicioso em que em algum momento ou ele esmaga a pedra ou a pedra esmaga ele. Na metáfora que a gente tá fazendo aqui dessa relação que ficou nesse chove no molha, né?
1: Totalmente. Difícil, né, Rossandro? Porque, como você falou, né, parece um

0: não somente em relação a isso que a gente está falando, mas em relação a toda a carga de dor que a gente vive, é entender que o primeiro movimento é um movimento de diagnóstico. Porque o que está prendendo uma pessoa nesse lugar quase nunca é só o amor. É dependência emocional, é um medo danado do vazio, é uma identidade que foi construída dentro de uma relação, às vezes, anos de histórias que pesam mais do que a dor do presente. Filhos, conexões, memórias, sair, parece que é um desperdício. Como é que eu vou abrir mão de tudo que a gente construiu até aqui? É. Você fica naquela conta, né? Aí ficar também é desperdiçar você. É desperdiçar o que você ainda pode viver. Porque você pode, e que esse ponto, você chega nesse ponto quando você tentou reverter a crise, você tentou recuperar em nome de tudo que se construiu, mas nada aconteceu. Ou por culpa de um dos lados, ou por culpa de ambos, não é o caso, a conta não vai fechando. E aí você começa a ficar naquela, mas tem tanta coisa construída, a gente tem tanta história, foi tão bonito, por que que agora eu vou sair? O primeiro passo não é necessariamente, então, a decisão. Então é nomear o que está acontecendo. Porque enquanto o sofrimento ele não tem nome, ele fica difuso, ele não tem objetividade, você não consegue mover-se. É como se você estivesse numa névoa, sabe? Em que a decolagem para um novo momento não pode acontecer porque o aeroporto fechou. E você não consegue ter visibilidade para onde vai. E também você não pode. Você chega num ponto, e fazendo metáfora de quem vem ao aeroporto é isso mesmo, né? Chega um ponto que você não pode nem taxiar, ou seja, não pode nem andar com a aeronave, porque tá tão com tanto nevoeiro, você pode bater no outro. E acontece, você bate, a relação vai ficando mais desgastante. E aí, o que acontece? Dói com você, dói sem você também, mas isso não significa que as dores são iguais. Uma passa. Que é a de, se não dá mais, eu vou ter que sair, essa dor vai passar. Agora, a dor de continuar numa relação que está desgastada, essa permanece se você continuar nela. Mas não é uma escolha que eu vou fazer pelo ouvinte, ou o terapeuta que está atendendo você vai fazer por você, ou sua amiga, ou seu amigo, não. É uma escolha que você que sabe o quanto você aguenta, em que momento passou do limite e que você tem que sair. Então, às vezes, as pessoas que estão ao nosso redor, ouvindo a nossa queixa, esse chove no molha, que passa a ser irritante para quem está como telespectador, muitas pessoas perdem a paciência, abandonam, e a gente vai ter que entender que é porque, no fundo, é que uma escolha é só nossa.
1: E, Rossandro, sabe que eu fico pensando? Nesse processo, também tem um outro lado, né? Não é de uma hora para outra. Porque não. Eu lembro até no meu primeiro livro, no Escute Teu Silêncio, que eu também trago você com uma pensata incrível sobre Escute Silêncio, mas no primeiro livro eu tenho uma conversa com a Monja Cohen e ela me fala uma coisa tão forte, Rossandro, que é o seguinte, em relação à meditação, tá? Mas eu quero falar em relação à mente, à nossa psique. Ela fala assim, você não mergulha numa piscina de 8 metros sozinho sem um instrutor. A mesma coisa, você não pode fazer também, da mesma forma, um processo de mergulhar na tua psique sozinho, né? É importante que você mergulhe com um profissional. E quando você tem uma situação como essa, desse limbo psíquico, de não conseguir ficar, mas também não conseguir sair, é claro que você tem uma chave importante que precisa ser, talvez, olhada de perto, não só com um amigo, mas com um profissional. Porque é um mergulho na psique muito profundo para você conseguir se libertar de determinado relacionamento. Então, não é de uma hora para outra, não é falência sua se você não consegue sair. Não é isso, Rossandro?
0: Não, de jeito nenhum. Encontrei uma mulher no aeroporto, ela me contando sobre uma história pessoal da vida dela, e ela falando que depois de 8 anos, ela porque, por exemplo, tem hora que a relação vem uma dor muito grande, uma traição, uma coisa mais significativa, mas tem relação que ela vai morrendo por pequenos gestos de abandono e você vai meio que se acostumando como um caranguejo que tá naquela água que vai fervendo e só quando tenta pular já tá quente demais. Então, às vezes, você parece que não tem uma coisa para registrar, mas se você soma os registros, é algo mais doloroso do que uma coisa, um evento mais cataclísmico no relacionamento. E ela falou disso, eu disse, então, e ela disse assim, aí eu finalmente consegui sair, Rossandro, antes que algo pior acontecesse. Eu disse assim para ela, você saiu antes que ele te destruísse. E até eu fiquei com essa coisa na cabeça, sabe, Pétria? Antes que você me destrua. E eu fiz uma coisa com esse, breve vou contar aos ouvintes. Guardem essa

0: frase na cabeça, antes que você me destrua, porque vem uma coisa com isso aí, baseado no que a gente conversa aqui muito também. Então, quando você diz que a gente não pode fazer esse mergulho sozinho, eu penso numa outra questão também, Petra, é que muita gente hoje tem se dito terapeuta sem a formação necessária para isso. Tem, por exemplo, tem uma pessoa que faz um curso de psicologia, ou a psicanálise mesmo, que é um curso de 6 anos diário, e tem muita gente fazendo formação de 1 ano online. E aí você também tem que se perguntar com quem você vai mergulhar, porque senão essa pessoa pode lhe afundar junto com ela.
1: É isso mesmo. Isso é muito importante de ser frisado, Rossandro.
0: É, muito. Muito mesmo, porque a gente vive esse movimento das pessoas ficarem buscando uma profissionalização online rápida de processos que levam anos e que exige um apuro técnico, ético, que as pessoas muitas vezes não têm. Mas é uma escolha que cada um faz da vida, né? Mas pelo menos você do outro lado se pergunta quem você está indo entregar à sua mente.
1: Muito, muito importante. E saiba, é um mergulho sério, profundo, que precisa ser feito com pessoas capacitadas, como o Rossandro fez aqui pra gente. E é essa nossa grande bandeira, inclusive no Revista CBN, há tantos e tantos anos trazendo e fazendo essa curadoria de vozes, de lucidez, de pessoas que tenham aí um caminho profundo e fidedigno nesse trabalho real da mente, no estudo e no trabalho também com as pessoas, como é o meu querido Rossandro Klinger. Querido, adorei hoje a nossa reflexão, e importante esse tema para quem está passando aí por essas dificuldades em relação aos seus relacionamentos e conseguisse se libertar muitas vezes de relacionamentos não tão saudáveis. Um beijo para você, saudades.
0: Também beijo, Pet, beijo, ouvintes.
2: Tássio Veloso comenta com Cássia Godoy e Milton Jung o projeto da China que promete desafiar a indústria americana de chips.
3: Os chineses anunciaram nesta semana um projeto que promete desafiar a indústria americana de chips. O que a China fará?
4: Olha, Milton, na informática, há mais de 60 anos, existe um negócio chamado Lei de Moore. Não é uma lei da natureza, mas é um conceito que tem nos acompanhado, de que a cada determinado período de tempo, dobra o número de transistores num chip, que é mais ou menos como os neurônios de um chip. Estou tentando simplificar. Tem sido assim. E agora, os engenheiros chineses propõem algo que dá para traduzir como lei do escalonamento de tal, para concorrer com a lei de Moore. Então a ideia agora, para evoluir a tecnologia, o poder dos computadores, celulares, enfim, tudo que tem chip, é diminuir a distância entre os sinais elétricos e os dados que precisam trafegar por uma placa para fazer um processamento, tudo acontecer, aquele raciocínio da máquina. E isso nós teríamos ganhos importantes de computação. Ou seja, para além da parte técnica, a China está dizendo para o mundo o seguinte: olha que nós também temos uma abordagem própria, nossa, para um dos maiores problemas do mundo da tecnologia, que é expandir justamente essa capacidade das máquinas de processar programas, computador, dado, planilha, aplicativo. Lembrando que a inteligência artificial, ela é muito voraz, ela precisa muito de todo esse poder de processamento. Então a necessidade, ela está gigantesca. Caso essa ideia dos chineses dela vá para frente, eles devem alcançar algo comparável ao que está previsto pelos americanos em 2028. Os americanos dos Estados Unidos devem desenvolver até 2028, os chineses podem chegar até 2031. Há uma diferença de 3 anos. Mas, gente, desde que começou a sanção dos Estados Unidos contra a China nesse setor, eles avançaram enormemente. Está apenas, entre aspas, 3 anos de distância dos americanos, é um feito impressionante. Foi divulgado pela gigante Huawei, todo mundo conhece, durante um simpósio em Xangai. Agora, inicialmente, Milton e Cássia, sem apresentar os detalhes de como isso vai funcionar. Então, sem dúvida, é um negócio para a gente continuar acompanhando muito de perto para ver como é que vai se dar, ainda mais esse xadrez, né? Estados Unidos e China.
5: Agora, Tassius, de se notar que a China consiga ter algum tipo de evolução significativa nesse campo, mesmo considerando as sanções econômicas dos Estados Unidos que ela enfrenta há vários anos, né?
4: É verdade, Cássia. Desde 2019, essas sanções elas estão aí de pé, impedem que empresas americanas façam negócios com empresas chinesas e também empresas de outros países, tá? Então, a simples notícia da China conseguir produzir esses chips nesse prazo é um feito enorme. Os americanos, aqui, né, o contexto mais amplo, eles tentaram asfixiar o acesso da China à alta tecnologia na fabricação de chips. E aí, para a gente ter uma ideia, a NVIDIA, que é uma das principais fornecedoras dos chips de IA, e eles realmente têm um trabalho espetacular de engenharia, eles só podem vender versões capadas das suas placas para clientes chineses. As melhores placas, as mais potentes, elas não chegam no mercado chinês, elas ficam nos Estados Unidos, depois são vendidas para a Europa e por aí vai. E outra dificuldade aqui tem a ver com o maquinário necessário para produzir esses chips, esses processadores. Você precisa de máquinas, como são elementos pequenininhos, microscópicos, você precisa de máquinas muito grandes, gigantescas. E o mundo inteiro depende, principalmente, de uma empresa chamada ASML, que é dos Países Baixos. E adivinha só, ela também tem restrições para fornecer peças para a China. Enfim, é um novo momento que a gente está acompanhando. E aqui no Brasil, a gente não desenvolve essas tecnologias. Então, interessante para a gente, enquanto comprador desses equipamentos e querendo desenvolver IA, que a gente possa ter mais fornecedores à disposição no futuro. Então, a gente também tem que acompanhar aqui de perto para não depender só de um país, de só uma região.
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0: segunda-feira, 29 de junho de 2026. A Justiça de São Paulo decretou a prisão temporária de dois suspeitos do atentado contra o tenente da rota, Ronickson Pimentel dos Santos. Eles foram detidos na zona leste da capital paulista na madrugada deste domingo. E as investigações apontam que atuaram de forma coordenada com os executores do crime, ocorrido no sábado em São Caetano do Sul, quando o tenente foi atingido por disparos enquanto estava parado de moto em um semáforo. Ronickson Pimentel, de 39 anos, passou por cirurgia neurológica no Hospital Estadual Mário Covas, em Santo André, e segue em estado gravíssimo, mas estável. Ele é irmão de Eloá Cristina Pimentel, morta em 2008, após ser mantida em cárcere privado pelo ex-namorado em um caso de grande repercussão nacional. 11 pessoas morreram na queda de um avião numa cidade no nordeste da França. A aeronave pertencia a uma escola de paraquedismo. A causa do acidente ainda não foi determinada. Equipes médicas e de apoio psicológico prestam assistência às famílias das vítimas que estavam no aeroporto, assim como a outras testemunhas. O músico americano Oliver Tree será homenageado numa cerimônia especial marcada para o dia 25 de julho. A informação foi confirmada por um representante do artista à revista Billboard. Segundo a publicação, o evento será realizado no campus da Universidade da Califórnia e terá transmissão ao vivo por causa do espaço limitado para amigos e familiares. Oliver Tree foi uma das 6 vítimas da colisão entre 2 helicópteros na zona oeste do Rio de Janeiro em 14 de junho.
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1: Olá, tudo bem com você? Seja muito bem-vinda, seja muito bem-vindo a mais um capítulo do Mundo Corporativo, que hoje se dedica a falar sobre transformação digital e sistemas de inteligência artificial para as empresas. Nosso convidado é Ricardo Muti, presidente da Cisco Brasil. Ricardo, muito obrigado pela sua gentileza de ter aceitado o nosso convite aqui no Mundo Corporativo. Um bom dia.
2: Bom dia, Milton. Obrigado pela oportunidade. Uma honra estar aqui com você, conversando e discutindo sobre um tema tão importante. Bom, seus ouvintes também, espero que todos tenham bom proveito aqui desse bate-papo.
1: Falei em transformação digital. Durante muito tempo se imaginava o tema da transformação digital como compra de tecnologia. De verdade, é algo muito mais amplo. Há uma questão até cultural que passa por isso. O que as empresas que realmente se transformaram digitalmente fizeram ou estão fazendo?
2: Uma excelente pergunta. Do ponto de vista prático, existe um modelo de modernização da indústria, das empresas, de uma forma ampla e plena ao longo de décadas, né? Agora, sem dúvida nenhuma, os últimos 5 anos trazem um modelo de exponencialização dessa transformação digital de uma forma muito mais ampla. Obviamente que houve ali uma questão de uma aceleração por conta do momento pandêmico, né? Da digitalização das empresas, mas agora com o advento da inteligência artificial e a migração de uma inteligência artificial que sai do modelo de chatbots ou até do modelo generativo, onde você tem uma consulta, resposta, o copilot, para o modelo de agêntica, isso traz uma revolução estratégica nas companhias. Você sabe, Milton, que numa recente pesquisa aí de uma das 4 Big Four, das 4 grandes aí na área de consultoria, Big Four, citam que os CEOs agora passam a ter 2 grandes preocupações elencadas ao seu crescimento de receita. O primeiro delas relacionado à tecnologia aplicada ao seu negócio, em especial a parte de IA, ou seja, IA deixa de ser algo adicional, um luxo, e passa a ser algo nativo, essencial para o crescimento daquela companhia. E o outro ponto crítico, pasme, é a questão ligada à cibersegurança. Cibersegurança agora para esses CEOs deixa de ser uma relação única e exclusiva ligada à imagem, mas também a uma potencial perda de receita. Então é emocionante e é obviamente preocupante aí para alguns lados de algumas empresas essa questão de como a IA e a cibersegurança passam a influenciar no seu negócio, mas por outro lado um caminho amplo e vasto também de crescimento e de transformação.
1: Qual é o trabalho ou qual é o papel da Cisco nesse ecossistema?
2: Bom, a Cisco é uma empresa que na sua origem construiu todo o backbone, todas as redes de telecomunicações de internet do mundo. Mais de 80% de um tráfego de internet do mundo passa por algum tipo de solução ou equipamento da Cisco. Hoje em dia, a Cisco faz parte dos backbones de grandes operadoras, 90% dos data centers de grandes bancos e indústrias, varejo, mercados de mineração do país hoje utilizam tecnologia Cisco no seu data center. E o papel que a gente passa a exercer agora em cima das corporações é justamente preparar essas companhias justamente para essa nova visão de infraestrutura ou para suportar essa infraestrutura de IA que está por vir. Você sabe que até então os modelos de quanto é utilizado, quanto viria de carga produtiva em cima de redes, ele é algo mensurável. Havia uma tendência, inclusive com o advento dos streamers, né? Que a gente vê com uma grande potencialização de uso de banda de rede, aí ainda assim existia uma potencial visão de medição de quanto seria isso, uma previsibilidade. A verdade, Milton, que quando a gente olha agora para o contexto de IA em especial, a IA agêntica, aonde 2 agentes sem toque humano passam a interagir, troca de informações, consultas e inferências sem consulta humana, isso traz uma visão de crescimento exponencial da rede que nós não temos uma visão ainda plena e absoluta de que vai ser. Então, o papel nosso aqui da Cisco é justamente preparar essas infraestruturas, em primeiro lugar, para que elas suportem essa visão e esse crescimento. Segundo lugar de tudo isso, criar uma infraestrutura de cibersegurança ampla, plena e absoluta. IA, ela pode ser usada para muitas coisas boas, né, Milton? Mas também para muita coisa ruim. Os maus elementos têm utilizado a carga de IA como elemento fundamental na visão de ataques, descobertas de falhas de segurança em aplicações e soluções que não eram dispostas ou não eram tão vistas anteriormente. Então, capacitar essas companhias, habilitá-las para que eles tenham ali capacidade de IA também contra-ataque é o outro fundamento importante que nós estamos colocando. E, por final, mas não menos importante, fazer a gestão, a governança de tudo isso em uma visão de plataforma única, robusta e também com a utilização de IA.
1: Você falou de empresas que aceleraram esse processo de digitalização e boa parte das empresas foi levada a isso no período da pandemia. Pergunto a você, até pela experiência que vocês têm atuando com os diferentes setores da economia, quais foram os erros que devem servir de alerta de uma maneira geral para as empresas quando passam por esse processo de aceleração digital?
2: Bom, primeiro ponto que eu acho, não sei se pode, óbvio, houve uma questão de erro, mas tem uma questão de percepção na construção e alguns bloqueadores, vamos dizer, no crescimento dessa infraestrutura. De novo, o primeiro deles é ter uma infraestrutura robusta para isso. Segundo ponto que eu acho que vale a pena ressaltar, e a gente viu isso um pouco na época da pandemia, porque da noite para o dia passou você ter que fazer um trabalho de forma remota, né? Mas é ter a visão da construção da sua infraestrutura de rede, e essa infraestrutura de rede hoje é uma infraestrutura híbrida, né? Complexa, distinta. Eu costumo dizer que não existe aplicação na nuvem, não existe nuvem se não existe rede. A rede é o fundamento elementar de tudo, né? A infraestrutura é necessária para tudo. Então, acho que o ponto de inflexão de antes, que tem sido algo um pouco mais discutido agora, é esta camada de infraestrutura de rede fundida com a parte de segurança. Outro ponto importante, de novo, é trazer a visão de concepção e construção da sua IA para um modelo mais estratégico da corporação. A gente viu nos últimos anos, em especial, uma construção de soluções de IA em níveis departamentais. E óbvio, ganhos de produtividade foram alcançados, aumentos de receita, em alguns casos, para questões pontuais. Mas agora, parte da visão da construção para esse crescimento, para essa transformação, saca a visão da IA do departamento e leva a questão da construção da IA para o modelo de estratégia da companhia, como algo fundamental, discutida e detalhada em nível de board da companhia. Então, o grande ponto de mudança, eu acho, de crescimento, é justamente sair desse mundo departamental, levar a discussão para um nível estratégico da companhia e construindo isso já em cima de alicerces robustos, em especial na parte de cibersegurança.
1: Alguma aplicação de IA pela que você já tem acompanhado, que você viu recentemente e passou com aquela ideia, cara, isso aqui vai transformar um negócio?
2: Olha, eu acho que a gente tem vários casos de uso hoje sendo aplicados no dia a dia. Um ponto importante, viu, Milton, a gente às vezes tem um pouquinho da síndrome do cachorro vira-lata aqui no Brasil, né? E eu sou muito orgulhoso de ser brasileiro. Sou filho da educação pública no Brasil e sou orgulhoso do que a gente faz aqui. Claro que nós temos problemas. Eu também não vejo o Brasil, por exemplo, como um exponencial criador de tecnologias de chips, por exemplo, para tecnologias como IA. Por outra forma, olhando de um cenário bem mais otimista e o copo cheio dessa história, o Brasil hoje está na vanguarda na utilização de IA. Nós, do ponto de vista do mundo, somos mais capacitados e temos muito mais casos de uso, estamos mais avançados na adoção da tecnologia de IA que outros países gigantes do mundo. Isso é muito interessante. Vou pegar um exemplo aqui de discussão que a gente estava batendo papo esses dias, né? Hoje nós temos casos de uso de empresas que nós apoiamos e aceleramos e levamos toda a parte de cibersegurança no que tange a questão de melhoria no atendimento da saúde. Então você vê o seguinte, uma pessoa chega num ponto de atendimento, toda a parte de captura das informações vitais dela são feitas ali de forma oral, capturados pela IA já, toda a visão de anamnese daquela chegada do paciente, encaminhamento para o médico já com todo um relatório de potenciais problemas ou casos de saúde, inclusive recomendações médicas ou de exames para aquele médico já sair acelerando o seu atendimento. Veja, no final do dia quem vai assinar ali o negócio é o médico, sempre vai ser assim, né? Esse é um ponto da capacidade humana que a gente não pode perder. Mas é um caso de uso, eu acho espetacular, porque você começa a exponencializar o atendimento. Pega um país da qual um sistema de saúde amplo e absoluto, como é o nosso, que é muito bom, mas que existe uma fila muito grande no atendimento, conforme a gente pode acelerar isso, em especial ali consultas com especialistas, isso é um grande avanço. E a gente acha, eu acredito que o Brasil tem avançado bem nisso, e enfim, esse é um dos casos de uso. Tem casos de uso na educação, tem casos de uso na mineração, tem caso de uso em exploração de petróleo e óleo, enfim, tem vários casos aí.
1: Tem estudo da Cisco que mostra que um grupo pequeno de empresas tem resultados muito superiores quando aplica a inteligência artificial. O que essas organizações entenderam antes das demais?
2: Eu acredito que eu volto um pouquinho na retórica que eu estava aqui anteriormente. É a aplicação da visão da IA em modelo estratégico da companhia e não modelo mais departamental. Empresas essas que começam a estruturar a sua visão e tem como parte da estratégia de crescimento a implementação e a tecnologia e com a IA abordada, discutida, amplamente colocada na discussão, são aquelas que avançam mais. Você sabe que tem visto casos interessantes aqui, eu não vou citar o cliente especial, mas eu vi aqui, por exemplo, tenho visto agora, por exemplo, a ascensão de CIOs, né, diretores ou vice-presidentes de tecnologias, a posições de CEOs, de presidentes de empresa, ou seja, a tecnologia com a IA passa a ser algo tão fundamental nas companhias e nas organizações que ela assume um papel tão estratégico que posições que eram lideradas ali na área de tecnologia passam a liderar a corporação de uma forma um pouco mais ampla e absoluta, né? A gente viu um caso recente aqui no Brasil, 2 anos atrás, de um grande agente financeiro, né? Uma instituição, um banco, fazendo essa movimentação, pegando o seu CIO e transformando ele no CEO da companhia. Então, empresas que têm colocado a estratégia da companhia caminhando de forma conjunta com a tecnologia e IA têm avançado de forma mais robusta e ampla nessa questão de avanço.
1: E qual é o nível de amadurecimento desse tema dentro das organizações aqui no Brasil?
2: Você sabe que hoje 66% das companhias do Brasil, um estudo recente que nós fizemos, já tem ali uma implementação, um início ou uma maturidade boa de utilização da IA dentro das suas estruturas. Então, de novo, o Brasil, ele caminha assim na vanguarda na utilização desse negócio, está à frente de outros países, tem desenvolvido muita coisa boa. Quando a gente sobe na camada de aplicação, casos de uso seletos, eu tive agora em Nova York na semana do Brasil Week e é emocionante ver a quantidade de startups, de empresas desenvolvendo soluções em cima de IA, gerando valor no mercado. E gente nova, viu, Milton? Tem uma meninada boa aí de 30, 40 anos, um startup já faturando aí seus milhões de reais por ano, e é algo muito interessante, né? E quem sabe alguns unicórnios acontecendo daqui para frente. Mas é isso, do ponto de vista prático, a utilização de IA nas companhias tem crescido, algumas ainda em nível departamental, mas a gente já vê uma visão de crescimento muito forte para a parte da estratégia da companhia. Resta saber o quanto o custo disso gera o benefício.
1: E como é que se faz esse cálculo?
2: É importante, você sabe que uma das discussões que a gente coloca hoje em dia e muito do que a gente escuta dos clientes é o seguinte: olha, é um caminho sem volta, o uso da IA não é luxo, o uso da IA é algo necessário, é vital para o meu negócio. Agora, eu tenho tido aumentos em escalas grandiosas dos meus custos do ponto de vista de operação e de uso dessas tecnologias. É fato, né? Bom, a gente vive aí um crescimento muito grande do consumo de GPUs, que são os processadores especializados nessas cargas de IA, uma dominância quase que plena absoluta de um único fabricante do mundo desse tipo de tecnologia, que já impacta inclusive o setor de tecnologia de uma forma ampla, principalmente na parte de memórias, aumentando custos de memórias, enfim, uma cadeia de supply chain sendo afetada por isso. Agora, quando a gente olha essa capacidade de GPUs e o consumo disso, o custo disso, muitos clientes começam a entender que existe uma necessidade de racionalização ou, melhor, o uso inteligente dessa tecnologia. Hoje a gente fala do uso de tokens, né, que são as chamadas de IA, de uma forma mais racional e eficiente. Tem uma brincadeira muito grande que a gente faz assim: não dê bom dia para a IA, porque na hora que você dê bom dia para ela, ela vai te responder e você vai consumir um token ali, né? Então o ponto é: como você construir sua infraestrutura ou usar essa infraestrutura de forma sábia e eficaz. E muitos clientes nossos, principalmente os grandes clientes, viu, Milton, tem já feito uma visão de mescla híbrida, ou seja, consome GPUs na nuvem, com os hyperscalers, né, do mercado, mas alguns já começam a construir a sua própria infraestrutura de IA dentro dos seus data centers, para tentar fazer uma melhor visão de TCO, de custos ali versus retorno para o uso dessa tecnologia.
1: E aí eu estou vendo aqui que a gente está falando de ter uma definição muito clara da estratégia que a empresa tem, até para saber como fazer esse uso mais eficiente, e também da infraestrutura que está sendo oferecida por aquela empresa para que possa sustentar todo esse trabalho de inteligência artificial. Voltando a um tema que você já tinha chamado a atenção logo no início dessa nossa conversa, que é como trabalhar essa infraestrutura, ter capacidade para isso também. Faz parte do investimento. Quem achar que só investe no agente e deixa de investir na infraestrutura, vai acabar enfrentando algum tipo de barreira.
2: Sem dúvida nenhuma, eu vou dizer para você o seguinte, que de fato existe uma questão de uso, de investimento necessário. A Cisco colocou aí a visão dos resultados da companhia no Q3, que foi divulgado agora há um mês atrás, foi recorde de receita da companhia, justamente para o crescimento exponencial de aquisição de infraestrutura para essa parte de IA. Ou seja, não tem muito como fugir disso. Até porque quem não o fizer, Milton, no final do dia vai ficar para trás e pode morrer, né? Então, não tomar a decisão de não fazer nada é a pior decisão possível. Então, precisa sim, as empresas precisam olhar isso com carinho, fazer sua visão, fazer seus TCOs. Nós da Cisco temos toda a parte da infraestrutura de criação do data center do nosso cliente, da modernização desse data center do cliente. Existem tecnologias de nuvem. Eu digo que não é ou um ou outro, é um ou outro, olhando esse cenário e construção de um modelo híbrido na utilização dessas tecnologias.
1: Qual é hoje a principal preocupação das empresas quando falamos em IA e segurança digital?
2: Primeiro, imagem, né? Externalização, problema de imagem que pode acontecer com essas companhias. O outro ponto importante nessa questão é como me proteger, porque hoje a questão da visão é a relação do prejuízo que pode acontecer, e o prejuízo ele vai acontecer de um lado por questões de, por exemplo, sequestro de informações, onde essas empresas depois precisam pagar uma fortuna para poder ter seus dados de volta. Existe hoje uma questão muito importante na parte de utilização de IA para essa questão de proteção. Existe um projeto, inclusive, da Anthropic, chamado Claude Mythos, que é um projeto onde essa IA foi desenvolvida justamente para análise de vulnerabilidade das plataformas globais de tecnologia. São 11 empresas que participam desse grupo, a Cisco é uma delas, que está utilizando esse LLM justamente para analisar vulnerabilidades. Então, parte das companhias hoje olham essa visão com preocupação, porque justamente o impacto na companhia na frente, ele pode ser de imagem, ele pode ser de sequestro de dados e ter que pagar uma fortuna para isso, para refazer recovery, e posteriormente também perda de receita que pode acontecer caso ele seja atacado.
1: E eu penso muito, até pegando um exemplo que você já comentou conosco aqui, à medida que você começa a colocar agente de IA conversando com agente de IA, e a participação do ser humano pede, ou pelo menos a observação do ser humano fica de lado, e se isso não pode gerar uma insegurança digital para as empresas quando você simplesmente entrega todo esse processo para os agentes.
2: Você sabe que, se me permitir aqui, uma questão de uma contextualização um pouco distinta dessa, Milton. Vou pegar aqui um exemplo de um analista de segurança cibernética, né? Que trabalhava ali na companhia. Uhum. Aquele profissional, ele no momento comum do dia a dia, quando sofria um ataque, geralmente ele sabia que estava sofrendo um ataque depois que ele sofreu o ataque. Então, a partir dali, ele começa a fazer a correlação de informações de várias fontes distintas para tentar entender de onde veio aquele ataque. Depois ele começa a tentar entender como é que ele vai mitigar aquele ataque e resolver o problema. O advento da IA e dos agentes da IA traz a capacidade de que ele pode fazer a gestão disso de uma forma muito mais ampla, a prevenção daquele ataque, a percepção do ataque em tempo real e a tomada de decisão em tempo real mediante um ataque acontecendo. Então, aquele profissional que outrora ficava correndo atrás do apagar um fogo, passa agora a ser um gestor de visão futura de como é que ele se prepara melhor para aquilo, utilizando os agentes de IA. E veja, os agentes de IA, eles vão atuar de uma forma dinâmica para melhorar, para agilizar, para trazer produtividade, para fazer negócio, mas sempre com uma visão de supervisão humana. Essa é a nossa visão de concepção quando a gente constrói a plataforma. A visão da Cisco hoje, inclusive lançamos agora uma nova visão chamada Cisco Secure AI, que é justamente dar a visibilidade, controle em tempo real, a visão humana do que um agente está fazendo. Se ele está acessando a base correta, se ele é ele mesmo, se não está tendo uma questão de roubo da sua identidade, se ele não está alucinando, se ele está acessando uma base de contexto correta. Então, ter a visão do humano observando isso é algo importante. Fora as questões éticas também, né, Milton? A gente precisa garantir que ali as questões éticas estejam muito bem e de compliance aportadas em cima desses LLMs.
1: E, Ricardo, muitas pessoas temem, inclusive, perder espaço para a inteligência artificial, mas você já está mostrando para nós que há profissionais que tendem a ganhar relevância nesse novo cenário.
2: Sem dúvida nenhuma. Um ponto importante, a Cisco agora lançou um negócio, um consórcio, na verdade, chama AI Workforce Consortium. Esse consórcio foi criado pela Cisco, junto com outros grandes players do mercado, Google, Microsoft, Accenture, enfim, outras empresas, com foco na área de tecnologia da informação e posições acessórias ali a esse time de tecnologia da informação, como jurídico, contas a pagar, receber, financeiro, justamente olhando e observando qual é a visão de treinamento, como preparar essas pessoas para esse mercado de trabalho futuro usando a IA. Você sabe que base dessas informações, a gente fez uma pesquisa interna na Cisco, os maiores utilizadores de tecnologia de IA dentro da Cisco hoje não são as pessoas que estão ali no meio da carreira, são os mais jovens e, pasme, Milton, os mais antigos. Pessoas com mais de 20 anos de companhia. E aqui tem sido uma base de referência de criação do contexto de utilização por, um bom conceito de manada, mas, por exemplo, né? Dando exemplo para os outros. Então, parte da visão do consórcio e todo o arcabouço criado ali por ele é justamente entender como é que a gente treina essa força de trabalho para que as pessoas possam evoluir, crescer na utilização das suas tarefas usando IA. A IA, ela vai fortalecer o uso. Vai perder o trabalho, Milton, possivelmente, não aquela pessoa que não saiba nada de IA, ou que não conhece o negócio, mas vai perder para aquela pessoa que esteja utilizando melhor as plataformas de IA para usar o seu dia a dia, para serem copilotos no seu dia a dia e na execução dos seus trabalhos.
1: E eu sei que o tema da educação é um tema muito grato para você. Aliás, você, em determinado momento aqui dessa nossa conversa, já chamou a atenção que você é filho do ensino público.
2: Exato.
1: Fez curso técnico, ou seja, começa a sua carreira por aí. Quando você percebeu que a educação, ela era fundamental na sua transformação profissional?
2: Então, deixa eu voltar um pouquinho mais atrás, na década de 70, quando eu nasci. Eu sou filho de uma docente, de uma professora. Minha mãe foi professora de escola pública do ensino municipal da cidade de São Paulo, nasci num bairro simples aqui de São Paulo, da zona norte de São Paulo, no Jaçanã, eternizado ali pela música, né? E nós morávamos num conjunto habitacional. Eu sou gêmeo, tenho um irmão gêmeo, e mais um irmão mais novo, e nós morávamos ali, e minha mãe, professora, né? Falava assim: olha, só tem uma coisa que vai mudar a sua vida, a educação. E sempre foi muito rígida, muito forte ali nessa questão. Então, isso para mim, desde a da minha adolescência, da minha infância, sempre foi uma questão de conceituação muito forte da educação. E aí depois, quando eu cheguei ali no segundo grau, meus 15 anos, eu passei ali no vestibulinho, num colégio chamado Professor Horácio Augusto da Silveira, uma ETI, uma escola técnica estadual, conhecida ali na época como industrial. E ali eu comecei minha jornada de educação na parte de eletrônica. Eu fui fazer eletrônica ali naquele colégio. E graças a aquela educação pública ali, meu primeiro ano no colégio técnico, eu consegui meu primeiro emprego, um estágio na Faria Olivetti, trabalhando dentro de uma área de automação bancária. Olivetti fabricava máquinas, calculadoras, e tinha uma área de serviços muito forte na área de automação bancária, dando manutenção em terminais. Lembra dos terminais bancários, aqueles monitores de fósforo verde na época ainda,
1: impressoras. Você já se falava em transformação digital lá, né?
2: Sim, sim, né? Então comecei trabalhando ali e foi ali que eu entrei na área de tecnologia. Então, passaram-se ali mais de 30 anos, né? Desde aquele meu primeiro emprego, completei 30 anos o ano passado de carreira. E nunca mais larguei a área de tecnologia, né? Dali eu passei por outras grandes empresas, corporações, trabalhei na Telefônica Vivo, depois fiquei alguns anos na IBM, que foi uma baita de uma escola, passei por outras empresas de tecnologia, como Oracle, até chegar aqui na Cisco para liderar, em princípio, ali a área de setor público da companhia. E depois alçado à presidência.
1: Ricardo Monte, muito obrigado pela sua experiência compartilhada com os nossos ouvintes aqui no Mundo Corporativo. Muito obrigado e até uma nova oportunidade.
2: Muito obrigado pela oportunidade, é um prazer estar contigo. Conte comigo sempre. Um abraço a todos aí.
1: Muito obrigado. Ricardo Monte, presidente da Cisco Brasil, foi o nosso convidado no Mundo Corporativo. Essa entrevista completa você tem à sua disposição no canal da CBN, no YouTube, no site cbn.com.br, está no Spotify também ou no podcast mais próximo do seu celular. Lá no meu blog, miltonjung.com.br, Jung você escreve com J-U-N-G, você tem os destaques desse nosso bate-papo, tem o vídeo à sua disposição e também o espaço para deixar a sua opinião. Colaboraram com este Mundo Corporativo Carlos Greco, Letícia Valente, Rafael Furugem, Débora Gonçalves e Priscila Gubiotti. Até o próximo capítulo do Mundo Corporativo.
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0: segunda-feira, 29 de junho de 2026. A esposa e os dois filhos do jogador argentino Lucas Trejo foram encontrados mortos na noite deste sábado após 74 horas de buscas. A família estava desaparecida desde os terremotos que atingiram a Venezuela, quando o prédio onde moravam no estado de La Guaira desabou. Trejo, que atua pelo clube venezuelano Deportivo La Guaira, não estava no local e passou os últimos dias acompanhando as buscas. A morte de Yanina Maranella e dos filhos do casal de 5 e 7 anos de idade foi confirmada pelo clube. Os dois terremotos atingiram a Venezuela na noite de quarta-feira com menos de um minuto de diferença e provocaram o desabamento de prédios em Caracas e outras cidades do país. O sorteio do concurso 7.051 da Quina, a Quina de São João, foi realizado no início da tarde deste domingo no Centro de Tradições Nordestinas, em São Paulo. 9 apostas acertaram as 5 dezenas e vão dividir o prêmio de mais de 239 milhões de reais, levando cerca de 26 milhões de reais cada. Os números sorteados foram 19, 32, 50, 73 e 75. O próximo concurso tem estimativa de prêmio de 500 mil reais.
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0: tem ninguém.
1: A cantora Nora Ney, uma das vozes mais emblemáticas da música brasileira nas décadas de 50 e 60. O samba canção, essa pegada dramática, melancólica.
0: Olha lá. Noite tão longa de fracasso e fracasso.
1: Nós estamos aqui com o Rafael Fernandes Lopes Farias. Ele é professor, músico, pesquisador. Ele é organizador do livro Dossiê Nora Ney, Uma Voz Poética e Política, 100 anos. É um livro editado pela Garota FM Books. Rafael, bem-vindo. Boa noite.
2: Oi, Tânia. Boa noite. Boa noite aos ouvintes da Rádio CBN.
1: Nossa, que maravilha, né? Falar de uma artista com esse potencial todo de voz e tal, e que no final das contas é pouco conhecida dos brasileiros, né? A Nora Ney, né?
2: Ela pois não... é, Tânia.
1: A ideia é justamente fazer esse resgate. E então, antes de falarmos do livro, Rafael, dá uma situada na importância da Nora Ney pra gente.
2: Claro, primeiramente quero agradecer ao convite seu e da CBN para estar aqui, podendo falar um pouco da Nora Ney e transcender um pouco as páginas do livro. Que eu fico muito feliz, por sinal, de vê-lo aí nas suas mãos. Então, a Nora Ney, ela, embora hoje ela não seja tão conhecida do grande público, ela já foi campeã de vendas. Ela foi ganhou o primeiro disco de ouro da indústria fonográfica no Brasil, né, batendo aí as 300 mil vendas, 300 mil cópias, com justamente a gravação do Ninguém Me Ama, em 1952. Então, é o grande hit mesmo da Nora Ney, embora ela tenha outras histórias e gravado uma série de outras músicas muito interessantes.
1: Sim, vamos falar sobre tudo isso. Bom, então, o livro, Rafael, o Dossiê Nora Ney, ele é escrito a várias mãos, né? Você organiza o texto de vários autores. Como é que funciona essa organização? São pessoas que pesquisam a música?
2: Sim, basicamente, a organização, né, de textos, ela é muito utilizada no meio acadêmico, quando a gente compila textos que são escritos, pensados exclusivamente para aquele assunto, né, para aquele tema. E no caso da Nora Ney, isso foi uma necessidade, porque eu encontrei um problema bastante grave em relação à memória dela, que é a ausência de fontes. Né? A família dela, ela tem alguns parentes vivos, inclusive uma filha viva, mas que não tem muito material a respeito dela. Inclusive a gente se viu na situação, eu me vi na situação de estar falando com parentes dela, em que eu fui pedir informações e pedir material, e as pessoas tinham entrado em contato comigo para pedir também. Então a gente fica, mas é agora, né, o que a gente faz? Então a gente dependia de fontes, de material de imprensa, principalmente históricas, nossa, né? E aí, por isso, eu achei melhor, vamos dividir isso, convidar pesquisadores que falem não só de música, mas que pesquisem grandes áreas do conhecimento que se relacionam com música. Então, música e política, música e história, música e comunicação, e por aí vai.
1: Sim, porque a Nora Ney, ela tinha, daqui a pouco a gente chega nisso, uma atuação política. Ela era uma mulher, aliás, né, que enfrentou o machismo. A gente vai falar sobre essas esferas todas da Nora Ney. Mas, Rafael, por que ela é difícil encontrar dados, fontes, para, né, falar sobre a vida e a história da Nora Ney?
2: Então, primeiramente porque não há um acervo organizado a respeito dela, né? Ela foi uma cantora que sofreu um apagamento devido à atuação política dela, sobretudo. Há outros fatores, né, que a geração dela toda sofreu, né, esse apagamento, um envelhecimento precoce, uma obsolescência precoce, né?
1: Do samba canção, né? Que depois veio a bossa nova e...
2: A bossa nova é uma das razões, mas não é a única. É. Né? A televisão, como o surgimento da televisão, né, que obriga o rádio a se reinventar, né? Aí a atuação política dela, uma mulher filiada ao Partido Comunista, que era funcionária da Rádio Nacional, foi demitida em 64 com o AI-1. Assim que o governo militar assume, já promulga, uma das primeiras decisões é a demissão de uma série de funcionários dos veículos de comunicação federais, e a Rádio Nacional estava ali, e ela sai naquela primeira lista ali, inclusive um dos únicos nomes de mulher era o da Nora Ney. E ela perde o emprego, né? Então ela sofre realmente um golpe profissional. Juntamente com a democracia, o golpe é também artístico, é estético, é cultural, né? Não é só político. E aí a gente fica aí agora, né? As notícias que saíam dela começam a ficar muito escassas, porque não era politicamente conveniente que se falasse de pessoas ligadas a movimentos contrários, opostos ao governo vigente e a questão estética que você bem colocou.
1: Sim. Nossa, então aí ela acaba que ela fica fora dos holofotes e vocês, pesquisadores, acabaram encontrando dificuldade de fazer esse resgate. Mas o resgate foi feito, né? Porque aí você contou com uma equipe, com um grupo grande aí de pesquisadores, cada um foi por um caminho. Porque a Nora Ney, pelo que a gente aprende com o seu livro, com o livro de vocês, né, que sai pela Garota FM Books, ela é uma mulher que, para além da questão da artística, né? Como você estava dizendo, ela tinha um posicionamento político e como Sim. mulher também, né? Ela sofreu violência doméstica, enfrentou tudo isso, né? Com
2: Sim,
1: coragem.
2: Ela né, que além da parte política, a gente localizou um evento muito marcante de violência doméstica na vida dela, que foi quando, justamente naquele mesmo ano de 52, quando Ninguém Me Ama estoura aí, né, ganha o Brasil, o marido dela de então tenta matá-la, né, e ele faz com que, de uma maneira com que parecesse que ela tinha tentado contra a própria vida, com que ela tomasse uma dose altíssima de remédios para dormir, e aquilo, evidentemente que ela ficou desacordada e tal, e aí ele, no meio do episódio, se arrepende, chama a ambulância, ela é socorrida, mas ela denuncia ele assim que ela acorda, né? Aí é instalado um inquérito, ao longo do inquérito ele assume, mas ele tenta atribuir a culpa disso a ela, dizendo que ela tinha abandonado a família para cantar, para trabalhar fora, não era uma boa mãe, eles já tinham dois filhos naquela altura, e ela, né, rebate tudo isso dizendo que, na verdade, ela estava só sustentando a casa com o trabalho dela de cantora, porque ele, além de ser um homem extremamente violento, não dava conta de sustentar a família.
1: Olha só, e aí ela se desquita dele.
2: Ela consegue o desquite, ao longo de um processo de 2 anos, em 54, sai o desquite, e ela não só se desquita, como ela consegue a guarda dos dois filhos deles. E aí esse cara acaba caindo no esquecimento, né? E ela fica sabendo dele 20 anos mais tarde, que ele mesmo se auto-extermina.
1: Ele cometeu suicídio.
2: Sim.
1: E aí, bom, você vê, e nós estamos falando de uma mulher que se desquita e tal, na década de 50, né?
2: Sim.
1: O que era
2: bem raro.
1: Uma ousadia, né?
2: Uma ousadia tremenda. E além de ter se desquitado, pouco tempo depois ela assume publicamente um romance com também cantora Jorge Goulart. Então, quer dizer, gerou uma série de fofocas, de matérias na época. Desde da primeira matéria em que ela sai, em que noticiam a tentativa, né, de assassinato, a quase morte dela, aí uma série de outras matérias que, né, que a imprensa vai acompanhando o caso, até espaço que deram para que o então marido dela se redefendesse, rebatesse as acusações, e inclusive alegando que ela tinha um caso extraconjugal e tudo mais, até depois, claro, o desfecho disso com o desquite, ela ficando com os filhos e assumindo um relacionamento com o cantor Jorge Goulart, no começo de uma maneira discreta, mas no final da década de 50, já de uma maneira mais aberta. Eles foram bastante cuidadosos, porque o Jorge também tinha uma filha, E isso, ele, o que o Jorge diz, né, é que ele também tinha que ter o cuidado pela mesma razão da Nora. Embora ele fosse homem, ele tinha uma filha e tinha medo que essa filha sofresse também os mesmos preconceitos, as mesmas retaliações da sociedade que a Nora estava publicamente sofrendo naquele momento.
1: Quer dizer que a cobertura da imprensa foi machista nesse episódio da Nora Ney?
2: Sim e não, né? Aí depende do veículo, depende... É aquilo, né? Sempre depende de qual veículo, quem tá escrevendo, tem sempre esse olhar, né? Mas eu acho que o rádio, estar, né, num veículo de comunicação, e ser um artista famoso, que ela já era, ajuda a você amortizar algumas questões, né? Ela tinha mais visibilidade que o ex-marido. Então, eu acho que a gente percebe, a gente percebe que com o passar dessa cobertura, a situação realmente fica esclarecida e ela realmente se consolida como uma vítima, né? Então, claro, é dado um espaço a ele, em algum momento, ao ex-marido, né? Ao algoz dela, mas ela consegue, né, se colocar realmente, se apresentar como a vítima real da situação, e muito porque ela tinha os holofotes do rádio, que foi usado contra ela no começo, porque o próprio ex-marido dizia que ela queria aquele escândalo mesmo para vender disco, mudar de nome, né, o nome dela era Iracema. Então, ele dizia que ele não conhecia Nora Ney. Ele conhecia Iracema, não Nora Ney, né?
1: Ele não gostava que ela cantasse, fosse famosa, embora ela que colocasse dinheiro dentro de casa, né?
2: Exatamente.
1: As contradições.
2: Exatamente, né? Isso.
1: Exatamente. Nora Ney. Bom, nós estamos falando de uma artista consagrada na era do rádio, né? Porque você falou de mudanças, não só a bossa nova, mas, por exemplo, a vinda da televisão. E depois a militância política, tudo isso foi contribuindo para que ela fosse esquecida, né? Infelizmente. Mas era um momento em que o rádio era o grande veículo. A gente estava falando que 50, 60, né?
2: Exatamente. O rádio é o primeiro veículo mesmo que a gente pode chamar de veículo de massas, né, para usar um termo aí que é bem conhecido.
1: Sim.
2: Porque o rádio não dependia do letramento, né? Até a gente sabe que até metade do século passado o Brasil tinha uma maioria da população analfabeta, né? E o rádio não dependia de que as pessoas soubessem ler, né? Os jornais, embora também tivessem muita popularidade, muitos jornais alcançaram popularidade, dependiam disso, de um círculo, né, de letramento. O rádio não. Então era um veículo que podia atingir todo mundo de uma maneira muito democrática, né? Bastava você ter o aparelho, ou era muito comum fazer aquelas exibições públicas, né? O rádio vizinho, alguém ligava ali e a vizinhança se juntava. A TV passou por isso também, né? Que ela também segue nesse mesmo caminho de um grande veículo de democratização.
1: Sim. Bom, e aí Nora Ney é marcadamente do samba canção. Mas transitou, sim, surpreendeu também no rock, por exemplo, né?
2: Ela foi a primeira pessoa a gravar um rock no Brasil. Que ela gravou o Rock Around the Clock, que veio junto com o filme Sementes de Violência, né? Em inglês, Blackboard Jungle, aí traduziram como Sementes de Violência, em 55. Então, ela... Porque ela, né? Ela sabia falar inglês. E na época era raro cantores no cast ali das gravadoras, da rádio, que tivessem uma pronúncia tão boa. E ela, como ela sempre ouvia, ela adorava música estadunidense. Então ela adorava Frank Sinatra,

0: cantora daquela dramaticidade, ninguém, né? É outra história.
1: Cadê aquele peso?
0: Cadê, né?
1: Era um profissionalismo que os cantores tinham naquela época, né? Eu costumo dizer assim, você só tinha duas opções, ou você sabia cantar ou você não sabia, né? Não tinha meio termo.
0: Exato.
1: Né? Então ela tinha que saber usar a sua voz, e aí você vê que mesmo ela não sendo uma cantora desse gênero, qualquer uma novidade, né? Ela conseguiu mudar o registro, a impostação da voz. Sim. Porque era uma profissional muito competente, senão não faria.
0: Exatamente. Olha lá, Noranei. Muito bom. Ó, o livro Dossiê Noranei, uma voz poética e política. 100 anos. 100 anos porque é centenário de...
1: Ela fez 100 anos em 2022.
0: Ah, sim.
1: Só que aí que eu queria ter... Esse livro já estava em preparação. Encontrei uma série de dificuldades para fazê-lo, porque 2022 a gente ainda estava ali num finalzinho de pandemia. Então tinha uma série de entraves. E eu consegui fazer esse livro graças a um financiamento do PROAC Editais São Paulo, né? Então, via Secretaria de Cultura de São Paulo, Ministério da Cultura. Então, acho que vale a pena a gente salientar a importância de políticas públicas culturais para que ações como essa possam sempre estar sendo feitas, né? Que não é só no campo da arte, no sentido dos shows, nas apresentações. Não, a gente precisa de pesquisa também em artes,
0: sim,
1: né?
0: Claro.
1: E então a gente precisa salientar que algumas iniciativas só são viáveis mediante realmente um fomento do Estado. E eu fui contemplado com isso e agradeço bastante a essas instituições.
0: Bom. É, gente, precisa a pesquisa, a cultura, de uma forma geral, o conhecimento, né? Precisa de fomento, porque, né? O pesquisador, o artista, e nesse caso aqui o pesquisador, precisam se sustentar, é um trabalho de fôlego. Muito bom, Rafael, muito obrigada, viu? Parabéns aí pelo livro.
1: Posso anunciar os eventos? Tá?
0: Pode, eu tenho um minutinho,
1: rapidinho.
0: Vai dar tempo, fala.
1: Sim, eu quero anunciar aqui, nós vamos fazer um lançamento na Feira do Livro, que é organizada pela Associação 451, que acontece na Praça Charles Miller,
0: em São Paulo.
1: Dia 4 de junho, em São Paulo, exatamente, na Livraria Patuscada, das 15 às 17 horas, então 4 de junho, quinta-feira. E na Livraria Travessa de Ipanema, no dia 8 de junho, que é uma segunda-feira, do Rio de Janeiro, às 19 horas.
0: Muito bom, dado o recado, Rafael. Obrigada, beijo.
1: Tânia, muito obrigado, obrigado CBN, até a próxima.
0: Até. O Rafael Fernandes Lopes Farias lançando aí o dossiê Noranei.
2: As vendas de fone com fio cresceram cerca de 20% no começo de 2026, depois de anos de queda. Com Tatiana Vasconcelos e Fernando Andrade, o Dr. Luiz Fernando Correia destaca os principais atributos da tecnologia e explica que a volta da tendência não tem relação com saúde.
3: Doutor Luiz Fernando vai desmentir mais uma desinformação que está circulando por aí. Você que usa fones de ouvido. Bom, o senhor vai começar falando sobre fone de ouvido com fio, doutor? Em 2026, disse a apresentadora, usando um fone de ouvido com fio.
4: Ué, virou modinha, né? Além dos apresentadores, aqui a gente tem que usar esse fone também, até para falar com vocês, porque é esse que funciona melhor no aplicativo da rádio que a gente usa para se comunicar com a CBN.
3: Uhum.
4: Funciona bem melhor esse do que o Bluetooth, né? Mas virou modinha aí no mundo das celebridades, né? A gente viu aí Zendaya, jogadores de futebol, outra turminha aí, jogador de futebol americano, enfim, outros atores também, enfim, usando e passeando, Ariana Grande, passeando de fone de ouvido de fio. Só que aí

0: galera da desinformação, né? Ou da má informação, não sei em que intuito o povo fica inventando essas coisas, e junta uma coisa com a outra, assim, não, eles voltaram para usar o fone de fio porque o Bluetooth dá câncer no cérebro. Aí é demais, né, gente? A gente tem que explicar essas coisas, mas vamos explicar, né?
1: Vamos lá, respira e vamos.
0: Então, vem essa coisa, não tem a menor base científica isso, gente. A radiação eletromagnética do Bluetooth é ridícula em termos de intensidade, é incapaz de alterar o DNA de uma célula. Isso é que é importante. Quando alguém fala que uma radiação é capaz de causar algum problema físico, ela tem que ser capaz de mudar a célula, né? Atingir a célula e mudar. Isso não acontece nem com o fone Bluetooth, nem com o celular, hein, gente? Também ainda. Lembra-se que essa polêmica, por incrível que pareça, ainda existe. Então, várias. Para dizer que eu estou achando alguma coisa, foi publicada a maior revisão científica feita sobre o tema em 2024. Foi um grupo liderado pela Organização Mundial da Saúde, que revisitou e reviu 5 mil artigos científicos publicados entre 1994 e o ano de 2022. 63 entraram nessa análise final e não há associação nenhuma de câncer com um aparelho sem fio, com um telefone celular, nada disso, né? E também, outra peça importante, teve uma pesquisa essa feita no Reino Unido, né? Publicada em 2022 também, que acompanhou 1.300.000 mulheres durante mais de 20 anos. Então, entre elas, entre as coisas estudadas, estava o uso do telefone celular. E o uso do telefone celular não aumenta risco de câncer de cérebro, coisa parecida. Então, gente, vamos parar com essa coisa, né? Mesmo que você achasse que o Bluetooth causa algum problema, tem que imaginar se mais do que a radiação dentro daquele pequenininho, o fone, e bota o telefone no bolso. Então, não esquece, nenhum dos dois dá problema. Esquece isso. O que o fone causa, sim, é surdez. Se você utilizar mal o fone de ouvido, seja com fio, seja sem fio, o máximo que você vai conseguir é estragar o seu aparelho auditivo e ficar surdo, ter perda auditiva. Isso sim, uso constante, uso em volume alto, tudo isso causa surdez. Então, as sociedades médicas de otorrinolaringologia já têm um consenso e tem uma regra que é simples e fácil de entender. Eles chamam de 60-60. Você deve usar fones de ouvido por 60 minutos no máximo de cada vez e em 60% da potência do aparelho que gera o som. Não passe disso. E depois dessa uma hora, você dá um descanso para o seu aparelho auditivo e volta a utilizar depois. Vocês aí não têm essa chance, né? Porque tem que trabalhar.
2: Eu tô pensando.
1: Nossa, mas eu automaticamente tirei os meus fones.
0: Mas não tem jeito, às vezes tem que ficar, né? 2 horas, 3 horas com fone de ouvido, não tem saída. Mas, idealmente é isso, né? Porque, gente, a gente está botando o som diretamente em cima do tímpano. Todo mundo já foi em show de rock ou de qualquer coisa que goste de ouvir muito alto, que o som era muito alto, e saiu de lá meio surdo, né? Depois melhora, né? Rapidinho passa. Mas agora você imagina essa coisa repetida, né, no seu ouvido diretamente o tempo todo, essa ameaça, isso vai levar você à perda auditiva. Não é à toa que trabalhadores na indústria têm que usar protetor auricular, né, seja na indústria civil, seja em fábricas, no aeroporto, né, ninguém vê ninguém andando na pista para trabalhar sem aquele fone no ouvido, e não é para falar com ninguém, é para proteger o ouvido do barulho dos motores. Então, gente, isso é importante. Isso é muito mais importante do que pensar bobagem. Pode até gostar da modinha, aí vai do gosto do freguês, se é com fio, sem fio, isso aí não tem nenhuma diferença. Tem gente que vai dizer que o som é melhor de um jeito que do outro. Isso deixa pra lá. Depois você pergunta pro João Marcelo o que ele acha, qual é o melhor som, se é com fone ou sem fone. Mas enfim, se é no ouvido. E é o seguinte, gente, eu acabo pesquisando isso, tem uma opção interessante, que eu já usei, eu uso para andar de bicicleta, que é o fone de transmissão óssea. Ele encosta aqui e você escuta perfeitamente, mas não está dentro do seu ouvido. Isso, por exemplo, andar na rua de bicicleta ou a pé mesmo, é bom porque permite que você preste mais atenção no entorno. É uma opção interessante para você não se preocupar tanto com a agressão ao seu aparelho auditivo, porque esse sim por transmissão óssea não vai lesar o tímpano. Você pode usar à vontade. É uma opção. Para quem quer também, é uma discussão aí para ser levada.
1: Os ouvintes aqui estão se divertindo, viu? José Roberto está dizendo, aqueles que inventam essas ideias loucas é que estão sem cérebro, tem muitos por aí.
0: Pode ser.
1: Tem um outro dizendo, desmistificar isso é muito simples. Quantas pessoas você conhece com câncer de cérebro?
0: Também, são cânceres raros, né? Graças a Deus.
1: É. E o Reinaldo tá dizendo, gente, a pessoa já tem problema, não é o Bluetooth a causa.
0: Mas vê que é o detergente que ele bebeu.
1: É, exatamente, doutor Luiz Fernando. Doutor Luiz Fernando Corrêa conosco às terças e quintas em saúde, em foco. Usa o seu fone em paz, mas presta atenção, o volume do som e o tempo que você passa com o fone na orelha. É isso que, com que a gente tem que se preocupar. Obrigada, exatamente, pelo menos por enquanto, né? É o que diz a ciência.
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0: Segunda-feira, 29 de junho de 2026. O governo federal informou que resgatou 13 brasileiros que estavam na Venezuela durante o terremoto que atingiu o país na quarta-feira. Os cidadãos foram levados de avião de Caracas para o Rio de Janeiro pela Força Aérea Brasileira. Eles retornaram ao país na mesma aeronave que levou ajuda humanitária à Venezuela e retornaria vazia ao Brasil. O avião chegou no Rio de Janeiro na manhã deste domingo. O presidente Lee Jae-myung, da Coreia do Sul, pediu uma investigação ao Ministério da Cultura, Esportes e Turismo do país para entender o que deu errado na eliminação da seleção sul-coreana na Copa do Mundo. A equipe foi eliminada na fase de grupos após ficar de fora da lista de melhores terceiras colocadas da Copa. Lee usou as redes sociais para dizer que o problema não está só dentro de campo, mas também nas decisões tomadas fora dele. O líder se disse perplexo e questionou a permanência de Hong Myung-bo como técnico da seleção. O Irã e os Estados Unidos concordaram em interromper as hostilidades recentes no Golfo e retomar as negociações sobre a disputa em torno do Estreito de Hormuz. As informações foram divulgadas pelo site Axios. Os dois lados planejam se reunir na terça-feira em Doha, no Catar.
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1: Bem-Estar e Movimento no ar para falar sobre o que ajuda e o que atrapalha a saúde das mulheres na perimenopausa, quando os níveis dos hormônios estrogênio e progesterona começam a cair, o início do climatério. Nós sentimos os efeitos dessa fase da vida de forma bastante diversa. Podem surgir sintomas como ondas de calor, névoa mental, irritabilidade, ganho de peso, perda de massa muscular e óssea, além de problemas nas articulações. Então, como lidar com essa fase da vida e manter o bem-estar nessa etapa? Para responder essas perguntas, nós recebemos hoje duas especialistas. Estamos com a Bianca Ramalho, que é nutricionista, profissional de educação física. Bianca, muito obrigada por estar conosco hoje aqui no Bem-Estar em Movimento.
2: Eu que agradeço pelo convite para a gente conseguir discutir esse tema tão importante.
1: E nós estamos recebendo também a Ana Priscila Sogia, que é endocrinologista pela Universidade de São Paulo, especialista em saúde feminina, climatério e menopausa. Ana Priscila, muito obrigada por estar com a gente nessa manhã.
3: Muito bom a gente dar um tema que por muito tempo ficou esquecido e que as mulheres precisam dessa conscientização.
1: É verdade. Você falou uma coisa, que esse tema esteve muito esquecido e também muito escondido, né? Parece que antes tinha uma certa vergonha das mulheres de falar sobre menopausa, como se fosse o fim de algum ciclo muito importante. E na realidade é mais uma fase da vida, né? Não deve ser encarado dessa maneira. Então eu queria começar justamente perguntando, Ana Priscila, como que essa fase da vida da mulher pode afetar a saúde e o bem-estar a partir de sintomas que hoje a gente sabe que podem ser tratados, né?
3: Exatamente, você trouxe uma lista enorme. Isso acontece justamente porque por muito tempo, Cássia, a gente falou dos hormônios sexuais, como se o estradiol e a progesterona tivessem só relacionado ao útero, à mama, à reprodução. E hoje a gente entende que a gente tem receptores desses hormônios praticamente em todo o nosso corpo, no nosso cérebro, no nosso músculo, no fígado. Então, quando a gente tem uma mudança da produção, que era cíclica, seja porque eu tenho aquela fase muito intensa de mudança de produção, que é aquela montanha russa que é a perimenopausa, ou na fase que já tem uma queda na menopausa, eu posso ter sintomas em vários órgãos do nosso corpo. E aí, a mulher pode ter intensidades diferentes. Algumas passam de uma maneira mais tranquila, com mudança de estilo de vida, mas para outras é e são sintomas extremamente intensos, que pioram a sua qualidade de vida, a sua performance profissional. Então é importante a gente dar voz e entender o que acontece no nosso corpo.
1: Bianca, eu sei que você estuda muito isso e eu queria te ouvir a respeito de como esses sintomas podem impactar, por exemplo, a rotina até daquelas mulheres que já têm ali uma atividade física regular, que já tem o hábito do autocuidado, mas que começam a perceber mudanças importantes no organismo.
2: Não, perfeito. A gente tem uma mudança principal em relação ao exercício, que é a fadiga generalizada. Então, ela sente um cansaço muito maior e muito diferente do que o comum. Então, a gente sempre fala que a mulher tem essa sobrecarga, a tripla jornada, mas a própria mulher sabe que o cansaço agora, fazendo as mesmas coisas, ele é muito maior. E no treino isso também reflete, tanto treino aeróbio quanto na musculação. Então é algo que também a gente tem que se preocupar para ir recuperando isso. E quando a gente pensa, por exemplo, nessas ondas de calor, na questão do suor noturno, que muitas mulheres na perimenopausa já apresentam, não dormiu bem, o treino também rende menos, que é a tal da recuperação do sistema nervoso durante o sono. Então a gente tem todos os impactos em cima do exercício físico.
1: É impressionante, conversando com vocês duas eu me sinto preenchendo um bingo. Assim, vou assinalando tudo que vocês vão falando. Essa questão desse cansaço, que você percebe que é um cansaço diferente, que não é aquele cansaço que você costumava ter, porque você sempre trabalhou muito, é outra coisa. É uma coisa muito recorrente nas conversas que eu tenho com amigas da minha idade, e é uma coisa que aparece nos relatos de forma bastante intensa. Como a gente está falando de uma baixa de hormônios, queria começar a introduzir o tema aqui da reposição hormonal. E aí, Ana Priscila, quero saber o seguinte: o que é e o que não é reposição hormonal? Porque tem uma grande confusão, né? Às vezes a gente fala de reposição hormonal e as pessoas vêm falar de alguns hormônios que não necessariamente têm de ser repostos. Quando a gente está falando da reposição hormonal, que é eficiente, eu quero saber o que é exatamente e para quem quem é indicado e para quem não é indicado.
3: Exato. Então, a gente hoje tem cada vez mais alguns temas, né? Ah, modulação hormonal, eu vou fazer. Não. Hoje a gente tem estudos por mais de 80 anos sobre reposição hormonal. A gente teve uma confusão no meio do caminho, que foi o estudo da WHI, que fez com que muitos médicos e muitas mulheres tivessem medo da reposição, mas a gente tem mais 20 anos de reavaliação desse estudo e de novos estudos mostrando que ela é segura e eficaz quando bem indicada. Então, a reposição, o principal hormônio é o estradiol. É o que a gente vai ter receptores, que vai ter proteção cardiovascular, osso. A gente tem falado muito da progesterona, seja para a gente ter uma proteção de endométrio, ou seja, dependendo dessa mulher, a gente fala que a reposição, ela precisa ser individualizada. Ela pode ser simples, ela tem que ser acessível para todas as mulheres, mas ela tem que ser avaliada individualmente. Por quê? Porque mulheres que têm um DIU, mulheres que fizeram uma esterectomia por uma retirada, por uma questão de mioma, elas podem fazer uma reposição hormonal e devem fazer uma reposição diferente da mulher que tem útero, da mulher que tem DIU, da mulher que tem endometriose, da mulher que tem enxaqueca. Então, ou seja, a dose, a via de administração e a soma desses hormônios. Os principais hormônios é o estradiol e a progesterona. A gente tem esse benefício para todos os sintomas que a Bianca trouxe. E quando é indicado? Uma mulher que apresenta sintomas clínicos relacionados à perimenopausa. Antigamente, ou menopausa. Antigamente a gente falava que era só os fogachos, os calores. Uhum. Ou perda de massa óssea, quando tinha secura vaginal. Hoje a gente entende que esse sintoma, ele é muito mais amplo. Então, uma mulher que tem dor, uma mulher que tem insônia, uma mulher que tem essa fadiga, que tem nevoeiro mental, alteração de saúde mental. Então, todos esses sintomas que a gente sabe que esse pacotinho do checklist, quando avaliados e quando intensos, tem uma indicação de fazer a reposição para a mulher que não tem contraindicação. Que mulher que tem contraindicação? Uma mulher que tem um histórico pessoal de câncer de mama, uma mulher que tem um histórico pessoal de câncer de endométrio, que tem um problema no fígado grave, que teve um infarto ou um AVC recente. Então, ou seja, avaliar essa história dela de vida, para que avaliar, ter certeza, fazer os exames, uma mamografia, para saber se ela tem essa possibilidade de fazer a reposição.
1: Uhum. Quando você fala de histórico pessoal de câncer de mama, uhum, a gente está falando dessa mulher ter tido câncer de mama. Exato. Ou a gente está relacionando também a um histórico familiar?
3: Então, histórico pessoal. Então, ou seja, se ela teve na sua história prévia. O histórico familiar, ele é importante? É. Então, ou seja, você tem familiares, são familiares próximas, que idade que essas mulheres da sua família tiveram câncer de mama? Porque se a gente for pensar durante o envelhecimento, a gente está vendo um envelhecimento da nossa população, é muito frequente, a gente está aumentando os casos de câncer de mama. Então, ah, a minha mãe teve câncer de mama com 80 anos, é uma história. Minha mãe teve câncer de mama com 35, é outra. Então, a gente vai escutar a história da sua família, entender se teve câncer de mama e câncer de ovário, isso é muito importante nesse planejamento de tratamento, a idade em que teve e qual foi o número de familiares. Se a gente perceber que tem uma mulher que tem um risco muito alto, ainda assim não é uma contraindicação, mas vai ter uma conversa dessa mulher, da intensidade, das possibilidades de tratamento. Então, a gente também precisa saber a história da sua família.
1: E é importante, né, Bianca, ficar atento a isso, porque a gente vê por aí, por exemplo, uma coisa que não é permitida mais, mas que ainda acontece, que são aqueles implantes hormonais, que às vezes as mulheres não sabem nem o que que tem dentro, porque é um negócio que é manipulado, que às vezes tem testosterona, que é um capítulo à parte que a gente vai falar a respeito também. E a gente sabe o quanto essa queda hormonal pode afetar, por exemplo, a rotina de treinos, pode afetar também questões como massa muscular e massa óssea, né?
2: Com certeza. E aí, Cássia, a gente tem uma outra questão hoje em dia que a gente vem discutindo muito. Hoje, quando a gente fala das famosas canetinhas emagrecedoras, as mulheres entre 40 e 49 anos, que são essas da perimenopausa e aí preparando para a menopausa, são as maiores consumidoras. E a gente sabe que, por enquanto, essas medicações aceleram bastante a sarcopenia, que é essa perda de massa muscular, e a parte de massa óssea. E aí, essa mulher que já tem a queda hormonal, que já tem esse risco de perder músculo, perder osso, a gente tem uma coisa que chama redistribuição da gordura, a mulher deixa de acumular nos membros e passa a acumular central, que aí ela se incomoda mais ainda, e isso também motiva ela a buscar essas medicações novas. Meu Deus, minha barriga, não aguento. E aí a gente vai tendo uma somatória de fatores. Só que se essa mulher não faz exercício, é ladeira abaixo, Cássia, porque aí a gente tem o fator idade, o fator hormonal e um fator medicamentoso. E aí ela não faz exercício, ela não ingere os nutrientes que precisa, é só ladeira abaixo de verdade.
4: Nossa, você citou uma outra coisa muito recorrente, que é a questão da reclamação da gordura abdominal, gordura concentrada na região da barriga. E aí quando a gente tá lá nas redes sociais, scrollando, é muito fácil encontrar o termo barriga de hormônio. Existe isso?
2: Então, é porque quando a gente tem a presença do estradiol, ele tem um direcionamento de acúmulo mais para as periferias, especialmente mama e na região coxofemoral. Quando esse estradiol diminui muito, a gente não tem mais o direcionamento. E aí o acúmulo passa a ser um acúmulo mais central. E isso, quando ela passa a acumular mais central, ela passa a acumular tanto subcutâneo quanto visceral. E a gente tem um efeito cardioprotetor do estradiol que já está sendo perdido, e a hora que a gente aumenta o acúmulo visceral, o risco de doenças cardiometabólicas, vasculares, aumenta muito também. Então, tudo isso se preocupa não só com a parte estética, mas com toda a parte de comorbidades que podem surgir a partir disso.
4: Gordura visceral, isso é uma coisa que deixa todo mundo preocupado. Como que a gente faz para perder essa gordura visceral, doutora Ana Priscila?
3: Não, a gente tem várias estratégias, né? Então, essa gordura visceral deixa de ser estética, aumento de resistência insulínica, aumento do risco de hipertensão, de síndrome metabólica. Então, ele é um ponto. Eu falo que a mulher, né, nesse momento, ela tem tanta coisa para olhar e ela vai ter que olhar para o corpo dela, sim. Então, a gente tem estratégias do ponto de vista de alimentação, de atividade física. Dependendo desse conjunto de exames laboratoriais, se tiver resistência insulínica, a gente pode sim associar medicações que diminuam essa resistência, e devem ser associadas para diminuir gordura no fígado. Uhum. Então, a Bianca falou, e não é só subcutâneo, não é só embaixo da pele. Essa gordura, muitas vezes, vai ser depositada no fígado, que a gente chama de esteatose hepática, que aumenta todos esses riscos cardiovasculares. Então, a gente tem medicações hoje que a gente pode usar para diminuir a gordura no fígado, e a gente tem um arsenal de medicações que, quando bem indicadas, então aqui eu vou fazer um parênteses, do mesmo jeito que a reposição hormonal tem que ser bem indicada, as novas medicações para perda de peso, os análogos de GLP-1, os análogos duplos, ou seja, eles também têm uma indicação muito precisa, e eles são maravilhosos para as mulheres na menopausa. Então a gente tem estudos inclusive mostrando que a eficácia na mulher na menopausa é melhor do que em mulheres mais jovens. A eficácia em mulheres que fazem reposição é maior do que as mulheres que não fazem. A gente tem que dar essa medicação para todas as mulheres? Não. A gente pode só dar medicação sem a mudança de estilo de vida, alimentação, exercício, nutrir bem o seu corpo? Não. Então a gente tem agora cada vez mais um arsenal se ampliando para que a gente possa manter a nossa saúde cardiovascular, inclusive nessa fase.
4: Queria fazer uma pergunta sobre testosterona para vocês, porque assim, a gente vê muitos casos de mulheres que estão recebendo algum tipo de indicação de, eu nem posso, nem sei se o certo é dizer repor testosterona, porque eu sei que a gente tem, mas a gente não tem como um homem, por exemplo. Então, não sei se é o termo mais preciso, repor. Mas eu imagino que exista indicação muito precisa para isso, e que tá longe de ser o que a gente anda vendo por aí, né?
3: Exatamente. Então a testosterona, ela entra, né, pro distúrbio do desejo sexual hipoativo, ou seja, para aquela diminuição de libido, que a gente já excluiu outras causas. Então, assim, uma mulher que tá com insônia, que tá com um problema no relacionamento, essa diminuição do desejo sexual, ela está relacionada a algo orgânico, hormonal, ou a comportamental, a um cansaço, a uma fadiga. Então, a gente entende que existe alguns critérios para definir essa situação de diminuição do desejo sexual, e a testosterona, ela pode ser utilizada nessas mulheres. Alguns estudos mostram que existe uma melhora clínica nesses casos. E aí a gente vai avaliar se melhora o libido. Então, essa é a recomendação de todas as sociedades, brasileira, americana, europeia, de que ela pode ser utilizada nesses casos, na forma transdérmica, numa dosagem baixa, numa dosagem fisiológica para mulher.
4: É o adesivinho.
3: É o gel.
4: Um gel?
3: Um creminho. No nosso mercado, a gente não tem uma medicação que ela seja aprovada pela Anvisa. Então, a gente tem uma medicação aprovada na Austrália, mais recentemente uma na Inglaterra. Mas no nosso país, a gente, quando vai prescrever a testosterona para o distúrbio do desejo sexual hipoativo, a gente tem que pedir para manipular. Uhum. Porque a gente não tem uma dosagem para mulheres. Então, eu acho que a gente ainda está muito atrás dessa história. Do mesmo jeito que a gente fala que a menopausa foi um tabu e foi silenciado, a saúde sexual da mulher também foi um tabu e silenciada. Só que eu acho que a gente precisa de estudos para que qualquer tratamento que seja instituído seja feito com segurança. Então, a gente ainda está caminhando nessa área. Eu espero que realmente a gente cada vez tenha mais estudos para entender. A única indicação da testosterona é essa? É outra? Não sei. Hoje é essa. Isso a gente tem de segurança e comprovado do ponto de vista de literatura.
2: Perfeito. Então, a questão toda é que, por exemplo, às vezes a mulher visa uma coisa, que foi o que aconteceu com o tal dos chips da beleza, da gestrinona, que era principalmente utilizada. Então, eram várias promessas. A mulher, óbvio, vai vislumbrada querendo aquilo, só que aí vira um terror. Eu tenho muitas pacientes que o desespero é a queda de cabelo. Elas ficam praticamente carecas. E às vezes, dependendo da forma que essa testosterona é feita, visando até muitas vezes mais estética do que qualquer coisa, essa consequência também é grave. Então, assim, do meu lado, a gente tem um viés, porque a testosterona, ela é um hormônio que aumenta diretamente força e massa muscular. Então, hora que você fala assim, aí, eu administrei testosterona, principalmente nessas vias de implante, que as doses são maiores, vai melhorar a força? Vai. Ela vai hipertrofiar, diminuir gordura, diminuir celulite? Vai. Agora, a gente tem que ver a que custo. Então, quanto que isso pode respingar em outros aspectos de saúde e até de beleza, como é a questão da queda de cabelo. Agora, em termos de performar, com certeza, aí a gente não tem discussão. Então, ainda tem muita gente que quer e faz totalmente off-label, sem nenhuma indicação, porque na prática vê a diferença. A pessoa fala, ah, eu quero, entendeu? Então, pra gente é mais complicado ainda a gente conseguir dosar isso e explicar que a gente consegue uma melhora. A mulher também hipertrofia, o exercício consegue melhorar essa força. Só que, claro, na presença desse hormônio especificamente, tudo é muito mais acelerado.
3: Uhum. E quero deixar um alerta aqui, porque tem alguns efeitos colaterais que a gente consegue visualizar. A queda de cabelo, a acne, uma clitoromegalia, que é o aumento do clítoris. Mas muitas vezes, dependendo do que foi combinado com a testosterona nesses implantes, eu tenho alterações metabólicas. Uhum. Eu posso ter piora do colesterol, um aumento do LDL, que é o colesterol ruim, principalmente uma queda do HDL, que é o colesterol bom. E essa mudança desse perfil metabólico, um perfil às vezes mais inflamatório, de resistência, aumenta o risco cardiovascular. Aumenta risco, inclusive, por exemplo, de inflamação cerebral. A gente tem falado muito sobre a importância dos valores de colesterol na nossa idade, com o aumento do risco futuro de doenças neurodegenerativas. Então, a gente, na verdade, está performando melhor e claro, né, isso é uma liberdade de cada mulher, mas a gente tem que tomar cuidado também com algumas alterações silenciosas, que às vezes a gente não vê, a gente está sentindo muito bem, mas elas já estão acontecendo. Todas as mulheres vão ter isso? Não, mas é muito frequente a gente observar essas alterações metabólicas.
4: Quero agora trazer aqui um outro tema, que é o tema da alimentação, porque a gente percebe também que as mulheres nessa fase da vida, quando eu falo a gente percebe, gente, tô falando de mim, mas tô falando também das minhas amigas, de gente com quem eu convivo, que vai percebendo que algumas coisas mudam demais, assim, em relação ao que você gosta de comer, às vezes os horários, parece que em alguns casos você vai sentindo aquela fome mais, sabe aquela fome de desejo?
2: Emocional,
4: exato,
2: né? Chama de fome hedônica, né?
4: Fome hedônica. Eu tive um médico que chamava de fome hedônica. Muito bom. E por que que isso muda? Por que que nessa fase a gente vai percebendo essas alterações, Bianca?
2: Então, na verdade, a gente já comentou, né? A gente tem vários receptores desses hormônios, especialmente estradiol e progesterona, em diversas regiões do sistema nervoso central. Mas tem uma região que a gente chama de sistema límbico, e ali ele controla todos os nossos desejos, as nossas emoções. E a gente tem também a associação com o sistema de recompensa, que é esse sistema de dopamina, que é o que a comida, especialmente esses alimentos mais palatáveis, vai ativar. Quando a gente tem a queda desses hormônios, esses sistemas, eles estão menos ativados, menos dopamina, menos recompensa, e a gente vai buscar isso aonde? Na comida. Só que eu sempre brinco que dificilmente, não vamos falar impossível, mas dificilmente vai ser uma porção de cenoura bem temperadinha, né? Então é aí que a gente tem os altos índices de açúcar, que estimulam diretamente esse sistema, e isso entra num ciclo que a gente não usa mais o nome vício, mas entra num ciclo que perdura, porque aí você come, você tem essa sensação de bem-estar, dopamina, daqui a pouco ela cai, você deprime, aí você quer mais, e aí a gente tem essa vontade perpetuada, porque nessa fase, especialmente pós-menopausa, eu não vou ter mais o hormônio fisiologicamente. Então aí ou a gente entra com essa reposição, ou aí associa outras medicações para tratar compulsão. Hoje, os próprios análogos, principalmente a tirzepatida, eles até colocaram o termo do food noising, desse silenciamento. Então também pode favorecer a mulher nessa fase.
4: Dá para acabar com esse ruído, com esse food noise? De que maneiras? Como que a gente faz isso, doutora?
3: E além do hormônio, né? Se a gente for pensar, voltar a fadiga, a insônia e a questão intestinal. Então, a gente, né, tem aí uma taxa de 30-40% das mulheres que vão ter alteração da sua saúde intestinal, seja com alteração de motilidade, com flatulência, e esse processo inflamatório, ele também causa essa resistência, que também leva a uma mudança dessa sinalização em sistema nervoso central desse desejo. Então, a gente tem estratégias para diminuir esse food noise, e aí a gente começa com o pilar básico, né, é tirar essa insônia. A insônia leva a uma mudança de comportamento alimentar. Então, uma higienização do sono, muitas vezes entrar com estratégias até fitoterápicas inicialmente, com muita higienização, a reposição hormonal, que ajuda muito na qualidade do sono, a progesterona, o estradiol. Então, organizamos o sono. Aí a gente vai organizar estilo de vida e prazer. Atividade física, que também libera dopamina, a reposição, que vai diminuir essa fadiga. Então, ou seja, essa estratégia do nosso estilo de vida. A partir daí, a gente tem medicações. A gente tem medicações, a gente tem um arsenal que devem ser utilizados quando essa mulher, ela não consegue ter esse controle de comportamento. E a gente fala muito sobre a questão do peso. O peso, ele é um ponto de atenção, né? Mas não é só o peso, é o nosso comportamento, é o quanto a gente está perdendo o controle. Organizamos o nosso estilo, não deu certo, então a gente vai pro próximo passo e saber que a gente tem essas opções. A tirzepatida é uma excelente medicação, ela realmente tem uma resposta muito grande, inclusive como regulador intestinal também. E aí a gente vai somando essas medicações que têm menos efeitos colaterais, taquicardia, insônia, alteração de humor, e medicações que têm mais sentido do ponto de vista fisiológico do que acontece nessa fase. Então a gente está aí trilhando um caminho muito bom para nossa saúde, Cássia.
4: Então vamos falar um pouco mais de exercício. O que que é fundamental em termos de atividade física para mulheres nessa fase da perimenopausa, Bianca?
2: A gente sempre tem que o melhor para a vida, para todo mundo, é o treinamento combinado, basicamente força e exercício aeróbio. E aí, claro, dependendo da fase da pós-menopausa, 60 mais, a gente entra com o perfil de flexibilidade, de equilíbrio. Tem várias coisas que a gente tem que treinar, mas o básico é força e aeróbio. Porém, nessa questão do envelhecimento da mulher, o treino de força é inegociável. Então, eu tenho muitas pacientes, ai, mas não pode ser hidroginástica, ai, mas eu já faço pilates. Não, não pode. A gente tem que ter o treino de força, a gente tem que ter a sobrecarga para induzir adaptação. Então, às vezes as pessoas falam, nossa, mas eu entrei na menopausa, e agora? E agora, minha filha, agora você vai treinar pesado, agora você vai comer direito, você vai dormir bem, você vai estressar menos, porque o estresse é um pilar importante do estilo de vida, e vai dar tudo certo. Então, assim, se tem algo que é inegociável na saúde da mulher, especialmente no envelhecimento, é treino de força. A gente tem tentado traçar estratégias para ele ser menos monótono, mais atrativo. A gente sabe que muitas pessoas têm resistência. A gente tem um perfil também de mulheres que não se sentem bem no ambiente de academias, mas hoje a gente tem muito mais estúdios, a gente tem possibilidades de treinamentos mais personalizados. Então a gente tem 1 milhão de estratégias. Por isso que eu falo, ah, não pode. Força é inegociável.
4: Sim, e isso acaba causando impacto, fazer esses exercícios resistidos em todos os campos da saúde. Inclusive, a gente estava falando bastante de sono. Quando a gente se exercita com regularidade, é outra coisa que melhora também, né?
3: É tudo. A gente está falando de um envelhecimento mais saudável, de autonomia. Então a gente vai ter impacto na massa óssea, vai ter impacto na massa muscular, vai ter impacto no sono, que também é importante para nossa autonomia, essa capacidade, né, nossa saúde cerebral. E eu acho que é importante a gente trazer aqui que muitas vezes fazer o exercício de força, seja porque não se sente tão bem no ambiente de academia, e até pensando em acessibilidade. Às vezes eu consigo fazer em casa, né, com instrumentos simples, muitas vezes com o peso do meu próprio corpo, claro, com uma orientação para que a gente não tenha aí uma lesão e piore e tenha que ficar afastado do exercício, mas é entender que a gente tem estratégias para quem muitas vezes não tem tempo, para quem muitas vezes não tem acesso a um local ou uma orientação. Eu acho que as orientações estão chegando nos vários canais que a gente tem, para que todas as mulheres possam colocar isso na sua rotina de vida.
4: Eu tenho percebido uma coisa muito interessante fazendo o programa aqui, a gente faz muitas edições sobre diferentes modalidades, e eu tenho notado de alguns tempos para cá que até modalidades que não tinham muito exercício de força estão de alguma forma incluindo isso, transformando isso numa prática mais vigorosa. Por exemplo, Pilates. A gente fez outro dia um programa sobre Pilates Reformer, que é aquela modalidade que é feita com uma sala cheia de reformers de Pilates, né? E quando você vai numa aula dessa, a diferença em relação ao Pilates clássico é muito grande, porque eles priorizam realmente exercícios que são mais semelhantes àqueles exercícios que você vai fazer numa aula de musculação. Outras modalidades, outro dia a gente fez um programa sobre barre, parece uma mistura de balé com localizada, com yoga, com pilates, aí eu fui fazer uma aula. Também muito vigoroso, tem uma característica de não ter muito intervalo entre uma série e outra, são séries combinadas, então também tem muito exercício de força ali no meio. A gente percebe que está havendo uma espécie de revalorização do músculo, né? E de exercícios que estimulem a força muscular.
2: Não, com certeza. E a questão é justamente essa, por isso que a gente fala que é o treino resistido. Uhum. Então eu preciso ter algo gerando resistência, só que essa resistência, ela precisa conseguir gerar um determinado estresse no meu músculo para que a gente consiga ter então essa melhora. Então, com muitas pacientes, a gente até começa o treinamento em casa, mas em algum momento a gente vai ter que progredir. Mas aí às vezes ela já passou dessa fase da resistência, ela mesma quer progredir, então a gente consegue. Agora, uma questão importante, Cássia, por que que isso tem mudado tanto? Hoje a gente entende o músculo como um dos maiores órgãos endócrinos que a gente tem. Então o músculo sozinho libera mais de 650 miocinas, que são substâncias anti-inflamatórias, antioxidantes, que melhoram pele. Então por isso que uma mulher, né, uma pessoa que envelhece ativa, ela tem um aspecto mais jovial. Então a gente tem muitas coisas hoje que a gente nem sabia antigamente desse poder medicamentoso do músculo. Então é muito mais do que aí você vai ter força para sentar e levantar. Você vai interferir em todos os sistemas do seu organismo, tendo músculo em movimento.
4: Ai, gente, eu poderia passar muitas horas ainda conversando aqui com vocês. Tem muitos temas, mas nada impede que a gente volte a conversar num futuro próximo, falando de outras questões ligadas à saúde da mulher nessa fase da vida. Por hora, eu quero agradecer demais a presença de vocês. A gente recebeu aqui a Bianca Ramalho, nutricionista, profissional de educação física. Bianca, obrigada por ter vindo compartilhar o seu conhecimento com os nossos ouvintes aqui na CBN.
2: Imagina, eu que agradeço, fiquei extremamente feliz com o convite, porque é isso, a gente precisa falar sobre o tema, as mulheres não precisam sofrer mais, a gente hoje tem como ter uma vida muito melhor, mais saudável, com mais longevidade.
4: E quero agradecer demais também a presença da Ana Priscila Sogia, que é endocrinologista pela Universidade de São Paulo, especialista em saúde feminina, climatério, menopausa. Ana Priscila, muito obrigada. Eu espero que a gente volte a conversar em breve, todas nós aqui.
3: Obrigada, Cássia. Esse assunto é muito importante para que as mulheres saibam mais. Isso vai garantir que elas mantenham aderência ao segmento e não tenham medo de conversar com seus médicos.
4: Bem-Estar e Movimento de hoje vai ficando por aqui. Nós contamos com a produção da Ana Luísa Bessa, os trabalhos técnicos em áudio e vídeo da Débora Gonçalves e a edição do Rafael Furugem. Eu volto na semana que vem e espero por você.
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0: segunda-feira, 29 de junho de 2026. A deputada estadual Divaneide Basílio, do PT do Rio Grande do Norte, foi agredida na última quinta-feira por um agente da Polícia Federal. A informação foi confirmada pelo partido. A agressão aconteceu durante um evento com a primeira-dama, Janja da Silva, em Natal. A sigla informou ainda que o agente era externo à organização partidária do evento e que vai tomar medidas em relação ao caso. A PF ainda não se manifestou. O número de mortos pelos fortes terremotos que atingiram a Venezuela na quarta-feira subiu para 1.450, informou o presidente da Assembleia Nacional, Jorge Rodrigues, neste domingo. O número oficial de feridos na tragédia subiu para 3.150. As Nações Unidas estimam que cerca de 50 mil pessoas estejam desaparecidas. Uma projeção da ONU estimou que mais de 6 milhões de pessoas podem ter sido afetadas pelos tremores. Um helicóptero de uma empresa petrolífera caiu neste domingo na Arábia Saudita, a oeste do Estreito de Hormuz. 14 pessoas morreram, segundo a agência de notícias estatal. A causa do desastre ainda é desconhecida. A empresa havia retomado na sexta-feira os carregamentos de petróleo bruto em um terminal de Rastanura, no Golfo, após uma interrupção de quase 4 meses.
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1: Michel Alcoforado reflete sobre como cuidar da solidão na atualidade e a importância de lidar com os encontros com responsabilidade coletiva.
2: Bom, vai se criando aqui uma tradição de falar sobre um assunto provocado por um livro que está sendo lançado. E o de hoje tem a ver com solidão e o autor é alguém de quem a gente gosta muito, certo?
3: Certo, certo. Ele mesmo, Alexandre Coimbra Amaral, para quem não conhece, psicólogo, especialista em terapia de casal, relações familiares, masculinidade, autor de diversos livros, best-seller, vende livro para chuchu sobre um monte de assunto e agora acabou de lançar pela Vestígio um livro sobre um assunto que a gente já vem tratando aqui há algumas colunas, mas que agora o Alexandre entra nessa roda também para dar o ponto de vista dele. O nome do livrinho é Cuidar da Solidão até Virar Encontro. Nome poético, como Alexandre sabe fazer como ninguém, né? Cuidar da Solidão até Virar Encontro. E o Alexandre entra nesse assunto, que é um assunto que a gente já falou aqui, não só porque a gente tem interesse nesse tema, mas porque é um assunto fundamental nos debates hoje, não importa se na universidade, no campo da medicina, é um daqueles temas que precisa de muita gente de áreas diferentes pensando para ver se a gente encontra alguma saída para resolver, que é o tema da solidão. Eu gosto sempre de lembrar que a Organização Mundial da Saúde, numa pesquisa recente, mostrou que no mundo, uma em cada seis pessoas diz sofrer ou ser tomado por sentimentos que envolvem essa percepção de que tá sozinho além do limite aceitável, além daquilo que a gente pensa como saudável. Esse é um fator, né? Um fenômeno multifatorial, no sentido de que é o modelo de vida que a gente escolhe hoje. Viver impacta sobre isso, as relações tecnológicas também impactam sobre isso, a transformação das relações familiares impacta nisso e outros tantos temas. Mas o que a provocação que o Alexandre traz é que mundo é esse onde está todo mundo tão hiperconectado? Você pode abrir teu WhatsApp aí, você tem não sei quantos milhões de contatos, não sei quantos grupos de WhatsApp que você participa, você abre o seu Instagram, você tem muito mais gente te seguindo do que você conhece, você pode sair distribuindo facilmente DM e mensagens privadas para esse pessoal todo. Você abre o teu YouTube, você pode arrumar briga, você pode estar em contato com muito mais gente, mas a gente nunca se sentiu tão sozinho quanto agora. E o argumento que ele traz, que eu acho muito interessante, é que durante muito tempo a gente confundiu interação com encontro. E são duas coisas muito separadas, muito diferentes. O que a gente está vivendo agora em 2026 é um aumento do conjunto de interações nossa com os outros. Então, você facilmente consegue ter contato com muita gente, troca mensagem com muita gente, mas isso não significa necessariamente que você tem encontros com muita gente. E o que o Alexandre traz como um tema central desse movimento é que para uma interação se transformar num encontro, ela precisa lidar com uma dimensão fundamental da vida humana, que é a presença. Você precisa estar lá com o outro, preparado para dialogar, para escutar, para conversar e para entender esse outro como um outro, passível de troca. E isso cobra da gente o desenvolvimento das suas habilidades nesse campo que ele vai chamar da presença. E a presença é o quê? É estar lá no momento achando que não tem lugar melhor no mundo do que aquele momento que você está com o outro, né? Para além da quantidade de notificações ou dos encontros ou dos pedidos, né, que a demanda da vida moderna cobra da gente. Então, Alexandre fala disso. Como é que a gente pode desenvolver uma vida onde a presença é a saída para tentar diminuir essa epidemia ou tentar sanar essa epidemia de solidão que a gente está enfrentando? Agora, há um ponto interessante também no argumento do Alexandre, que eu acho que é um ponto de encontro com aquilo que a gente conversava semanas atrás sobre o livro da Ruth Manos, sobre maternidade ou a escolha de não ter filhos, né? O Alexandre, como um ótimo psicólogo que é, ele não está preocupado só com as questões do indivíduo. Ele também pensa como é que o nosso lugar do mundo está permeado pela cultura e pelas transformações sociais. E ele vai mostrando que uma pessoa que se sente sozinha nos tempos de hoje não é fraca, não tem não sofre de nenhum mal individualmente. É, pelo contrário, a gente vem inventando um mundo onde a qualidade das relações que boa parte das vezes a gente tem ao longo do dia estão esvaziados desse conteúdo de presente, da presença, e estão mais orientados por esse conjunto de interações simples, né? Sem esvaziadas de sentido e de conteúdo. Então, a saída, ela não é individual, não é para ninguém agora achar, meu Deus, como é que eu vou começar a encontrar mais gente, eu tenho encontros com maior presença, mas a saída precisa ser coletiva, assim, que modelo de sociedade é esse? Onde vamos inventar espaços onde a presença, a escuta e o diálogo são mais comuns, né? Então, precisamos resolver isso com coleguinha e não achar que sozinho você vai resolver.
4: Eu fiquei pensando assim, da forma como a gente pensa, identifica que tem que cuidar desse negócio chamado solidão.
3: É
4: difícil pensar isso, muita gente não pensa nisso, que tem que cuidar.
3: Então, esse é um elemento fundamental que ele traz também no trabalho dele, assim, como se esse fosse mais um dos aspectos que a gente precisa ficar atento no gerenciamento da nossa própria vida. E não tem nada a ver, já falamos isso aqui antes, né, de você ficar muito tempo sozinho como se fosse solidão. Como é que você tá? Pensando no teu próprio dia a dia, do mesmo modo que você toma cuidado, se tomou banho, se escovou o dente, se foi na academia, se alimentou, se tomou o remédio que tinha que tomar, se deu conta dos seus afazeres cotidianos. Como você fica atento a esses elementos para construir uma vida onde os teus encontros, não importa se é uma vez por semana, ou se é todo dia, ou qual é o tipo de modelo de relação que você está construindo para você, como é que você constrói relações onde a presença é um elemento importante, e a valorização de interações com qualidade, muito mais do que pensando só em quantidade, compõe o teu dia a dia e compõe os teus encontros cotidianos. Então, a gente está atento para avaliar mais esse campo. É assim quando a gente é acometido com algo que está fazendo mal a gente, né? Você começa, sei lá, a ficar angustiado, você fala, putz, tem aqui um ponto de atenção. Você começa a sentir uma dor de cabeça estranha, você fala, caramba, tem aqui um ponto de atenção. Você está sentindo, né, ou está uma coisa que você não sentia antigamente, você fala, caramba, tem um ponto de atenção. E o Alexandre, no livro dele, vai mostrando que, dado que estamos diante de uma epidemia de solidão, a gente precisa ficar atento a isso como um problema estrutural do mundo que a gente inventou, mas também como é que a gente cuida disso também.
2: Muito bem, muito bem. Quer dar o serviço, Michel? Como é que chama o livro mesmo?
3: O livro é Cuidar da Solidão Até Virar Encontro, Alexandre Coimbra Amaral. Foi lançado agora, há poucas semanas atrás, já está em todas as livrarias Capinha Vermelha, da editora Vestígio. Perfeito. Vale a pena, é uma conversa fácil, embasada em dados, mas também com toda a poesia que o Alexandre tem na maneira como trata dos assuntos, que são assuntos urgentes do nosso dia a dia.
2: Um craque.
3: Então, craque. E Alexandre, para além disso, eu acho que ele, na própria vida dele, transforma toda interação em encontro. Então, é alguém que, para além da bagagem científica e teórica sobre o assunto, pessoalmente, eu tenho o prazer de conviver com ele, faz isso com uma habilidade grande.
2: Muito bom. Beijo, Michel. Obrigada por hoje. Até segunda-feira.
1: Menos de um mês após motivar o recolhimento de lotes de detergentes e sabões da marca IP, a bactéria Pseudomonas aeruginosas voltou a ser alvo de alerta sanitário. Desta vez, a identificação do micro-organismo em um lote de água mineral da marca Cristal levou ao recolhimento voluntário de milhares de garrafas distribuídas no Distrito Federal, em Goiás, Tocantins e no interior de São Paulo. Em entrevista com Guilherme Muniz no Show da Notícia, a infectologista Rosana Richman, do Hospital Emílio Ribas e do Grupo Santa Joana, explicou por que a bactéria é conhecida pela alta resistência e quais são os riscos reais para a população.
5: Sobre esse assunto, eu converso agora com a doutora Rosana Richman, que é infectologista do Emílio Ribas e também do Grupo Santa Joana, e vai poder explicar para a gente um pouco melhor essa situação. Doutora, afinal, quais são os riscos aí dessa bactéria em caso de consumo humano? Quando a gente fala dessa Pseudomonas aeruginosa, qual que é o risco dela para a saúde humana?
6: Olha, a Pseudomonas aeruginosa é uma é um bacilo gram-negativo, né? Uma bactéria que ela é muito mais, vamos dizer, famosa nos ambientes hospitalares do que fora dos hospitais. Por que que eu te falo isso? Porque ela é uma bactéria muito comum no solo, nas águas. A gente fala que é uma bactéria hidrofílica, ela gosta de lugares úmidos, ela se multiplica melhor, por exemplo, em água. E normalmente, apesar dela a gente encontrar ela facilmente em vários locais, ela não causa doença de uma maneira geral em pessoas saudáveis. Então, as pessoas que têm uma imunidade normal, que não estão em nenhum, sei lá, tratamento que possa diminuir sua imunidade, ou estejam em ambiente hospitalar onde tenha que precisa de um catéter ou precisa de um aparelho para respirar, ou seja, alguém que está como qualquer um de nós andando na rua, o risco é muito baixo desta bactéria causar alguma doença. O risco, como eu te falei, é sempre muito maior. Se eu estiver dentro do hospital com um paciente numa terapia intensiva e alguém me fala, puxa, isolou era chamada Pseudomonas aeruginosa, isto me preocupa, porque daí sim é uma bactéria que nesta situação ela pode levar a infecções muito graves e inclusive à morte. E às vezes, inclusive, é uma bactéria que está relacionada, isso nos hospitais, a uma resistência aos antibióticos que a gente tem disponível. Então, uma coisa é o cenário da Pseudomonas na comunidade, como a gente está vendo. Outra coisa é o cenário da mesma bactéria com pacientes mais vulneráveis em ambientes hospitalares onde ela tem um risco maior de ser resistente.
5: Agora, quando você fez essa distinção, né, doutora, sobre a presença dessa bactéria no ambiente hospitalar, que demonstra, gera muito mais preocupação, e fora do ambiente hospitalar, mas ela é comumente achada fora do ambiente hospitalar, ou o fato dela estar sendo identificada agora na produção de garrafas de água ou na produção de detergente semanas atrás, o fato de encontrar essa bactéria nessas produções, mesmo que não cause uma preocupação tão grande para a saúde pública como um todo, ainda assim é de se estranhar ou não necessariamente? Eu fiquei com essa dúvida.
6: Não, certamente, Muniz. Não, essa bactéria não é para estar dentro de uma garrafa de água e nem dentro de uma embalagem de detergente. Nós estamos falando uma coisa, é você encontrar ela na natureza, certo? Uhum. Outra coisa é você ter ela em produtos que você vai consumir, principalmente na sua casa, seja para, né, lavar sua louça, etc, seja para você ingerir. Porque eu tô te falando que ela, em geral, ela não causa doença em pessoas saudáveis, mas também vai depender da quantidade de bactéria que você tá ingerindo. Se você ingerir uma grande quantidade de pseudomonas, é claro que ela vai e pode causar alguma doença para você. Então, assim, é de se estranhar muito a presença dessa bactéria nesses produtos, e isso é um alerta para todo mundo, no sentido de que está havendo alguma falha na produção, né, em todo o processo aí de fabricação, produção, pode ser em várias etapas disso, onde está tendo a contaminação de pseudomonas. Não é para ter a contaminação. Então, assim, de um lado, a população que tomou essa água precisa ficar preocupada? Não. A população que tem esta água em casa e ainda não tomou, deve beber? Claro que não também. Eu só tô querendo dizer que para ninguém não causar pânico em alguém que já tomou essa água achando que vai ter ainda alguma doença, alguma coisa. Não. Mas é um alerta de que se a gente acha pseudomonas na fabricação de uma água, algo não vai bem nessa fabricação. Sim. Precisa ser recolhido, precisa ser revisto, porque não é para estar presente num produto para consumo humano.
5: A pessoa que eventualmente ingeriu essa água sem saber antes, né, do que estava acontecendo, ainda que ela esteja bem de saúde, portanto ela não deve desenvolver nenhum quadro grave. Ainda assim, a bactéria pode causar algum tipo de sintoma, ou seja, tem algum alerta que a gente pode fazer para a pessoa que não sabe se ingeriu ou não, ficar de olho, ou se ela, agora que soube, foi olhar e tem uma dessas garrafas, tem algum tipo de sintoma que ainda assim o corpo pode apresentar, mesmo que não seja nada muito grave?
6: Habitualmente, o teu sintoma seriam num curto espaço de tempo depois da ingestão de uma água contaminada. Quando eu falo isso, eu tô falando aí em 24, 48 horas, e ela poderia eventualmente ter um quadro mais gastrointestinal. Vômito, diarreia, alguma coisa assim, porque ela tá entrando pela via, diferente do detergente, que daí é mais pele, porque porque o contato é mais na pele, aqui nós estamos falando de uma ingestão. Então você está ingerindo uma bactéria. E assim, também tem um outro fator, Muniz, que a gente tem que lembrar. Normalmente, o pH do nosso estômago, ele é mais ácido. Isso, por um lado, é bom, é uma proteção natural que a gente tem no nosso estômago, exatamente para tentar eliminar as bactérias, né? Então, por isso que eu tô te falando, se eu tô ingerindo uma grande quantidade, o pH não vai dar conta de inativar essas bactérias. Mas a ingestão oral não é a forma mais frequente de infecção por pseudomonas. A pseudomonas a gente vê muito mais, e insisto, nos hospitais, relacionados a pacientes que estão, por exemplo, com um tubo. Então ele tem uma quantidade baixa da bactéria, porém por ele estar numa situação, numa vulnerabilidade muito maior,

0: a água, acaba tendo alguma mudança, por exemplo, no cheiro, no aspecto? Tem algum tipo de percepção diferente que a gente acaba tendo quando está contaminada com essa bactéria, ou ela acaba passando despercebida?
1: Assim, depende do inóculo, depende da quantidade da contaminação da água. Se for uma quantidade maior, ela pode observar tanto em termos de não ficar tão transparente, mudar um pouco a coloração, e também do ponto de vista do odor, etc. Mas para isso você precisaria de uma quantidade maior. Então, do ponto de vista prático, muito difícil você reconhecer em casa se você está ou não com uma água contaminada. Então, do ponto de vista prático, o que você tem que fazer? Devolver, que é o que você já falou que vai fazer aí no final, vai explicar como é que devolve, quais são os lotes, etc. Não é para consumir, mesmo que você abra o lote que a gente está falando e a pessoa olha, ah, não, mas tá clarinha, tá sem cheiro, sabor, não é para consumir. Por isso que tem todo o alerta da Anvisa.
0: E também não é para jogar.
1: Eu vou
0: produto...
1: te dar mais.
0: Oi, Di.
1: Desculpa, não, eu ia te dar só um exemplo que eu acho interessante, só para as pessoas entenderem. Por exemplo, você pega um iogurte, certo? A água, você tem um ano de prazo de validade, janeiro de 26 a janeiro de 27. Você está vendo que é um prazo bastante longo, né? Que você garante que aquela água não está contaminada com bactéria. Você pega um iogurte, nós estamos falando de dias, que é o prazo de validade. Porque o iogurte tem uma facilidade muito maior, se você passar daquele prazo, de ter crescimento bacteriano, porque lá a bactéria tem alimento, tem nutrientes para ela poder se desenvolver mais, e principalmente se ele ficar fora da geladeira e assim vai. E você pode perceber se o produto não tá bom, primeiro que na hora que você abre, você pode ter a mudança do aspecto, da coloração, então é muito mais fácil detectar um outro tipo de alimento que não esteja próprio para o consumo humano do que a água. A água é muito difícil, é só através de exames mais específicos.
0: Tá, não, perfeito. Ficou bem claro aí a diferença. E o que eu ia te perguntar, doutora, é o seguinte: a senhora falou que não é para consumir, porque basicamente a gente não tem como saber, né? O nível de contaminação, o estado de saúde daquela pessoa, o que pode acontecer. Mas também não é para jogar pelo ralo abaixo, né? Qual é o risco de a pessoa, achando que tá tomando uma boa atitude, se livrando daquele produto que tá contaminado, se ela identifica ali que é o mesmo lote, que eu vou mencionar daqui a pouco, qual é o risco de se jogar fora esse produto, por exemplo, no ralo da pia?
1: É você fazer a contaminação da nossa rede de esgoto com esta bactéria. Então, se você concorda que na rede de esgoto é algo que você vai ter nutrientes para a bactéria, né? Então, a hora que você, mesmo que você jogue uma quantidade pequena que está naquela tua garrafinha de 500 ml em casa, você a partir daí você pode começar a ter uma contaminação dessa rede e eventualmente ter uma quantidade maior dessa bactéria na nossa rede de esgoto, e isso cai lá nas, né, infelizmente, nos nossos rios, etc., e eventualmente ter contaminação. Então, não é para desprezar no esgoto, exatamente por causa desse risco, é para você, vai ser recolhido e daí sim vai ser feito um procedimento para eliminar a bactéria que eventualmente está dentro dessa garrafa e depois ser descartada. Por daí a importância de devolver e não simplesmente jogar pelo ralo.
0: Agora, doutora, eu fiquei com um pensamento aqui, que é o seguinte: a senhora explicou já muito bem que essa bactéria, ela acaba sendo encontrada e ela gera uma preocupação muito grande no ambiente hospitalar, principalmente porque as pessoas que estão lá podem estar numa situação de saúde mais vulnerável e essa bactéria acaba encontrando um terreno fértil ali para causar diversos problemas, e ela é uma bactéria muito resistente, né? Os antibióticos que a gente tem hoje têm muita dificuldade ainda de eliminá-la. O fato da gente ter encontrado nesses dois casos essa mesma bactéria no detergente, agora na água, e você está explicando pra gente que a princípio não gera uma grande preocupação para a saúde pública como um todo, mas a contaminação num ambiente pode ter relação com a outra, ou seja, é importante que a gente continue atento para ir cercando e evitando essa contaminação fora do ambiente hospitalar, porque eventualmente isso pode potencializar o risco também de contaminação hospitalar, ou pelo contrário, se a gente estiver tendo mais contaminações hospitalares, isso pode também explicar que essa bactéria acaba extrapolando o ambiente hospitalar. Tem alguma correlação entre essa bactéria tá circulando no ambiente numa maior intensidade e poder acabar indo para o outro e uma questão gerar um problema para o outro ambiente? Ou não tem muita correlação entre um ambiente?

0: ambiente outro.
1: Não, a gente hoje tem uma grande preocupação com a resistência das bactérias, né? No, habitualmente, a gente só via bactérias resistentes dentro do ambiente hospitalar. Hoje, infelizmente, a gente vê também na comunidade o crescimento de bactérias mais resistentes. Não tanto da pseudomonas, mas outras bactérias. Então, existe sim uma possível relação ou de um paciente hospitalizado que sai do hospital, ele sai ainda excretando algumas bactérias, seja nas fezes, seja eventualmente outras secreções. E claro que você pode ter contaminação do ambiente. No caso específico da pseudomonas, eu acho pouco provável que tenha relação de uma coisa com a outra, como você está me perguntando. É claro, para eu saber, porque dentro das bactérias tem inúmeras diferenças genéticas, apesar do nome ser o mesmo, pseudomonas aeruginosa, pseudomonas aeruginosa, elas não necessariamente é a mesma bactéria, muito provavelmente é de outra genética, vamos dizer assim. Para você saber e responder se eventualmente tem a mesma origem, a mesma fonte, você tem que fazer exames mais moleculares, né? Para ver se realmente, do ponto de vista genético, a bactéria é a mesma. Acho pouquíssimo provável, né? Porque nós estamos falando de produtos muito diferentes, de firmas diferentes que produzem tanto a água quanto o detergente. Mas é sempre, como eu te falei, é uma preocupação no sentido de que a gente não deve contaminar mais o ambiente do que a gente já tem normalmente de contaminação através de todos nós que acabamos excretando uma série de bactérias, em especial nas fezes, né? A gente, eu às vezes brinco que nós somos mais bactéria do que células, nós seres humanos. A gente, a cada grama de fezes tem uma quantidade enorme de bactérias. Por isso que é tão importante a gente ter cuidado com a nossa higiene, porque se você tem um inóculo maior, um exemplo clássico, você contamina um alimento. E lembrando que os alimentos são mais fáceis de serem contaminados por bactérias de uma maneira geral, são aqueles alimentos onde tem o ovo, por exemplo, uma maionese, um creme, onde você usou produtos que vão alimentar essas bactérias, eles se contaminam muito mais fácil. Então, a higiene de quem está manipulando os alimentos é fundamental, exatamente porque nós temos bactéria no nosso organismo, ela faz parte da nossa digestão, elas são importantes para nós, tá? Mas, por outro lado, a gente tem que saber, em especial, a higiene das mãos, que eu sempre falo que é o mais importante para a gente não ter contaminação com bactérias.
0: Muito bem. E no final das contas, né, doutora, acho que essa entrevista é boa para a gente explicar que não é um caso de preocupação aí muito grande, um alarme muito forte, mas tem sim algumas medidas que precisam ser adotadas. Agora, me chama a atenção, de uma forma positiva, o fato de que, nesse caso aqui específico, foi um recolhimento voluntário, depois que foi identificada num laudo laboratorial que foi feito ali durante uma ação de rotina da Diretoria de Vigilância Sanitária do Distrito Federal. Então, ainda que o produto tenha ido de fato para os mercados, foi identificado relativamente de uma forma precoce para se evitar um problema ainda maior. Então, no final das contas, a gente acaba vendo nesse exemplo e também até no caso do detergente, um monitoramento, a vigilância sanitária de fato vigilante, brincando aqui com o nome da instituição, mas exato, da agência, mas evitando um problema um pouco maior. Então, não só é uma boa notícia de que não é extremamente preocupante, como a gente tem os corpos técnicos aí de olho e conseguindo monitorar para evitar um cenário muito pior, certo?
1: De pleno acordo. A vigilância, para isso que ela serve, exatamente, é um alerta, né? E essa vigilância é muito importante. Eu vou dar um exemplo paralelo, mas que aconteceu recente, aquelas suspeitas de casos de ebola no Brasil, de novo, não era nada, mas a vigilância está funcionando. Então, isso passa uma segurança para todos nós, de que eles estão atentos, assim que detectam o problema, já retiram de circulação, mesmo a gente sabendo que para pessoas saudáveis o risco risco é muito baixo, etc. Mas é um alerta. Ou seja, algum problema, alguma falha houve na produção desses produtos. Então tem que ser recolhido e tem que ser visto. Então eu acho que o lado, entre aspas, positivo dessa história é dar credibilidade para nós, cidadãos, que estamos consumindo tudo isso, de que sim, existe uma vigilância por trás disso e quando se acha um problema, as medidas são tomadas.
0: Muito bem, então repassando aqui, são 374.000 garrafas de 500 ml da marca Cristal, garrafa de água sem gás. Elas foram produzidas e distribuídas nas regiões do Distrito Federal, cidades vizinhas de Goiás, Tocantins e interior de São Paulo. Elas foram fabricadas em 20 de janeiro desse ano, 2026, e tinham validade até 20 de janeiro de 2027. Dá uma olhada, se você tiver uma garrafa com essas características, nas informações do lote, que são aquelas informações que ficam impressas ali na própria garrafa. O que está escrito nas garrafas que precisam ser recolhidas? Vai estar escrito o seguinte: LZ1 VAL 2001-27-3P e o lote dela que é 200126. Se tiver essa identificação, a orientação da fabricante é entrar em contato com o SAC pelo número 0800-061-5000 ou então pelo e-mail contato@brasal.com.br. Então o número de telefone é o 0800-061-5000 e o e-mail é o contato@brasal.com.br, e aí eles vão te dar as orientações sobre substituição do produto ou reembolso, se essa for a opção de cada um dos clientes. Doutora Rosana Richman, infectologista do Emílio Ribas e do Grupo Santa Joana, trouxe pra gente os esclarecimentos sobre a bactéria Pseudomonas aeruginosa. Doutora, muito obrigado pela sua participação aqui na CBN mais uma vez. Um abraço.
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0: segunda-feira, 29 de junho de 2026. Brasil e Japão se enfrentam às 14h no horário de Brasília pelos 16avos de final da Copa do Mundo. A partida acontece no NRG Stadium em Houston, no Texas. Em caso de empate, a partida segue para prorrogação e, se mantido o impasse, vai para pênaltis. O resultado vale a vaga nas oitavas de final do Mundial. Também se enfrentam Alemanha e Paraguai às 17h e Holanda e Marrocos às 22h. Será anunciado hoje o vencedor da edição de número 59 do Festival de Parintins. O boi garantido, representado pelo vermelho e branco, venceu no ano passado e busca o 34º título. Já o caprichoso, nas cores azul e branco, tenta o 27º troféu. O vereador de São Paulo, Senival Pereira de Moura, pediu afastamento do PT. A informação foi confirmada pelo Diretório Municipal do partido. Em nota, a legenda informou que o parlamentar vai se dedicar à defesa e não quer vincular os últimos acontecimentos à sigla. Senival Pereira de Moura foi preso na semana passada após ser apontado pela Polícia Civil como uma das figuras centrais de um suposto esquema de lavagem de dinheiro do PCC. A investigação começou após o assassinato de um diretor de uma empresa de ônibus em 2020. Ele teria desviado verbas da companhia para a campanha do vereador.
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1: Oi, pessoal, tudo bem? Hoje no CBN Sustentabilidade a gente vai falar de tecnologia. Eu converso com Elvio Canamaro. Ele é diretor de ESG e cidadania corporativa da Samsung, que é uma das maiores empresas de tecnologia do mundo, uma das líderes em eletrônicos, semicondutores e tecnologia digital. Elvio, que prazer te receber aqui no CBN Sustentabilidade, tudo bem?
2: Tudo bem, prazer é nosso, obrigado pelo convite, Rosana.
1: Elvio, já queria que você compartilhasse aqui com os nossos ouvintes o que você me contou nos bastidores de que a Samsung começou vendendo peixe e frutas. Como assim?
2: Exatamente, acho que essa é uma história super interessante, porque a empresa é de 1938, uma empresa familiar, começou como um entreposto de exportação. A Coreia do Sul tem uma posição muito estratégica na Ásia, né? Uma posição logística muito estratégica, e foi assim que a Samsung nasceu. A Samsung que a gente conhece aqui no Brasil, que é a divisão de eletrônicos, começou em 1969. E aí ela fez parte de um plano de desenvolvimento do país, depois do pós-guerra, depois dos anos 50, e começou a ampliar seus negócios. Hoje, na Coreia, o grupo Samsung ele tem diversas divisões de negócios que vão desde indústria naval, logística, hotelaria, roupa e também a divisão de eletrônicos, que é essa que você mencionou.
1: Muito bem. E a impressão que eu tenho, me corrija se eu estou errada, é de que vocês gozam de um prestígio muito grande com relação à beleza da tela, nitidez da foto. Todo mundo fala assim, não, esse é um celular Samsung, né? Porque traz essa nitidez ali. É algo que realmente cativa as pessoas. É algo que os diferencia no mercado ou não?
2: Olha, é algo que nos diferencia no mercado, sim, Rosana. A gente tem, assim, uma paixão por buscar uma imagem de qualidade, seja na captação das câmeras que estão no celular ou no display das telas que estão nas TVs, nos tablets, notebook e também nos celulares. Tem uma história muito bacana de tela que eu posso contar aqui para vocês, se você me permitir.
1: Claro.
2: Porque a Samsung fez um negócio que eu achei muito legal. As telas de OLED, de QLED que a gente tem, elas foram de pontos quânticos, elas foram desenvolvidas e eram estudadas, acho que desde os anos 80. Né? Isso é uma coisa que pouca gente sabe, mas as telas que a gente apresenta hoje para o consumidor, elas não têm cádmio, que é um produto químico que é cancerígeno, faz mal para o meio ambiente e tudo mais. E aí a Samsung, esse estudo começou em várias universidades no mundo, teve um professor na Coreia do Sul, na Universidade Nacional, que buscou uma forma de fazer produções de telas com pontos quânticos em escala, mas ele não conseguia tirar o cádmio. A Samsung ficou 11 anos estudando uma forma de conseguir trazer essa tecnologia de pontos quânticos sem cádmio para a produção industrial e lançou em 2015 sua primeira série, que foi a Samsung SUHD, depois a Samsung QLED, que são essas TVs que o ponto quântico te oferece uma amplitude de gama de cores muito melhor, cores mais vivas e mais nitidez, só que a gente fez isso sem o cádmio.
1: Que maravilha, industrial. Isso é muito importante, né? Ali embutir naquele produto esse atributo sustentável, que a gente espera que seja com o tempo reconhecido pelo consumidor. Já que a gente está falando de impacto ambiental, eu queria repercutir com você o fato da indústria eletrônica ser muito associada ao consumo exagerado de recursos naturais, né? Energia, água, os próprios minérios. Como é que vocês lidam com isso na Samsung, né? Com parcimônia, imagino, e com todo o critério possível.
2: Sim, a cadeia de eletrônicos é uma cadeia bastante complexa, ela é muito difícil, ela demanda recursos minerais importantes, mas como toda grande empresa e a gente sendo líder da indústria de eletrônicos no mundo, a gente precisa, né, também dar o exemplo, a gente faz a devida diligência de todos os nossos fornecedores, tem o código de conduta que não é só distribuído para os fornecedores, mas é também feito por meio de treinamento, de sensibilização dos fornecedores, para a gente ter uma cadeia de fornecimento bastante estruturada e bastante clara. Todo ano, esses fornecedores passam por essas avaliações e a gente faz a publicação da lista desses fornecedores de maneira aberta e disponível para todo mundo pesquisar. Isso é um processo de transparência que é bastante importante. Ele vai também com uma cultura que é muito, muito específica da Samsung de ajudar a desenvolver as indústrias da sua própria cadeia. Todo método produtivo que a gente tem, que é altamente desenvolvido na nossa produção, a gente também passa e transmite para os nossos fornecedores. Mas, ao mesmo tempo, a gente vive um momento muito importante, né, do mercado e da economia. Há uma demanda muito grande pela inteligência artificial, ela é uma cadeia de impacto ambiental bastante importante. mas a gente segue com os nossos compromissos de neutralizar nossa pegada de carbono até 2030 para divisão de eletrônicos e até 2050 para divisão de semicondutores também. Então acho que isso quantifica muito bem o nosso compromisso de que vamos crescer, mas com responsabilidade.
1: A gente sabe que esses minerais críticos, né, lítio, cobalto, terras raras, são essenciais para a fabricação dos smartphones, para a fabricação dos computadores, chips e baterias, né? Essencial para a nova economia. Só que outro dia eu estava lendo um especialista alertar para o fato da gente não repetir os erros da mineração tradicional. Uhum. Porque está, de alguma maneira, a exploração indevida, né, mal feita desses minerais em determinadas regiões, está causando uma série de impactos ambientais.
2: Uhum.
1: Falta de água no salar do Atacama, né? Comprometendo mesmo a saúde de muita gente na Ásia. Como é que vocês monitoram os riscos relacionados aos minerais críticos na cadeia de fornecimento?
2: Essa cadeia de fornecimento, principalmente de minerais raros, ela é monitorada no detalhe. Assim, todos os nossos fornecedores precisam prestar contas, não só do material que forneceu, mas também da forma como foi captado esse material, onde foi extraído esse material e quais são os contratos de trabalho estabelecidos para esse fornecimento. Então, se não cumpre com essas exigências, a gente não vai comprar, não vai fornecer. Mas, ao mesmo tempo, a Samsung tem desenvolvido algumas novas metodologias e revisões de cadeia. Então, no Galaxy S25, o nosso produto principal de celular do ano passado, a gente já tinha anunciado o uso de cobalto reciclado nas nossas baterias. Cobalto é um mineral que tem bastante impacto ambiental, então era muito importante de se desenvolver uma cadeia de reciclagem desse cobalto. Essa cadeia não é simples, a gente tem um vídeo muito bacana na internet que mostra um pouco de como é feito esse trabalho de reciclagem, mas puxa, com empenho, se a gente conseguir chegar num nível de reciclagem, que não é só a tecnologia industrial, mas construir uma cadeia onde o consumidor, devolvendo o celular para mim, eu consigo de maneira muito economicamente viável fazer a reciclagem desse celular e botar esse cobalto de volta, a gente começa a criar uma cadeia mais interessante.
1: Virtuosa, você poupa recursos virgens, né? Que está utilizando aquele que já está ali, de uma maneira muito mais sustentável. O Brasil está agora muito focado nessa questão de uma política nacional de minerais críticos, né? E a gente tem uma grande preocupação de não ser apenas fornecedor de commodity, mas agregar valor aqui no país, gerando tecnologia, revertendo isso em empregos, em melhoria das próprias condições da população. Como é que você enxerga esse movimento aqui e como você relaciona as atividades da Samsung?
2: Olha, a gente tem fornecedores de minerais que são aqui do Brasil, que fornecem para a cadeia global da Samsung. Então, o país tem uma posição estratégica super interessante, né? Onde a gente pode realmente colocar o país em um patamar muito diferenciado na competição
1: internacional. Segunda maior reserva do mundo, né, Elvio?
2: Exatamente. Assim, a gente tem uma oportunidade muito bacana que talvez exija da gente, demande de nós como brasileiros, de que a gente tenha a consciência e a responsabilidade de realmente conseguir a melhor negociação global para que o país possa ser competitivo na cadeia global. Espero que a gente consiga fazer isso sim.
1: Tomara. Agora, Elvio, eu queria repercutir um pouco com você a questão da geração de resíduos eletrônicos, que é um outro grande desafio aí do setor. Eu tenho um dado aqui da ONU mostrando que o mundo gerou em 2024 60 milhões de toneladas de lixo eletrônico e menos de um quarto desse volume foi reciclado. Eu acho até que é uma estimativa aqui muito otimista, porque pelos dados que eu vejo, esse percentual é muito menor de reciclabilidade desses resíduos eletrônicos. E eu vejo que vocês na Samsung têm de fato programas globais de coleta e reciclagem de eletrônicos em 80 países. Como é que isso funciona aqui no Brasil? Quais são os resultados de logística reversa que você quer compartilhar com a gente?
2: Olha, Rosana, isso é muito bacana, porque isso está no nosso compromisso, né, global de sustentabilidade, de ESG. E aqui no Brasil, a gente faz uma operação que é muito legal, porque a gente tem, a Samsung oferece o serviço de coleta e reciclagem de produtos eletrônicos de qualquer marca, de qualquer modelo, funcionando ou não. Se o consumidor entrar em contato com a gente por meio dos nossos canais digitais, a gente vai buscar. Mas, para eu gerar o incentivo também, a gente tem um programa que chama Ecotroca, onde se o consumidor, na compra de um produto Samsung novo, por meio da nossa plataforma, tiver interesse em reciclar um produto antigo, a gente vai e busca e entrega o novo na casa dele. Tem produtos, principalmente os grandes, né, máquina de lavar, geladeira, em que essa operação é bastante importante, porque não dá para ficar sem a geladeira ou a máquina de lavar por um dia.
1: Sim.
2: Então, você agenda com a gente, compra o produto da Samsung, eu te dou desconto, faço um incentivo comercial econômico para incentivar essa reciclagem, e a gente trazendo para cá, a gente dá a destinação apropriada. Isso já existia para celulares, a gente expandiu para linha branca, TV, geladeira, a máquina de lavar, ar-condicionado. Mas o Brasil também tem uma coisa muito peculiar, né, Rosana? A gente, por mais que a gente faça esse incentivo assim de reciclar eletrônicos, alguns a gente, por prática, assim, né, por cotidiano, você pega uma TV mais antiga, compra uma nova, você não bota para reciclar, você doa para alguém,
1: exatamente,
2: passa para outra casa
1: do campo ou da praia.
2: Exatamente.
1: Né?
2: O que não é ruim, porque você está estendendo o ciclo de vida útil desse
1: Sim.
2: produto, né?
1: Uhum.
2: Mas aí, se chegar nesse limite, por favor, entre em contato com a gente vai buscar, é parte do nosso serviço.
1: E a questão do uso de plástico reciclado nos produtos, que é outro problema também considerado um dos vilões do meio ambiente, tá aí nos oceanos, poluindo tudo.
2: Exatamente. A gente, desde 2022, a empresa se colocou esse compromisso de aumentar o uso de plásticos reciclados na composição dos produtos. Isso parece, talvez, simples, porque a gente hoje tem acesso a muitos produtos reciclados, mas, no entanto, quando eu falo de produtos eletrônicos, eu tenho que ter uma avaliação muito técnica importante aqui, né? Os celulares ficaram cada vez mais leves, mais finos. Então, todo esse material plástico, metal que eu utilizo dentro do celular, ele precisa passar por uma avaliação técnica muito importante. A gente lançou, em 2022, um compromisso de trazer plástico também de redes de pesca que seriam destinados para o mar. A empresa entendeu que o oceano é um ecossistema muito importante, então a gente fez esse movimento de trazer redes de pescas que seriam destinadas para o mar e começou a incorporar esse plástico reciclado dentro dos nossos produtos.
1: Eu já falei desse programa, envolve várias empresas no mundo todo, né? Das redes de pesca.
2: Envolve várias empresas, mas aí a gente fez um negócio muito bacana. E acho que isso é um pouco a natureza da Samsung, sabe? A gente encontra um tema que a gente gosta, entende que é importante, e a gente vai a fundo. Essa iniciativa se estendeu também para parcerias com ONGs nos Estados Unidos, com universidade na Califórnia, em San Diego, para fazer essas pesquisas da preservação dos corais. E olha o que a gente descobriu. Para esses pesquisadores poderem fazer os estudos acadêmicos de corais, eles usavam câmeras muito pesadas, muito caras e que não tinham uma qualidade, tinha uma qualidade profissional, mas no entanto no mar você tem os reflexos de luzes azul e verde. A Samsung foi lá, tem dois engenheiros da Samsung na Coreia, que são da área de divisão de tecnologia de imagem, e um deles é mergulhador e falou, não, a gente precisa resolver isso. Desenvolveram um modo oceano na câmera. Então hoje, esses pesquisadores conseguem mergulhar com celulares da Samsung com câmera nesse modo oceano para tirar fotos dos corais, dos recifes de corais. E por que que isso é importante? Com mais produção de fotos, a gente conseguiu gerar hoje 80 modelos 3D que ajudam as universidades dos Estados Unidos e captando imagens em 10 localidades no mundo para poder fazer estudo de corais.
1: O mapeamento, né, desse ecossistema que está ultra ameaçado,
2: exatamente,
1: né? Muito legal, Elvio. Agora, voltando a essa questão da vida útil do aparelho, a gente troca de smartphone e a média, me parece que no Brasil é a cada 3 anos, né? Eu demoro um pouco mais. Tem gente da sua equipe que eu sei que em 2 anos precisa trocar de smartphone. Porque tem um imperativo da inovação tecnológica, né? Uma nova facilidade ali, um atributo novo que fascina o consumidor, mas ao mesmo tempo a gente precisa, em razão da sustentabilidade, garantir vida útil aos aparelhos, durabilidade. Como é que vocês lidam com esse dilema?
2: Olha, a gente tem isso muito claro, né? A tecnologia avança com muita velocidade. No entanto, quando a gente faz uma proposição de produto, como por exemplo nos celulares, a construção do material do celular, o tipo de alumínio que a gente usa, os níveis de proteção IP68 que a gente oferece a alguns celulares, ele garante essa proteção do físico. Mas além disso, a Samsung oferece até 6 anos de atualização do sistema operacional. Isso parece uma coisa que é software, que não é tão impactante, mas na verdade com isso eu consigo estender bastante o ciclo de vida de produto, né, do uso do produto.
1: Do aparelho.
2: Você vai continuar com um celular muito funcional e inclusive a gente aproveita dessas atualizações para poder trazer também novos atributos e facilidades de inteligência artificial, que são muito novos nos aparelhos mais recentes, também que começam por meio da atualização do sistema operacional ficar disponíveis para outros aparelhos mais antigos também.
1: Isso é maravilhoso, né? Você troca a alma do aparelho, ele
2: Exatamente.
1: Fica ali, o corpo dele permanece.
2: E tem diferentes usos, né? A gente tem os entusiastas da tecnologia e das novidades que querem conhecer os últimos lançamentos e tem gente que tem um uso mais simples e que só precisa de um celular para fazer ligação, fazer uma chamada em vídeo, ver algumas páginas. Então, para todos esses públicos, a gente tenta atender e oferecer a melhor proposição de produto e de serviço e de experiência.
1: Muito bem. Elvio, eu queria repercutir com você o impacto das mudanças climáticas sobre a cadeia global de suprimentos, né? A ocorrência de eventos climáticos extremos, cada vez mais frequentes, cada vez mais intensos. De que maneira a Samsung está se planejando para lidar com o risco climático? De que maneira, de fato, eles afetam a cadeia de suprimento de vocês?
2: Olha, a cadeia de suprimento hoje de eletrônica é uma cadeia bastante complexa e ela é mundial, né?
1: Fragmentada também.
2: Ela se fragmentou, né? Se antigamente isso estava muito concentrado em pedaços da cadeia em alguns países, hoje ele está muito fragmentado, diversificado. Então, isso é parte da nossa operação. O risco climático é algo que a gente leva em consideração, mas a empresa também tenta manter uma cadeia mais linha, mais light possível, mais leve possível, mais dinâmica e ágil. Porque também sustentabilidade e eficiência, né, Rosana? Então, para eu poder oferecer um produto com um preço competitivo, eu preciso ter uma cadeia de suprimento também que seja bastante simples, bastante controlada, para poder não ter esses incrementos de custo. É um ponto de atenção que acho que todas as empresas estão monitorando hoje em dia e que a gente também vai precisar atuar em algum momento.
1: Muito bem. A gente diz que todo mundo tem um celular, mas isso é uma falsa ideia. Que a gente lida, sobretudo aqui no Brasil, com a questão da exclusão digital, né? E que não está ali consubstanciado apenas um aparelho celular. Quando eu falo de exclusão digital, é realmente viver à parte desse movimento. Qual é a contribuição da Samsung nesse sentido de criar aqui no país um ambiente muito mais inclusivo, do ponto de vista digital?
2: Olha, a gente faz esse modelo que eu te falei, né? Da gente fazer a troca dos celulares, a gente traz produtos que são mais de entrada para realmente levar um serviço. Então hoje, esse ano a gente lançou um celular que seria talvez o nosso modelo mais de entrada, mais simples, que ele já vem com inteligência artificial. A gente está bastante preocupado de trazer essa experiência para todo mundo. E essa extensão de ciclo de vida de produto também, fazendo as atualizações para celulares mais antigos, que vão ter um preço mais barato, começa a tornar bastante mais acessível.
1: Democratiza, né?
2: Não só o hardware, né? Não só o aparelho celular, mas também as experiências, o acesso à informação. E a gente tem iniciativas de educação que também estão olhando para isso, né? Não para o uso do celular, mas efetivamente de trazer a tecnologia, esse pensamento de inovação que é bastante importante para dentro de escolas públicas, por exemplo.
1: E a questão do bem-estar digital? Que é um tema super importante também, porque existe uma grande preocupação da dependência que a gente desenvolve com as telas.
2: Sim.
1: Até pessoas mais ocupadas, mais avisadas dos danos, quando a gente percebe, a gente está ali mergulhado, né, nesse universo. De que maneira vocês contribuem para ampliar essa consciência, para passar mesmo a ideia de que precisa ser uma relação saudável?
2: Olha, isso está na forma como a gente comunica e também em como a gente disponibiliza alguns atributos de produto, né? A ideia da empresa, da Samsung, é de que as pessoas tenham a melhor experiência usando os eletrônicos e eles possam viabilizar acesso à informação ou facilidades para o dia a dia, né? Nosso presidente global, quando apresentou a nova linha de celulares, ele falou: olha, a IA tem que ser muito importante para as pessoas, porque ela tem que ser segura e tem que ser prática. Então, ela tem que servir ao consumidor, né? Ao usuário dos nossos produtos. Então, a Samsung tem alguns desenvolvimentos muito legais. Por exemplo, dentro do Samsung Health, a gente tem pesquisas, inclusive usando pesquisadores, centro de pesquisa da Samsung aqui em Campinas e em Manaus, que a gente tem P&D aqui, que ajudam a desenvolver soluções para monitoramento de batimento cardíaco, monitoramento de sono. E é muito importante, essa pesquisa é muito importante aqui no Brasil, porque sabe, a gente tem uma diversidade étnica muito grande.
1: Sim.
2: E a diversidade da coleta desses dados fundamenta e serve de base para as pesquisas que acontecem aqui e também nos nossos centros de pesquisas na Coreia. Então, hoje a gente tem na preposição do celular, você pode customizar no seu celular, criar um limite de tempo para o seu uso. E a gente sempre divulga isso, né? De que o importante, assim, ele é um complemento. Ele é para ter o serviço. Então, use ele de maneira com parcimônia, com equilíbrio, porque isso é importante para a saúde de todos.
1: Muito bem. É, ouviu a questão da transparência na divulgação das metas e resultados ESG. A gente teve recentemente um revés atribuído à CVM, das companhias abertas aqui no Brasil, né? Que tirou as companhias da obrigatoriedade de apresentar relatórios baseando-se nos padrões internacionais mais rigorosos. Como é que vocês lidam com essa questão da transparência, da prestação de contas?
2: Olha, a gente tem um relatório de sustentabilidade anual, ele é global por conta da nossa cadeia, até dessa fragmentação de cadeia, é muito complexo para a gente fazer esse relatório e a gente vai manter esse formato por enquanto. Uma coisa que a gente está acompanhando muito de perto desde a nossa matriz na Coreia do Sul também são as regulações da União Europeia. Porque aí também é uma mescla também, né, de regulatório obrigatório e também do que é importante da gente abrir como sistematização de dados ambientais e de ESG. Então a gente acompanha muito de perto tudo isso. os dados que a gente tem, os compromissos que a gente fez de zerar carbono em 2030, 2050, eles estão mantidos e vão ser devidamente apresentados assim que a gente tiver essa progressão.
1: Mesmo com o advento da inteligência artificial, por exemplo, né, dos data centers, que acabam consumindo muitos recursos, né, são bichos papões de energia.
2: Sim.
1: Vocês permanecem aí firmes nessa meta de neutralidade de carbono.
2: É, a Samsung, a divisão de semicondutores da Samsung, ela é um fornecedor muito importante dos data centers, né? A gente oferece os chips, os processadores, as memórias e os HDs que fazem parte dessa divisão maior da Samsung. Mas mesmo dentro dessa divisão, a gente tem hoje objetivos muito claros de aumentar cada vez mais a eficiência energética desses componentes que são utilizados pelos data centers das grandes empresas de inteligência artificial. Isso faz parte do desenho de produto que hoje a divisão de semicondutores tem também.
1: Design é super importante, né? E muita gente despreza, não dá o devido valor à eficiência energética. Você consegue ter uma margem boa ali de redução de desperdício, né? 15, 20%, é bem interessante.
2: Sim, isso é valor de produto, né? É, a sustentabilidade é eficiência, mas ela também é fator econômico competitivo. Então, se eu ofereço para uma empresa de data center um chip, um processador que tem alta performance, ele tem um tamanho menor, ocupa menos espaço e gasta menos energia, puxa, é uma proposição bem interessante e ela também se torna uma proposição ambiental porque eu consumo menos energia.
1: Elvio, agora seja sincero comigo.
2: Pode deixar.
1: Não que você não está sendo. Mas é porque é uma pergunta realmente que eu acho que é necessário a gente encarar. No Brasil, o consumidor está mais atento aos critérios ESG ou que vale na hora da compra de um aparelho? É ainda o preço, a qualidade, a conveniência, os atributos sustentáveis já entram na equação da decisão de compra ou não?
2: Olha, eu acho que em algumas camadas sim, mas eu acho que tem uma discussão de sustentabilidade e de consumo consciente que a gente precisa sempre trazer para a mesa, né, para a conversa. Os produtos que a gente vende hoje no Brasil, eles são aqui produzidos no Brasil, indústria brasileira, né? Samsung tem fábrica em Campinas, tem fábrica em Manaus. Os produtos são preparados e industrializados aqui, são oferecidos para o consumidor com certificação, com homologação das certificadoras brasileiras. Isso é um fator, uma proposição bastante importante, que eu acho que é legal. Então, quando a gente, às vezes, a indústria de eletrônicos, principalmente os pequenos, às vezes a pessoa viaja, traz de fora e tudo mais, que não tem problema nenhum, né? Mas quando a gente também valoriza a indústria brasileira, porque isso gera emprego no país, isso gera impostos no país, gera investimento no país, isso é um fator bastante importante, né? Como eu comentei com você, a gente tem dois centros de pesquisa e desenvolvimento aqui, um em Campinas e um em Manaus. Parcerias com as universidades estaduais e federais dos dois estados, com a Unicamp aqui em São Paulo, com a UEA lá no Amazonas. Então, tudo isso está dentro dessa cadeia, né? A gente tem uma produção local e oferece produtos homologados. E a gente precisa pensar nisso, né? Porque a Samsung olha a cadeia, como eu comentei antes, né? Desde o fornecimento de matéria-prima até o encerramento de ciclo de vida de produto. Acho que isso é um fator importante para a gente começar a pensar como consumidor. Quanto mais a gente incentivar essa cadeia, e é difícil porque às vezes ela é um pouco mais cara, mas acho que ela vale um investimento, né?
1: Agora, Elvio, o que faz uma empresa que começa vendendo frutas e peixes a se tornar uma potência global com foco na agenda ESG? Por que vocês se destinam às melhores práticas sociais, ambientais e de governança? Qual é a vantagem tangível, pragmática que vocês colhem?
2: Olha, a vantagem competitiva, eu te diria hoje, que é participar de um mercado global e que isso está se tornando, ainda bem, cada vez mais uma exigência competitiva, né? Uhum. Ninguém vai escolher uma empresa que não tenha minimamente transparência nos seus dados ambientais e sociais, que não tenha homologações apropriadas e certificações. Mas acho que isso também remonta um pouco à história da própria Samsung, Rosana, que a gente falou lá no começo. O fundador da Samsung, ele tem uma fala que ele dizia da gente como empresa oferecer a melhor experiência, o melhor produto para o consumidor, para a pessoa e para a comunidade. Isso é cultural coreano. E a Coreia do Sul é um país que passou do pós-guerra com muitas restrições. Ela tem recursos naturais muito limitados. A matriz energética deles é muito complexa e muito difícil. Então, desde seu princípio, acho que a empresa cresceu em uma cultura, em um contexto de país onde os recursos não são disponíveis e não são fáceis, né? Nos anos 50, no pós-guerra, a Coreia do Sul era um país devastado. Então, todos os desenvolvimentos da empresa, eles levam isso em consideração. Desde a primeira TV colorida que a gente fez, ela só saiu depois que a gente desenvolveu uma tecnologia, porque olha, é histórico isso, mas é bacana. primeiras TVs coloridas, você ligava, ela demorava um tempo para aparecer a imagem, porque ela esquentava. Samsung investiu em pesquisa para que fizesse um pré-carregamento e ela ligasse mais rápido. Com isso, a primeira TV que chamava Econovic, de 1972, ela já apresentava uma economia de energia de quase 30%. Olha. Porque energia era um recurso muito difícil dentro da Coreia.
1: Então, esse ambiente de escassez levou à otimização dos recursos na companhia, né?
2: Exatamente. E aí isso está imbuído na forma como a gente faz as coisas, na cultura do país e da empresa.
1: Muito bem. Elvio, eu quero te agradecer imensamente pela sua participação aqui no CBN Sustentabilidade. Ó, acabou o nosso tempo, já estão pedindo pra gente encerrar. Vamos desobedecer a galera, que tá tão bom o papo, né?
2: É, não podemos.
1: Mas, ó, muito obrigada. Eu já te convido para uma próxima oportunidade. Parabéns pelo desempenho da Samsung nesse setor, que é tão importante para a nova economia.
2: Muito obrigado. Obrigado a você, Rosane.
1: Eu conversei com Elvio Canamaro, diretor de ESG e Cidadania Corporativa da Samsung para a América Latina. Além de ter acesso ao conteúdo pelo YouTube, você também encontra essa entrevista no site, no aplicativo da CBN ou na sua plataforma de podcast preferida. Colaboraram comigo aqui no CBN Sustentabilidade, minha linda produtora Ana Luísa Bessa, nos trabalhos técnicos a outra linda Priscila Gubiotti e o Bruno Carvalho, e na edição Rafael Furugem. Um beijo para você, até semana que vem.
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0: quinta-feira, 29 de junho de 2026. Os motoristas de ônibus da cidade do Rio de Janeiro iniciaram nesta madrugada uma greve por tempo indeterminado. A paralisação atinge as linhas municipais convencionais e o sistema de corredores do BRT, que deve afetar quase 2 milhões de passageiros. Os profissionais reivindicam um piso salarial de R$4.000 para motoristas de coletivos convencionais e de R$5.000 para os condutores de veículos articulados, além da implantação da jornada de trabalho na escala 5x2. O Tribunal Regional do Trabalho da Primeira Região considerou o movimento legal, mas determinou a manutenção de uma frota mínima para evitar o colapso do transporte. O Ministério da Educação inicia hoje o pagamento da quarta parcela do programa Pé de Meia. O benefício, no valor de R$200, é voltado a estudantes da rede pública de ensino que registraram presença em no mínimo 80% das aulas em abril. Os pagamentos da quarta parcela acontecem até o dia 6 de julho. Estudantes que tiveram informações escolares corrigidas pelas redes de ensino ou regularizadas horário de Brasília, 4:33.
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0: Suzana Barelli fala sobre a baga, uma uva tinta que adoraria que o ouvinte conhecesse mais e bebesse mais. A baga foi, por um tempo, o patinho feio dos vinhos de Portugal, por dar origem a vinhos rústicos que precisavam de muito tempo em garrafa.
1: Hoje eu quero falar da baga, uma uva tinta que eu adoraria que o ouvinte conhecesse mais e bebesse mais. A baga foi, por um tempo, o patinho feio dos vinhos de Portugal, por dar origem a vinhos rústicos que precisavam de muito tempo em garrafa. Mas isso mudou nos últimos anos. Os enólogos foram aprendendo a domar a baga, que de rústica se transformou em uma variedade que dá origem a vinhos muito elegantes e longevos. Atualmente, a baga representa apenas 4% das variedades tintas cultivadas em Portugal. São pouco mais de 8 mil hectares de vinhedos em todo o país, plantados com essa variedade. E quase a metade se concentra na região da Bairrada, que tem mais de 3.500 hectares de bagas cultivados. E desde 2022, um grupo de 8 produtores de baga, chamados de Baga Friends, faz sempre no primeiro sábado de maio um evento para chamar a atenção para a baga. Eles abrem as portas das suas vinícolas para os visitantes provarem os seus vinhos. São eles: Filipa Pato, Giz by Luiz Gomes, Luiz Pato, Quinta da Vacariza, Quinta das Bageiras, Quinta de Baixo, que é um projeto do Niepost na Bairrada, Vadil e Sidônio de Souza. Esse ano, o evento cresceu e, além das visitas às vinícolas com a oportunidade de conversar com os produtores, haverá o que eles estão chamando de um arraial no Centro Cultural de Poutena, a partir das 18 horas, horário Portugal. O evento vai contar com a presença dos que eles estão chamando de Baga New Voices, que são outros produtores que vão apresentar as suas próprias interpretações da baga. Se eu estivesse em Portugal, eu não perderia esse encontro. E sei que ainda tem tickets à venda. Quem puder e quiser conferir, entra no site www.bagafriends.com. Aqui no Brasil, o produtor mais conhecido pela baga é o Luiz Pato. Seus vinhos chegam por aqui importados pela Mistral. E os bagas do Luiz Pato têm preços entre R$159, que é um espumante elaborado com a variedade, e R$2.760, que é o seu vinho premium, que é o Quinta do Ribeirinho Pé Franco, que é elaborado com baga de vinhedos antigos. É isso. Prove baga. Vocês vão gostar.
0: Tânia Morales recebe o diretor Lipe Binder, responsável pela adaptação do livro O Gênio do Crime para o cinema.
2: Lipe, bem-vindo. Boa noite.
3: Boa noite, Tânia. Uma honra estar aqui com você no programa.
2: Ah, uma honra é nossa. Nossa, que maravilha. E acho que quem não leu, né, esse livro na escola, eu li esse livro, me lembro com muita clareza, me deu até uma nostalgia, assim, de saber que agora ele vai para os cinemas. Então, antes de falarmos do filme propriamente dito, Lipe, conta pra gente como surgiu a ideia de trazer esse clássico da literatura infanto-juvenil para o cinema.
3: É, na verdade, quem comprou os direitos foi o Thiago Melo, da Boutique Filmes, e ele comprou praticamente todos os livros do João Carlos. E fui indicado para ele pelo Alex Medeiros, da Globoplay, Globo Filmes, e foi, assim, aqueles presentes do destino, né? Porque eu fui essa criança que foi absolutamente influenciada por esse livro, né? Na escola, todos os meus amigos, e aí décadas depois eu tenho o presente, né, de poder contar uma história que me marcou tanto na minha juventude.
2: É, nossa, eu lembro bem de ler, de estar lendo esse, eu não lembrava da história, né? Tive que relembrar a história e falar, nossa, é mesmo, que maravilha, né? Ou seja, vocês vão pegar o público que é a nossa faixa etária, que leu esse livro, e vão pegar os mais jovens, porque o filme é direcionado na linguagem, tudo para um público infanto-juvenil, né? Como a obra original, né?
3: Sim. Sim. É, na verdade, é uma ponte de 5 décadas, né? Porque esse livro é de 69 e ele continua sendo um best-seller até hoje.
2: É, então, ele pega várias gerações, né?
3: Pega várias gerações, é um filme, assim, um livro, né, do público infanto-juvenil, mas eu acho que pelo sucesso que o livro teve, a gente falou muito sobre ser um filme para a família toda, porque muitos adultos, muitos pais, inclusive jovens avós, já leram o livro e tem uma referência do livro, então é um filme perfeito para juntar a família, para unir a família, para falar das impressões, né, assim, o mundo de 2026 é bem diferente do mundo de 1969, sim, mas eu acho que o espírito continua o mesmo.
2: É, bom, vamos falar do enredo, e tem tudo a ver o enredo, né? Porque também estamos em período de Copa do Mundo, pessoal colecionando figurinha de jogador de futebol, né? E tem a ver com a história. Então, Lipe, conta pra gente o que é possível contar do enredo do Gênio do Crime, que agora está nos cinemas.
3: É, eu posso contar que, assim, é baseado no livro, né? A gente adaptou a história para 2026, com algumas pequenas mudanças, assim, a gente vive num mundo bem diferente hoje em 2026, então a gente foi muito atento com todas as mensagens, as brincadeiras, né? E tudo que é dito no livro, mas a gente manteve a essência de ser uma história de mistério, né? Basicamente a história é sobre falsificação de figurinhas da Copa, né? E um grupo de jovens de 12, 13 anos decide investigar isso. E aí a gente tem uma história de muita aventura, humor, drama, suspense, e é uma história brasileira. Ela vem da nossa cultura, de um best-seller, né, dos nossos livros, então eu acho que é uma identidade cultural nossa.
2: E essa turma é a Turma do Gordo, né?
3: A Turma do Gordo.
2: A Turma, sim, do Gordo. Que é, esse é o primeiro livro da Turma do Gordo. Outros, depois o João Carlos Marinho foi lançando. E a gente, sim, ia lendo. É, e aí você disse que foi comprado os direitos, ou seja, podemos esperar uma série, né?
3: Sim.
2: Ah, mas vamos.
3: Espero que sim.
2: Também esperamos que sim. Bom, então é uma história, para quem não leu, ou para quem leu e não se lembra exatamente, é uma história de. É um mistério, né? O Gênio, sim, do Crime é. Não sei até onde dá pra gente falar, né? Enfim, eles vão investigar quem é. O que tá acontecendo com a falsificação de figurinhas, é isso?
3: Sim, sim. Não. E eles descobrem que tem uma pessoa, assim, um gênio por trás, que ninguém consegue pegar essa pessoa, e aí eles decidem ir atrás desse mistério e investigar.
2: Porque é um gênio que faz, é uma pessoa muito inteligente que cria, que faz essas falsificações, e aí eles têm que...
3: Que não deixa rastros.
2: É, não deixa rastros. É para um público, originalmente, né, os livros... Para o quê? 13, 14 anos, adolescente?
3: É, eu acho que essa faixa, né, infanto-juvenil, da pré-adolescência, que vai, né, dependendo dos hormônios de cada um, dos 10 aos 15 anos, né? Mas eu acho que, e a gente fez com essa intenção, a gente colocou elementos para que os pais gostem, as mães gostem, a gente. É muito parecido com os filmes do Spielberg da década de 80, né? Do Goonies, do Super 8, do ET, que eles têm um público-alvo, mas, sim, a família inteira gosta, a família inteira vai ver.
2: Claro, ainda mais porque tem essa referência das pessoas adultas já terem lido, muito provavelmente, né? O Gênio, sim, do Crime. Bom, e aí, uma obra escrita em 1969, adaptada agora para os tempos atuais. Isso implica em quem? O que exatamente vocês modificaram, e também sem perder a essência, né, da história original?
3: Eu acho que a gente mudou muito, assim, existe uma sensibilidade muito maior da brincadeira, né, do bullying, dos apelidos, e a gente tomou muito cuidado com isso, para que isso não influenciasse essas novas gerações a olhar a história de uma certa maneira, para a gente conseguir manter a essência da história, mas tomar cuidado com tudo que é falado e como é falado, porque a gente vive num mundo muito diferente hoje em dia. E é uma coisa que a gente tem que levar em consideração, né? A maioria das obras literárias que são do passado, né, elas vêm de um mundo diferente e a gente tem que traduzir elas para o dia de hoje, né?
2: Sim. Nossa, ainda mais nessa faixa etária, né? Que, não, a Turma do Gordo, né? Você já vê que já tem ali uma, né, uma caracterização, né?
3: Sim.
2: Então tudo isso vocês foram adaptando. E também as questões tecnológicas, por exemplo, essa turma, eles vão usar recursos de internet e tal para fazer as investigações, ou continua analógico como originalmente?
3: Um pouco. A gente não tinha como ignorar a tecnologia, mas tem uma coisa até interessante, que uma lei que baixou no estado de São Paulo de não poder usar o celular, né, tipo sete meses antes da gente começar o filme, isso ajudou um pouco até.
2: Ah, nas escolas?
3: Hoje em dia, sim.
2: Ah,
3: hoje em dia,
2: sim.
3: A gente consegue fazer muita coisa com o smartphone, né? A tecnologia, assim, deixou tudo muito acessível, então a gente teve o cuidado de inserir, mas ao mesmo tempo não mexer na história, né? Não mexer no andamento da história. A gente simplesmente traz a tecnologia para dentro.
2: Bom. E se passa em São Paulo, na capital paulista?
3: Em São Paulo, sim. E a gente mostrou bastante a cidade, é uma coisa, né, que tem muito a ver um pouco com a história, né? Quando a galera dessa faixa etária começa a sair de casa e pega o ônibus e vai conhecer a cidade, e isso faz parte da trama da investigação, mas é muito legal, né, da gente usar a cidade de São Paulo como personagem também.
2: Sim, e essa turma do filme O Gênio do Crime, baseado no livro, são quantos adolescentes?
3: São quatro.
2: Quatro.
3: São três meninos e uma menina que entra pro grupo e muda tudo.
2: Ah, é?
3: É.
2: Pode falar?
3: Tem um impacto. É a nossa Berenice. Eu acho que é muito interessante, porque é uma faixa etária, né? Assim, quando você tá nos 12 anos, as meninas amadurecem mais rápido, né? Os meninos, eles ficam pequenos, pirralhos um pouco mais, né? E eu acho que a entrada da Berenice no grupo do Gordo reflete muito, né, os dilemas da cidade e esse amadurecimento das meninas, né, que ela realmente mexe com o grupo, ela muda o grupo, né, de uma maneira muito positiva, e é bacana de ver, né, esse tipo de história hoje em dia também.
2: É, os meninos são mais moleques, né? Ela deve dar uma, né, puxar um pouco mais pra realidade. E aí, como
3: ela faz muita inteligência.
2: Como é dirigir essa faixa etária adolescente? Como é que foi para você?
3: Olha, é maravilhoso, assim, é praticamente o primeiro trabalho infanto-juvenil que eu faço. Eu tenho muita variedade no meu trabalho, já fiz novelas, séries, quase todos os tipos de gênero. Eu gosto de fugir de rótulos, né, que pode ser uma prisão para qualquer artista, né, para diretores, atores. Sim. Então é bom a gente se diversificar. E eu tava vindo de séries violentas, né, que é o Arcanjo Renegado, a Divisão. Eu consegui fazer o Betinho, que é um pouco mais, né, de dramaturgia, mas foi muito bom, porque quase limpei a minha alma, né? Eu fui trabalhar com né, jovens, que é a essência dessa profissão, e foi assim, eu já tinha trabalhado com criança em vários trabalhos, mas não com quatro protagonistas de uma história. E uma coisa que a gente fez na pré-produção do filme, um dos nossos grandes investimentos, foi fazer uma preparação de um mês com esse quarteto, para que eles parecessem amigos, para que tivesse organicidade nas relações, né, de você ter uma familiaridade, que é muito difícil de você fazer isso diretamente para a câmera, né? A gente precisa realmente de uma preparação. E essa preparação foi tão boa, tão fantástica, né? O elenco foi preparado pela Beatriz Morelli, que é uma baita diretora de elenco, ela cuidou muito bem deles e foi surpreendente, porque todo mundo, né, existe um clichê sobre filmar com criança, filmar com cachorro e o quanto isso dá trabalho, mas essa galera, eles faziam as falas de primeira, eles eram muito profissionais, eles se preparavam para contracenar com os adultos, né, com Marcos Veras, com Ailton Graça, com o Douglas, e foi lindo de ver, porque, né, a gente imagina nessa faixa etária hoje, essa criançada tá muito mais distraída, né, você tem toda a coisa das mídias sociais e todos os gadgets que a gente tem hoje, mas eles foram extremamente focados, extremamente profissionais. Foi lindo de ver, assim, eu fiquei como um pai orgulhoso.
2: Que legal.
3: Né, vendo,
2: nossa,
3: o trabalho deles.
2: Que bacana. É o filme O Gênio do Crime. Os protagonistas são justamente os quatro adolescentes que vão investigar, né? Sim. Esse gênio do crime que está falsificando as figurinhas, sim, do álbum da Copa. O livro foi escrito em 1969 pelo João Carlos Marinho, né, um clássico da literatura infanto-juvenil e que agora ganha os cinemas. E o Lipe Binder aqui com a gente, que é o diretor. Você falou que esses jovens ficaram um tempo para se entrosar, mas aí como é que funciona? Só para entender, fiquei curiosa. É, no contexto do filme ou fazendo atividades, vale, para eles ficarem amigos?
3: Acho que são ambos, né? A gente faz um exercício muito em cima da história e do texto, do diálogo, e ao mesmo tempo uma preparação de intimidade deles, né? De vivência.

0: José de Fadel, Telmo Fernandes, Fafá Renó, assim, tem um elenco de peso, Ravel Cabral, assim, muitos atores que são amigos e colaboradores do passado que vieram para fazer uma cena e brilham. Foi um presente também ter essa galera junto.
1: Vocês rodaram, demorou muito? O cinema tem um tempo bem estendido, né, Lipe? Quando foi que
0: vocês
1: rodaram?
0: Pois é, no nosso caso foi justamente o contrário, porque a gente rodou o filme em 5 semanas.
1: Uau!
0: A gente terminou de rodar no final de julho, agora de 2025, e a gente está estreando agora em maio, né? A gente ouve falar de filmes que duram 2, 3, 4 anos para serem lançados.
1: Que esse coisa tá fresquinho. Boa!
0: Sim.
1: E o que explica toda essa agilidade? Já estava tudo esquematizado, captado e tal?
0: Bom, acho que o primeiro é a eficiência coletiva, né? Todo mundo cumpriu o trabalho. E a outra questão é que a gente está atrelado à Copa, né? É sobre o álbum de figurinhas da Copa. Então, o nosso lançamento está, né? A gente está lançando agora na quinta-feira que vem, que é o pico da febre dos álbuns de figurinha da Copa. Então, a gente está exatamente nesse timing, né? De todo mundo que está nessa loucura de comprar figurinha, de bater no bafo, né? Que a criançada adora.
1: Nossa, batendo.
0: Conseguir completar o álbum até a Copa.
1: É. Mas esse ano, como vai ser muito grande o álbum, vai demorar pro pessoal completar e o pessoal vai estar nessa vibe para assistir o filme, né? Na vibe das figurinhas. Que tem tudo a ver, né?
0: Esperamos, né? Mas é muito legal de ver, né? Que assim, eu fui essa criança que colecionou álbum de figurinhas e você ainda tem isso acontecendo no nosso país, né? 4, 5 décadas depois. E é sobre futebol, que é uma coisa tão grande na nossa cultura. Muito bacana de ver que a gente está investindo, né, em temas fortes da nossa cultura e também na literatura brasileira.
1: Exatamente.
0: Né?
1: Exatamente. É um filme baseado na literatura brasileira com uma temática brasileira, que é o futebol, né? E a paixão pelas figurinhas. É, mas você sabe que só um parênteses aqui, Lipe, não é só criança não que e adolescente, porque tem adulto, o produtor do programa, inclusive, que tá colecionando o álbum da Copa esse ano, né? O pessoal gosta.
0: Legal.
1: Muito bom, bacana. E muito obrigada pela entrevista, hein, Lipe? Obrigada.
0: Muito obrigado, Tânia. Foi um prazer e esperamos todos no cinema na semana que vem para assistir um filme muito legal de aventura.
1: É isso, é o filme O Gênio do Crime. O Lipe Binder, André Felipe Binder, é o diretor do filme aqui conosco. O filme entra em cartaz no dia 14 de maio. Então vou fazer aqui, ó, o serviço certinho. O Gênio do Crime, que é uma adaptação do livro, que é um dos maiores sucessos da literatura infanto-juvenil brasileira. Você veja só, é um livro que foi lançado em 1969, então quantas gerações já leram, né? O Gênio do Crime. Eu, adolescente, lembro de ter lido, então quando eu vi que ia sair o filme, fiquei doida. Já vi aquela memória, resgatei a história, porque também lembrar da história, no meu caso, não rolou. Aí procurei na internet a história e fui resgatando, né, da história que eu li naquela época. Então, é um filme que tem esse apelo para os adultos, sobretudo aqueles que já leram o livro, e para os adolescentes, né, porque o público é justamente infanto-juvenil. A história da Turma do Gordo. A Turma do Gordo são os 4 adolescentes. Eles surgem com esse livro, né? Com esse primeiro livro do João Carlos Marinho. E depois o João Carlos Marinho foi escrevendo outras histórias com essa mesma turma. E agora os direitos da série foram adquiridos para o cinema. Então que nós concluímos? Que esse é o primeiro filme de uma série que vem por aí da mesma turma, a Turma do Gordo. E o filme é O Gênio do Crime.
2: Fique agora com a reflexão de Rossandro Klingey. Carl Jung passou a vida estudando o que a gente

0: faz com o que não quer sentir. E chegou a uma conclusão simples e incômoda. Ignorar, negar ou reprimir sentimentos indesejados só funciona até certo ponto. Cedo ou tarde, com ou sem permissão, eles encontram uma saída. Sempre encontram. A questão nunca é se vão voltar, é como. O que você não chora vira raiva. Quando você não nomeia, vira sintoma. E o que você não enfrenta vira padrão que se repete em cada relação nova, na decisão evitada ou na situação que desperta um incômodo que parece desproporcional, mas não é. Jung chamava de sombra o conjunto de tudo que a gente rejeita em si mesmo. Não só o que é ruim, também o que foi proibido ou foi envergonhado, mas também que foi silenciado cedo demais. A sombra não é o inimigo, é a parte de você que ficou sem endereço e foi morar no escuro. E o escuro não é neutro. Tudo que fica lá cresce sem supervisão. A melhor decisão que já tomei na vida foi pular no fogo e ver o que sairia de lá. Não foi decisão fácil, fogo queima. Mas o que eu encontrei do outro lado era mais meu do que tudo que eu havia construído para não precisar olhar para dentro. É algo a que me dedico todos os dias desde então. Não porque virei outro, porque aprendi que virar outro não é o objetivo. Conhecer quem você já é, incluindo o que você escondia, é o trabalho. E é trabalho que não tem data de conclusão. O que você nega não some. Só espera a hora menos oportuna para aparecer.
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0: segunda-feira, 29 de junho de 2026. O presidente Lula vai lançar hoje o programa Desenrola Adimplentes. A nova modalidade da política de crédito é voltada a consumidores que estão com as contas em dia, mas enfrentam dificuldades devido ao comprometimento da renda com empréstimos e juros altos. O objetivo da equipe econômica é possibilitar a troca de dívidas caras por novos contratos com custos menores, focando especialmente em trabalhadores informais sem renda fixa mensal. As equipes de resgate entram hoje no quinto dia de buscas por vítimas dos terremotos que devastaram a Venezuela. Já são 1.450 mortos, mais de 3 mil feridos e mais de 12 mil pessoas desalojadas. Segundo a ONU, 50 mil pessoas estão desaparecidas. O Fundo das Nações Unidas para a Infância, o UNICEF, alertou que quase 2 milhões de pessoas necessitam de assistência humanitária imediata na Venezuela. Um helicóptero de uma empresa petrolífera caiu neste domingo na Arábia Saudita, a oeste do Estreito de Hormuz. 14 pessoas morreram, segundo a agência de notícias estatal. A causa do desastre ainda é desconhecida. A empresa havia retomado na sexta-feira os carregamentos de petróleo bruto em um terminal de Rastanura, no Golfo, após uma interrupção de quase 4 meses. O horário de Brasília, 5 horas.
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1: Olá, muito bom dia para você que nos acompanha em todo o Brasil nessa segunda-feira, dia 29 de junho de 2026. Obrigado pela sua audiência. Despertador tocando, galo cantando e nós já estamos aqui a postos para te acompanhar nessa semana. Hoje é segunda-feira, dia de jogo do Brasil. Claro que muito mais nos interessa.
2: Brasil!
1: Mas é dia do Brasil. Tô aqui vestido nas cores do nosso Brasil, da nossa seleção brasileira. Já de olho no jogo de logo mais, tem Brasil-Japão hoje no início da tarde. Vamos falar muito disso aqui no nosso CBN Primeiras Notícias. Tem Brasil e Japão, é confronto eliminatório. Hoje é dia de Copa do Mundo. Ah, tem gente falando que tá com medo aqui, viu, no nosso ponto aqui, no meu ouvido. Que medo que nada, viu, é Brasil, tô muito confiante. É 3-0 hoje, fora o baile pra mim, viu? Eu quero saber o seu placar. Manda pra gente no nosso WhatsApp no 21 99764-2381. Hoje, eu, Pedro Bonenberger, te faço companhia. O Fred Goulart, há boatos de que ele está a caminho dos Estados Unidos. Há quem diga que ele está a caminho do Hexa. Mentira, tá só de férias, gente, tá? No seu merecido descanso. E claro que vai assistir hoje da casa dele, ou com os amigos, com a família, já descansando essa bela partida entre Brasil e Japão. Quem não nos abandona, está sempre ao nosso lado, é ela, Ana Paula Jaume, que já me faz companhia, minha fiel escudeira por aqui, e que vai me dirigir esse CBN Primeiras Notícias. Só obedeço a ela. Ana Paula Jaume, bom dia pra você.
3: Oi, Pedro, bom dia pra você, bom dia também pro nosso ouvinte. Já tô aqui com a minha bandeirinha, vim nas cores do Brasil hoje, jaqueta verde, ó, blusa amarela, unhas azuis, tudo pra dar força. Tenho certeza que hoje, ó, 3-2 no mínimo, tá?
1: 3-2. Tá, vai ser pra emoção, então, dois golzinhos pro Japão.
3: É, tem que ter uma emoção, né? Mata-mata, dá pra ser fácil.
1: Ana Paula já veio até com a unha feita de azul, ela tá com uma jaqueta verde, uma blusa amarela. Eu, pra você que nos acompanha pelo rádio, estou com uma camisa branca, um casaco verde. E aí, Ana Paula, já vou ter que fazer aqui uma propaganda, né? Estou com um belo cachecol amarelo, né? Também se representando o Brasil. E tô fazendo a propaganda porque foi Fernanda, minha companheira, quem crochetou ao longo dessa última semana esse cachecol. É um cachecol da sorte do Hexa, entendeu? Que foi crochetado por Fernanda. Então tenho certeza que hoje vai dar Brasil, porque é um item aqui, entendeu? Festivo.
3: Sim, muito bonito e estiloso, por sinal, viu,
1: gostou?
3: Pedro? Tá de parabéns, gostei.
1: Muito bem.
3: Estilo.
1: Hoje vamos falar sobre o Brasil. Daqui a pouquinho o Leonardo Dai vai falar com a gente direto dos Estados Unidos para trazer pra gente os destaques de lá. Tem sonoras também, reportagem, né? Falas dos nossos jogadores, trazendo alguns destaques também. Hoje é dia de Brasil, mas teremos outros assuntos também no nosso CBN Primeiras Notícias, Ana Paula Jaume. Vamos falar hoje ainda sobre aquelas buscas na Venezuela, né? Um tema importante. Vamos falar também hoje sobre a escala 6x1. E daqui a pouquinho você traz pra gente aquele resumão dos jornais. Ana Paula Jaume, 5:05 da manhã, já leu todos os jornais do país, Ana Paula Jaume.
3: Negócio aqui é rápido, né,
1: Entendi.
3: Pedro? Te
1: você
3: acorda na notícia, gente.
1: Tem acesso exclusivo aí, né? Nem chegou na casa do leitor ainda, você já tem eles aí, já
3: tudo
1: leu?
3: Antes aqui.
1: Entendi.
3: Pra informar nosso ouvinte.
1: Daqui
3: claro.
1: A pouquinho chega você, então, com os nossos destaques. E você, claro, participa com a gente pelo nosso WhatsApp no 21 99764-2381. Por aqui, a nossa ouvinte Aninha manda mensagem, a Dayana de Souza já manda também mensagem falando sobre o jogo do Brasil e logo mais vamos falar sobre os placares que você nos manda no 21 99764-2381. Sem tempo a perder, tá no ar o nosso CBN Primeiras Notícias.
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1: E a gente abre o nosso Primeiras Notícias de hoje falando sobre a Venezuela. As equipes de resgate entram hoje no quinto dia de buscas por vítimas dos terremotos que devastaram a Venezuela. Já são 1.450 mortos, mais de 3 mil feridos e mais de 12 mil pessoas desalojadas. Segundo a ONU, 50 mil pessoas estão desaparecidas. Agências internacionais das Nações Unidas calculam que as perdas materiais e os danos estruturais nos 774 prédios afetados somam cerca de 6 bilhões e 700 milhões de dólares. O Fundo das Nações Unidas para a Infância, o Unicef, alertou que quase 2 milhões de pessoas que necessitam de assistência humanitária imediata agora na Venezuela. Uma das regiões mais afetadas foi La Guaira, a 40 quilômetros de Caracas. Em La Guaira, os parentes de desalojados, desaparecidos, também escavam escombros com as mãos, gente, e reclamam da lentidão do governo no socorro às vítimas. O agente de turismo, Etienne Avilés, trabalha na região e diz que as falhas do serviço de resgate podem ter custado a sobrevivência de pessoas nas primeiras horas.
2: Está chegando ajuda internacional, mas foram os venezuelanos que estavam se ajudando uns a outros, porque o governo não estava fazendo nada. Nas primeiras 24 horas, que eram a mais importante para o povo, para se salvar, porque estavam muitas pessoas atrapalhadas nos edifícios. Estavam muitas pessoas que podiam conseguir se salvar nas primeiras horas, mas o governo não está fazendo o suficiente.
1: Ontem, socorristas franceses e norte-americanos conseguiram resgatar um homem e o filho de 11 anos com vida. O terremoto na Venezuela causou o colapso do sistema de saúde, o que, claro, agrava essa situação por lá. O ministro da Defesa, José Múcio, embarca hoje para Caracas para coordenar o apoio logístico e a distribuição da ajuda humanitária enviada pelo Brasil à Venezuela. O governo brasileiro já enviou 4 aviões da FAB com equipes e materiais para ajudar no trabalho de resgate. Neste domingo, o Ministério das Relações Exteriores coordenou o envio de mais uma aeronave com 35 bombeiros dos estados de São Paulo e de Minas Gerais. A gente fala agora sobre escala 6x1, porque depois de um mês com o texto sobre a escala 6x1 na gaveta, o presidente do Senado, Davi Alcolumbre, vai se reunir com os autores dos textos para discutir a tramitação da proposta. Quem traz informações para a gente é a Samantha Klein. Bom dia, Samantha.
4: Olá, Pedro. A PEC que propõe o fim da escala de trabalho de 6 dias para um de folga completou um mês no Senado sem ter uma definição sobre a tramitação. A primeira movimentação ocorre na próxima quarta-feira, quando será realizada uma sessão de debates para discutir os impactos da medida. Já estão inscritos 30 representantes de trabalhadores e setores empresariais. O relator da matéria na Comissão de Constituição e Justiça também não foi definido até o momento. O presidente da casa, Davi Alcolumbre, ainda vai se reunir na quarta com os autores da proposta, a deputada Érica Hilton e o deputado Reginaldo Lopes, além da nova líder do governo no Senado, Tereza Leitão. A senadora ainda deverá ter uma reunião nesta segunda para tratar do tema com o presidente Lula. O senador Paulo Paim, que já apresentou uma PEC sobre a alteração da escala de trabalho em 2015, afirma que desde a Constituição para cá, já houve tempo suficiente para rever a jornada.
5: Esse debate vem atravessando décadas e décadas, né? Ninguém pode dizer que não foi falta de debate. O debate teve bastante na Câmara, agora a Câmara aprovou. Claro, nós queremos aprovar que vem da Câmara, que já é o primeiro passo dado, né? Eu entendo que a resistência cada dia diminui mais, eu entendo que não aumenta. Claro que alguns setores conversam, né?
4: Apesar da pressão do governo para dar celeridade à análise, Alcolumbre vem indicando que o texto deverá ser modificado. Paim ressalta que a ideia é buscar evitar o retorno da matéria para a Câmara e, para isso, eventuais mudanças poderiam ser inseridas em emenda de redação ou acordo com o governo para inserir as alterações no projeto de regulamentação das escalas especiais que está tramitando na Câmara. O texto reduz a jornada de trabalho de 44 para 40 horas semanais em até 14 meses e permite o fim da escala 6x1. Apesar das resistências, integrantes da oposição não se colocam frontalmente contra a PEC, considerando o impacto eleitoral. No entanto, defendem a proposta alternativa apresentada pelo líder da oposição, o senador Rogério Marinho, que prevê remuneração por horas trabalhadas. Entre os parlamentares que defendem este texto está o líder da oposição no Congresso, Isauci Lucas.
6: Então, o correto mesmo é você definir, dar autonomia para o trabalhador, e para o empresário de fazer a negociação, ou via direta ou via indireta com os sindicatos. E você definir sua carga horária, olha.
4: O setor empresarial também resiste e pede alterações na matéria sob a alegação de aumento de custos e perda de produtividade.
1: Eu sei que você tá pensando nele, no Brasil, a seleção brasileira vai entrar em campo hoje, hoje é dia de Brasil e Japão, é a estreia da seleção na fase de eliminação, né? De eliminatórias, na verdade, melhor dizendo. E direto dos Estados Unidos, Leonardo Dai nos conta os detalhes. Fala, Léo, bom dia.
7: Oi, Pedro, bom dia ao ouvinte do CBN Primeiras Notícias. É hoje a definição da vaga nas oitavas de final da Copa do Mundo para o Brasil e para o Japão aqui em Houston. Jogo a partir das 14h no horário de Brasília, meio-dia no horário do verão texano, mas não haverá preocupação com o calor, porque o estádio é climatizado. Ontem, na hora do jogo, né, na hora que será a hora do jogo de logo mais, a gente tinha 34 graus a temperatura oficial, por assim dizer, mais de 40 graus de sensação térmica, mas do lado do estádio, de dentro do estádio, no caso, né? Evidentemente, isso não será problema. A seleção brasileira tem como tendência principal a repetição da escalação do jogo contra a Escócia e uma postura de muito respeito à seleção japonesa, que venceu o Brasil no amistoso no ano passado, que venceu a Inglaterra em Wembley, em Londres, no amistoso em março, que fez uma primeira fase de Copa do Mundo muito boa. Então, ninguém dentro da seleção brasileira está esperando o jogo fácil logo mais contra o Japão a partir das 14h no horário de Brasília.
1: Agora 5h13.
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0: Rádio CBN aqui em São Paulo, são 5:13. Quem tá falando com você agora é o Matheus de Souza, trazendo a notícia de que hoje, dia de Brasil contra Japão pela Copa do Mundo, o rodízio municipal de veículos vai ser mantido normalmente na cidade de São Paulo nesta segunda-feira. A partida está marcada para as 14h. Ontem, domingo, o prefeito Ricardo Nunes afirmou que a prefeitura não vai repetir a suspensão da medida que foi adotada na última partida do Brasil, porque, segundo ele, na última liberação foi gerado um congestionamento muito grande na cidade. Por isso, não vai ter liberação do rodízio hoje. A decisão acontece após São Paulo registrar na última quarta-feira o maior congestionamento do ano, maior congestionamento de 2026, justamente no dia do jogo da seleção brasileira contra a Escócia. Na ocasião, a prefeitura havia suspendido o rodízio para facilitar o deslocamento da população, mas a medida coincidiu com um recorde de lentidão nas vias da capital. Segundo a CET, às 5:30 daquele dia, da tarde, a cidade registrou 1.532 quilômetros de congestionamento. Meia hora depois, o índice subiu para quase 1.700 quilômetros de congestionamento, estabelecendo um novo recorde de lentidão do ano e o maior registrado na cidade desde 2020. Apesar desse recorde, a maior marca da história continua sendo 5 de setembro de 2019, quando a CET registrou mais de 1.900 quilômetros de congestionamento. Então, você ouvinte da Rádio CBN que precisa se deslocar, vai sair no horário do almoço do seu trabalho, vai parar de trabalhar 1 da tarde para assistir o jogo, presta atenção, fique esperto, fique esperta, porque hoje o rodízio é mantido na cidade de São Paulo. São 5:15.
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2: Vamos para nossa agenda do dia. O presidente Lula embarca amanhã para Assunção, no Paraguai, para participar da cúpula de chefes de Estado do Mercosul. Esse encontro ocorre num momento de guinada política na América do Sul, marcado pelas recentes eleições presidenciais. Primeiro do Keiko Fujimori, né, no Peru, e também do Bernardo de Las Pirella, na Colômbia. Ainda outra agenda do presidente Lula, essa já para hoje, também importante, ele lança o programa Desenrola Adimplentes. Essa nova modalidade da política de crédito é voltada a consumidores que estão com as contas em dia, mas que enfrentam dificuldades devido ao comprometimento da renda com empréstimos de juros altos. O objetivo da equipe econômica é possibilitar a troca de dívidas caras por novos contratos com custos menores, focando especialmente em trabalhadores informais sem renda fixa mensal. Outra agenda importante para hoje, hein? As apurações ou a apuração das notas do Festival de Parintins, que acontece hoje, segunda-feira, a partir de 16h. E aí a gente tem uma diferença de horário, né? Do fuso horário, por conta das diferenças regionais do país. Então, para você que acompanha fora do horário lá de Parintins, 17h, no horário de Brasília, tá? E aí a apuração, claro, ocorre no Bombódromo. O momento vai definir o campeão de 2026. É, gente, será que vai dar caprichoso? Será que não vai dar caprichoso? Quero saber de vocês aí também, viu? O pessoal da CBN lá em na CBN Amazonas, né? Manda pra gente da filiada sempre essas reportagens. Amanhã eles vão estar com a gente, tá? Quero reportagem da CBN na Amazônia, trazendo pra gente o resultado lá de Parintins, essa festa tão bonita da nossa cultura brasileira. É um momento que vai definir o campeão de 2026, depois de 3 noites de apresentações dos bois bumbás, caprichoso e garantido. Leitura das notas vai ser realizada conforme o regulamento da disputa e vai ser acompanhada por representantes das duas agremiações, da comissão organizadora do festival e também da imprensa. Vamos ficar de olho nessa história, sempre muito bom ter notícias da nossa cultura brasileira. Para 5:18.
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2: Vamos saber como fica a previsão do tempo para essa segunda-feira, especialmente. Nós entramos agora, pessoal, na última semana de junho, né? Os últimos dias do mês já começa com chuvas intensas, viu? E alguns pontos isolados, especialmente em áreas do norte e do sul do Brasil, além de chuva e tempo estável no centro-oeste. No nordeste, a chuva deve se concentrar na faixa litorânea, enquanto aqui no sudeste há a possibilidade de pancadas isoladas. O Centro-Oeste pode assistir ao Jogo do Brasil sem preocupação com a chuva. Previsão é de tempo estável com baixa umidade. Vamos saber aqui região por região, um pouquinho mais detalhado, gente. Vamos começar pela região norte, tá? Instabilidade permanece sobre boa parte da região norte. Amazonas, Pará, Roraima e Amapá concentram as maiores condições para chuva, entre 20 e 30 milímetros por hora ou até 50 milímetros por dia, além de ventos intensos que podem chegar até 60 km por hora. Na região nordeste, a chuva vai ficar concentrada principalmente no litoral, desde o Rio Grande do Norte até a Bahia, com possibilidade de pancadas rápidas ao longo do dia. No interior da região, o tempo será de muita nebulosidade, mas sem previsão significativa de chuva. As temperaturas mínimas deverão ficar em torno de 15 graus Celsius, com destaque para a Vitória da Conquista na Bahia. Já as temperaturas máximas poderão atingir cerca de 35 graus Celsius, pessoal. As temperaturas que devem então ficar um pouco mais altas na região do interior do Piauí. Passando agora pelo centro-oeste, rapidinho, gente. A dissipação da frente fria mantém um tempo firme por lá, na maior parte do centro-oeste, com exceção do sul, do Mato Grosso do Sul, onde ainda podem ocorrer pancadas isoladas devido à circulação atmosférica em médios e altos níveis. Segundo o INMET, as mínimas variam entre 16 e 18 graus no sul do Mato Grosso do Sul, enquanto as máximas podem chegar a 34 graus Celsius no norte da região. Passando aqui pela região sudeste, a segunda-feira terá céu com muitas nuvens e possibilidade de chuva isolada, principalmente em São Paulo e Minas Gerais. Então, se você for assistir ao Jogo do Brasil fora de casa, já fique atento, viu? Porque a temperatura deve ficar a partir, né? Ou seja, a mínima de 14 graus em São Paulo. Começa então um dia bem frio. Em Belo Horizonte, 13 graus, também um dia mais frio. E aqui no Rio de Janeiro já começa em 19 graus. Então, um dia um pouquinho mais quente. Falando sobre Vitória também no Espírito Santo, um dia um pouquinho mais quente também, começa em 19 graus, vai esquentando ao longo do dia. As máximas vão ficar antes dos 30 graus, não devem ultrapassar os 30 graus nos estados da região sudeste. Fechando a previsão com a região sul do país, frente fria avança por lá, gente, especialmente sobre Santa Catarina e Paraná, favorecendo aquelas pancadas de chuva que podem ser fortes e acompanhadas de trovoadas. Os dois estados estão sob alerta de perigo potencial para chuvas intensas. Agora 5:21.

0: É o Brasil. No nosso giro do esporte, Brasil. Não dá pra falar de outra coisa senão da seleção brasileira. Iniciou hoje a fase eliminatória Brasil. Na Copa do Mundo, em busca do hexacampeonato mundial. Léo Dajer mandou a boa, hein? Falou com a gente direto dos Estados Unidos. Hoje, 14h, pelo horário de Brasília, o time comandado pelo técnico Carlo Ancelotti enfrenta o Japão em Houston, nos Estados Unidos. Apesar do segredo tático, a tendência da comissão técnica é repetir a formação que goleou a Escócia por 3-0, mantendo o jovem atacante Ryan na equipe principal. Oi, boa noite. Bom dia ainda, né? Mas será que tem gol dele hoje? É ele, o Ryan? Quero saber de você, hein? Manda pelo nosso WhatsApp aí, tô de olho nos seus palpites. Olha, o atacante Neymar, recém-recuperado de uma lesão muscular, deve iniciar a partida no banco de reservas. Aí pode atuar por alguns minutos, dependendo do cenário do jogo e das condições físicas dele também, gente, claro. Na primeira fase, o Japão empatou com a Holanda por 2-2, venceu a Tunísia por 4-0, empatou com a Suécia por 1-1. Antes da boa campanha na Copa, a seleção japonesa derrotou o Brasil no ano passado e a Inglaterra em março, em 2 amistosos. Não lembro disso não, hein? Esqueci já dessa partida do Brasil com o Japão aí, viu? Teve muito erro do Brasil naquela época. A gente deixa pra lá, vira essa página, viu? Apesar do Brasil não ser favorito exatamente, né? Um jogo duro, claro. O capitão Marquinhos tá confiante.
1: É um jogo que vai ser muito difícil, a gente está pronto para isso, né? Com a experiência de outras Copas do Mundo, né? A gente vê o quanto que é importante você estar crescendo no momento certo da competição, né? Principalmente um jogo de, não é nem mata-mata, é um jogo de mata, né? Um jogo único, né? Com tudo que envolve uma Copa do Mundo e os detalhes do jogo, vai ser muito importante, né? E o time vem crescendo, né? Nos últimos jogos, um primeiro jogo talvez não dos melhores, um segundo jogo melhor que o primeiro e um terceiro já melhor que os dois outros, né? E que a gente continue nessa crescente e com certeza o time que entrar em campo vai ser o melhor time possível na cabeça do mister, né? E quem entrar em campo com certeza vai se doar ao máximo e vai buscar essa classificação com todas as forças que a gente tem.
0: É lá em Houston, no Texas, que fica o Centro Espacial da NASA, hein? Lembrando aqui, e aquela famosa frase, né? Houston, we got a problem. Espero que hoje não tenhamos nenhum problema, hein, Brasil? Vamos junto, hein? Sem NASA na história. Também jogam hoje Alemanha e Paraguai, às 17h, e Holanda e Marrocos, às 22h. Se avançar hoje, o Brasil vai enfrentar nas oitavas de final Costa do Marfim ou Noruega, que jogam amanhã, 14h também. Horário de Brasília isso aqui, tá, gente? E o primeiro classificado para as oitavas de final é o Canadá, que venceu a África do Sul por 1-0, com gol marcado nos acréscimos. Impressionante essa partida, hein? Vamos ficar de olho, hoje tem Brasil. Daqui a pouquinho a gente faz mais um giro de participação dos nossos ouvintes. Agora 5h25. Ana Paula Jalme, ela que já leu todos os jornais do Brasil e do mundo, diga-se de passagem, tá bem informada, a pessoa mais bem informada agora, 5h25 da manhã, é a Ana Paula Jalme, que já colocou pra você que nos acompanha pelo YouTube Globoplay. Você não acessou ainda não? Olha, eu diga-se de passagem que nós estamos bem vestidos hoje, eu e a Ana Paula Jalme aqui, agasalhados pra esse quase frio aí, né? Porque abaixo de 22 graus aqui no Rio de Janeiro é frio, já. Então estamos agasalhados, tá? Vai lá assistir a gente, tomamos banho, nos perfumamos, para você melhor nos assistir também pelo YouTube Globoplay. E quero saber da Ana Paula Jalme quais os destaques dos jornais brasileiros de hoje. Nós vamos passar aqui pela capa primeiro da Folha de São Paulo, que já mostra ali, inclusive, as imagens da Venezuela. Falamos disso aqui mais cedo, né, Ana Paula? Mas também que traz notícias do nosso país, notícias do Brasil, Ana.
2: Isso, Pedro. Na Folha de São Paulo, o destaque é para um dado preocupante. A maioria dos brasileiros não sabe ou não lembra o nome de nenhum parlamentar em exercício no Congresso Nacional. Segundo o levantamento da última Datafolha, 68% dos entrevistados não conseguiram citar um deputado federal, enquanto 75% não lembraram o nome de nenhum senador. A pesquisa também mostra que cerca de 2 em cada 3 eleitores não recordam em quem votaram. votaram para deputado federal ou senador nas eleições de 22, já para presidente o índice de esquecimento é bem menor. Só 7% disseram que não lembram do voto. Segundo especialistas, o foco das campanhas presidenciais e também a pouca compreensão, né, sobre o papel do legislativo acabam contribuindo para esse cenário, mesmo com o Congresso tendo cada vez mais influência nas decisões políticas do país. O Datafolha ouviu 2.004 pessoas em 139 cidades brasileiras, Pedro.
0: Muito bem, Ana Paula Jalme, a gente vira a nossa página, a gente vai falar agora sobre os destaques do jornal O Globo. O destaque é para a nova onda de calor extremo na Europa, Ana.
2: Isso, Pedro. Destaque para essa nova onda de calor extremo na Europa, temperaturas passando dos 40 graus em vários países por lá. Segundo a Organização Mundial da Saúde, mais de 1.300 mortes adicionais já foram registradas, isso numa semana, enquanto cerca de 150 milhões de pessoas convivem com os impactos desse calor. Esse continente é o que mais aquece no planeta, num ritmo maior à média global. Além das mudanças climáticas, o envelhecimento da população aumenta a vulnerabilidade aos efeitos do calor, principalmente entre os idosos. Apesar de avanços em sistemas de alerta e planos de emergência, muitos países ainda não têm estratégias suficientes para poder enfrentar esses eventos extremos. Cidades como Paris e Barcelona investem em áreas de refúgio climático, com parques, bibliotecas e também espaços públicos preparados para poder receber a população durante essas ondas de calor, Pedro.
0: É importantíssimo, né, Ana? Obrigado pelas informações. E aí, mais cedo, o Leonardo Dai falava um pouquinho sobre esse jogo do Brasil, porque é 14h aqui no horário de Brasília, mas em Houston, meio-dia, né? Então, preocupação com a questão do calor, mas o Léo Dai já deu a dica pra gente, que lá, apesar desse horário de meio-dia, temperaturas devem passar muito mais dos 30 graus, como foi nesse domingo. Então, por lá, a expectativa é de que a onda de calor em si não atinja tão severamente a partida do Brasil. Então a gente tem aquela parada técnica para hidratação, né, no meio do jogo. Já se convencionou fazer isso na metade do primeiro tempo e na metade do segundo tempo. Então faz aquela pausa, aquele respiro para hidratação e depois retomamos o jogo. Então isso deve acontecer hoje, não é uma situação excepcional, é uma parada já agendada, né?
2: Sempre.
0: E aí a preocupação maior sempre lá é com raios, né, Ana? Porque se tiver alguma situação de raios um pouco mais intensos,
2: interrompe.
0: Aí isso faz aquela parada de segurança.
2: Sim.
0: Os torcedores, os jogadores vão para locais seguros, depois retornam pro jogo caso haja condição de retomada. Então a gente vai acompanhar com muita atenção também isso por lá, essa partida do Brasil, que também é destaque nos dois jornais aqui do país. Muito bem, Ana Paula Jalme, obrigado pela sua participação com os destaques dos jornais. Agora 5h29, a gente faz o repórter CBN. Logo mais tem CBN Primeiras Notícias de volta para você.
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0: segunda-feira, 29 de junho de 2026. Brasil e Japão se enfrentam às 14h no horário de Brasília pelos 16avos de final da Copa do Mundo. A partida acontece no Energy Stadium, em Houston, no Texas. Em caso de empate, a partida segue para prorrogação e, se mantido o impasse, vai para pênaltis. O resultado vale a vaga nas oitavas de final do Mundial. Também se enfrentam hoje Alemanha e Paraguai às 17h30 e Holanda e Marrocos às 22h. A noite de domingo foi a última do Festival de Parintins deste ano. O Brasil conhece hoje o vencedor da edição de número 59. O boi garantido, representado pelo vermelho e branco, venceu no ano passado e busca o 34º título. Já o caprichoso, nas cores azul e branco, tenta o 27º troféu. O vereador de São Paulo, Senival Pereira de Moura, pediu afastamento do PT. A informação foi confirmada pelo Diretório Municipal do partido. Em nota, a legenda informou que o parlamentar vai se dedicar à defesa e não quer vincular os últimos acontecimentos à sigla. Senival Pereira de Moura foi preso na semana passada após ser apontado pela Polícia Civil como uma das figuras centrais de um suposto esquema de lavagem de dinheiro do PCC. A investigação começou após o assassinato de um diretor de uma empresa de ônibus em 2020. Ele teria desviado verbas da companhia para a campanha do vereador. No horário de Brasília, 5h31.
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2: 5h32. Obrigado pela sua audiência em todo o Brasil. Vamos juntos no nosso CBN Primeiras Notícias. Se você ligou seu rádio agora, seja bem-vindo. Eu sou o Pedro Bonenberger. Tô nas férias do Fred Goulart, cobrindo aqui, dando aquela cobertura para ele descansar um pouquinho. E nós vamos juntos até agora às 6h, né? De 5 a 6, todos os dias você nos encontra. Logo mais, nosso podcast, CBN Primeiras Notícias, né? 3 notícias em 10 minutinhos, tá no ar também com as principais notícias do dia. E eu vou participando com você aqui, claro, nosso ouvinte manda mensagem por vários canais de comunicação, pelo nosso WhatsApp, pelo meu e-mail, pelas minhas redes sociais. Se você não segue lá ainda, @pedro.bon, pedro.bohn, lá no meu Instagram. Te aguardo por lá, hein? Pelo nosso YouTube, tem gente mandando mensagem no chat, hein? Eu não esqueço de vocês aqui do YouTube, não, tá? Faço questão, porque vocês participam em tempo real, assim como o nosso WhatsApp, né? Por lá, tem ouvinte mandando mensagem. O Ataíde Oliveira, lá de Jacareí, São Paulo, fala que vai dar 1-0 Brasil hoje. O nosso ouvinte Valdemir também manda mensagem. Ele fala de Rio Preto, São Paulo. Bom dia, obrigado pela sua audiência. Tem mensagem do Célio, tem mensagem de outros ouvintes, né? Mandando aqui, torcendo pelo Brasil. É, tem outros ouvintes dizendo 2-0 pro Brasil. Todo mundo bem otimista, hein? Tem gente aqui, ó, o José dos Santos, falando que vai dar 4-0 pro Brasil. A gente gosta desse otimismo, hein? Obrigado pela sua participação, pela sua audiência, viu? Francisco manda pra gente, vai dar caprichoso, hein, Francisco? É isso? Ele já torce lá por Parintins, hein? Gostei da participação. Obrigado, viu, pela sua mensagem carinhosa aqui com o nosso CBN Primeiras Notícias. Lá de Contagem, Minas Gerais, Franklin manda mensagem pra gente. Aô, Contagem, já fui muito por lá, morei em Belo Horizonte muitos anos. Região muito boa. Abraço, hein, Franklin? Obrigado pela sua audiência. O Carlos Alberto manda 3-0 Brasil contra o Japão. É, isso aí, viu? E o pessoal vai mandando mensagem pra gente falando dos nossos temas do dia. Obrigado pela sua participação. Você pode participar e deve pelo nosso WhatsApp, pelo 21 99764-2381. Obrigado pela sua audiência. Logo mais eu passo pelo nosso WhatsApp com outros ouvintes, outras mensagens que vão chegando pelos nossos canais. Agora 5h34, é hora do Fernando Andrade.
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2: E a gente continua falando com o Fernando sobre a Venezuela. Falamos um pouquinho mais cedo no CBN Primeiras Notícias sobre isso. São mais de 50 mil pessoas desaparecidas. Ele traz pra gente um relato importante direto de lá da Venezuela, uma pessoa que tá lá na Venezuela. E também traz pra gente informações sobre Irã e Estados Unidos, que voltaram a trocar ataques.
3: Olá, seja bem-vindo ao Mundo em 3 Minutos. Começamos hoje com informações sobre Venezuela, que foi atingida por 2 terremotos na quarta-feira passada e está passando agora por um momento crítico. São mais de 1.400 mortos, mas a estimativa é de que 50 mil pessoas estejam desaparecidas. São mais de 3 mil feridos, 12 mil desalojados e pelo menos 774 edifícios que desabaram. A região mais atingida foi La Guaira, a cerca de 40 quilômetros da capital Caracas. Eu conversei na noite deste domingo com Armin Brown, que é diretor do Centro Nacional de Gerenciamento de Riscos e Desastres, está lá em La Guaira e contou o que via naquele momento.
4: Aqui à minha volta, por exemplo, de onde eu estou falando, eu vejo 6 prédios. Todos os 6 prédios eles foram parcialmente, eles foram danificados, mas não destruíram. O dano nele é nítido. Além de outros 4 prédios do nosso entorno que foram totalmente destruídos. Então eu estou falando de um local para onde eu olho, todos os prédios à minha volta, eles estão com danos severos e terão que ser demolidos. Então, e a gente vê muitas pessoas ainda nas ruas, que as pessoas saíram de casa, algumas casas elas por mais que ainda estejam de pé, mas elas estão com risco de desabar numa tréplica de terremoto que possa acontecer. Muita ajuda também chegando de muitos países. Estamos ao lado da delegação do Reino Unido e do outro lado aqui a delegação da Argentina. À minha frente aqui tem uma equipe da Turquia trabalhando nos escombros de um terremoto. Mas o cenário aqui na região é um cenário de bastante destruição.
3: Os trabalhos de resgate são dificultados por centenas de réplicas dos terremotos. E ainda há muita crítica à falta de ação do governo da presidente interina, Delcy Rodrigues. Agora para o Oriente Médio. O Irã e Estados Unidos voltaram a trocar ataques e ameaças neste domingo. É o quarto dia seguido de confrontos. E isso acontece em meio ao cessar-fogo firmado há 2 semanas. Tudo começou na quinta-feira, quando o Irã lançou drones contra um navio comercial no Estreito de Hormuz. Aí, os Estados Unidos retaliaram. Aí, em resposta, o Irã atacou bases no Kuwait. E tudo isso aconteceu porque vários navios estavam utilizando uma rota alternativa no Estreito de Hormuz. Quando você passa pelo Estreito de Hormuz, o percurso tradicional é passar mais perto do Irã. Mas muitos estão pegando agora uma rota que passa mais próxima ao litoral de Omã. Omã fica na frente do Irã. Os iranianos querem ter o controle total do Estreito de Hormuz, inclusive cobrar pedágios. Mundo em 3 minutos. Até amanhã.
2: Muito bem, esse foi o Fernando Andrade com informações pra gente no Mundo em 3 Minutos. E ele volta todo dia com a gente aqui trazendo as informações internacionais e, é claro, os destaques do nosso podcast. Agora, 5:38. Voltando ao Brasil, a gente faz um giro de reportagens pelo nosso país. A gente começa hoje lá em Pernambuco, em Recife. Nosso repórter Lucas Arruda, direto de lá, conta pra gente que depois do cancelamento do show do Gustavo Lima, de última hora, um show que ele faria lá no Agreste de Pernambuco, o prefeito do município de Surubim subiu ao palco para cobrar a devolução do cachê milionário. Fala aí, Lucas.
5: Após o cantor Gustavo Lima cancelar de última hora o show que faria no São João de Surubim, no Agreste de Pernambuco, o prefeito do município, Kleber Chaparral, do União Brasil, subiu ao palco para cobrar do artista a devolução do cachê de R$1.353.000, além de ter pedido desculpas ao público que esperava pela apresentação. O prefeito chegou a chamar o artista de ladrão de consciência e ladrão do dinheiro do povo.
6: Tu não precisa de dinheiro da prefeitura, tu sou rico, aí devolve logo, cumpre logo os teus compromissos e o recado vem pra tu, viu? O teu caminhão que tá ali e os teus equipamentos não vai sair de Surubim enquanto tu não devolver. Aqui, tá na minha responsabilidade, agora só sai daqui quando tu te retratar, te retrata.
5: Poucas horas antes do cancelamento, Gustavo Lima se apresentou no São João de Caruaru. Nas redes sociais, o artista disse que não poderia comparecer a Surubim por conta de uma intoxicação alimentar e disse que retornará à cidade em uma nova data. A apresentação no município já havia sido remarcada, porque inicialmente o show estava previsto para acontecer em 18 de junho, mas a pedido da equipe do cantor, teve a data alterada. A CBN Recife procurou a assessoria do cantor Gustavo Lima e questionou sobre as afirmações do prefeito Kleber Chaparral, mas até o fechamento desta reportagem não obtivemos retorno.
2: 5h40, a gente sai agora de Recife, vamos para Brasília, vamos fazer a ponte aérea com Brasília. Mariana Machado tá ao vivo com a gente, na verdade ela deixou pra gente essa informação já registrada sobre quem vai contratar o crédito do trabalhador, que vai poder usar agora até 10% do FGTS como garantia, só que tem ali atenção à taxa de juros, né? E a Mariana Machado explica essa medida pra gente. Fala, Mariana, bom dia.
7: Bom dia, Pedro. Olha só, trabalhadores que contratarem o chamado consignado CLT, o crédito do trabalhador, poderão usar até 10% do FGTS como garantia. A medida já foi regulamentada e permite também comprometer até 100% da multa rescisória em caso de demissão sem justa causa e até 35% das verbas rescisórias. Atenção à taxa de juros, que será de no máximo 1,99% ao mês, a depender da avaliação do banco, que vai considerar uma série de fatores, desde o valor da garantia ao histórico de crédito e perfil do cliente. Lembrando que o consignado CLT já existia. Só que antes, se o trabalhador fosse demitido, o desconto em folha era interrompido, o que aumentava o risco para os bancos e, consequentemente, elevava a taxa de juros. O economista e especialista em mercado financeiro, César Bergo, explica que a novidade é vantajosa para o trabalhador porque reduz os juros.
8: O fundo de garantia ele não pode resgatar. É um dinheiro que pertence a ele, mas a rentabilidade do fundo de garantia é bem menor que a taxa de juros aplicada nos empréstimos que ele toma. Portanto, a utilização do fundo de garantia para você tomar um crédito consignado, vai reduzir taxa de juros e ajuda, obviamente, na questão da pessoa administrar as suas dívidas e o seu endividamento.
7: O Ministério do Trabalho e Emprego reforça que a medida não representa um saque automático do FGTS, nem cria novos descontos imediatos para o trabalhador. Os recursos permanecem depositados na conta vinculada e somente poderão ser utilizados como garantia nas situações previstas em lei. Em 15 meses de funcionamento, o crédito do trabalhador já alcançou uma carteira ativa superior a 133 bilhões de reais e somando 10 milhões de trabalhadores com contratos ativos. Pedro, uma ótima semana para você.
2: Obrigado pelas informações, Mariana Machado. E a gente acompanha agora imagens de Brasília. Olha, ainda bem escuro por lá, né? O dia não começou exatamente em Brasília, mas a semana promete, viu? O clima vai esquentar lá em Brasília. A gente já falou sobre as discussões que vão ser iniciadas e a gente está de olho especialmente lá em Brasília, claro, na escala 6x1. Tema que volta a ser encaminhado no Senado, é um tema de fundamental interesse do trabalhador brasileiro. Você que nos acompanha agora a caminho do trabalho, sei que você está ouvindo o CBN Primeiras Notícias no seu carro, a caminho do trabalho, no ônibus, ou então você que acordou agora, está se preparando para o seu dia. Brasileiros estão de olho nessa pauta e a gente vai te informar bem por aqui sobre esse tema também, direto de Brasília. Agora vamos para Belo Horizonte, capital mineira, saudosa capital mineira. Terra onde vivi muitos anos, vem? Saudades, Minas Gerais, saudades, Belo Horizonte. Minha amiga Débora Costa é quem traz informações pra gente. E ela já conta pra gente ainda sobre aquela situação da Venezuela, né? Falamos um pouquinho sobre isso aqui mais cedo, falamos também com o Fernando Andrade, e ela conta pra gente que a Venezuela recebe agora, já recebeu, na verdade, uma nova missão dos bombeiros, incluindo bombeiros de Minas Gerais. É, vão também militares de São Paulo, né, para ajudar as vítimas dos terremotos. Minas Gerais também envia militares. Esse que é o quarto voo humanitário enviado ao país vizinho desde a última sexta-feira. E a Débora Costa conversa com a gente. Fala, Débora, bom dia.
9: Olá, Pedro. Muito bom dia para você e para os ouvintes. Segunda-feira começando, dia de seleção brasileira, jogando aí contra o Japão na Copa do Mundo. E nada mais importante do que falar sobre solidariedade dos brasileiros, porque uma segunda missão dos bombeiros de Minas Gerais e também de São Paulo chegou nesse domingo à Venezuela para apoio nas buscas das vítimas dos terremotos. Esse foi o quarto voo humanitário enviado ao país vizinho desde a última sexta-feira. A ação é coordenada pelo Ministério das Relações Exteriores, com apoio das equipes de busca. Desta vez foram enviados 35 bombeiros de Minas e São Paulo à Venezuela. São militares com experiência nesse tipo de operação a nível brasileiro e internacional e que vão reforçar as equipes que atuam em La Guaira, na Venezuela. No caso da corporação aqui de Minas, foram enviados 18 militares e 2 cães de busca, Argos e Santo, para ampliar a capacidade de resposta em ações de salvamento e apoio em desastres. As ações serão concentradas em áreas com edificações colapsadas, onde as equipes vão realizar buscas técnicas, resgate, localização de vítimas, atendimento pré-hospitalar e integração com as autoridades locais. Ainda conforme os bombeiros, a ação reforça o apoio do Brasil na ajuda humanitária ao país vizinho. Além de militares, cães farejadores e equipamentos, o governo brasileiro também já enviou médicos e insumos para a montagem de um hospital de campanha para as vítimas desse desastre natural que já deixou milhares de mortos, feridos, desabrigados e desaparecidos. É isso, Pedro. Uma excelente segunda-feira para você e para os nossos ouvintes. Boa semana a todos.
2: Muito obrigado, Débora Costa. A gente vê imagens aí de Belo Horizonte. A capital mineira já vai amanhecendo um pouquinho mais rápido, vamos dizer assim, do que Brasília, né? Um dia um pouquinho mais claro por lá. E dia frio em Belo Horizonte, né? A temperatura mínima começou em 13 graus aqui, segundo a Clima Tempo. Então a gente já começa uma manhã bem fria por lá. E aí vai esquentando ao longo do dia, segundo a previsão. Vamos ficar de olho na temperatura por lá também. Vamos ver agora como é que tá o Rio de Janeiro. Ana Paula já vai separando pra gente imagens também da capital fluminense. A gente vê imagens ao vivo de Copacabana. É isso, né, Ana? A orla de Copacabana. O mar um pouquinho mais calmo do que nos últimos dias. Temperatura começou um pouquinho mais fria também para os padrões cariocas, vamos dizer assim, para o Rio de Janeiro, né? Começando ali por volta de 19 graus, mas já vai esquentando também um pouquinho ao longo do dia. E a gente acompanha a previsão do tempo para hoje aqui também no Rio de Janeiro, porque é de fundamental interesse do Rio e do país, por que não, né? O jogo do Brasil. Todo mundo de olho aí nas previsões para saber se dá para assistir o jogo na rua hoje. E já te adianto que, pelo menos a princípio, não há previsão de chuva para o Rio hoje. Então você que vai acompanhar o jogo aqui na capital em algum ponto de concentração, pessoal do Alzeirão, pessoal lá de Copacabana, da Arena Copa, pode ficar tranquilo que a princípio não há previsão de chuva. O tempo, inclusive, amanhece bem aberto na manhã de hoje. E aqui no nosso estúdio, para falar ao vivo com a gente, tá o Diogo Bugalho, ele que já está todo hexalizado. Você que nos acompanha pelo rádio, você que precisa daquela audiodescrição, Diogo, um homem branco, jovem, né, de cabelos castanhos, e tá ali com aquela camisa dele, uma camisa de botões, de manga curta, Brasil, com as cores do Brasil. São como se fossem bandeirinhas isso aí, Diogo Bugalho, ou é um bigodinho? O que é isso aí? Conta pra gente. Bom dia pra você.
10: Isso aí, Pedro Bonenberg, é uma bandeirinha, né? Uma flâmulazinha aqui, eu acho.
2: São, né, várias flâmulas, né? Uma estampa em várias flâmulas, amarelas, azuis, brancas.
10: Exatamente, uma padronagem aqui.
2: Você tá hexalizado, tá otimista, Diogo?
10: Não muito.
2: Não, não muito. Quanto que tá seu palpite de hoje, Diogo?
10: 1-1, vamos pros pênaltis, e aí só Deus sabe.
2: É mesmo?
10: É.
2: Que isso, hein? Muita emoção. Haja coração, diria aí, né? Diriam aí por aí, Diogo Bugalho. Bom, tá 1-1 então pro nosso Brasil, na sua opinião.
10: Batou
2: na
10: torcida.
2: Seu palpite, tá na torcida. E o que tá gerando impasse também, e empates, né, vamos dizer assim, hoje por aqui no Rio de Janeiro, é a greve dos ônibus. Havia um anúncio, Diogo Bugalho, de greve do transporte municipal hoje. Houve uma decisão, em algum sentido, de garantir um mínimo pro trabalhador se locomover hoje. Quero que você nos conte como é que tá amanhecendo hoje a capital fluminense. O que a gente pode esperar, né, nesse comecinho do dia?
10: É isso, Pedro. Manhã de greve de ônibus aqui no Rio de Janeiro. Começou às 0 horas dessa segunda-feira. Alguns veículos estão circulando, mas em uma quantidade menor do que aquela que a gente costuma ver nos dias de semana. Já há filas em alguns pontos de ônibus, relatos de dificuldades para os passageiros, e a reportagem da CBN vai acompanhar todos os impactos nos deslocamentos nesse início de manhã. Nosso repórter Gabriel Freitas, inclusive, já está lá pelo Terminal Gentileza, na região central aqui do Rio de Janeiro. Logo mais vai trazendo todas essas atualizações. Essa greve foi confirmada, como você disse, por uma assembleia na noite desse domingo, mas também ontem a Justiça do Trabalho determinou que as empresas de ônibus operem com pelo menos 50% da frota. Em caso de descumprimento, a multa vai ser de R$50 mil por dia para as entidades sindicais. A prefeitura informou que a Mob Rio, empresa pública que opera o BRT e algumas linhas de ônibus convencional, está funcionando normalmente. Os rodoviários reivindicam o aumento do piso salarial, dos benefícios como vale alimentação e o fim de contratos temporários. Eles afirmam que não houve negociação com os patrões depois da recusa da proposta feita pela categoria. Essa segunda também é o primeiro dia útil após o fim do pagamento em dinheiro nos ônibus. Mais uma novidade aí. Manhã diferente, né, para quem precisa se deslocar de ônibus pelo Rio de Janeiro. Desde ontem só são aceitos os cartões de transportes, né? O cartão já é também o Rio Card, que faz as integrações estaduais, Vale Transporte, e o Pix, direto no validador na catraca. As integrações tarifárias municipais, o bilhete único carioca e bilhete único margaridas, também passam a ser feitos somente no cartão Já É Preto, vinculado ao CPF ou pelo aplicativo do Já É. O Centro de Operações da Prefeitura está aí monitorando todos os impactos, reforçou que nessa manhã os sistemas de metrô, trens e barcas operam normalmente, são boas alternativas para a população, mas fato é que os ônibus aí estão com circulação reduzida e a gente vai acompanhando aí, vai trazendo para o nosso ouvinte que vai sair para o trabalho logo mais a melhor opção aí, o melhor caminho nessa segunda-feira complicada e diferente aqui no Rio, Pedro.
2: Boa, Diogo, obrigado pelas informações. Essa era a dúvida do nosso ouvinte Aix Nunes, que participa lá pelo nosso YouTube, perguntou: vai ter greve de ônibus no Rio hoje? E olha, parece que já tem sim, viu, Aix? O Diogo traz informação pra gente. Existe a determinação da justiça de uma manutenção de metade dos ônibus, pelo menos, né? O Gabriel Freitas tá na rua, tá dizendo o seguinte, que por lá, no Terminal Gentileza, filas bem grandes e os ônibus saindo lotados, mas que tem ônibus sendo ofertado. Então, pelo menos essa é a boa notícia, entre aspas, né? De que a gente tem ônibus saindo e circulando na cidade. Daqui a pouquinho, na abertura do Jornal da CBN, o Gabriel volta com informações ao vivo aqui do Rio para você, ouvinte CBN. Obrigado pelas informações, Diogo Bugalho. Vamos fechar nosso giro de reportagens pelo país. A gente vai para São Paulo. O Matheus de Souza fala ao vivo com a gente direto de São Paulo. E por lá a gente atualiza o estado de saúde do tenente da rota, o Ronickson Pimentel dos Santos, que foi baleado nesse final de semana. Ele que é irmão da Eloá Cristina Pimentel, que foi morta aos 15 anos, né? Depois de ser mantida em cárcere privado. Esse episódio que marcou o país lá em 2008. E o Matheus está de olho nessa história.

0: Val Moura por ligações com o PCC. Neste fim de semana, ele pediu o afastamento do partido, o PT, para se dedicar à defesa. Ele é suspeito de ser controlador oculto de uma empresa de ônibus usada para lavar dinheiro da facção criminosa. Aqui também continua a todo vapor a pré-campanha ao governo do estado e nossa reportagem continua acompanhando as agendas. E queria falar ainda do tempo, porque a gente tem falado muito do frio nesse começo de inverno e a semana está começando por aqui com um tempo mais firme, temperaturas mais altas, mas só por hoje, porque amanhã chega uma nova frente fria que vai trazer outros dias de céu cinza aqui para São Paulo. E agora tem uma trégua que é um dia importante, é quase feriado aqui.
1: Olha, você que não acompanha pelas imagens.
2: Brasil!
1: Olha, Matheus tá tirando a camisa ali agora, viu? Tirou o casaco. É ele ali? Ao fundo é ele? O Brasa? O Brasil? É isso?
0: É o Brasil, Pedrinho Bonenberger. Aqui o nosso querido Ricardo, nosso operador de áudio aqui em São Paulo. Aqui todo mundo é Brasil, futebol, Globo, CBN, todo mundo aqui acredita.
1: É o Ricardo atrás de você aí, Matheus?
0: Ah, nosso queridíssimo, Ricardo, né? Ricardaço.
1: E você que não acompanha com a imagem, tá perdendo, porque é chapéu, óculos, camisa do Brasil, o Ricardo
0: Garcia aí,
1: tá com uma vuvuzela ali, alteradíssimo, Ricardo. Então já manda o placar de vocês aí pra gente fechar, pessoal. Quero saber o palpite de vocês dois aí, Matheus e Ricardo.
0: Pra mim, 2-1.
3: 2-0, Brasil.
1: Fora o baile, né? O que dizem, né? Fora o baile, né?
2: Brasil!
1: É isso aí, gostei, viu? Vocês estão exalizados em ritmo de festa e eu quero vocês dois de volta amanhã pra gente comemorar a vitória do Brasil, hein?
0: Com esse aqui mesmo estaremos, aí, aqui
1: tá bom?
0: Estaremos.
1: Valeu, Matheus de Souza e também Ricardo Garcia, nosso mestre de São Paulo das operações. Vamos juntos sempre, que energia, né? O Brasil não pensa em outra coisa hoje, né?
0: Não, não existe outra coisa hoje.
1: Brasil. Só se fala nele, só se pensa naquilo. É Brasil na cabeça e a gente vai juntos hoje. Valeu, Matheus, um bom dia pra você aí. Agora 5:55.
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0: hoje o Cassiano Ribeiro fala com a gente sobre o inverno, que exige mais cuidados, né, para as vacas leiteiras. Bom dia para você, Cassiano.
1: Oi Pedro, bom dia para você ouvinte. O frio rigoroso, especialmente no sul do Brasil, onde se concentra boa parte da produção brasileira de leite, exige uma atenção maior dos criadores com o manejo das vacas. Isso porque a combinação de frio, vento e umidade aumenta a probabilidade de alguns problemas de saúde do rebanho. Então é importante o criador ter um cuidado mais atento. O problema não é nem com as baixas temperaturas, porque as raças de vaca leiteira costumam tolerar bem o frio e até favorecer a produção de leite. O problema é com a associação de frio, vento e excesso de umidade por muitos dias. A superintendente da Gadolando, Associação de Criadores de Gado Holandês, Maísa Schileschi, ressalta que depois dos períodos de chuva, o barro e as áreas encharcadas elevam o risco de problemas sanitários nas fazendas, por isso é fundamental garantir locais secos e protegidos para os animais. Entre os principais impactos estão os problemas nos cascos e o aumento da mastite, que é uma inflamação da glândula mamária, que pode reduzir a produtividade e afetar a qualidade do leite. As bezerras e os animais mais jovens também exigem cuidados especiais durante o inverno. Instalações limpas, secas, protegidas do vento e com camas adequadas ajudam a diminuir problemas respiratórios comuns aí nesta época do ano. Além do manejo e alojamento, claro, a alimentação saudável também é determinante para os resultados da atividade. E outras informações para os cuidados na criação animal durante o inverno estão no site globorural.com.br. Bom início de semana e até amanhã.
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3: A Federação da Agricultura e Pecuária do Estado de São Paulo se manifestou sobre as medidas da União Europeia que impactam a importação de carnes e mel do Brasil. A entidade alerta que mudanças unilaterais, após anos de negociação com o Mercosul, geram insegurança e comprometem a previsibilidade nas relações comerciais. A FAESP reforça que o país segue rigorosos padrões

0: sanitários reconhecidos internacionalmente e que o setor produtivo atua com responsabilidade e transparência. Defende ainda a resposta firme do governo federal e a atuação coordenada do Mercosul, com posicionamento conjunto e estratégico de seus membros para enfrentar barreiras consideradas discriminatórias e assegurar respeito, equilíbrio e competitividade ao agro brasileiro no cenário global.
1: Força do Campo, uma iniciativa FAESP, Senar e Sindicatos Rurais.

0: Bom dia a você, ouvinte da Rádio CBN aqui em São Paulo. Agora são 5h58. Quem fala com você é o Matheus de Souza para fazer aquele giro pelo trânsito da cidade, pelo seu caminho nesta manhã de segunda-feira especial, porque tem Jogo do Brasil hoje e todo mundo só fala nisso, todo mundo só pensa nisso. Exceto o nosso ouvinte que nesse momento está passando pela marginal do Rio Tietê, entre as pontes do Aricanduva e do Tatuapé, no sentido Castelo Branco. Esse ouvinte encontra bastante lentidão em vários trechos. Em alguns momentos parece que melhora, mas ele vê que realmente não. Um pouco mais abaixo, na Radial Leste, o problema é naquele trecho persistente nosso de cada dia, entre a estação Patriarca e a estação Guilhermina Esperança, que todo dia no sentido lento, no sentido centro, tem essa lentidão. Qualquer problema que nós ouvimos encontrar, mensagem pra gente pelo 11 99911 9981. São 5h59.
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2: Assim, ritmo de Hexa, que a gente vai encerrando o CBN Primeiras Notícias dessa segunda-feira, dia 29 de junho de 2026. CBN Primeiras Notícias teve produção de Ana Paula Jaume, colaboração de Edmilson Fernandes, nos trabalhos técnicos Renato Silva aqui no Rio de Janeiro e Ricardo Garcia em São Paulo. Um ótimo dia para você e, claro, aproveite o Jogo do Brasil hoje com moderação.
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0: segunda-feira, 29 de junho de 2026. O ministro do STF, André Mendonça, deve enviar nesta semana à PGR o pedido de investigação sobre repasses do ex-banqueiro Daniel Vorcaro ao filme Dark Horse, sobre o ex-presidente Jair Bolsonaro. O pedido foi feito pelo deputado Lindbergh Farias após a divulgação de um áudio em que o senador Flávio Bolsonaro pede dinheiro a Vorcaro para financiar a obra. O caso ficou sob relatoria de Mendonça por decisão do presidente do STF, Edson Fachin, devido à conexão com as investigações do caso Master. O processo está sob sigilo nível 3, o mesmo adotado para as investigações do esquema de fraude do banco. O presidente Lee Jae-myung, da Coreia do Sul, pediu uma investigação ao Ministério da Cultura, Esportes e Turismo do país para entender o que deu errado na eliminação da seleção sul-coreana na Copa do Mundo. A equipe foi eliminada na fase de grupos após ficar de fora da lista de melhores terceiras colocadas da Copa. Lee usou as redes sociais para dizer que o problema não está só dentro de campo, mas também nas decisões tomadas fora dele. O líder se disse perplexo e questionou a permanência de Hong Yun-bo como técnico da seleção. No horário de Brasília, 6:01.
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1: Seis e dois.

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1: Olá, muito bom dia a você. Este é o Jornal da CBN. Eu sou Milton Jung. Ao nosso lado está Cássia Godoy. Bom dia, Cássia.
2: Bom dia, Milton. Bom dia aos ouvintes do Jornal da CBN.
1: Vamos agora aos destaques desta segunda-feira, 29 de junho de 2026.
2: O Rio de Janeiro amanhece sem ônibus por causa de uma greve de motoristas e cobradores.
1: O repórter Gabriel Freitas está em um terminal no centro da cidade e tem ao vivo as informações. Bom dia para você, Gabriel.
3: Oi, Milton, Cássia, bom dia para vocês e a todos. E realmente, quem depende do ônibus aqui no Rio já está encontrando muitos reflexos dessa greve dos rodoviários nesse início de manhã. O sistema municipal não parou completamente, mas a oferta é menor de veículos, que começa a aparecer já aqui no Terminal Intermodal Gentileza, bem na região do gasômetro, no centro do Rio. A gente está acompanhando a movimentação aqui no terminal desde o início da manhã. Por volta de 5h15, havia mais ônibus circulando do que agora, por exemplo, às 6h04 da manhã. Muita gente já se aglomerando em filas aqui, no caso da linha 160, que liga o terminal ao Leblon, na Zona Sul. Um ônibus saiu agora há pouco muito cheio da fila, né? Na verdade, do ponto aqui onde ele costuma parar. E de acordo com a Prefeitura do Rio, a Justiça do Rio determinou que 50% da frota esteja nas ruas agora de manhã. A Justiça do Trabalho determinou que essa frota seja mantida para que a população seja atendida. O Sindicato dos Rodoviários querem um aumento na questão salarial e também dos benefícios. Na noite dessa segunda-feira, na verdade, na madrugada, início da madrugada, por volta de meia-noite, os reflexos já começaram a ser sentidos por muitas pessoas, né, que tentavam voltar para casa depois de um domingo de trabalho.
4: Tô aqui desde meia-noite 40, já. Eu tô uma hora aqui praticamente aqui no ponto e até agora eu não consegui ir para Madureira. Eu só quero ir para Madureira. Aí, na central aqui, sem nenhum movimento.
5: Já tô aqui há 2 horas aguardando o ônibus. Já pensou se todo trabalhador se armasse de fazer greve? A padaria não ia ter pão, o mercado não ia ter quem atendesse. Poxa, olha só a sacanagem que é com o trabalhador, cara. Muita gente ainda tem que acordar cedo para poder estar no serviço 6, 7 horas da manhã, 8 horas da manhã e tá aqui até agora aguardando o ônibus.
3: É importante ressaltar, Milton e Cássia, que o BRT e o VLT, que são serviços mantidos pela Prefeitura do Rio, estão funcionando normalmente. A questão é que quando um BRT ou um VLT desembarca aqui no Terminal Gentileza, muita gente vem para pegar uma linha de ônibus tradicional e não consegue porque os veículos não estão chegando aqui no terminal ou chegando em pouca quantidade. A gente vai continuar monitorando, mas é uma segunda-feira que já começa com muitos impactos para quem mora e trabalha aqui na cidade do Rio. Milton e Cássia.
1: As informações foram do Gabriel Freitas, ao vivo do Rio de Janeiro, agora que são 6h05. Acompanhe outros destaques desta segunda-feira.
2: As equipes de resgate entram hoje no quinto dia de buscas por vítimas dos terremotos que devastaram a Venezuela.
1: Já são 1.450 mortos, mais de 3.000 feridos e mais de 12 mil pessoas desalojadas. Segundo a ONU, 50 mil pessoas estão desaparecidas.
2: Agências internacionais das Nações Unidas calculam que as perdas materiais e os danos estruturais nos 774 prédios afetados somam cerca de US$6,7 bilhões.
1: O Fundo das Nações Unidas para a Infância, UNICEF, alertou que quase 2 milhões de pessoas necessitam de assistência humanitária imediata na Venezuela.
2: Uma das regiões mais afetadas foi La Guaira, a 40 quilômetros de Caracas.
1: O diretor do Centro Nacional de Gerenciamento de Riscos e Desastres, Armin Brown, está na cidade e relatou à CBN a situação no local.
6: Estou falando de um local para onde eu olho, todos os prédios à minha volta, eles estão com danos severos e terão que ser demolidos. Então, e a gente vê muitas pessoas ainda nas ruas, que as pessoas saíram de casa, algumas casas elas por mais que ainda estejam de pé, mas elas estão com risco de desabar numa tréplica de terremoto que possa acontecer. Muita ajuda também chegando de muitos países. Estamos ao lado da delegação do Reino Unido e do outro lado aqui a delegação da Argentina. À minha frente aqui tem uma equipe da Turquia trabalhando nos escombros de um terremoto. Mas o cenário aqui na região é um cenário de bastante destruição.
2: Em La Guaira, os parentes de desaparecidos escavam escombros com as mãos e reclamam da lentidão do governo no socorro às vítimas.
1: O agente de turismo, Etienne Avilés, trabalha na região e diz que as falhas do serviço de resgate podem ter custado a sobrevivência de pessoas nas primeiras horas.
7: Está chegando ajuda internacional, mas foram os venezuelanos que estavam se ajudando uns a outros, porque o governo não estava fazendo nada. Nas primeiras 24 horas, que eram a mais importante para o povo, para se salvar, porque estavam muitas pessoas atrapalhadas nos edifícios. Estavam muitas pessoas que podiam conseguir se salvar nas primeiras horas, mas o governo não está fazendo o suficiente.
2: Ontem, socorristas franceses e norte-americanos conseguiram resgatar um homem e o filho de 11 anos com vida.
1: Eles foram retirados de um amontoado de concreto na área costeira de Carabalheda, após passarem quase 4 dias soterrados.
2: A ex-presidente do Tribunal Supremo de Justiça da Venezuela criticou a atuação do governo de Delcy Rodríguez diante da tragédia.
1: Cecília Sousa destacou que não há bombeiros suficientes para fazer o resgate, que está sendo liderado por voluntários e por equipes estrangeiras.
2: O terremoto na Venezuela causou o colapso do sistema de saúde, como explicou a CBN, o coordenador de operações da ONG Médicos Sem Fronteiras para a América Latina e Caribe, Fábio Biocchini.
8: O sistema de saúde da Venezuela já estava aí sob muita pressão antes mesmo do terremoto, e agora com o terremoto, claro, a situação fica ainda mais grave, né? Muitos hospitais, alguns hospitais foram atingidos, e mesmo se os hospitais não colapsaram completamente, eles não estão praticáveis, não são operacionais mais, porque existe o risco, né? Por causa das rachaduras, enfim, do dano na infraestrutura de utilizar esses hospitais.
1: O ministro da Defesa brasileiro, José Múcio, embarca hoje para Caracas para coordenar o apoio logístico e a distribuição de ajuda humanitária enviada pelo Brasil à Venezuela.
2: Ele deve se reunir com a liderança venezuelana e com equipes da Defesa Civil para alinhar onde o suporte de engenharia militar e os suprimentos médicos brasileiros são mais urgentes.
1: O ministro também vai supervisionar a atuação de militares brasileiros especializados em busca e salvamento em estruturas colapsadas, que estão auxiliando os bombeiros locais na tentativa de encontrar sobreviventes sob os escombros.
2: O governo brasileiro já enviou 4 aviões da FAB com equipes e materiais para ajudar no trabalho de resgate.
1: Neste domingo, o Ministério das Relações Exteriores coordenou o envio de mais uma aeronave com 35 bombeiros dos estados de São Paulo e Minas Gerais.
2: O contingente brasileiro viajou equipado com ferramentas pesadas de corte de estruturas e cães farejadores, com o objetivo de reforçar as frentes técnicas de busca em municípios isolados.
1: A FAB também realizou a repatriação de 15 cidadãos brasileiros que estavam retidos em território venezuelano e solicitaram apoio emergencial à embaixada em Caracas.
2: O grupo de passageiros embarcou de volta ao Brasil no início da noite de domingo, aproveitando o voo de retorno de uma das aeronaves militares da FAB, que transportava equipes extras de ajuda humanitária.
1: 6:10 agora.
2: O presidente Lula vai lançar hoje o programa Desenrola Adimplentes.
1: A nova modalidade da política de crédito é voltada a consumidores que estão com as contas em dia, mas enfrentam dificuldades devido ao comprometimento da renda com empréstimos de juros altos.
2: O ministro da Fazenda, Dario Durigan, participa da cerimônia no Palácio do Planalto.
1: O objetivo da equipe econômica é possibilitar a troca de dívidas caras por novos contratos com custos menores, focando especialmente em trabalhadores informais, sem renda fixa mensal.
2: A regra preliminar estabelece que o principal critério para participar do programa será o pagamento regular de pelo menos 4 parcelas de uma dívida com valor de até R$15.000.
1: O ministro Dario Durigan afirmou que o objetivo é evitar que pessoas com bom histórico de pagamento acabem migrando para a inadimplência em razão do elevado custo do crédito no país.
2: Os bancos avaliam que o direcionamento de recursos para renegociar contratos adimplentes não é atrativo e projetam que o público potencial da medida deve ficar restrito a um universo de 3 a 4 milhões de pessoas.
1: 6:12

0: seleção brasileira inicia hoje a fase final na Copa do Mundo em busca do hexacampeonato mundial.
1: Às 14h, pelo horário de Brasília, o time comandado pelo técnico Carlo Ancelotti enfrenta o Japão em Houston, nos Estados Unidos.
0: Na primeira fase, o Japão empatou com a Holanda por 2-2, venceu a Tunísia por 4-0 e empatou com a Suécia por 1-1.
1: Antes da boa campanha na Copa, a seleção japonesa derrotou o Brasil no ano passado e a Inglaterra em março em amistosos.
0: O capitão Marquinhos está confiante.
2: É um jogo que vai ser muito difícil, a gente está pronto para isso, principalmente um jogo de, não é nem mata-mata, é um jogo de mata, né? Um jogo único, e o time vem crescendo, né? Nos últimos jogos, um primeiro jogo talvez não dos melhores, um segundo jogo melhor que o primeiro e um terceiro já melhor que os dois outros, né? E que a gente continue nessa crescente, e com certeza o time que entrar em campo vai ser o melhor time possível na cabeça do Mister, né? E quem entrar em campo com certeza vai se doar ao máximo e vai buscar essa classificação com todas as forças que a gente tem.
1: O técnico Carlo Ancelotti disse que preparou a seleção brasileira até para prorrogação e pênalti contra o Japão.
0: O treinador avaliou que na Copa não há mais favoritos e pediu atenção da seleção brasileira diante do rival de hoje.
3: Até agora não há um favorito claro. Pode ser que equipes han feito melhor que outros nesta primeira fase, mas um equipe favorito claro não veo. O futebol ha mudado, creo que não há equipo desorganizado. Não existem mais, porque todo mundo estuda, todo mundo trabalha, todo mundo aprende. Não veo. Pode ser que há equipo com menos qualidade individual, isto é óbvio, porque a qualidade individual, o talento, é muito parte da genética. Mas equipo desorganizado, físico ou fisicamente, não a um bom nível, não existem.
1: Também jogam hoje Alemanha e Paraguai às 17h30 e Holanda e Marrocos às 22h.
0: Se avançar hoje, o Brasil enfrentará nas oitavas de final Costa do Marfim e Noruega, que jogam amanhã às 14h.
1: O primeiro classificado para as oitavas de final é o Canadá, que venceu a África do Sul por 1-0 com gol marcado nos acréscimos.
0: 6h15 agora.
1: E você? Vai sair mais cedo do trabalho hoje para assistir ao jogo do Brasil?
0: As empresas privadas não são obrigadas a liberar funcionários durante as partidas.
1: No governo federal, uma portaria do Ministério da Gestão e da Inovação em Serviços Públicos autoriza, em caráter excepcional, a alteração do horário de trabalho nos dias de jogos da seleção brasileira na Copa do Mundo deste ano.
0: No caso do jogo de hoje, marcado para as 14h, os servidores federais poderão deixar o trabalho a partir das 11h.
1: Para servidores estaduais e municipais, as regras variam conforme a administração local.
0: Entre as 27 capitais brasileiras, 21 decretaram ponto facultativo ou reduzir o expediente.
1: Entre as capitais com ponto facultativo ou expediente reduzido estão Belém, Belo Horizonte, Brasília, Fortaleza, João Pessoa, Natal, Recife, Rio de Janeiro e Salvador.
0: Em São Luís do Maranhão e Boa Vista, em Roraima, já é feriado por causa do dia de São Pedro, celebrado hoje. Esses são alguns dos destaques de hoje do Jornal da CBN. Você pode contar pra gente pelo WhatsApp 999119981 DDD11. Como será o dia de hoje pra você, esta segunda-feira especial com o Jogo do Brasil na Copa do Mundo? 999119981 DDD11 é o nosso WhatsApp. Para assistir as imagens do Jornal da CBN, sintonize CBN ao vivo no Globoplay ou canal da CBN no YouTube. 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
1: A presença do Einstein Hospital Israelita no sistema público teve início em 2001 e hoje compreende tanto a gestão de unidades em colaboração com governos municipais e estaduais, quanto projetos de melhoria por meio do PROAD SUS. O presidente do Conselho Deliberativo do Einstein, Cláudio Lotenberg, lembra como foi esse começo.
2: A entrada do Einstein dentro do Sistema Único de Saúde se fez de duas formas, que a gestão de alguns aparelhos públicos, e aí fundamentalmente eram UBSs, ao mesmo tempo iniciamos um projeto de transplante hepático para o Einstein.

0: Eu posso dizer que foi o ponto de partida e a raiz, inclusive para uma legislação que criou suporte para as entidades para que participassem daquilo que nós chamamos de PROAD.
1: Nos últimos anos, o Einstein ampliou ainda mais a sua atuação no SUS, onde gerencia 34 unidades, sendo 9 hospitais, como destaca a diretora de Cuidado Público, Luciana Borges.
2: Nossa instituição é uma instituição filantrópica e, embora ela seja mais conhecida pela sua atuação no privado, hoje ela é maior na área pública. Hoje está no estado da Bahia, está no estado do Mato Grosso, no estado de Goiás, junto ao município de Aparecida de Goiânia. E agora, mais recentemente, além da parceria com o município de São Paulo, a gente também assumiu uma parceria com o estado de São Paulo e a gente está muito feliz de poder continuar contribuindo para o fortalecimento do Sistema Único de Saúde.
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15: Bom dia a todos os nossos ouvintes. Vamos começando a semana com tempo praticamente estável em grande parte do estado de São Paulo. Para hoje, a tendência é de tempo seco, de tempo firme em todas as áreas. A gente está começando o dia com temperatura mais baixa, apenas entre o Vale do Paraíba e a Serra da Mantiqueira, com mínimas na ordem de 10 a 12 graus. Em São Paulo, tivemos mínimas na ordem dos 15 graus. E a tendência hoje é de que o sol apareça entre nuvens na capital. Não há estimativa de chuva e a tarde vai ser agradável, inclusive para a hora do jogo do Brasil, temperatura na ordem dos 25 graus. Então a gente pode esperar aí um dia de tempo seco, de tempo firme, assim como uma semana, pelo menos até a quinta-feira, de tempo seco na capital. Então até a quinta-feira não há estimativa de chuva, mas eu adianto, a partir da sexta, dia 3, o tempo muda, com a passagem de uma frente fria, que traz chuva e também queda de temperatura. No interior, o tempo continua seco, firme e temperaturas mais altas. As máximas podem atingir até os 28 graus na área de Ribeirão Preto. No litoral, tempo seco, tempo firme, com máximas na ordem dos 24 a 26 graus e a chuva que volta também a partir da sexta-feira na forma de pancadas, inclusive com algumas descargas elétricas.
12: 6:25.
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12: 6:27.
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0: Muito bom dia, Eduardo Hauen.
1: Bom dia, Milton. Bom dia, Cássio. Bom dia a todos os ouvintes.
2: Bom dia, Eduardo.
0: Hauen é Nelma de Brasília, conta que corre 3 vezes por semana, fazendo de 5 a 6 quilômetros por treino. Depois da corrida, ela faz uma aula de alongamento bem intenso. Diz que sai com os músculos muito tensos e doloridos. Nos outros dias, pratica pilates e musculação. A dúvida é se esse alongamento forte após a corrida faz bem ou pode estar atrapalhando a recuperação dela, Hauen.
1: Bom dia, Nelma. Primeiro, parabéns aí pela rotina de exercício, né? Seu treinamento está muito bem distribuído, mas esse alongamento intenso ali, logo depois, deixando o músculo dolorido, não traz benefício extras, Milton. Então a resposta é não. Não é recomendado. A ciência mostra que alongar forte depois da corrida não reduz aquela dor muscular, nem acelera a recuperação. Então, e quando provoca essa dor, ou seja, está mostrando que está tendo um estresse aí extra na musculatura. O alongamento pós, ele ajuda mais na flexibilidade, mas não ajuda na recuperação. Então, o ideal é fazer um alongamento leve, confortável, apenas sentir uma leve tensão, nunca dor, tá? Se o objetivo é recuperar melhor para o próximo treino, a estratégia como uma boa hidratação, alimentação equilibrada, um sono de qualidade e principal, Milton, que eu vi é assim, a recuperação, né? Respeitar os dias de recuperação. E o que me chamou a atenção é que ela corre 3 vezes por semana, faz musculação, faz pilates nos outros dias e também faz parte do treino o descanso. Então é importante aí, Nelma, é descansar um pouco. Então, pelo menos um dia na semana, às vezes até 2, você ter um dia de recuperação, um dia de descanso, que o descanso faz parte do treino. Então, acho que é o mais importante, assim, alongamento com muita tensão e dor não é recomendado. E é muito importante a gente ter um descanso para que a gente tenha uma boa recuperação.
0: Perfeito. E aproveita que nós estamos conversando com a Nelma e com os nossos ouvintes. E diz para nós aqui como é que está essa seleção brasileira para enfrentar o Japão hoje.
1: Olha, eu acho que hoje nós vamos ter bons resultados, viu? Estamos na torcida aqui.
0: Eu quero saber bom resultado para você, o quê? 0-0 tá de bom tamanho?
1: Eu acho que 2-0, que é segunda-feira começar bem.
0: Tá ótimo, obrigado. Um abraço para você. E obrigado, Nelma, por ter mandado a mensagem para bemestar@cbn.com.br. Mais.
2: Até.
1: Bom dia a todos.
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7: Marginal do Rio Tietê segue bem congestionada nesta manhã de segunda-feira. Mais tarde, às 2 horas, tem jogo do Brasil, mas agora o movimento já é intenso na Marginal em ambos os sentidos. E reforçando, rodízio valendo normalmente hoje das 7 às 10 da manhã e depois das 5 da tarde até as 8 da noite. Tietê segue com congestionamento em direção à rodovia Ayrton Senna, da saída do Cebolão até a aproximação com a ponte da Casa Verde. A pista local nesse caminho tem melhores condições, evite a Expresso e a Central. Corredor da Hermano Marquete, Marquês de São Vicente também ajuda. Para quem vai em direção a Castelo Branco, problemas no trecho inicial, da Ayrton Senna até a Dutra, local por ali também valendo mais a pena, mas aí depois, boas condições até a aproximação com a Castelo e com a Marginal do Rio Pinheiros.
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5: Por enquanto, nós temos 16 graus de temperatura em São Paulo e a máxima hoje pode chegar aos

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0: 6h43.
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3: Depois de mostrar como a tecnologia ajuda empresas a vender mais, a série Tecnologia para Crescer entra agora em um novo desafio dos negócios: crescer com margem. Nos próximos episódios, vamos mostrar como tecnologia, automação e inteligência artificial estão permitindo que empresas produzam mais, desperdicem menos e aumentem seus resultados sem que os custos cresçam no mesmo ritmo.
4: Vender mais nem sempre significa ganhar mais dinheiro. Para proteger a margem do negócio, as empresas precisam crescer sem que os custos aumentem na mesma velocidade da receita. E é aí que eficiência e produtividade entram em campo, lado a lado com automação, dados e inteligência artificial, como conta o executivo de tecnologia e inovação, Max Nolan Shen, fundador da comunidade Features.
5: Antes você precisava de uma squad de 10 pessoas para desenvolver um software, agora com 4, 5 você já consegue resolver o mesmo desafio, né? Mas normalmente o ganho de margem vem quando, eu vou dar um exemplo do que acontece, né? Uma empresa vai crescer 10% no ano, mas aumentou em 10% a sua eficiência e aí não precisa contratar ninguém. Então ela aumentou receita em 10% e ela não elevou em nada seus custos. Então isso traz um ganho de margem direto, né, dentro do negócio.
4: Só que a equação não é tão simples assim. Empresas passaram a gastar mais para operar modelos de IA. E parte desse gasto vem dos chamados tokens, que são as unidades que medem o consumo desses modelos de IA a cada processamento, a cada pergunta feita à IA ou a cada tarefa executada.
5: O aumento de produtividade vem justamente pelo ganho de eficiência, né? Mas a contrapartida disso tudo é que as empresas vêm gastando bastante com tokens, né? Você precisa pagar assinaturas cada vez maiores para acessar os modelos mais inteligentes, com mais capacidades. Então, isso também está sendo cada vez mais relevante, tem que colocar na conta.
4: Isso explica por que ganhar margem deixou de ser apenas uma questão de reduzir despesas. O desafio é equilibrar os ganhos de produtividade com os novos gastos em tecnologia e inteligência artificial. Sabe aquela...

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0: 8h56.
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0: A Polícia Federal e o Instituto Brasileiro do Meio Ambiente e dos Recursos Naturais Renováveis, o IBAMA, realizaram uma operação em um estaleiro clandestino de Manaus suspeito de fabricar equipamentos usados no garimpo ilegal na Amazônia. A fiscalização ocorreu na última sexta-feira, após um trabalho de inteligência identificar a construção de estruturas flutuantes semelhantes a dragas, embarcações utilizadas na extração de minérios em rios da região. Segundo os órgãos, o estaleiro funcionava sem as licenças ambientais e administrativas exigidas por lei. No local, os agentes encontraram uma draga em construção e diversos equipamentos compatíveis com sistemas de dragagem, como estruturas metálicas, tubulações, válvulas hidráulicas e cabeçotes de sucção. De acordo com a investigação, os materiais reforçam a suspeita de que o estaleiro fazia parte da cadeia de apoio ao garimpo ilegal, fornecendo embarcações e equipamentos para a atividade. A Polícia Federal informou que as investigações continuam para identificar os responsáveis pelo estaleiro, além de possíveis financiadores e destinatários das estruturas encontradas. Os envolvidos podem responder por crimes ambientais e pela exploração mineral sem autorização. Horas e 57 minutos em Manaus. Atenção, ouvinte CBN, a Prefeitura de Manaus vai ampliar a fiscalização eletrônica aqui na capital a partir de 13 de julho. Teremos aí a ativação, de acordo com a Prefeitura, de 17 novos equipamentos em vias de grande fluxo. Esses radares vão monitorar principalmente avanço de sinal vermelho e paradas sobre a faixa de pedestres em cruzamentos da cidade. Segundo o Instituto Municipal de Mobilidade Urbana, essa medida acompanha a redução de mortes em importantes corredores viários. Entre janeiro e maio de 2026, as avenidas do Turismo, São Jorge, Tefé e Newton Lins não registraram vítimas no trânsito, de acordo com o órgão, diferente do mesmo período do ano passado. Outras vias, como Djalma Batista, Coronel Teixeira e Governador José Lindoso, também tiveram queda nos índices de acidentes fatais. Dos novos equipamentos, 16 vão fiscalizar o avanço de sinal vermelho e parada sobre a faixa de pedestres. Um radar será usado para monitorar veículos pesados, identificando eixos, massa metálica e rodagem dupla. E esse equipamento vai ser instalado na Rua Maceió, no bairro Adrianópolis, zona Centro-Sul. O IMU informou também que reforçou a sinalização nos pontos de fiscalização. Placas maiores foram instaladas e reposicionadas para melhorar a visibilidade dos motoristas, além de novas marcações na pista também. A fiscalização da parada sobre a faixa de pedestres tem como objetivo dar mais segurança a quem atravessa a via, principalmente idosos, crianças e pessoas com mobilidade reduzida. Aliás, essa é uma lei que dificilmente as pessoas seguem, Você não pode parar em cima de faixa de pedestre, mas muitos motoristas não estão nem aí, Param em cima de faixa de pedestre. Então teremos agora esses radares que vão fiscalizar exatamente essa situação em cruzamentos de Manaus. 8 horas e 59 minutos, está vindo aí mais uma edição do Repórter CBN, 9 horas em ponto. Vamos a ele e voltamos já.
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segunda-feira, 29 de junho de 2026. A projeção de crescimento do PIB brasileiro para este ano subiu pela sexta vez seguida. A expectativa avançou levemente de 1,98% para 1,99%. Para 2027, a estimativa de alta da economia do país caiu de 1,70% para 1,68%, primeiro recuo depois de 4 semanas consecutivas de estabilidade. Os dados estão no Boletim Focus, divulgado hoje pelo Banco Central. A seleção brasileira enfrenta o Japão hoje no primeiro compromisso de mata-mata da Copa do Mundo. O jogo está marcado para as 14h pelo horário de Brasília e terá transmissão da CBN a partir do meio-dia. Se avançar, o Brasil vai encarar nas oitavas de final a Costa do Marfim ou a Noruega, equipes que entrarão em campo amanhã. Também jogam nesta segunda-feira Alemanha e Paraguai e Holanda e Marrocos. A pressão sobre hospitais franceses continua, apesar de a onda de calor no país ter melhorado. Hoje, apenas 4 regiões estão sob alerta laranja, que é o segundo em uma escala de 4 níveis. Mesmo assim, os termômetros podem marcar 40 graus em localidades do sul da França. No leste, na parte central da Europa, cerca de 130 milhões de pessoas podem enfrentar temperaturas superiores a 35 graus nesta segunda-feira. De acordo com a Organização Mundial da Saúde, a onda de calor já causou mais de 1.300 mortes em todo o continente. No horário de Brasília, 10h03.

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1: Dez horas e cinco minutos no horário de Brasília, vamos à nossa primeira edição do Giro CBN Amazônia desta segunda-feira, 29 de junho de 2026. A gente começa o nosso giro com informações do estado de Roraima, uma ação integrada entre as polícias civis de Roraima e do Amazonas. Cumpriu um mandado de prisão preventiva em Manaus contra uma mulher de 27 anos, investigada por envolvimento em um homicídio qualificado registrado em Roraima. Taígo Araújo com a informação. Taígo, bom dia.
2: Oi, Patrick, muito bom dia para você. A prisão foi realizada nesse último sábado em Manaus após o trabalho conjunto entre a Delegacia de Alto Alegre, aqui de Roraima, a Polinter de Roraima e também a Polícia Civil do Amazonas. Segundo a Polícia Civil, a investigada foi localizada após diligências que apontaram a mudança para o estado do Amazonas. O mandado de prisão foi pela Justiça de Roraima. O caso é referente ao homicídio de uma jovem de 19 anos assassinada em novembro de 2020 na zona rural do município de Alto Alegre, região norte aqui de Roraima. De acordo com o delegado responsável pelo caso, as investigações apontam que a vítima teria sido atraída até uma área de mata após ser convencida a ir a um local sob o pretexto de um encontro. No local, ela acabou sendo assassinada com golpes de arma branca. O corpo foi encontrado dias depois em avançado estado de decomposição. Ainda conforme a Polícia Civil, a motivação do crime está a convolvendo ominosas episódios em mortes e investigações aqui em Roraima. O inquérito foi concluído e encaminhado ao Ministério Público, que apresentou uma denúncia contra os envolvidos, e a Justiça determinou a prisão preventiva agora cumprida em Manaus. Volto com você, Patrick.
1: Muito obrigado, Taígo Araújo. Teve um problema na nossa conexão e nesse finalzinho uma parte da informação ficou um pouco picotada, né? Então repito para você que ainda conforme a Polícia Civil, a motivação do crime está ligada a conflitos envolvendo organizações criminosas, né? Após episódios anteriores que resultaram em mortes e investigações no estado. Mais uma vez agradeço a participação do Taígo Araújo. De Roraima, vamos a informações do Amazonas. O Rio Negro pode chegar ao nível próximo ao das secas históricas de 2023 e 2024, pelo menos de acordo com um apontamento do Serviço Geológico. Eros de Souza, bom dia.
3: Bom dia, Breno. Bom dia, Patrick. Bom dia aos ouvintes da CBN Amazônia. Como você mencionou, essa projeção é do Serviço Geológico do Brasil, o SGB. Apontou esse risco de seca severa caso se repitam as condições semelhantes à registrada em anos recentes de estiagem extrema. Segundo o SGB, o Rio Negro pode registrar uma das menores cotas já observadas em Manaus durante o período de vazante. De acordo com o órgão, os cenários foram elaborados com base no histórico de medições do rio entre 1903 e 2025. A estimativa divulgada na última sexta-feira considera a cota máxima alcançada durante a cheia e diferentes padrões de descidas já registrados ao longo da série histórica. Outras projeções indicam que o rio pode chegar a 13,96 metros em caso de estiagem severa ou 14,76 metros caso a vazante siga comportamento semelhante ao registrado em 2015, que foi considerado um ano crítico. Patrick.
1: Obrigado, Eros de Souza, pela informação. Bom trabalho para você. Partimos do Amazonas para Rondônia. João Alves está com a gente. Especialistas monitoram a possível volta do El Niño no segundo semestre deste ano. O fenômeno em Rondônia pode alterar o regime de chuvas, intensificar o calor e aumentar a preocupação com o nível do Rio Madeira. João Alves, bom dia.
4: Oi, Patrick, muito bom dia para você. Pois é, esse segundo semestre aí de 2026 pode ser marcado por esse retorno do El Niño, né? O fenômeno climático que já apresenta sinais de formação no Oceano Pacífico e é acompanhado de perto por meteorologistas. Aqui em Rondônia, a principal preocupação ela está relacionada à possibilidade de atraso no retorno das chuvas. Normalmente, as primeiras precipitações começam a ser registradas em setembro, mas com influência do El Niño, esse retorno pode ocorrer somente entre outubro e novembro. Outro efeito esperado é o aumento das temperaturas. Segundo o Centro Gestor e Operacional do Sistema de Proteção da Amazônia, o Sensipan, o estado deve enfrentar um período seco mais quente, com possibilidade de novas ondas de calor nos próximos meses. O cenário também acende um alerta para o Rio Madeira, que é a principal via de transporte e escoamento da produção em Rondônia. O Serviço Geológico do Brasil aponta que um eventual atraso das chuvas pode prolongar o período de vazante e impactar a navegação, o abastecimento e as comunidades ribeirinhas. E apesar da preocupação, os especialistas destacam que ainda é cedo para afirmar se o Madeira poderá registrar uma situação tão crítica quanto a seca histórica observada em 2024. O monitoramento das condições climáticas segue sendo feito mês a mês e novas atualizações devem ajudar a definir com mais precisão os impactos do El Niño sobre Rondônia e toda a região amazônica. Patrick.
1: João Alves, obrigado pela informação, bom trabalho para você e para toda a equipe da CBN Porto Velho. Parte da estrutura do Festival Forrozão Marajoara desabou na noite de domingo, em Breves, no arquipélago de Marajó, no Pará. O acidente provocou a morte de uma pessoa e deixou outras feridas. Ronaldo Santos, bom dia.
0: Bom dia, Patrick. Exatamente. Segundo relatos de moradores e turistas, a estrutura fazia parte do palco utilizado para as apresentações de quadrilhas juninas e cedeu repentinamente durante o evento. A vítima fatal foi identificada como Vanessa Ribeiro, integrante de uma das quadrilhas participantes. Ela chegou a ser socorrida e encaminhada ao hospital, mas não resistiu aos ferimentos. Imagens gravadas por testemunhas logo após o desabamento mostram momentos de pânico, correria e o trabalho de equipes de segurança e de moradores no resgate das vítimas. Os feridos foram levados para unidades de saúde da região. Em nota, a Prefeitura de Breves lamentou o ocorrido, prestou solidariedade às vítimas e aos familiares, informou que está concentrando esforços no atendimento e acolhimento dos atingidos. A administração municipal também afirmou que acompanha as investigações em conjunto com os órgãos competentes. As causas do desabamento serão apuradas pela Delegacia de Breves e testemunhas deverão ser ouvidas. E perícias técnicas foram solicitadas para avaliar as condições da estrutura e identificar o que provocou o acidente. Eu volto com você.
1: Muito obrigado, Ronaldo. Bom trabalho para você por aí. Partindo das informações do Pará para o estado Amapá agora. Um decreto determina o cancelamento de cobranças de impostos a templos religiosos em Macapá. Informações ao vivo com Luiz Felipe Santos. Luiz, bom dia. Nós estamos recebendo as informações do Luiz, estamos com um probleminha aqui. Vamos tentar restabelecer, não sei se o Luiz está me ouvindo ou não, mas a gente tenta voltar com o Luiz, que traz a informação da cobrança de impostos a templos religiosos, que aliás é um decreto que determina o cancelamento dessas cobranças, né, em Macapá. Já temos o Luiz Felipe ou não? Eu trago por aqui mesmo, sem problema. O decreto foi divulgado pela Prefeitura, que amplia a imunidade tributária de igrejas e templos religiosos e garante isenção de impostos. O decreto prevê a revisão de cobranças consideradas inconstitucionais e determina o cancelamento de débitos, inscrições em dívida ativa, protestos e restrições em órgãos de proteção ao crédito. Segundo a Prefeitura, essa medida tem efeito imediato e vale para cobranças em fase administrativa, judicial, protestadas ou inscritas em dívida ativa. Secretaria de Finanças deve revisar os lançamentos tributários relacionados aos impostos cobertos pela imunidade. A Procuradoria-Geral de Macapá deve encerrar execuções fiscais e ações judiciais, cancelar certidões de dívida ativa e comunicar cartórios e órgãos de proteção ao crédito para retirar as restrições. Para a gente finalizar a nossa primeira edição do Giro CBN Amazônia, vamos ao Acre. Lei que prioriza matrículas em escolas para crianças com TEA é sancionada em Rio Branco. Rita Pontes, bom dia.
5: Olá, Patrick, bom dia. Crianças com transtorno do espectro autista, o TEA, passam agora a ter prioridade nas matrículas em creches e escolas da rede municipal de Rio Branco. A nova lei, já publicada no Diário Oficial, garante preferência em unidades próximas à residência das famílias e também estende o benefício aos irmãos, mesmo que eles não tenham o transtorno. A Prefeitura ainda vai regulamentar como essa prioridade será aplicada nas escolas. A medida tem como como objetivo fortalecer a inclusão, facilitar o deslocamento das famílias e garantir melhores condições de permanência dos estudantes na rede municipal. O cenário no Acre também chama a atenção. Segundo dados do Censo do IBGE, o estado tem a maior taxa de escolarização de pessoas com TEA do país. 55% dessa população está na escola, índice bem acima da média nacional, que é de 37%. Patrick, volto com você.
1: Rita Pontes, obrigado pela informação, bom trabalho para você e para toda a equipe da CBN Rio Branco. Agora são 10 horas e 15 minutos no horário de Brasília. Esta foi nossa primeira edição do Giro CBN Amazônia desta segunda-feira. Daqui a pouquinho, 11 horas no horário de Brasília, a gente volta com a segunda edição.
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1: Em votação conduzida pelo presidente da Aleia, Adjuta Afonso, 12 projetos foram aprovados. Entre os destaques estão a obrigatoriedade de alertas contra o tráfico de pessoas em sites de emprego, a campanha permanente sobre a tarifa social de energia elétrica e a atualização da legislação de combate ao racismo. O seminário Faça Bonito, promovido pela FENAPRED e pela Aleã, reuniu profissionais de diversas áreas e representantes de 36 municípios do interior para discutir estratégias de combate à violência sexual contra crianças e adolescentes. A ex-vereadora de Parintins, Brena Dianá, tomou posse como deputada estadual na Aleã, na vaga deixada pelo ex-deputado Roberto Cidade, atual governador do Amazonas. Durante a posse, ela destacou prioridades sociais e confirmou que disputará a reeleição. Agora, a Aleã passa a ter 6 deputadas, sendo Brena a primeira mulher parintinense a ocupar uma cadeira na casa.
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0: 9:20.
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0: Jorge Moraes, meu amigo, tudo bem? Quanto tempo? Bom dia.
2: Bom dia, Patrick. Quanto tempo, amigo? Bom falar com você.
0: Igualmente, meu querido. Vamos lá, hoje é dia de jogo do Brasil. E aí aquela mensagem, né? Dia de jogo do Brasil, o trânsito geralmente é uma loucura. O pessoal saindo um pouquinho mais cedo do trabalho, demora para chegar em casa. Então, a mensagem de hoje é: sem pressa, você, ouvinte CBN Amazônia, organiza seu tempo de volta para casa. E claro, se você vai celebrar para essa partida de hoje, não beba. É a mensagem que a gente passa hoje, não é, Jorge?
2: É essa aí, viu, Patrick? Porque as pessoas costumam, né, dar aquela acelerada, aquela empolgada. O que acontece aqui hoje, o comércio, a indústria e de uma maneira geral, todo mundo vai entre 12 e 12 e meia falar: turma, hora de assistir o jogo do Brasil rumo ao hexacampeonato. Isso vai acontecer, de fato. Mas o que a gente precisa levar em consideração, na minha opinião, é: o tempo não pode governar a sua razão. Então você tem que ter calma na hora de sair do trabalho, você tem que pensar que, se eu vou celebrar de alguma forma com os amigos, vai tomar aquela gelada, né? Então você tem que deixar o carro no trabalho. Ou você já saiu de casa sem carro pensando nisso, porque ninguém quer levar quase R$3.000 de multa e levar os pontinhos e ainda ter a carteira suspensa durante um ano. A reincidência disso, Patrick, vai dar o dobro. E você vai realmente sofrer em relação a ter que dirigir ou não, principalmente você que trabalha no trânsito no dia a dia, depende do automóvel para fazer os seus deslocamentos. É o tal não custa nada, porque um copo pega, dois já era. Então não tem segredo, vai ter que deixar o carro em algum momento parado e vai pegá-lo amanhã. E dá tudo certo, a vida continua, porque prudência nunca é demais. E no detalhe, aquilo que você pontuou agora há pouco, o trânsito vai estar nervoso, as pessoas querem de alguma forma chegar, e sempre acontece da gente esbarrar naquele que saiu um pouco mais tarde, em função das tarefas, do trabalho, e esse você tem que ter um pouco mais de paciência, e se coloca no lugar de quem está do lado, meio avexado, como a gente se diz por aqui, no dia de... Hoje é dia de São Pedro, é véspera? 28 ou 29? Eu tô perdendo aqui o...
0: Hoje é 29.
2: O tempo. 29. Então, São Pedro tá celebrando isso lá de cima e a gente tem que aproveitar, torcer com resiliência e esperar o momento certo para chegar em casa tranquilamente ou chegar no seu destino. Desde que você compra com o básico. O básico, gente, não é nada demais, né, Patrick?
0: Exatamente. Se você não quer cumprir... Porque, assim, o correto é você saber que é errado beber e dirigir, né? Mas se você quer pegar pelo viés do gasto, pensa pelo menos nisso, né? Se você fizer isso, você vai acabar pagando uma multa muito cara. Então, assim, gente,
2: porque, concordo,
0: evite dor de cabeça.
2: Não combina. Não combina, né, amigo? Na semana, Patrick, pra gente fechar, que tem ainda pré-apresentação do MG4 Urban, que acontece amanhã em São Paulo, e para os ouvintes que sempre me perguntam quando é que chega o Avenger, quinta-feira agora, Stellantis dá o início de produção oficial do Avenger lá no Rio de Janeiro, é o Jeep compacto, do tamanho do Fiat Pulse, tá chegando em agosto às lojas, com tecnologia híbrida leve, e a gente precisa saber o quanto a Stellantis vai cobrar por esse carro, que é um sucesso na Europa e que certamente vai ser sucesso no Brasil, Patrick.
0: Nossa, então a agenda da semana tá cheia, né? Além do Jogo do Brasil, além da Copa do Mundo, você tem aí pelo menos esses lançamentos para acompanhar. Vai trazer pra gente na sexta, Jorge?
2: Na sexta-feira a gente conversa sobre isso, direto de Porto Real, no Rio de Janeiro.
0: Maravilha. Jorge Moraes, ei, palpite pro jogo de hoje, quanto?
2: 3-1 é bom? É, né?
0: Só deixe claro para quem, por favor.
3: Brasil!
2: 3-1 para o Brasil, olha aí, a tocada do Brasil. Vamos vencer, assim, gente, vamos vencer.
0: Vamos vencer.
2: É uma prova atrás da outra, porque acho que o grande teste, o Enem da Copa do Mundo para o Brasil, passando hoje, possivelmente a Noruega, no domingo, às 17 horas, se não me falta a memória aqui.
0: É isso. Esse e a gente vai passar por cima também, é isso.
2: Vamos acabou... lá, vamos remar a favor.
0: Acabou a humildade. Vamos passando e vamos chegar lá. Jorge Moraes, sempre bom falar com você. Até a próxima, meu amigo. Um abraço.
2: Até a próxima, tudo de bom. Um abraço.
0: 9 horas e 25 minutos em Manaus. Vamos dar sequência aqui no CBN Jornal da Manhã. Em tempo de Copa do Mundo, gente, quem também entra em campo é a economia, né? No Amazonas, bares e restaurantes esperam aumentar em até 20% o faturamento durante o torneio. E para marcar esse gol, o jogo começa muito antes do apito inicial.
3: Tem torcedor que não abre mão de assistir aos jogos com um petisco na mesa e um drink na mão, tem empresário que já escalou o time completo para recebê-lo. No centro de Manaus, um bar inaugurado no clima da Copa aposta na experiência do cliente. O espaço reúne decoração temática, telão, som reforçado, freezers abastecidos e uma equipe preparada para atender em campo com um atendimento. Para a sócia proprietária Marcia Azulay, todo problema tem uma solução.
4: A gente se preocupa muito com vários aspectos, né? Se o clima tá bom, se a gente tá com o climatizador à disposição, se a cerveja tá gelada, né? Os petiscos, a gente se preocupa com a louça que esteja combinando. Então, assim, a gente quer fazer o diferencial, né? Que as pessoas venham.
3: Enquanto na cozinha o ritmo é de final de campeonato, com petisco saindo sem parar, no bar os drinks ganham as cores do Brasil. É a Copa sendo servida em cada detalhe. E aí, enquanto a bola ainda não rola, o aquecimento acontece nos bastidores. Bares e restaurantes investem em decoração, cardápios especiais, drinks temáticos e até em estrutura, como geradores de energia, para garantir que a única preocupação do torcedor seja com o resultado do jogo.
4: Quando tem muita gente, o calor humano, né, fica maior. Então hoje a gente se preocupou, já trouxe mais climatizadores. Outra coisa que a gente também é muito preocupado, se faltar luz, a gente tem um gerador ali fora para que não atrapalhe, né, e nem o nosso cliente fique chateado. Isso não vai acontecer.
3: Segundo o presidente da Abrazel, Franco Andrade, a expectativa é de que o faturamento dos bares e restaurantes do Amazonas cresça cerca de 20% em relação ao mesmo período do ano passado. Além do aumento nas vendas, o evento também impulsiona contratações temporárias e fortalece o consumo fora de casa.
5: A gente tem alguns dados que o número de contratação de extras, né, que a gente chama de freelance, ele aumenta relativamente, basicamente, no dia dos Jogos do Brasil. Então, há uma procura maior, né, principalmente para bar, para ter essa brigada mais completa para poder atender bem o cliente.
3: Reportagem de Catiane Moura, Eros de Souza, para a CBN Amazônia.
0: 9 horas e 27 minutos em Manaus. Daqui a pouquinho chegando mais uma edição do Repórter CBN. E ainda hoje nós vamos trazer informação para você, daqui a pouco, aliás, sobre um levantamento que foi feito pela equipe da CBN Amazônia a respeito das faltas dos deputados estaduais nas sessões ordinárias realizadas nesse primeiro semestre de 2026. Nós já chegamos nesse período de recesso parlamentar, né? Eles voltam agora para trabalhar no segundo semestre, mas fizemos esse levantamento dos faltosos, né? Quem será que faltou mais? Quem que mais esteve presente nas sessões? Daqui a pouquinho a gente vai trazer esse levantamento que mostra, aliás, que quase 2/3 das ausências foram justificadas, né? Conforme as regras da casa. Daqui a pouquinho informação a respeito desse assunto. Participe, mande sua mensagem 981980632, é o nosso WhatsApp, ou pelo youtube.com/CBN Amazônia, a nossa transmissão acontecendo pelo YouTube da CBN também. Você pode acompanhar lá no aplicativo da CBN também a nossa programação, não só a programação normal, como podcasts, programas, ficam lá no aplicativo da CBN. 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Você baixa no seu celular, seja ele iOS ou Android. 9h29, repórter CBN vem aí, voltamos já.

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0: Quarta-feira, 29 de junho de 2026. O índice de confiança do comércio, apurado pela Fundação Getúlio Vargas, subiu 0,9 ponto em junho e fechou o mês em 85,1 pontos. A melhora, no entanto, não compensou o desempenho ruim observado em maio. Segundo a FGV, a concentração do resultado positivo em poucas atividades exige cautela. Mesmo com os números favoráveis no mercado de trabalho e a evolução na renda das famílias, a confiança dos consumidores não tem evoluído, o que gera reflexos no varejo. O Paquistão informou ter matado 29 militantes afegãos na fronteira entre os dois países. Já o Afeganistão anunciou a morte de 38 civis. O governo paquistanês alega ter registrado aumento de ataques de militantes contra a polícia e as forças de segurança nos últimos anos. O Paquistão acusa o Afeganistão, governado pelo Talibã, de abrigar terroristas que promovem atentados em território paquistanês. Os talibãs negam a acusação. O tenista brasileiro João Fonseca estreia daqui a pouco no torneio de Wimbledon, o terceiro Grand Slam da temporada. Por volta das 11 da manhã, pelo horário de Brasília, ele enfrentará o espanhol Roberto Bautista Agut, semifinalista da competição em 2019. A Bolsa de Valores de São Paulo sobe 0,10% aos 173.474 pontos. O dólar comercial está em leve alta, de 0,03%, cotado a R$ 5,16. O euro vale R$ 5,89, alta de 0,18%. No horário de Brasília, 10 horas e 33 minutos.
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0: 9h34.
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0: Peraí que o seu microfone não tá nem ligado. Só um momentinho, já tá ligado agora? Agora sim, Carolina
2: Bom
0: França.
2: Bom dia, Patrick Mota Filho. O Brasil tá entrando em campo hoje com reforço, a gente também aqui com reforço na CBN, né?
0: É isso, a partir de hoje, e a partir desse horário, né, 9h30 da manhã, a gente vai estar junto aqui, junto com você, ouvinte CBN. Tudo bem, Carol? Como é que
2: tudo
0: tá a sua
2: bem,
0: segunda-feira?
2: Patrick.
0: Tudo certo?
2: Tudo certo, tô na expectativa do jogo do Brasil, do resultado também do Festival Folclórico.
0: É mesmo.
2: Tô no ritmo de feriado, não sei porquê, entendeu? Tô achando que hoje é um feriado, hoje
0: mas tá parecendo mesmo.
2: Clima de sexta-feira, não sei explicar.
0: Ó, o pessoal tá pra Parintins, então o trânsito tá bacana. Apesar
2: Sim.
0: de que hoje já volta um monte de gente, né? Então o trânsito
2: pois
0: já
2: é.
0: Volta ao normal. Hoje é ponto facultativo também, né? Então.
2: É ponto facultativo, né? Por isso que a cidade está um pouco mais morgada. Acompanhou o festival?
0: Acompanhei.
2: O que você achou?
0: Não conseguiu ontem, né?
2: Sem clubismo, o que você achou?
0: Você conseguiu assistir ontem?
2: Não.
0: Ah, tá.
2: Eu não assisti,
0: para
2: ser honesto, não assisti nenhuma apresentação do Garantido, porque eu não consigo ficar acordada até tarde.
0: Não, é difícil.
2: Foge da minha realidade.
0: É. Você acorda aqui umas 2 da madrugada, né?
2: É. De sexta pra sábado eu dormia umas 10h30 e de sábado pra domingo eu fiquei até um pouco mais tarde, mas não consegui acompanhar nada do Garantido ao vivo, só depois.
0: É, pois é.
2: Vamos e você, ver. Assistiu?
0: Eu consegui assistir as apresentações completas, menos ontem, né? Ontem não deu também, justamente porque...
2: Por conta do horário, né?
0: Tinha que vir cedo pra cá.
2: Mas é isso.
0: É, mas vamos ver, né? Hoje sai o resultado de quem será o campeão do Festival Folclórico de Parintins. Caprichoso ou Garantido?
2: Vem aí. Mais uma edição, mais um boi campeão, bora acompanhar na expectativa. Antes tem também Copa do Mundo com o Brasil em campo.
0: É isso.
2: Já trouxe seu palpite pra hoje?
0: É, deixa eu ver, vai ser 3-2, 3-2 Brasil.
2: O Eros acertou a última, né, Eros?
3: Acho que eu falei por aí.
0: Você falou quanto?
3: Eu não lembro.
2: Mas ele acertou o último palpite.
0: Se ele acertou, foi 3-0, então. Porque foi 3-0 o jogo, né?
2: Acertou.
3: Eu acertei no bolão da Rede Amazônica. No bolão não, no formulário que eles mandam.
0: Ah, tá certo.
2: Tá ótimo.
0: Vamos lá com a informação de política, Carol?
2: Vamos nessa, porque além de Patrick Mota Filho na mesa, Eros de Souza também, Ricardo Chaves está com a gente, trazendo o que é destaque no cenário político. A Assembleia Legislativa do Amazonas registrou 364 faltas de deputados estaduais nas 59 sessões ordinárias realizadas no primeiro semestre de 2026. O levantamento da CBN Amazônia mostra que quase 2/3 dessas ausências foram justificadas conforme as regras da casa. E aí o deputado Rosenha lidera esse ranking entre os parlamentares que permaneceram em atividade regular durante todo o período. Ricardo traz para a gente detalhes desse levantamento. Bom dia para você.
4: Oi, Carol, bom dia para você, para o Patrick, para o nosso ouvinte aqui da CBN. É isso, né? Um levantamento que é sempre importante fazer a cada semestre com relação à presença e também os projetos aprovados pela Assembleia, assim como também é importante acompanhar a Câmara Municipal de Manaus. Bom, agora do total dessas faltas, que foram 364 faltas, isso, lembrando, somando 26 parlamentares, a casa tem 24, mas nós tivemos aí Roberto Cidade, que foi eleito governador de forma indireta, professora Jaqueline também, que assumiu duas vezes a suplência, a titularidade ali, por conta do Roberto Cidade, que virou governador, e também a Joana Dark, que foi secretária de Estado. Bom, desse total, Carol, 364, 64%, ou seja, 233 foram justificadas, isso conforme o regimento da Assembleia. Esses números consideram esses parlamentares que deixaram temporariamente o mandato para exercer cargos no Executivo, os que eu citei agora há pouco, Roberto Cidade e também Joana Dark. Ainda tem Brenda Janá também, que recentemente foi empossada ainda nesse primeiro semestre. Bom, liderando o ranking, como você citou, de ausências justificadas, está o parlamentar Ednailson Rosenha, que é do PSD, foi o que mais acumulou faltas abonadas pela casa, ele justificou todas as 22 ausências. Das 59 sessões, o político esteve presente em 37. Bom, na sequência, aparecem Daniel Almeida do Avante e Dr. Jorge Lins, também do União Brasil, ambos com 19 ausências e presença em 40 das 59 sessões realizadas. Bom, eu conversei com o cientista político e professor da UFAM, Raimundo Nonato, e ele falou que essa ausência em plenário simboliza a ausência também na representação do povo no parlamento. Para o sociólogo, a falta revela um desempenho inadequado da função. Vamos ouvir.
5: A sua presença indica que aquele que recebeu autorização do povo para falar em seu nome, lá estará. Não estar presente simboliza a ausência do povo. Acompanhar principalmente os projetos de lei que impactam diretamente a vida do cidadão, denunciar a falta de zelo para com as coisas públicas por parte do executivo, bem como fiscalizá-lo, são prerrogativas essenciais do poder parlamentar. Não assim fazendo, se constitui uma falta gravíssima, a não compreensão do que significa ser representante do povo.
4: O que é interessante, Carolina e Patrick, essa ausência em sessões, ela pode ser justificada por meio de requerimento formal à mesa diretora, e até o ano passado nós poderíamos acessar e publicamente a justificativa, por exemplo, por força maior, por questão de saúde. Agora não é possível, porque agora tem uma senha, um login e uma senha para acessar de fato o memorando que o parlamentar ele acaba ali justificando da ausência. Então foi uma mudança que teve internamente na Assembleia Legislativa em comparação ao ano passado. Detalhe interessante aí dessa questão.
6: Mas esse login e senha, Ricardo, é um login e senha que só os parlamentares têm, ou funcionários públicos, ou qualquer pessoa pode ter?
4: Bom, pelo que eu apurei, também os assessores e servidores da casa falaram essa informação, inclusive de que não só os parlamentares, algo que foi mudando, inclusive porque antes era só os parlamentares, quando foi criado esse procedimento, depois os servidores da casa. Então, bom, a gente tentou acessar essas informações, mas também não teve essa informação da justificativa, inclusive procurando o Ednailson Rosenha, Jorge Lins e também o Daniel Almeida, que mandaram justificativas sobre essas fotos, mas antes era mais público essa informação.
2: Lembro que recentemente fizeram um levantamento aqui pelo Grupo Rede Amazônica sobre os parlamentares mais faltosos. Acho que a Naine Carvalho realizou esse levantamento, era até então público, né?
4: Isso, era. E agora, o que é interessante, que essa justificativa, ela impede o desconto proporcional no salário do parlamentar e mantém a irregularidade do mandato. Ou seja, eles não têm desconto no salário e também no regimento da casa. Se você consegue acumular um número expressivo de faltas, você acaba perdendo o mandato. Como aconteceu, reparado as proporções, claro, com Eduardo Bolsonaro lá na Câmara dos Deputados. Bom, o Raimundo Nonato, cientista político, ele ressalta a importância da sociedade acompanhar os trabalhos legislativos. Vamos ouvir.
5: Para avaliar o desempenho do deputado, é de suma importância para o cidadão, na medida do possível, observar as publicações em redes sociais, as portagens no site da Assembleia Legislativa, atentar para os noticiários em TVs, rádios, encaminhar para os canais de interação criados pelos gabinetes dos deputados, questionamentos sobre aquilo que o cidadão acredita ser pertinente para ele saber. Com esses instrumentos, é possível avaliar se o deputado atende ou não sua expectativa enquanto cidadão.
4: Bom, Carol e Patrick, com mais ausências no primeiro semestre, o Rosenha também exerce a função de vice-presidente da CBF, ele também é presidente da FAF, o que inclui a participação em agendas institucionais fora do estado. Bom, eu apurei que nesse mês de junho ele participou apenas de uma sessão ordinária que foi realizada no dia 2 de junho. Inclusive, nesse dia teve duas sessões, uma pela manhã e pela tarde. É o procedimento, inclusive, que se tornou padrão depois daquela mudança do ano passado que teve na Assembleia, que não é mais obrigatório ter sessões terças, quartas e quintas. Claro que quem define o calendário é a mesa diretora. Bom, inclusive o parlamentar, o Rosinha, ele está acompanhando a Copa do Mundo, está publicando ali no seu Instagram e redes sociais a sua presença e representando a CBF e também a FAF. Bom, nós procuramos o Ednailson Rosenha, assessoria, até o fechamento da reportagem, ele não falou sobre essas ausências nas sessões. Bom, no início do ano passado, os deputados aprovaram por ampla maioria essa mudança no regimento interno da casa, que implementou um calendário mais flexível para para as sessões ordinárias que antes ocorriam às terças, quartas e quintas, como eu citei. Na época, o presidente da Assembleia, que hoje é governador do estado, Roberto Cidade, que é do União Brasil, ele justificou a mudança pela necessidade dos parlamentares terem mais dias livres para cumprir agendas. Isso inclui viagens para os municípios do interior do estado que demandaram mais, que demandam, melhor dizendo, mais tempo.
7: Nós iremos cumprir o regimento interno, não irá diminuir sessões. Nós vamos ter 3 sessões ordinárias por semana. Foi uma forma de a gente poder otimizar. Essa semana a gente vai trabalhar segunda, terça e quarta. Essa semana a gente vai trabalhar terça e quarta e quinta. Essa semana a gente vai trabalhar quinta e sexta. A gente pode definir, mas nós podemos também fazer uma extraordinária tarde, como já se aconteceu muitas vezes, entendeu? Então a gente pode fazer e decidir o que é melhor para os trabalhos da casa.
4: Bom, vamos ao outro lado agora, né, Carol e Patrick. Para a CBN, a assessoria do Daniel Almeida justificou que todas as faltas foram devidamente justificadas, isso conforme o regimento da casa. O Jorge Lins justificou as ausências, afirmando que 90% de sua base eleitoral está localizada no interior do Amazonas, o que exige, segundo o parlamentar, uma presença constante nas comunidades para ouvir de perto as necessidades e buscar aí soluções efetivas e que, abre aspas, as agendas do deputado estadual no interior do Amazonas fazem parte do exercício do mandato parlamentar e refletem o compromisso assumido com a população que o elegeu, fecha aspas. Bom, como eu citei, a Adnailson Roseno respondeu até o fechamento da reportagem.
6: Ricardo Chaves, obrigado pela informação. Eu fiz aquele questionamento a respeito do acesso, né, para saber as justificativas dos faltosos, né, os deputados faltosos, porque às vezes fica parecendo que a Assembleia vai na contramão da transparência, né? É difícil saber quando vai ter sessão. Tudo bem você ter sessões que não acontecem em dias fixos, né? Como houve essa mudança no último ano. Mas isso pelo menos deveria ser informado, se não semestralmente, pelo menos semanalmente, né? Às vezes a gente sabe que vai ter sessão, que vai ter debate de alguma pauta na hora. Uhum. Isso é um absurdo em termos de transparência da Assembleia Legislativa, né? A Câmara, por exemplo, é um pouquinho diferente. A gente sabe os dias em que vão acontecer as sessões, a gente sabe um pouquinho as pautas que vão ser definidas. A Assembleia não. Né? E em tempos em que a gente precisa de transparência, a Assembleia não nos ajuda nesse ponto. E ainda mais essa situação dos faltosos também. Eu acho que a população tem direito de saber por que que deputado X, Y e Z faltou, né? E agora tem mais essa dificuldade, que é esse acesso por meio de um login e uma senha, que a população não consegue fazer. Difícil, difícil. A gente deveria ir no outro sentido, né? No sentido de ter mais transparência e não menos transparência. Ricardo Chaves, obrigado, bom trabalho. 9h47, intervalo, né?
2: Vamos pro intervalo chegando. Na volta tem economia com Denise Kassam, inclusive assunto atual que a gente traz hoje, folgas durante a Copa, como que fica essa situação? O empresário é obrigado a dar folga? Como que fica a situação do funcionário? Todo mundo rindo aqui no estúdio. Por que tá todo mundo rindo, será? Não, pois bem, já antecipo.
6: Ninguém é obrigado a dar folga.
2: Exatamente. Não, não existe essa obrigação legal de conceder folga, mas na volta do intervalo a gente fala sobre os efeitos disso também no cenário econômico, no comércio. Agora há pouco nós falávamos sobre a capital amazonense. A cidade está tranquila, muito por conta do Festival Folclórico de Parintins, mas também a Copa tem sua influência. Na volta a gente traz essa análise. No horário de Manaus, 9h48.
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0: no horário de Manaus, 9h53.
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0: Iniciando a semana, trazendo o que é destaque econômico e algo que...
2: Um momentinho, a gente teve um problema no microfone. Agora sim. Agora voltou.
0: Perfeito. Tem alguém querendo me calar?
2: É, então, né?
0: Microfone aqui, mas vamos nessa. A semana está começando segunda-feira, dia 29 de junho. Mês finalizando, mas é um mês atípico, né? A gente traz aí a Copa do Mundo, muitas datas comemorativas também. E isso acaba interferindo no comércio. E hoje a gente debate sobre as folgas durante o período da Copa do Mundo. A Denise Cassama está conosco, traz para a gente algumas dúvidas, esclarece também algumas questões, fala dos efeitos, né, de algumas folgas, porque algumas pessoas conseguem folgar nessa data. Pois bem, Denise conta para a gente. Bom dia.
3: Bom dia, segunda-feira calorenta, pessoal chegando de Parintins, nós aqui.
0: Seguimos.
3: Nós que não fomos a Parintins, estamos aqui.
0: Seguimos aqui na capital vigiando, né, a cidade, Denise, como a gente comentou na semana passada, mas com muita alegria e acompanhando o resultado hoje também mais tarde. Mas vamos nessa para falar hoje sobre essas folgas, né? Hoje, inclusive, tem Brasil em campo. Conta pra gente como que fica esse cenário de folga, horas também, banco de horas para quem tem aí disponível nas empresas, como que funciona essa função.
3: Vamos lá, né? Então hoje tem o jogo do Brasil e é um horário meio, a gente tem que dizer, meio escroto para quem tem empresa, né? Porque cai às 13 horas, horário de Manaus, e se você não é servidor público, a sua liberação depende da negociação com o patrão, e a gente sabe que nem sempre isso é fácil, né? Depende muito também de que segmento você trabalha. Mas aqui em Manaus, para um jogo ocorrer às 13, significa que você tem que estar liberando a turma por volta das 10 horas, né? Porque tem a questão do trânsito, e tem a questão que num horário desse não dá para mandar o pessoal voltar depois do jogo, até porque tudo, tem gente que gosta de tomar cervejinha no jogo, e aí depois disso... Então, mas alguns segmentos até conseguem...
0: A gente vai restabelecer aqui a nossa comunicação com a Denise, uma falha na nossa ligação. Pois bem, ela comentava conosco sobre essa questão no feriado agora, né, na Copa do Mundo. Hoje, por exemplo, tem Brasil em campo, e a gente reforça aqui que pela legislação brasileira não existe obrigação legal de conceder folga, mas existem algumas coisinhas que podem ser feitas, né? Algumas medidas que podem ser adotadas, beneficiando ali aquele torcedor, aquele trabalhador que gosta de acompanhar o jogo. Denise já está conosco? Denise, inclusive, falava sobre essa questão da liberação antes do jogo, né? Algumas horas antes do jogo, até para que a pessoa chegue ali a tempo de acompanhar, né? Seja em casa ou em outro ambiente. Pois bem, como que funciona isso no mundo empresarial?
3: Então, até pegando gancho no seu comentário, não existe na legislação algo que

0: um posto de gasolina, muito, ou até um supermercado, provavelmente eu teria que estar trabalhando. Ou trabalhasse na Rede Amazônica, na Rádio CBN, que está aí direto nos acompanhando, teria que trabalhar e assistir o jogo aí com a galera do trabalho, né?
1: Perfeitamente.
0: Imagino que no caso de vocês é meio isso.
1: Exato. É meio não, é totalmente isso, Denise. Aliás, bom dia, Patrick aqui, tudo bem? Ninguém vai ser liberado 10 horas. Tudo bem, Patrick? Todo mundo tá apresentando Denise, até 11 aqui.
2: Denise, você falou ser liberado 10 horas. Eu falei, Patrick, eu tenho 5 minutos, tá? Começa a contagem regressiva.
1: Negativo. 1 hora e 3 minutos ainda de trabalho e de apresentação por aqui. É, mas assim, mesmo. É interessante, né? A gente comenta isso vez ou outra. Esse período de Copa do Mundo, não só Copa do Mundo, né? Acho que o sentimento é semelhante às Olimpíadas também. Sim. Mesmo que seja um período de trabalho também, que a gente não para, mas o sentimento é diferente, né? Parece que é um trabalho mais leve, né?
0: Às vezes é, às vezes não é, né? Então, a gente gosta de... Acho que a Copa é diferente, que ainda ouso dizer que a Copa é diferente... que economia, nós somos mais ligados ao futebol, né? Tanto é que o Distrito Industrial ele comemora o ano de Copa porque é o ano que ele vende mais televisão, né? A gente gosta de assistir os jogos da Copa numa televisão bacana, mas não necessariamente as competições da Olimpíada, né?
1: É verdade, então, verdade.
0: Então a gente tem esse ânimo, né? E aí, se eu não for setor prioritário, se não consigo liberar, se eu sou um comércio, é bom, quase ninguém vai passar no meu estabelecimento para comprar, né? Ninguém vai comprar uma roupa bem no horário de jogo, só se o cara é muito escroto mesmo, né? Mas se sempre tem gente assim. Mas assim, alguns fatores que é bom o empresário pesar na balança, se ele vai liberar ou se ele não vai liberar, né? Você vai ter um relacionamento melhor com a sua equipe, vai ter uma equipe mais em todos os momentos, vai economizar água, alimentação, energia, porque não vai ter trabalho, vai ter um ganho de produtividade. Então, quando a gente reconhece o lado de lá, esse é o lado de cá, né? Então eu digo isso pela minha própria empresa, que depois da pandemia assim ficou muito mais parceira, tive ganhos de produtividade, então eu posso liberar a equipe pro home office sem problema nenhum. Então eu diria assim pro empresário que está nos ouvindo, avalie os aspectos, se está pensando se vai liberar ou não, avalie os aspectos positivos e negativos e pese aí na balança.
2: Fica
0: às vezes um faturamento a mais pode causar um relacionamento pior com a tua equipe de trabalho.
2: E fica essa reflexão, as dicas também, né, para os empresários, para o mercado aí de negócios, sobre esse período de Copa do Mundo. Para finalizar aqui, eu vou trazer algumas informações quanto ao levantamento de um site brasileiro de classificados de empregos, que apontou que 420 empresas que participaram desse levantamento indicaram que apenas 5% pretendem manter o expediente normal durante os jogos da seleção brasileira. E aí, eles devem adotar algum tipo de flexibilização durante esse período. 76% das empresas dizem que a Copa impacta, né? Parte dessa rotina corporativa. E 60% afirmam que os jogos coincidem com o horário de trabalho. Então, por isso, tem essa mudança, né, na rotina ali dos trabalhadores. A gente vai seguir acompanhando e fico alerta, então, para você que é funcionário e você também que é empregador. Agradeço, Denise, sua participação conosco.
0: Vai, Brasil!
2: Vai, Brasil, com tudo. Obrigada, viu, Denise? Bom
0: e
2: dia.
0: Que hoje dê caprichoso.
2: Olha lá, levantando torcida. Obrigada, bom dia para você, até a próxima.
0: Gente, bom dia, boa semana.
1: Boa semana. Vem aí, repórter CBN.
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4: Segunda-feira, 29 de junho de 2026. O Brasil tenta assegurar uma oferta emergencial de matérias-primas para fertilizantes para a safra agrícola de 2026 e 2027, segundo o jornal Valor Econômico. A situação ilustra a dependência que o país tem de fornecedores externos, apesar de ser um dos maiores produtores agrícolas do mundo. Um comitê de crise da Casa Civil acionou a diplomacia para gerir o diálogo com Rússia, China e Marrocos. O objetivo é garantir, com urgência, o abastecimento em quantidades indicadas. A iniciativa ocorre em um cenário geopolítico ainda tenso, em razão da trégua frágil entre Estados Unidos e o Irã. 75% das pessoas ouvidas em uma pesquisa do Instituto Datafolha afirmaram que não sabem citar o nome de um senador e 68% não conseguiram mencionar nenhum deputado federal. 2 em cada 3 eleitores afirmaram não lembrar em quem votaram para o Senado e a Câmara há 4 anos. Ao todo foram ouvidas 2.004 pessoas de 139 cidades nos dias 17 e 18 de junho. A margem de erro é de 2 pontos percentuais, para mais ou para menos. O levantamento foi registrado na Justiça Eleitoral com o código BR-09956-2026. No horário de Brasília, 11 horas e 2 minutos.
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1: Segunda edição do Giro CBN Amazônia, conectando os estados da região norte com os destaques na manhã desta segunda-feira, dia 29 de junho. Após 3 meses, um detento fugiu pela segunda vez de um presídio no interior do estado acreano. Rita Pontes, conta pra gente sobre essa nova fuga. Bom dia pra você.
2: Bom dia, Carol. Bom dia a todos que acompanham o Giro CBN Amazônia. Após mais de 3 meses, o detento Isaqueu da Conceição Lima voltou a fugir do presídio Manuel Nery da Silva em Cruzeiro do Sul. A fuga aconteceu na noite do domingo, do último domingo, por volta das 11h30. E outro preso, Marcílio Enéas Correia, também conseguiu deixar a unidade, mas foi recapturado pouco tempo depois. Isaqueu já havia escapado do mesmo presídio em março deste ano, quando abriu um buraco na laje da cela. Na época, ele foi recapturado 2 dias depois. Agora, as forças de segurança voltaram a fazer buscas para localizar o foragido. O IAP informou que investiga como os detentos conseguiram sair da cela. A nova fuga reacende o debate sobre a estrutura do presídio de Cruzeiro do Sul, que não possui muro de contenção. O Ministério Público do Acre já acionou a justiça para cobrar medidas urgentes, como, por exemplo, a construção de uma muralha no entorno da unidade e reformas estruturais, apontando riscos para policiais penais, detentos e também para a população. Carol.
1: Obrigada, Rita. Bom dia. O número de cubanos resgatados em Roraima mais do que dobrou em 2026 e já supera com folga o total somado entre 2024 e 2025. O Taígo Araújo atualiza esses números pra gente. Bom dia. A gente segue com esse levantamento. Em 2026, foram registrados 225 migrantes que foram retirados de situação de risco na fronteira norte do Brasil em operações contra o tráfico de pessoas, segundo os dados divulgados pela Polícia Rodoviária Federal. O dado chama ainda mais atenção quando comparado ao passado recente, entre o ano ali de 2024 e 2025, quando foram registrados em ambos os anos 97 resgates. Só em uma semana, no início de junho, outros 189 cubanos foram encontrados em condições de vulnerabilidade durante a travessia entre a Guiana e o município de Bonfim. A rota começa, né, em Cuba, segue ali para a região fronteiriça, depois até Letem, na fronteira, e cruza então o rio até chegar aqui ao nosso país. No percurso, muitos enfrentam fome, desidratação, abandono e exploração financeira, chegando a pagar até $10 mil aos chamados coiotes. As autoridades alertam que esses intermediários se aproveitam da desinformação dos migrantes, que muitas vezes não sabem quem podem solicitar refúgio de forma legal e gratuita aqui no país. Após entrar no Brasil, parte dos migrantes é abandonada na estrada, segue até a capital Boa Vista. E o aumento dos resgates em 2026 indica uma nova dinâmica migratória na fronteira de Roraima, segundo os especialistas. No Pará, a gente traz uma informação quanto à mobilidade. Foi um trecho de uma avenida que cedeu e agora está interditada. Nós vamos conversar com o Ronaldo Santos, que traz para a gente os impactos dessa interdição na capital Belém. Bom dia.
3: Bom dia, exatamente. O trecho de cerca de 150 metros da Avenida Liberdade, aqui em Belém, cedeu e provocou interdição temporária na via. E a interdição aconteceu... Está acontecendo, melhor dizendo, desde ontem. A informação foi confirmada pela Secretaria de Estado de Infraestrutura e Logística, a CEINFRA. Segundo o órgão, o problema foi identificado durante ações de monitoramento e inspeções preventivas realizadas na avenida. Para garantir a segurança e permitir a execução dos reparos, foi decidido pelo bloqueio temporário do trecho afetado. A CEINFRA informou que os serviços serão realizados pelas empresas responsáveis pela obra e que não haverá custos adicionais para o Estado. Inaugurada em abril deste ano, a Avenida Liberdade recebeu investimentos de 410 milhões. A entrega estava prevista inicialmente para outubro do ano passado, antes da COP30, mas a obra foi concluída em 12 de abril deste ano. Primeira Via Expressa de Belém, a Avenida Liberdade foi construída para ampliar as opções de acesso à capital e melhorar a mobilidade na região metropolitana. A rodovia também faz ligação com a alça viária, que conecta Belém a municípios do interior do Pará. Desde a construção, o empreendimento também foi alvo de críticas de moradores e ambientalistas, que apontaram impactos socioambientais na região, e famílias ribeirinhas relataram prejuízos à pesca e ao extrativismo, atividades que garantem o sustento de comunidades locais. Eu volto com você.
1: Obrigada, Ronaldo. Bom dia. O Ministério Público Federal acionou a Justiça para cobrar melhorias urgentes nas condições de saúde e saneamento em aldeias da região do estado de Roraima. Nós vamos conversar com a Eliane Alves, ela que conta pra gente sobre essa iniciativa e a ação movida também pelo Ministério Público. Bom dia para você.
4: Bom dia, Carol. Bom dia a todos. O Ministério Público Federal entrou com uma ação civil pública para exigir do governo federal a construção de unidades de saúde e a adoção de medidas que garantam atendimento adequado às aldeias Pedreira, Cristo Rei, Marina, Laranjal e São Luís, localizadas na terra indígena Urueuauau. Segundo o MPF, inspeções identificaram graves problemas de infraestrutura e abandono das comunidades. Entre as irregularidades apontadas estão consultórios improvisados, falta de água tratada, uso de escolas para atendimentos médicos e odontológicos e a ausência de estrutura adequada para os serviços de saúde. Em uma das aldeias, os moradores precisam consumir água diretamente do rio, sem qualquer tipo de tratamento, que tem provocado frequentes problemas de saúde. O Ministério Público Federal também denuncia a precariedade no atendimento às mulheres indígenas. Sem consultórios apropriados, exames preventivos estão sendo realizados nas próprias residências, em locais sem condições adequadas de higiene e privacidade. Para o órgão, a situação compromete o acesso à saúde, fere direitos fundamentais e exige medidas urgentes para garantir dignidade e qualidade de vida às comunidades. Carol.
1: Obrigada, Eliane. Bom dia. Isabelle Nogueira anuncia aposentadoria como Cunhampuranga do Garantido. Essa despedida aconteceu durante o último dia do Festival Folclórico deste ano. Nós acompanhamos esse anúncio feito durante o verso do Amo do Boi, João Paulo Faria, e emocionou inclusive o público presente, tanto a galera ali do Garantido como também do Caprichoso. Durante o anúncio, Isabelle teve a trajetória exaltada e foi às lágrimas. A Cunhampuranga do Boi Garantido protagonizou um dos momentos mais marcantes e emocionantes da história do Festival Folclórico de Parintins, ao se despedir oficialmente da Arena do Bumbódromo, após mais de 10 anos de trabalho. No espetáculo que marcou a última apresentação Defendendo o Item, a dançarina recebeu uma grandiosa homenagem da diretoria e principalmente da galera vermelha e branca, que transformou a arquibancada em um mar de muito amor e gratidão pelo trabalho desenvolvido ao longo dos últimos anos. Encerra hoje as operações deflagradas no estado amapaense com o objetivo de garantir os direitos das pessoas idosas no estado. Nós vamos ao vivo conversar com o Luiz Felipe Santos, que traz um balanço para a gente dessa operação. Bom dia.
5: Olá, Carol, bom dia. Essa operação é realizada durante o mês de junho em alusão à campanha de combate e prevenção da violência contra a pessoa idosa. E desde o dia 16, equipes de fiscalização vistoriaram agências bancárias, o aeroporto de Macapá, portos, farmácias e empresas de plano de saúde nos municípios de Macapá, Santana e também Mazagão. Essa ação teve parceria do Conselho Estadual dos Direitos da Pessoa Idosa e durante as inspeções foram verificados itens como acessibilidade, atendimento preferencial, tempo de espera e o cumprimento dos direitos do consumidor. Duas agências bancárias foram autuadas por descumprirem uma lei municipal ao não oferecerem o número mínimo de assentos destinados ao atendimento prioritário. A presidente do Conselho Estadual dos Direitos da Pessoa Idosa, que é a Cristina Brandão, destacou que a atuação conjunta fortalece a rede de proteção e também garante mais dignidade, segurança e respeito aos direitos da população idosa. E A chefe de fiscalização do PROCON Amapá, que é a Lana Silva, reforçou que a Operação Virtude busca assegurar o cumprimento da legislação e também promover relações de consumo mais equilibradas, principalmente para um público considerado vulnerável. A gente lembra também que essa é uma operação realizada pelo PROCON Amapá, que é o Instituto de Defesa do Consumidor, que é a Operação Virtude. Carol?
1: Agradeço, Luiz, as informações. Desejo a você um bom dia a todos. No horário de Brasília, 11:16.
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0: 10h21.
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0: Vamos lá falar um pouquinho sobre o nosso futebol, Eros de Souza. Tudo certo, meu querido? Tem muita coisa pra falar hoje, né?
2: Muita coisa, vamos ter muito tempo pra falar.
0: Vai passar rapidinho. Antes da gente falar de Copa do Mundo, eu vou trazer aqui bem rapidamente só alguns resultados.

0: que nos interessam na Série D e na Série C, né? É, tivemos os dois times amazonenses classificados, né? Ontem para a próxima fase da Série D, o que é excelente. O Manauara empatou em casa com a Independência do Acre, 1-1. Aqui foi um resultado ruim, de certa forma, mas o Manauara já havia garantido a sua classificação na primeira partida, né? 2-0 fora de casa. Então, o Manauara classificado para a terceira fase da Série D do Brasileirão. Há exemplo do nosso Nacional, né? Nacional que em casa ficou no empate com a Araguaína de Tocantins, fora de casa havia vencido por 1-0 e, portanto, está classificado também para a terceira fase da Série D. Manauara vai enfrentar o Goiatuba, equipe de Goiás, na terceira fase. Primeiro joga fora, depois joga em casa. E o Nacional vai enfrentar o Capital, um time já um pouquinho mais tradicional. Pelo menos acho que mais tradicional do que o Goiatuba, né? Vai jogar a primeira partida em casa, o Nacional, e jogar a segunda partida no Distrito Federal contra a equipe do Capital. E o Amazonas, pela Série C, ainda não jogou, né? A rodada já começou no sábado, mas o Amazonas joga apenas amanhã contra o Volta Redonda no Raulino de Oliveira, amanhã 7:30 da noite, no horário de Manaus. O Amazonas está ali em nono lugar, né? Metade da tabela, já saiu da zona de classificação para a próxima fase, precisa aí voltar a ter bons resultados consecutivos, né? Amazonas que vem de uma vitória, depois um empate, e agora precisa voltar aí para esse top 8 para poder se classificar e se manter na Série C e tentar alcançar a Série B, quem sabe, né? Precisa se reerguer. Vamos falar de Copa do Mundo, Eros de Souza?
1: Vamos lá.
0: Vamos nessa. Ontem tivemos a primeira partida e única partida até então, válida pela etapa de 16avos de final, né?
1: Eu fiquei vendo o pessoal discutindo assim, por que a gente não coloca um nome melhor? Não faço ideia.
0: Isso é porque é o seguinte, vamos lembrar das aulas de matemática, meus amigos. Isso é uma questão de números fracionários, né? 1 sobre 2 é meio, 1 sobre 3, 1 terço, 1 quarto, 1 quinto, 1 sexto, 1 oitavo, 1 décimo. Depois disso é tudo avos. É assim desde sempre e vai continuar sendo assim. 1 onze avos, 1 doze avos, 1 treze avos. É assim, não tem como mudar esse nome. O nome é esse. É um dos 16 caminhos possíveis para chegar na final da Copa do Mundo. E, portanto, tivemos ontem África do Sul 0, Canadá 1. Os africanos faziam a festa ontem antes da partida, né? Porque nunca tinham conseguido chegar num mata-mata de Copa do Mundo. Chegaram na etapa de 16avos e...
1: Que roteiro cruel, né? Que roteiro cruel.
0: Finalzinho.
1: Um gol do Eustáquio, um voleio ali que sobrou na entrada da área. Mas, assim, querendo ou não, já é um sucesso, né? Porque a África do Sul nunca tinha passado para a segunda fase, então foi bom.
0: Fica aquele gostinho, né?
1: Fica, porque, cara, tava 0-0, os times estavam até bem, assim, teve um momento do jogo, claro, que que o resultado poderia ter ido para qualquer um dos dois.
0: Era um adversário acessível, né? Isso que é o negócio. Uma coisa é a África cair para a Alemanha, para o Brasil, para a França, outra coisa é pegar o Canadá, né? Que, todo respeito, mas é o Canadá. Então, podia, mas não foi. O Canadá passou para a próxima fase. E hoje teremos alguns jogos, muitos, né? Alemanha e Paraguai jogam às 4:30 da tarde. Tem Países Baixos e Marrocos, 9 da noite. Que mais? Brasil e Japão, obviamente. 1 da tarde, com transmissão da CBN Amazônia. E é isso, né? São as três partidas de hoje.
1: Jogos bons, viu? Muitos bons jogos. O Paraguai, ele tem uma defesa boa. Apesar do jogo, o primeiro jogo, não lembro contra quem foi, o primeiro jogo que eles tomaram 4 gols contra os Estados Unidos, o Paraguai tem uma defesa, pelo menos durante as eliminatórias, ficou conhecido por uma defesa bem redondinha, muito boa. Vamos ver. A Alemanha jogou bem, jogou pelo menos o primeiro jogo bem, mas era um jogo contra o Curaçao, fez 7-1.
0: Né? Pois é, né?
1: E aí os outros dois jogos não apresentou um negócio assim tão...
0: Eu me preocuparia, viu? Se fosse a Alemanha...
1: Eu acho que esse jogo não é... Assim, tem um favoritismo para a Alemanha, claro, mas não é um favoritismo tão grande assim como a gente pode acreditar pela diferença entre os elencos. A Alemanha tem alguns craques de renome mundial, né? Tem um jogador que é uma das maiores transferências do Liverpool, que é o Florian Wirtz, 150 milhões de euros. Tem o Kai Havertz, que também é conhecido. O Paraguai já tem um elenco mais modesto.
0: É isso. Agora, o jogo que mais nos interessa, obviamente, Brasil e Japão, 1 da tarde, tem muita gente com medo desse Japão. Vou te dizer, eu já caí na besteira de falar isso ao vivo também, que eu tava com medo do Japão. E aí eu já acho que eu falei besteira. Porque, cara, não, né? Vamos parar com isso?
1: Quem tem que ter medo é os adversários jogarem contra o Brasil. Pentacampeão, jogadores de muita qualidade. A gente tem o Vinícius Júnior, que até um tempo atrás foi nomeado melhor do mundo. Assim, quem tem que ter medo é os adversários. Não é a gente que tem que falar, eu tô com medo do Japão.
0: Do Japão, pô.
1: Com todo respeito. O Brasil, inclusive, nunca...
0: Com todo respeito, nada.
1: O Brasil, inclusive, nunca perdeu pro Japão, viu? Em jogos oficiais, claro. Lembrando que a gente perdeu o último jogo, 3-2.
0: Que, inclusive, foi a primeira vez.
1: Foi a primeira vez na história que a gente perdeu pro Japão.
0: Mas era outro time também,
1: era um
0: né?
1: time, era uma... A nossa defesa era totalmente diferente, né? Tinha Hugo Souza, deixa eu lembrar direito
0: Fabrício
1: a defesa.
0: Fabrício Bruno. Paulo Henrique no lateral direito.
1: Paulo Henrique do Vasco.
0: Agora eu não lembro quem era o outro zagueiro e nem o lateral esquerdo também.
1: Acho que era o Beraldo.
0: Beraldo,
1: o zagueiro. Uhum. E aí no lateral esquerdo não me lembro também. Mas era aquele da Inter de Milão, o Carlos Eduardo.
0: Perfeito.
1: Essa era a zaga. Então uma zaga totalmente diferente. Inclusive, nenhum desses jogadores foi convocado da defesa. Nem pra reserva eles estão. E aí são 11 jogos, né? Quer dizer, são 11 vitórias do Brasil, 2 empates e apenas uma derrota contra o Japão. Contando, claro, esse jogo não oficial. Porque em jogos oficiais, Copa do Mundo, jogos que realmente valem, Copa das Confederações, o Brasil nunca perdeu pro Japão. E eu acredito que vai continuar assim, viu, aí, Patrick?
0: Olha, a gente ainda não deve ter até agora uma ideia de qual seleção vai entrar, né? Ideia que eu digo assim, ideia a gente tem. O que a gente não tem é uma confirmação por parte do Ancelotti, né? Mas eu imagino de verdade... Eu imagino que ele vai, se não repetir a mesma escalação do jogo anterior, talvez mudar uma peça, não sei. Eu, pelo menos, vejo o Rayan jogando pela direita de novo. E não tem o que mexer, né?
1: Não.
0: Eu acho que ele não vai tirar o Casemiro. A zaga se postou bem, não tem o que mexer na zaga do Brasil também. Não tem que mexer não, né?
1: Os times do Ancelotti são historicamente conhecidos como defesas muito fortes e aí às vezes joga no contra-ataque, times muito verticais. Então não tem porquê, pelo menos pelo que apresentou no jogo contra a Escócia, não tem porquê alterar a defesa. Então, no ataque também não, deve ser isso, o Rayan que jogou muito bem, Matheus Cunha que melhorou esse time desde a entrada dele contra o Haiti e o Vinícius Júnior, claro que tá jogando muito.
0: É isso,
1: e Patrick, tem Holanda e Marrocos também. Jogo, bom, eu acho esse jogo
0: interessante de assistir, tá?
1: Vai ser legal, porque o Marrocos talvez seja uma das seleções africanas melhores, né? Também é a melhor no ranking da FIFA e também em qualidade de jogo. É a que tem jogadores de muita qualidade. Tem o Saibari, um meio campo atacante que fez basicamente, tem feito os golzinhos dele, fez o gol contra a seleção da Escócia e fez o gol contra o Brasil. E também fez contra o Haiti. Então, é interessante a Holanda, claro, a Holanda tem um meio campo de muita qualidade, tem alguns outros jogadores, Cody Gakpo, tem o Memphis ali na reserva e quando entra, faz um golzinho dele às vezes, é o maior artilheiro da história da Holanda, inclusive, então ele tem o que falar, tem o que tirar esse time da Holanda. Vamos ver, a Holanda, claro, é favorita, porque tem mais qualidade de time, mas acho que vai ser um jogo bom, viu?
0: Perfeito, Eros de Souza, tamo junto, um abraço. Carolina França, não vai nem... E aí, o resultado, Carolina
2: Pitch.
0: França?
2: Palpite. 3. O Eros foi muito otimista.
1: 3 o quê? 3-1, mas vai pro chute.
0: 3-0, 3-1.
2: Eu nem tinha me tocado disso. 3-1.
0: 3-1 Brasil.
2: Claro.
0: Não sei, né? Tem
2: não,
0: gente aqui que
2: outra.
0: Tá dizendo que o Japão ganha, né?
2: Não, e outra. Vamos fazer o bolão, tá, da CBN.
0: Tô fora, tem que pagar.
2: Claro,
0: então,
2: pode ser um
0: fora.
2: Café, quem
0: não,
2: sabe.
0: Não, eu aceito só os parabéns se eu aceitar. Mas aí eu não vou dar Pix nem receber nada, não.
2: Ah, por favor.
0: 3-1.
2: E você?
0: 3-1, né? Você
2: isso,
0: disse?
2: E
0: não,
2: você?
0: Também. 3-2. 3-2 Brasil. Você era de
1: 5-0.
0: Sua... Minha nossa senhora.
2: Glenda. 3-2.
0: 3-2
2: tá
0: pro Brasil também? Então é nóis, tamo junto. 10 horas e 31 minutos. Valeu, Eros. Vamos pro nosso repórter CBN e voltamos já.

0: 29 de junho de 2026. A projeção da taxa básica de juros da economia brasileira para o encerramento de 2026 permaneceu em 14%, depois de 3 semanas de elevação. A estimativa faz parte do boletim Focus divulgado hoje pelo Banco Central. Na reunião desse mês, o Comitê de Política Monetária reduziu a Selic de 14,5% para 14,25%. Foi o terceiro corte consecutivo. Para 2027, a projeção foi mantida em 12%, pela segunda vez seguida. O ministro do STF, Alexandre de Moraes, deu 15 dias para a Procuradoria-Geral da República se manifestar sobre a investigação que apura se o senador e pré-candidato à presidência, Flávio Bolsonaro, praticou o crime de calúnia contra o presidente Lula. A Polícia Federal concluiu que o parlamentar cometeu o crime ao atribuir ao chefe do Executivo, em uma postagem de rede social, práticas como tráfico de drogas e lavagem de dinheiro. A PGR poderá pedir novas diligências, solicitar o arquivamento da investigação ou apresentar uma denúncia contra Flávio ao Supremo. E a apuração das notas do Festival de Parintins, no Amazonas, ocorre na tarde dessa segunda-feira. O processo definirá o campeão de 2026, após as 3 noites de apresentações dos bois bumbás, Caprichoso e Garantido. A leitura das notas será com representantes das 2 agremiações, da comissão organizadora do festival e da imprensa. No horário de Brasília, 11 horas e 32 minutos.
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0: 10h34.
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0: No nosso quadro de hoje, vamos conversar sobre o uso do FGTS como entrada no imóvel. Para conversar conosco a respeito desse assunto, estamos com a empresária do ramo imobiliário e diretora de comunicação da ADM no Amazonas, Grauben Lauschner. Grauben, seja bem-vinda. Bom dia.
2: Bom dia, obrigada.
0: Tudo bem? Vamos lá falar um pouquinho sobre essa utilização do FGTS, que acaba sendo uma mão na roda para muita gente que quer, principalmente, comprar o seu primeiro imóvel, né? Acho até que a gente pode começar por aí já. Qualquer pessoa pode usar o FGTS a qualquer momento para comprar um imóvel ou não?
2: Eu acho que você já começou do jeito certo, informando a frase mais importante: FGTS para o primeiro imóvel. Então, o uso do FGTS como entrada, ele é permitido somente no primeiro imóvel da pessoa, certo?
0: Perfeito. Agora, tem um outro assunto também, vou tentar ser claro aqui. Vamos supor que eu comprei um imóvel e eu não usei o meu FGTS para dar entrada nesse imóvel. E aí agora eu quero vender esse imóvel. A pessoa que compra de mim, ela pode usar o FGTS como entrada?
2: Mesmo que você tivesse utilizado o seu FGTS na compra desse imóvel, se o intervalo em que você fez uso do FGTS e que essa nova pessoa vai comprar for de superior a 2 anos, as duas partes podem fazer uso do FGTS. O intervalo é de 2 anos.
0: Ah, interessante. Eu te fiz essa pergunta imaginando uma resposta e recebi outra, então, porque eu pensei que se você usasse o FGTS para comprar um imóvel, esse imóvel não poderia mais ser vendido com uma pessoa usando o FGTS, entendeu? Eu pensei que era só uma vez, então não, tem esse intervalo de 2 anos, né? Carolina França.
3: Isso. Grauben, bom dia para você. Bem-vinda aqui a mais uma edição do nosso quadro, né? CBN Mercado Imobiliário. Uma dúvida também muito comum das pessoas que buscam aí, né, realizar esse sonho da casa própria, principalmente quando falamos ali de um casal, é se ambos podem utilizar o FGTS. Por exemplo, eu tenho um FGTS e meu parceiro também. Nós dois podemos utilizar esses valores ou somente devemos ali escolher um desses valores para investir no imóvel?
2: Até 3 pessoas do mesmo núcleo familiar podem entrar no financiamento e as 3 fazerem uso do saldo do FGTS.
3: E aí, o restante ali do valor parcela, como que funciona essa questão pós ali essa primeira entrada, né, do pagamento, seja um apartamento, uma casa?
2: Nós temos tivemos um aumento significativo do subsídio para a região norte, aumentou para 65 mil, então dependendo da faixa de renda, o governo ainda vai usar, ajudar com essa entrada de 65 mil. E as construtoras têm parcelado em até 60, 70 vezes. Agora, se for imóvel usado dentro da faixa do Minha Casa Minha Vida, aí não, a entrada vai ter que ser quitada, a diferença do FGTS, com recursos próprios.
0: Agora, Grauben, mais uma pergunta. Não tem algum tipo de requisito ou regras que tem que ser seguidas para utilizar o FGTS na compra?
2: Tem. Tem. Então, deve ser o primeiro imóvel, mas o que o governo federal, através do programa Minha Vida, considera primeiro imóvel? Se eu moro lá em São Paulo, comprei o primeiro imóvel lá com uso do FGTS, fui transferido para trabalhar no Polo Industrial de Manaus, eu estou a mais de 250 quilômetros do meu primeiro imóvel, eu posso adquirir um segundo imóvel no Amazonas com o uso do FGTS, desde que o financiamento daquele imóvel que eu deixei lá em São Paulo, a mais de 250 quilômetros da região para onde eu fui transferido para trabalhar, esteja quitado, não tenha financiamento ativo no sistema financeiro de habitação. Então, tem alguns mitos que precisam ser desfeitos. Quando eu comprei meu imóvel, eu não tinha 3 anos trabalhado sobre o regime do FGTS, não pude usar meu FGTS na entrada. Eu posso usar agora? Pode, quando completar 36 meses trabalhado sobre o regime do FGTS, eu posso baixar pelo aplicativo da Caixa e amortizar saldo devedor.
3: Uma outra dúvida também com relação a essa questão do uso do FGTS, é importante destacar que é direcionado apenas para a moradia própria, né? Algumas pessoas ali ainda surgem com as dúvidas quanto à questão de, posso comprar um imóvel para, por exemplo, investir em um negócio, montar algo para gerar renda. Esse não é o caso, né?
2: Não. Utilização do FGTS é para que o brasileiro tenha casa própria. É para que você tenha um teto, sua família tenha moradia. FGTS é igual ao primeiro imóvel, casa própria.
0: Perfeito. Grauben Lauchner, empresária do ramo imobiliário, diretora de comunicação da ADM no Amazonas, tirando algumas dúvidas aqui a respeito do uso do FGTS como entrada no imóvel. Grauben, te agradeço, viu? Um abraço, bom dia.
2: Obrigada, bom dia.
3: Obrigada, bom dia. Até a próxima.
0: 10 horas e 40 minutos. Ô Carol, você achou que o Eros apostou alto? 5-0 Brasil?
3: Eu achei que sim, mas o Eros é muito otimista e ele tem apostado certo, sabe? Então eu tô, né? Indo. É. Eu tenho acreditado no potencial dele. Tô falando porque ele não tá aqui.
0: Eu te perguntei isso porque um ouvinte mandou até mais alto.
3: Quanto? 7?
0: O AG Barbosa falou que bom dia, equipe CBN Amazônia. Sobre a partida de daqui a instantes, Brasil vence mole por 6-0 o Japão.
3: Ai, vamos seguir nessa.
0: Tô vendo muita gente brasileira com placares de 1-0, 2-1 ou 3-1. Neymar faz 2.
3: Olha!
0: Tá confiante o homem aqui, né? Bom, Neymar. O Neymar, imaginei que ele deve... Que não entendi essa risada agora.
3: Essa risada
0: não
3: da
0: entendi.
3: Glenda.
0: O que foi isso, Glenda? Não entendi essa risada, não. O homem vai entrar no segundo tempo. Não sei se ele vai fazer 2, né? Mas espero pelo menos um jogo bom.
3: Vai ser um jogo muito bom. Já estamos nessa expectativa, vai ser um jogo bom. Vai, já tá prendendo ali a nossa atenção.
0: Já tá. Obrigado, AG, pela participação, viu? Um abraço. 10h41, 6-0. Intervalo?
3: Vamos nessa.
0: Vamos pro intervalo.
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0: no horário de Manaus, 10h46.
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2: A gente já vai... Eu fiquei triste que a gente já vai parar de escutar essa vinheta, né? Acho que hoje é o último dia.
0: Será que é a última vez que a gente escuta a vinheta?
2: Não, amanhã dá pra ouvir, porque a apuração é hoje à tarde.
0: Ah, é verdade.
2: Então, pra gente trazer a informação amanhã de manhã...
0: E tem podcast que a gente vai produzir.
2: Tem, mas aí não é com essa vinheta,
0: poxa,
2: né? Essa vinheta ficou tão boa. Agora só ano que vem.
0: Chegou o Patrick, tava com brilho aqui, ele veio bem assim. Baixou o brilho.
2: Vamos lá falar sobre o Festival de Parintins.
0: Vamos nessa, Patrick. Você acompanhou os últimos dias?
2: Acompanhei os dois primeiros. O terceiro não deu ainda, mas vou tentar depois.
0: É, eu também não acompanhei tudo, não. Mas vi alguns recortes, né? Os melhores momentos, as apresentações dos itens também. E, ó, nossas equipes lá, diretamente da Ilha da Magia, acompanharam de pertinho, tanto os bastidores, como também os espetáculos, né, no Bumbódromo. Garantido e Caprichoso transformaram a ilha no centro cultural do país nesse último fim de semana. Os bastidores, a paixão dos torcedores e, claro, os momentos marcantes que definiram o festival deste ano, você acompanha a partir de agora.
3: Caprichoso abriu a primeira noite de apresentações com um espetáculo marcado pela grandiosidade. Apresentador e levantador de toadas surgiram do alto, enquanto as coreografias tomavam conta de toda a arena. Das alegorias surgiram a porta-estandarte, a Sinhazinha da Fazenda e a Rainha do Folclore. Os itens do Caprichoso evoluíram sobre um grande tablado. Neste ano, o Boi Azul e Branco defendeu o tema Brinquedo que Canta Seu Chão, que celebra a história e a identidade do povo azulado. E a lenda amazônica trouxe uma alegoria com animais da floresta. No momento mais impactante, uma gigantesca cobra avançou pelo bumbódromo e da boca dela surgiu a Cunhamporanga, que ainda encantou o público ao tocar os tambores em cena. O Garantido entrou na arena trazendo o espetáculo marcado pela emoção. A dança dos povos originários abriu o portal do encantamento para que o boi pudesse brincar, mostrando ancestralidade, magia e encantaria. Alegorias revelaram a porta-estandarte como guardiã da floresta e a Sinhazinha da Fazenda, que neste ano disputou pela primeira vez, além da Rainha do Folclore. Garantido trouxe neste ano o tema Parintins Portal do Encantamento, convidando o público a mergulhar nas histórias, na riqueza cultural dos povos da Amazônia. Um dos momentos mais marcantes do espetáculo veio com uma lenda amazônica. Da alegoria surgiu a Cunhamporanga, que em uma grande transformação se tornou um gavião real. Na segunda noite, as grandes alegorias voltaram a impressionar o público. Caprichoso e Garantido escolheram destacar a cultura da Amazônia e a força de tradições que atravessam gerações. O Caprichoso defendeu o tema Brinquedo Ancestral Canta Amazônia, o Chão da Vida, com alegorias imponentes e itens evoluindo do alto da arena. O Curupira, guardião da floresta, ganhou vida em uma das cenas mais marcantes da noite, com a transformação da Cunhamporanga Marciele em uma onça pintada. Já o Garantido apresentou o Portal da Diversidade, celebrando a conexão ancestral dos povos amazônicos e a pluralidade cultural da região. A lenda de Camara, a onça ancestral do povo riscariana, tomou conta da arena. Já na última noite, o Caprichoso entrou na arena para defender que o boi é também um símbolo de resistência. O brinquedo da Estrela Azul leva o norte do Brasil para o centro do espetáculo, celebrando povos, saberes e histórias que ajudaram a construir a identidade amazônica. Na lenda amazônica, o guerreiro Maricá ganhou vida com grandes efeitos e a entrada da Cunhamporanga Marciele Albuquerque. Na figura típica regional, o bumbódromo se transformou em uma casa de farinha, em homenagem às farinheiras da Amazônia. Os itens também brilharam na arena. A Rainha do Folclore dançou carimbó, a Sinhazinha tocou violino e a porta-estandarte conduziu o símbolo maior do boi com elegância. Já no ritual indígena, o caprichoso retratou a jornada do xamã em busca do grande gavião real, com a participação do povo assurini e a surpresa de uma onça em cena. Um encerramento que sai da arena, mas segue vivo na memória da torcida azul e branca.
4: Foram três noites incríveis. O caprichoso sempre vem com muita beleza, com muita emoção sempre.
5: Esse aqui é o melhor espetáculo da Terra. É lindo, é demais. O caprichoso vai ser campeão, indiscutivelmente.
6: O caprichoso vem maravilhoso. Eu sou parintinense. Todos os anos eu estou aqui no Bumbódromo porque eu gosto da cultura, da minha cultura, do meu boi.
3: O garantido levou para a arena uma declaração de amor à própria ilha. Com o tema Parintins, Terra Encantada, o boi exaltou a magia que faz da ilha um dos maiores símbolos da cultura amazônica. Uma homenagem à terra onde a arte, a tradição e a fé caminham juntas. A lenda amazônica, o Templo do Sol, inspirado na cultura condori, ganhou vida em uma grande alegoria que ganhou uma escultura com os traços inspirados em Isabelle Nogueira, Cunha Poranga, que se despediu do item. Ela também foi homenageada pelo amo do boi, João Paulo Faria. Porta-estandarte, Sinhazinha e Rainha do Folclore voltaram a encantar o público com coreografias, evoluções e entradas marcantes. Na figura típica regional, o garantido homenageou o Festeiro de Santo, personagem que representa a fé e as tradições populares da Amazônia. O ritual indígena levou à arena a Travessia das Cinzas, inspirada na cosmologia Conduri, encerrando o espetáculo com uma celebração à espiritualidade dos povos originários. O festival termina, mas a contagem regressiva da galera para reviver tudo isso no próximo ano já começou.
7: Eu vim de Boa Vista, Roraima, para prestigiar aqui, tá tudo muito lindo.
8: O garantido é isso, é brincar de boi no chão.
9: Tá lindo.
8: Tá com saudade já?
9: Eu já quero vir de novo.
3: As duas apresentações também foram marcadas por homenagens a grandes nomes do festival. O Caprichoso celebrou o compositor Ronaldo Barbosa, que recebeu um verso especial do amo do boi, Caetano Medeiros, ao som da toada A Saga de um Canoeiro.
10: Estou aqui hoje, sempre me modernizando, sempre abraçando os novos e contemplando o piano mais moderno para trazer para o boi.
3: Já o garantido prestou tributo ao compositor Tadeu Garcia, conhecido como o Mestre das Evoluções, que morreu neste ano e deixou um legado para a história do boi do povo. Renata Garcia, filha de Tadeu, falou com a nossa equipe.
11: Muito emocionante ver a galera reconhecendo todo o amor que ele tinha pelo boi. Ver que eu penso que hoje ele está emocionado, assim como eu, vendo essa galera vibrando, cantando, pulando e sentindo o que ele sentia.
3: Com reportagem de Naine Castelo Branco, Patrick Mota Filho para a CBN Amazônia.
2: Bom, e ontem também tivemos uma despedida, né? Isabelle Nogueira se despediu do item Cunha Poranga, anunciou a aposentadoria da função nesse domingo, durante a terceira noite do Festival de Parintins, né? O anúncio foi feito durante um verso do amo do boi, João Paulo Faria, e emocionou ali quem estava presente. Durante o anúncio, a Isabelle teve a trajetória exaltada, foi às lágrimas. Cunha Poranga do Boi Garantido protagonizou um dos momentos mais marcantes e emocionantes da história do Festival Folclórico de Parintins, quando se despediu, né, oficialmente da Arena do Bumbódromo, depois de mais de 10 anos como brincante, né? No espetáculo que marcou a sua última apresentação, defendendo o item, ela recebeu uma grande homenagem da diretoria, principalmente da galera vermelha e branca, que transformou a arquibancada em um mar de amor e gratidão. Ela teve inclusive um módulo alegórico só para ela, né? Parte da alegoria, uma alegoria que era o rosto da Isabelle, né?
0: Belíssimo.
2: É, muito bonito, inclusive. Bom, é isto, né? Quase finalizando essa temporada do Festival de Parintins e a edição de hoje do Jornal da Manhã também. Vamos lá.
0: Mas ainda vamos falar. Hoje tem programação à tarde. Ou não?
2: Da CBN?
0: É, nenhuma programaçãozinha.
2: Só futebol, Copa do Mundo, direto.
0: Então só amanhã no Resenha? Resenha
2: só
0: não, no Estação. A gente volta a falar sobre Caprichoso e Garantido.
2: No Jornal da Manhã, amanhã a gente já volta a falar.
0: Também.
2: Sobre quem levou o título, né? Mas você acompanha o Vinte CBN nas redes sociais da CBN, né? No Instagram.
0: Site.
2: E no site, exatamente. 10h55, intervalo.
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0: 10h58. Apenas voltando para dar tchau, porque o repórter CBN já está por aí. Carolina França, até amanhã.
1: Até amanhã, Patrick. Até amanhã, todo mundo. Boa segunda-feira.
0: Trabalhos técnicos da Glenda Araújo, produção de Eros de Souza e Natália Povas, gerência de jornalismo e programação de Daniele Pires e a direção de jornalismo do Paulo Fernandes.
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Segunda-feira, 29 de junho de 2026, o presidente Lula lançou o programa Desenrola Adimplentes. A modalidade é voltada a consumidores que estão com as contas em dia, mas enfrentam dificuldades por causa do comprometimento da renda com empréstimos a juros altos. O objetivo é possibilitar a troca de dívidas caras por contratos com custos menores. Trabalhadores informais sem renda fixa mensal são o principal foco. A defesa do ex-presidente Jair Bolsonaro deve se reunir amanhã com o ministro do STF, Alexandre de Moraes, antes da decisão sobre a prorrogação da prisão domiciliar do ex-chefe do Executivo. No encontro, os advogados devem apresentar novos relatórios médicos e sustentar que o benefício precisa ser estendido para que Bolsonaro possa dar continuidade ao tratamento de saúde. O prazo de inscrição no Exame Nacional de Avaliação da Formação Médica desse ano termina hoje. A etapa deve ser feita exclusivamente pelo sistema Enamed. A prova será aplicada em 13 de setembro em todos os estados e no Distrito Federal. O processo é obrigatório para estudantes que concluem os cursos de medicina avaliados pelo Exame Nacional de Desempenho dos Estudantes, desde que tenham sido habilitados e inscritos pelas instituições de ensino. E a Venezuela registrou mais um tremor de terra nessa segunda-feira, 5 dias depois dos 2 terremotos que mataram quase 1.500 pessoas. O novo tremor aconteceu enquanto as equipes de resgate correm contra o tempo para retirar sobreviventes dos escombros. De acordo com a ONU, cerca de 50 mil pessoas estão desaparecidas. No horário de Brasília, meio-dia.

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0: dentro dos Estados Unidos. Cidade que traz uma sinergia com esse ciclo da seleção brasileira. Será que depois de muitos problemas, a nossa solução foi encontrada? As respostas recentes, pelo menos, foram positivas. Daqui a pouco, 14h, a bola vai rolar para Brasil e Japão, mas desde já você fica ligado com a gente, com muita participação, informação e opinião, enquanto a bola não rola.
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0: Daqui a 1h54, às 14h, horário de Brasília, tem Brasil e Japão em Houston, nos Estados Unidos. Brasil. E nós vamos para lá, para o NRG Stadium, porque lá está o nosso repórter e setorista da seleção brasileira, Leonardo Dai. Ótima tarde para você, Dai, destaque inicial da seleção brasileira. Boa tarde para você.
2: Alô, Vitar, boa tarde ao ouvinte do Futebol Globo CBN. Seleção brasileira já chegando aqui ao Energy Stadium em Houston para o jogo contra o Japão. Escalação oficial ainda não divulgada, mas tendência muito forte de repetição da escalação do jogo contra a Escócia. Algo que seria inédito, não só nesta Copa do Mundo, como em todo o trabalho iniciado em meio do ano passado, após a última troca de técnico da seleção. Um trunfo de um time em evolução que tenta evitar uma marca negativa inédita. Nunca em 96 anos de Copa do Mundo, mesmo quando foi eliminado na primeira fase, o Brasil deixou de estar entre os 16 melhores times do mundo.
0: Do outro lado da história, a seleção asiática nesse confronto, a seleção japonesa. Bruno Faria, ótima tarde para você, destaque inicial do Japão. Fala, Bruno.
3: Fala, Bitar, tudo bem? Excelente tarde para você e para todo mundo que nos acompanha. A seleção japonesa que ainda não perdeu nesta atual edição de Mundial. E sabe que o duelo de daqui a pouco será contra uma seleção que traz muito, muito, muito perigo para o seu sistema defensivo. Isso porque a seleção brasileira costuma balançar as redes contra a seleção japonesa. Os samurais azuis, em 14 jogos contra a seleção brasileira, conseguiram somente uma vitória. Mas essa vitória foi justamente no último compromisso entre as seleções, lá no dia 14 de outubro do ano passado. Naquela ocasião, amistoso, preparação pensando na Copa do Mundo e vitória japonesa por 3-2. É por isso que daqui a pouco os samurais azuis, ou seja, o Japão, acredita e muito na classificação para as oitavas de final.
0: Meio-dia mais 8 minutos no horário de Brasília. Daqui a pouco, 14h, teremos bola rolando na canção de Oscar Ulisses aqui no Futebol Globo CBN para Brasil e Japão. Com opiniões de Rafael Prates, de Gabriel Dudziak. Fala, Prates, boa tarde pra você, tudo bem, Prates?
4: Tudo bem, Rodrigo Bittar, boa tarde, ouvintes do Futebol Globo CBN.
0: O senhor tá confiante?
4: Não muito, Bittar. É um jogo que tem alguns perigos no meio do caminho, a seleção japonesa merece muito respeito, isso não é temor, é o respeito da seleção brasileira em relação ao Japão, né? É aquela velha história, Bittar, individualmente o Brasil tem jogadores melhores que o Japão. Se a gente fizesse aquele antigo, longo e batido cara a cara, o Brasil ganharia na maioria das posições. Agora, como seleção, como time, o Japão me parece mais pronto que o Brasil. Isso para jogo único pode ter um peso muito relevante para definir quem vai ou não avançar à próxima fase. Vejo o Brasil com uma ligeira vantagem pelo peso individual dos jogadores, mas o Japão equilibrando algumas forças, algumas situações pela força coletiva que tem os japoneses também, Bittar.
0: Gabriel Dudziak, meio-dia mais 9 minutos no horário de Brasília. Boa tarde, tudo bem, Dudziak?
5: Tudo bom, Bittar? Ótima tarde a você e também aos nossos ouvintes.
0: Você tá mais, menos ou tão confiante quanto o Rafael Prates?
5: Ah, não, eu por enquanto tô preocupado com o meu próprio trabalho, viu, Bittar? Vou deixar a turma lá se preocupar com dele.
0: Não, perfeito.
5: Não, só tem que estar confiante ou não no que eu vou falar aqui no microfone.
0: Mas
5: o resto
0: mais
5: é com
0: um
5: eles.
0: Jogo, hein, Gabriel Dudziak?
5: Ah, é um jogo bastante equilibrado, viu, Rodrigo? O Japão tem aspectos coletivos muito bem trabalhados e o Brasil tem grandes individualidades. Esse é um resumo bem raso sobre o que a gente vai ver logo mais. Quando eu falo nessas questões coletivas, Eu tô falando da defesa japonesa. Eles são bons na defesa, que eles correm muito. Não, não é só isso, não. É questão de bola no pé, é questão de movimentação, é questão de entender posicionamentos com a bola, sem a bola, quando perde a bola, quando retoma a bola, até em bola parada o Japão tá bem treinado e tem jogadores perigosos, viu, Rodrigo? Isso não é para ficar falando que o Japão é ótimo e o Brasil é ruim, de forma alguma, mas é óbvio que o nosso ouvinte conhece mais da seleção brasileira a esse ponto e viu o que que essa equipe é capaz de fazer nos dois últimos jogos, sobretudo contra a Escócia, que foi a grande atuação. O Japão está consolidado e quer demonstrar tudo aquilo que treinou nos últimos anos. O Brasil está em evolução e quer mostrar nesta partida que é um time bem melhor do que aquele que estreou contra o Marrocos. O jogo de hoje, inclusive, é mais difícil do que aquele contra o Marrocos.
0: Meio-dia, mais 11 minutos no horário de Brasília. Eu estou aqui com o nosso WhatsApp em mãos, esperando a sua participação, hein? Você ligado com a gente, pode participar da nossa transmissão. 11 999 11 9981. Eu quero saber o seu otimismo, ou o seu pessimismo, ou o seu realismo. Mande pra gente quem que você acha que vence o jogo de hoje. Participe conosco, porque o Futebol Clube CBN está sempre ligado em você. We'll be right back.

0: 1:48 para a bola rolar. Daqui a pouco, daqui a uns 20 minutinhos, teremos também as escalações para a gente já passar para você ficar dentro do clima do jogo. Enquanto isso, nós vamos acionar a nossa reportagem em todo o Brasil. Começo aqui pela capital paulista, porque o Pedro Fagundes passou a manhã toda em padarias, acompanhando e sabendo se os torcedores estão confiantes ou não. Ótima tarde para você, tudo bem, Pedro?
1: Ohayon, Vitar, tudo ótimo. Eu passei, como bem informado, passei amanhã passando por padarias, lanchonetes e outros estabelecimentos também, conferindo qual que é a expectativa do torcedor brasileiro para esse confronto hoje às 14h, daqui a pouquinho, contra o Japão. E olha, as opiniões divergem bastante, tem gente muito animada, confiante com o resultado, até que elástico, 3-0 para o Brasil hoje à tarde, mas também tem gente que tá do outro lado. Eu conversei, por exemplo, com o Emerson Gomes, que apostou numa vitória japonesa, se diz corintiano e falou que se fosse o Corinthians em campo seria uma vitória protocolar, mas com o Brasil ele tá desconfiado. Vamos ouvi-lo.
2: Para mim vai ser 2-0 para Japão.
3: 2-0 pro Japão?
2: Japão.
3: Por quê?
2: Porque eu confio mais no Japão do que no Brasil.
3: O que você tá achando que o Brasil não vai ganhar do Japão?
2: Porque eu vejo muita belezura nos jogadores do que dedicação. Vai, Corinthians!
1: Todo esse ânimo dele, junto dessa crítica de que vê muita belezura, vê muita dancinha e pouco rendimento do Brasil em campo, o fez acreditar neste 2-0 japonês. Mas tá longe de ser o placar que eu mais escutei durante esta manhã e até este começo de tarde pelas ruas de São Paulo. Ouvi mais também da torcida do Brasil, como por exemplo a opinião da Nelly Bandeira, que aposta numa vitória não fácil, mas sim uma vitória brasileira.
4: 2-0 pro Brasil.
3: Vai ser fácil?
4: Não vai ser fácil, mas vamos ganhar.
3: Quem você acha que é o grande jogador do Brasil hoje?
4: Vinícius Júnior.
3: Neymar, faz alguma diferença ou nem devia estar lá?
4: Ah, eu acho que devia ficar lá no banco de reserva mesmo, viu?
3: Que o Brasil pode ir longe, pode ganhar a Copa do Mundo, como que tá a expectativa?
4: Minha expectativa é que a gente vai longe, não ganhar o troféu aí, mas a gente vai chegar perto.
1: Os principais nomes, então, eles variam bastante. Tem quem fale no nome do Endrick, que é importante para entrar possivelmente num segundo tempo. Tem quem fale bastante, claro, no nome do Vinícius Júnior, um dos principais nomes do elenco brasileiro, capitaneando os gols da seleção brasileira. E o Neymar é sempre esse alvo de discussão. Tem quem acha que nem deveria ter embarcado para os Estados Unidos, muito menos para Houston, e outros que acreditam que pode sim ajudar em campo. Quem aposta também num placar um pouco mais elástico é o Rodrigo. Vamos ouvi-lo.
5: 3-1 Brasil.
3: Fácil.
5: Um do Vini, acho que o outro vai ser do Endrick e um do Neymar.
1: O meu palpite, então, que deixo pra vocês, é Sentai Ichi, num japonês um pouco porco, mas que tenho treinado desde manhã. 3-1 Brasil. Volto com vocês.
0: Bruno Faria me pediu pra falar pra você, então, Pedro, sayonara. Obrigado aí pela sua participação aqui no Futebol Globo CBN. Palpite dele, 3-1, torcedor brasileiro, num geral confiante, mas claro, tem aquele que vai acreditar aí que a seleção japonesa possa vencer na tarde de hoje. Meio-dia, 16 minutos no horário de Brasília. Vamos para os Estados Unidos, porque o nosso repórter Leonardo Dai traz mais informações pra gente. Brasil já, portanto, no estádio, Dai.
6: Sim, o Japão chega nesse exato momento também, né? Então, dentro de instantes, devemos ter as escalações dos dois times. Ô, Bitar, você sabe que não faz tanto tempo assim, né? 14 de outubro de 2025, Brasil e Japão jogaram no Japão um amistoso. Exatamente. E vamos lembrar que naquele jogo, o Brasil começou muito bem, abriu 2-0 e acabou tomando a virada. Foi a primeira vez na história, e por enquanto a única, né, em que o Brasil perdeu um jogo no qual saiu vencendo por 2-0. Aquele jogo ficou marcado por erros individuais, né? O Fabrício Bruno entregou um gol, né, tentou sair jogando e acabou errando. E o Hugo Souza, que era o goleiro naquela ocasião, falhou também. E aí vamos lembrar o que o técnico da seleção falou sobre aqueles erros em termos de formação do grupo para a Copa de 2026. Vamos abrir o baú aí para ouvir um trechinho bem pequenininho daquela entrevista coletiva.
7: Não, os erros individuais não afetam a presença dos jogadores no equipo.
6: Então os erros individuais não afetam a presença dos jogadores na equipe. Mas, curiosamente, coincidentemente ou não, a linha de defesa inteira daquele jogo ficou fora da Copa do Mundo. Hugo Souza, o goleiro, não tá na Copa, né? E a bem da verdade, depois daquela partida, ele não chegou a jogar mais pela seleção brasileira, embora ela tenha ficado no banco de reservas nos jogos do mês de março. Paulo Henrique, lateral direito do Vasco, mesma coisa, até ficou no banco nos jogos de novembro, mas não jogou mais pela seleção. Fabrício Bruno, zagueiro que falhou num dos gols da seleção japonesa naquela ocasião, não foi para a Copa também, né? Evidentemente, sabemos que ele não está na Copa do Mundo, e pela seleção brasileira, ele chegou a jogar em dois jogos de novembro contra Senegal e Tunísia, mas ficou de fora da Copa. O Lucas Beraldo, que era o outro zagueiro naquela partida, depois acabou até jogando no PSG como um jogador de meio de campo, né? Até saindo um pouquinho da posição original dele de zagueiro, mas não apareceu mais, sequer foi convocado pela seleção brasileira nos outros jogos. E o Carlos Augusto, da Inter de Milão, que foi o lateral esquerdo naquela ocasião, não foi convocado mais também pela seleção brasileira. No mais, a única coisa em comum, né, daquele time com o de hoje é o trio de meio de campo, que naquela ocasião foi formado pelo Bruno Guimarães, pelo Casemiro e pelo Lucas Paquetá, como deve ser também no jogo de hoje. E no ataque, os três estão na Copa, mas só um como titular, que é o Vinícius Júnior. Os outros titulares foram o Luiz Henrique e o Gabriel Martinelli. Dos seis jogadores que entraram no decorrer daquela partida, e eu chamo atenção para isso porque foi no decorrer da partida que o Brasil se perdeu, né? Vencia por 2-0 e tomou a virada. Dos seis que entraram, só um tá na Copa, que é o Joelinton. Os outros foram o Rodrigo e o Estevão, que se machucaram, e o Richarlison, o Caio Henrique e o Joelinton, que ficaram de fora da Copa. Então, o Matheus Cunha, perdão, foi o único que permanece na Copa e é inclusive titular da seleção brasileira hoje. Os outros cinco estão fora, dois por lesão, e os outros três porque acabaram perdendo espaço aí na seleção brasileira. E assim o Brasil chega, então, e acho que isso mostra também como o Brasil demorou para achar um time, né? Porque falamos de um jogo de menos de um ano atrás e olha quanta coisa mudou na seleção brasileira, e não é que mudou o titular, né? Mudou de ser titular para nem ir para a Copa do Mundo, mas ao mesmo tempo fala que o time de hoje é muito diferente. O que não significa que o Brasil tenha perdido a condição de time que teme o Japão. Teme porque não fez um ciclo dos mais perfeitos, teme porque já foi eliminado na Copa de 2022 por uma seleção muito menos tradicional como foi a Croácia, e teme porque, como vai nos dizer agora o técnico da seleção brasileira, o futebol mudou demais.
8: Bom, o futebol mudou, o futebol ha mudado, creo que não há equipo desorganizado. No existen más, porque todo el mundo estudia, todo el mundo trabaja, todo el mundo aprende. No veo, no puede ser que hay equipos con menos calidad individual, esto es obvio porque la calidad individual o talento es mucho parte de la genética, pero equipo desorganizado físico o físicamente no a un buen nivel no existen. Todos trabajan fuerte, todos juegan con intensidad, todos luchan.
6: Todos lutam, y hoy va a haber luta y mucha luta para Brasil y Japón, ¿viu, Betara?
0: É, Leonardo Dai, 12:20 no horário de Brasília. Daqui 1h40 teremos bola rolando, tem Brasil e Japão, é mata-mata da Copa do Mundo, a fase 2 da competição, e nós seguimos o nosso giro por todo o Brasil com a Desirê Miranda no Mineirinho, em Belo Horizonte, trazendo mais informações de como que tá a movimentação do povo por aí. Desirê, boa tarde para você.
9: Boa tarde para você e para os ouvintes. Os portões do Mineirinho foram abertos há pouco, ao meio-dia. Então, pessoal, tá começando a chegar, mas desde 11 da manhã já tinha uma fila aqui de pessoas que vieram assistir o jogo, a transmissão do jogo às 2 da tarde. Antes da bola rolar, tem show. DJ Arthur Stockler vai tocar aqui pro pessoal, pra galera que vem assistir, pro torcedor. Depois tem o jogo Brasil e Japão. Eu conversei com pai e filho família que estavam aqui, foram os primeiros a chegar, puxaram a fila aqui no Mineirinho. E aí, o cabeleireiro, sambista, o Jefferson Alexandre, disse que o Brasil vai passar fácil, fácil do Japão.
10: A gente é brasileiro, a gente não pode desistir nunca. E eu já acertei os dois últimos placar, 3-1.
11: Mas você tá apostando 3-1 hoje?
10: 3 pro Brasil e 1 pro Japão.
11: Então nós vamos passar fácil?
10: Com certeza. Deixa eles tomar conta do mundo deles lá e o Brasil, sabe, pegar nossa estrelinha. A gente precisa da nossa estrela.
9: Ou se precisa, né, Bitar? A filha dele, a Yasmin, de 13 anos, até já sabe quem é que vai fazer os gols.
11: E você tá confiante igual o seu pai que o Brasil vai ganhar?
12: Tô, confiante.
11: Qual o placar?
12: 3-1 também, acho.
11: Quem que vai fazer gol?
12: Eu acho que o Endrick entra no segundo tempo e faz 1, o Vini, 2.
9: Pois é, depois da partida, será que vai ser de 3-1? Tem show da Ludmilla aqui no Mineirinho também, pra animar a torcida. Bitar.
0: Perfeito, só show bom também, hein? Quem sabe pra comemorar aí uma vitória brasileira, 12:23 do horário de Brasília. Daqui a pouco teremos aí as escalações oficiais e a gente segue o nosso giro. Vamos para a região sul do país, vamos para Curitiba, região central de Curitiba, porque o Edson Tomás está com a gente. Quero saber se o torcedor curitibano está confiante para hoje. Edson, boa tarde para você.
13: Grande abraço para você, Bitar, para todos que nos acompanham aqui na CBN. Entusiasmo do torcedor curitibano, do torcedor paranaense de uma forma geral, porém, o tempo de muita chuva desde a madrugada de hoje, 5 da manhã, choveu muito e tendência de chuva durante toda a partida, mas isso não tira o ânimo do torcedor brasileiro para este jogo de daqui a pouco contra o Japão. O Duarte está aqui do meu lado, vai torcer para a seleção brasileira, Duarte.
14: Sim, sim, estamos com uma grande expectativa aí.
13: Depois de um jogo aí que o Brasil venceu bem, a última partida, já deu uma melhorada na Copa, né?
14: Corretamente, corretamente. Estamos todos na grande torcida, né? O Brasil e o Japão, né? A Japão.
13: Quanto que dá o jogo?
14: 3-0.
13: 3-0?
14: 3-0.
13: Ah, belo resultado. Obrigado, Eduardo. Portanto, aqui, Bitar, muita chuva, realmente, e no local normalmente onde os torcedores se concentram, que é na Prudente de Moraes, hoje vai ficar um pouquinho mais de lado, né? Porque o torcedor vai curtir em diversos pontos aqui da capital paranaense. É bom lembrar que do futebol paranaense na Copa do Mundo e especificamente em campo, daqui a pouco como titulares, jogadores que já passaram aqui pela dupla Atletiba, o Matheus Cunha, revelado pelo Coritiba, e o Bruno Guimarães, talvez o grande jogador de meio campo da seleção brasileira, com uma história gigante aqui no Clube Atlético Paranaense. Além do Everton, que passou pelo Atlético, Léo Pereira também, o próprio Alexandro, que também passou pelo Atlético. Futebol paranaense bem representado na Copa do Mundo e o torcedor de olho e esperando a classificação da seleção brasileira já já diante do Japão, Bitar.
0: Boa, Edson, muito obrigado, torcedor confiante no Paraná, em Curitiba. Quem sabe aí uma vitória, uma classificação da seleção brasileira. Daqui a 1h35, teremos Brasil em campo, Brasil, Brasil e Japão, e daqui a poucos instantes sairá também a escalação. Bom, vamos fazer uma pausa agora de 1 minuto e meio e já voltamos aqui no Futebol Globo CBN com muito mais de Brasil e Japão. Futebol Globo CBN, na expectativa, pode

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0: aniversário hoje. Parabéns pro Júnior, nosso maestro Júnior.
1: Maestro Júnior.
0: Hoje fazendo aniversário, trabalhando pra caramba. Vai estar na transmissão.
1: Tá sempre ligado aqui no Futebol Globo CBN.
0: Com samba, com a alegria dele. Então um beijo enorme pro Júnior. Mesmo dia, aniversário do meu irmão, João Marcelo.
1: Opa! Né? Rapaz, só gente boa.
0: Dois craques.
1: Isso, hein?
0: É, um craque na história do futebol, grande amizade. E um craque como irmão, o João Marcelo. E também dá um beijo no meu filho Lucas, que no sábado completou 21 anos. Então,
1: que isso, hein? Que semana é essa, hein? Que semana é essa, hein? Só gente boa fazendo aniversário. Seleção brasileira escalada, Renan Moura.
2: Exatamente. O Brasil escalado com a mesma formação do último jogo. Alisson, Danilo, Marquinhos, Gabriel Magalhães e Douglas Santos, Casemiro, Bruno Guimarães e Lucas Paquetá, Rayan, Vinícius Júnior e Matheus Cunha.
1: Legal, já vou ouvir o Éboli sobre isso, manutenção do time que ganhou da Escócia, mas eu vou até Houston, chamaram o Leonardo Dai, que tem informações da seleção brasileira. Fala você aí, Dai.
3: Alô, Aiello, boa tarde pra vocês aí no Brasil, bom dia ainda pra gente aqui em Houston, são 10 horas e 31 minutos no horário de Houston, muito calor no verão texano, mais de 30 graus, sensação térmica na casa dos 40, mas aqui dentro tudo certo, tudo sossegado, porque o estádio Energy Stadium aqui em Houston é totalmente climatizado, torcida já chegando, portões já abertos, japoneses, brasileiros e demais torcedores de outros países também chegando em bom número, já tem bastante gente aqui dentro, todos os ingressos vendidos, quase 70 mil pessoas estarão aqui na casa do Houston Texans, na NFL, no Campeonato de Futebol Americano, para acompanhar o jogo de logo mais entre Brasil e Japão. Para o Brasil, jogo que tem um martelo na nossa cabeça, porque se o Brasil perder, vai ser a primeira vez na história que o Brasil não estará entre os 16 melhores de uma Copa do Mundo. Para o Japão, a chance de um feito inédito, porque o Japão nunca venceu um jogo de mata-mata no Mundial. Aí, alô.
1: Legal, esse Leonardo Dai ao lado da seleção brasileira em Houston. Hoje tem o quarto jogo do Brasil na Copa do Mundo. É fase de mata, galera. É fase de mata. Éboli, gostou da manutenção da escalação que começou o jogo contra a Escócia, Éboli?
0: Ah, eu vou falar algo novo, acho que você nunca ouviu, né?
1: Manda lá.
0: O time que tá ganhando não se mexe, né?
1: Rapaz, isso é bom, hein?
0: Isso é moderno.
1: Você podia registrar isso, hein? Isso é muito bom, nunca ninguém falou isso.
0: Mas nesse caso, não é só ganhar, é ganhar e convencer. Isso. Foi a primeira atuação convincente da seleção brasileira. Gostei muito, foi uma atuação completa contra a Escócia. Em cima daquilo que a gente discutia, de estágio de trabalho, na busca por um time ideal, ele começa a encontrar, é hora de repetir.
1: Meio-dia e 32, está no ar o Encontra a Bola no Role, você ligado também nas nossas redes sociais. Dá um clique aí, ó, e acessa geral, a gente tá no Facebook, no X e também no Instagram, mas eu tô esperando é a sua mensagem no WhatsApp. Mensagem de áudio, galera. 97.9988. 97.9988. E aí, hein? Já quero saber, tá no churras? Olha o climinho do churras, olha o climinho do churras, olha aí, ó, olha aí, ó. Olha o pagodinho. Brasil. Aí, ó. Olha aí, ó. Que carninha é essa, hein? Olha, a minha é o ponto. É o ponto pra
4: eu
1: não
4: gosto
1: passar.
4: Disso.
1: Isso.

0: Porque você, a linguiça também.
1: Você trouxe
0: linguiça? Linguiça bem tostada. E,
1: mas você trouxe?
0: Não, porque, ó,
1: esse aqui tá querendo comer carne, mas trouxe frango. Isso aqui não vai comer, não.
0: Não.
1: Quem trouxe frango come frango. É. Quem trouxe linguiça come linguiça, gente. Pelo amor de Deus.
0: Eu trouxe asinha ainda.
1: Isso, asinha.
0: Que asinha aqui, não tira nada.
1: É aí, verdade, né? É verdade. Abre essa pra mim aqui, pro Ébola aqui, ó. Essa aqui, ó. Essa aqui,
0: rapaz,
1: ó. Abre essa aqui, ó. Isso.
0: Rapaz.
1: Desse jeito. Quero saber a opinião da galera, hein? Se tá confiante na seleção brasileira. Fala, Ébola.
0: Eu falei pro Renan que eu tomei hoje um café da manhã reforçado.
1: Reforço,
0: né,
1: vai
0: Renan?
1: Até que horas, Ébola?
0: Já foi embora o café da manhã.
2: Falei pra você,
1: rapaz, meu amigo, o metabolismo é muito rápido, amigo.
0: Bora.
1: É muito rápido.
0: Ele tá com a bananinha aí,
1: tá,
0: né?
1: Aqui, ó.
2: Orgânica, orgânica.
1: É verdade, é verdade. Olha aqui, ó, 97.9988. E aí, ó, tá confiante na seleção brasileira ou tá com medinho do Japão? Você tá com medinho do Japão? Você tá com medinho do Maeda? É mesmo? Ah, porque o Sugawara, você tá com medinho do Sugawara?
3: Tá,
1: isso? É mesmo, você tá com medinho ou tá confiante na seleção brasileira? Tá confiante na seleção brasileira? É isso mesmo? Então pode mandar mensagem pra gente. Vai dar Brasil hoje? Bota a vinheta do Brasil. Bota a vinheta do Brasil. Isso.
2: Brasil!
1: Olha aí, ó. Aniversário do Maestro Júnior, olha aí, ó. Sucesso de 1982. Na

E volta pra casa. Mas se ganhar, ó, segue na Copa do Mundo. Se ganhar, segue na Copa do Mundo. Meio-dia e 36. Já já tem muito mais. Você sabe onde é que tem muito mais, gente? Aqui, ó, entupindo você, Brasil, de muita informação, de muita opinião.

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0: e a Thalita Gitsi. E a galera tá circulando pela cidade do Rio de Janeiro e a Isa Morena tá acompanhando tudo. Boa tarde, Isa.
1: Aielo, hoje é

0: quarta-feira com maior cara de fim de semana deste ano. Boa tarde pra você, é um prazer participar desse pré-jogo, porque faz um sol aqui em Copacabana, onde eu vim checar como está o termômetro pro jogo de logo mais entre Brasil e Japão, valendo vaga nas oitavas de final. Por aqui em Copacabana tem muita gente, obviamente com a camisa do Brasil, na verdade no Rio todo já tem gente que inclusive amanheceu usando a amarelinha. Hoje, indo pra redação a Yellow, no metrô, eu vi duas senhorinhas já discutindo sobre o jogo, falando até de esquema tático. Eu tô aqui na Arena Copacabana, onde acontece uma das principais exibições do jogo aqui no Rio de Janeiro. Por aqui o pessoal já tá preparado pro jogo de mais tarde, muita gente com camisa do Brasil passou por mim, uma delas foi o aposentado Antônio Pádua, que passou aqui com uma bela camisa retrô da Copa de 1994, aquela famosa azul. O Antônio me contou que já viu muitas Copas do Mundo e que tá confiante que o Brasil possa ir longe esse ano.
1: Eu acho que o Brasil vai 2-1 ou 2-0. Mas o Brasil, com o time que tá atual, não tá jogando tão mal assim.
0: Quantas Copas que o senhor já viu?
1: Quase todas. Diz que eu sou a maior de idade, com certeza.
0: E quem também estava confiante era o Wagner da Silva, que acredita que essa taça, quem vai levantar é o Brasil.
2: Que o Brasil vai ganhar esse ano, em nome de Jesus, de uns 2-0 hoje. Em nome de Jesus, esse ano tem que ganhar, entendeu? Levantar primeiro na taça, entendeu?
0: Acho que o Brasil vai ganhar.
2: Acho não, tenho certeza, querido, entendeu? Nós vamos levar essa taça hoje, em nome de Jesus. Nós vamos ter que levar essa taça, colega. Todo respeito, nós estamos sofrendo muito, entendeu?
0: Eu tô desde cedo, Aiello, aqui na Arena Copacabana, na Avenida Atlântica, zona sul do Rio, perguntando o palpite do pessoal, e todo mundo tá na mesma onda do Wagner, bem otimista,
3: que
0: viu? Teve gente que falou, né? Teve gente que falou 2-0 pro Brasil, alguns 2-1, outros 3-0, mas duas coisas eram unânimes. É. Todo mundo acredita que o Vini Júnior vai voltar a marcar
3: hoje.
0: Que o Hendrick vai marcar o primeiro gol dele na Copa do Mundo. E olha, Aiello, tem muita gente acreditando num gol do Neymar também.
3: Será,
0: inclusive,
3: gente?
0: Inclusive, tinha na frente... tinha um cantor aqui na frente da arena cantando a seguinte frase. Para de falar de mim, para de falar mal do Neymar. Ou seja, tem muita gente acreditando no Neymar, num gol dele. Vamos ver se ele entra hoje e consegue deixar a marca dele nessa Copa. Volto contigo.
3: Valeu, a Isa Morena, gente, trazendo informações bacanas pra gente aqui dentro do Futebol Globo CBN. Já já ela vai estar de volta. Agora eu vou até a linda Fortaleza, gente. Como é bonita a cidade de Fortaleza. E chama Beatriz Silva. Fala você, Bia.
4: Boa tarde, Aiello, e a todos que nos acompanham. A partida entre Brasil e Japão já está movimentando os estabelecimentos e o trânsito de Fortaleza. O funcionamento dos bares e restaurantes vai combinar o fluxo do horário de almoço com a reunião dos grupos para assistirem o jogo. Em relação ao trânsito, 40 ônibus extras estão rodando a capital desde as 11 da manhã para facilitar o deslocamento da população. Aqui no Ceará, os comerciantes definem a logística do trabalho durante os jogos, seja para a saída antecipada dos funcionários ou para manter o funcionamento normal. Já os servidores públicos do estado trabalharam até o meio-dia. A expectativa é que o fluxo de pessoas aumente em até 80% o faturamento dos estabelecimentos gastronômicos do Ceará, segundo os dados da Associação Brasileira de Bares e Restaurantes, a Abrazel. Eu volto com vocês no estúdio.
3: Obrigado, Beatriz. Obrigado pela presença. Já já você volta com outras informações aí diretamente de Fortaleza, já trazendo climinha pro jogo das duas. Tem Brasil e Japão aqui no Futebol Globo CBN. Quem tá chegando aqui com a gente também, comentarista do nosso timaço, sempre, né? Antes dos jogos da seleção brasileira, Michele Silva. Boa tarde pra você, Mi. Tá tudo bem?
5: Tudo certo.
3: Animada, animada, tá com medinho do Japão. Qual é o teu sentimento nesse exato momento, Michele?
5: Animada.
3: Animada.
5: Confiante.
3: Confiante.
5: Mais do que animada, confiante.
3: Tem algum mais aí, tem que nem Thalita Gilti, mas, entretanto, contudo.
5: Não,
3: tem?
5: Assim, não muito. É. O que tem é o seguinte: acho que o 7-1 para a Alemanha em 2014 nos ensinou muito no sentido de respeitar muito os adversários, e as últimas Copas com eliminações para a Bélgica e para a Croácia também. Então, para esse jogo, eu vejo todo mundo alertando muito sobre a seleção japonesa. Todo mundo falando muito desse trabalho, que é um trabalho de muito mais tempo, mais organizado, que é uma seleção coletivamente que tem mais repertório do que a nossa. Individualmente, nós temos mais repertórios também, é um fato. É, eu vejo análises indo muito por esse caminho, mas eu ainda tô confiando em uma seleção que, por todos esses avisos, não chega para ser surpreendida nesse confronto. Tá todo mundo avisando que o Japão é organizado desde antes da Copa do Mundo começar, então não há nenhuma surpresa para a seleção brasileira, e numa seleção brasileira que tá criando corpo, criando forma durante a Copa do Mundo. Isso é muito importante, né? O Marquinhos falou muito sobre isso e eu concordo da importância de chegar numa Copa do Mundo não necessariamente pronto, mas ganhar repertório, ganhar confiança, ganhar corpo e time durante a competição, principalmente nas fases mais decisivas. Tem que respeitar o adversário, tem que entender que o jogo não vai ser definido cedo, tem que entender que o Japão, ele estará no jogo o tempo todo, se trata de um jogo de mata, é um jogo decisivo, e essa seleção japonesa já mostrou poder de reação nessa Copa do Mundo, mas o Brasil tem total capacidade de classificar e por isso eu tô confiante.
3: Legal, Michele Silva, comentarista no Futebol Globo CBN, vai estar com a gente aqui antes da bola rolar para Brasil e Japão aqui no Futebol Globo CBN. 12:45, tá chegando a hora e já para dar um climinha, a gente vai curtir isso aqui, ó, desse jeito assim, galera.
6: Brasil! Dá uma carregada boa, procura entrar na grande área, jogada individual, devolveu pro Bruno, ainda Bruno Guimarães, novamente a Vini, entrou na grande área, trabalhou, limpou, vai marcar, ajustou, Vini!

0: aquele barulhinho bom, aquele barulhinho bom, Vini, boa, boa, boa, Vini, empata o jogo com um golaço.
1: Vamos acompanhar o técnico Carlos Ancelotti na chegada no estádio.
2: O equipe pode fazer.
1: Muito bem, Carlos Ancelotti falando, né, sobre a preocupação do time do Brasil, a atenção que tem que ter diante da equipe japonesa nesse jogo de daqui a pouco. A bola rola às 14h para Brasil e Japão. 97.9988. Tá no churras? Olha o climinho do churras, olha o climinho do churras, desse jeito assim, ó. Aí, ó. Tá só curtindo o Futebol Clube CBN, ó. Desse jeito, ó. Carninha, tá boa? Isso, abre essa aí, ó. Desse jeito, assim, ó. Isso. Mia, você como gaúcha, gosta mais ao ponto, mal passada? Qual é a tua preferência de ponto de carne, Mia?
3: Mal passada.
1: Sempre mal passada,
3: bem,
1: né,
3: Mia? Passada pra mim nem existe.
1: É verdade, tô contigo nessa.
3: Aí é, matou de graça, nessa, né? Matou de graça.
4: Eu gosto disso.
1: Já que você trouxe carne boa, trouxe a picanha, esse pedaço aqui é seu, ó.
2: Você no Rio Grande do Sul, hein, Mia? No Rio Grande do Sul, você pedir carne bem passada...
1: Não existe.
2: É a mesma coisa que botar ketchup na pizza na Itália.
1: É verdade.
3: É isso aí.
1: É um crime.
3: Bom resumo.
1: Isso é um crime. Ou então cortar macarrão com a faca. Pelo amor de Deus.
2: É isso aí.
1: Pelo amor de
2: carne
1: Deus.
2: Carne assada eu como em casa. Se churrasco fizer, é outra coisa.
1: Se fizer isso na minha mãe, tem, olha, tem crise, hein? Tem crise. 97.9988, a galera participa, manda mensagem pra gente. Fala aí, galera.
5: Fala, pessoal da Rádio Globo CBN. Mário aqui de Atlanta, ouvinte assíduo aí da Rádio Globo CBN.
1: Fala, Mário.
5: Todos os jogos que eu vejo do meu fogão é ouvindo a Rádio Globo CBN. Abraço pra todo mundo e bom jogo. Ó, pergunta aí pro Éboli.
1: Sim.
5: Por que Luiz Henrique e Danilo Santos não entram?
1: Ah.
5: O que eles fizeram de errado?
1: Vou perguntar.
5: São
1: aqui.
5: Craques. Abraço aí, bom jogo.
1: Valeu, obrigado. O Éboli pergunta do Mário, né? Tu conhece o Mário, não conhece?
2: Conheço.
1: Tá sempre ligado aqui com a gente. Isso, no Futebol Globo CBN.
2: Ele é de Rio, olha aqui, Atlanta, ó. Ele é de Atlanta.
1: Olha aqui, ó.
2: Que porque... Mário de Atlanta.
1: Claro, de Atlanta, isso, que tá sempre com a gente aqui. É... Por que que Luiz Henrique, Botafoguense. Por que que Luiz Henrique e Danilo não entram? Falta maturidade esses dois jogadores, Éboli?
2: Não falta maturidade. É, como é que falta maturidade se o Rayan é o titular?
1: É, tô perguntando, é só uma perguntinha.
2: Não, é uma opção do treinador. Eu acho que o que ele entendeu quando ele escalou o Rayan contra a Escócia e funcionou muito bem é sobre a mobilidade do Rayan. Como o Rayan faz não só o corredor, como faz uma diagonal para dentro, pisa na área, dá uma mobilidade. É, e ele encontrou ali contra a Escócia uma zona de conforto pela direita, com o Danilo segurando um pouquinho mais, soltando o Rayan e dando até liberdade pro Danilo avançar também. O Brasil jogou com linhas mais altas contra a Escócia em vários momentos, com os laterais entrando no campo do adversário e dando mais amplitude ao campo. Essa foi uma história contra a Escócia. Agora, contra o Japão, o Danilo vai ter que segurar um pouquinho mais. A gente vai ver uma outra movimentação do Rayan. Mas como ele foi bem no jogo contra a Escócia, eu entendo a manutenção
1: vale manter, claro.
2: O Luiz Henrique tá ali à disposição, um jogador que mostra muita personalidade.
1: Dependendo de como o jogo vai estar hoje, Luiz Henrique pode entrar no jogo
2: também,
1: e mandar bem.
2: Também, o próprio Danilo Santos.
1: É verdade, né? Tô contigo nessa.
2: Houve um encaixe principalmente entre Bruno Guimarães e Paquetá. É, um encaixe de movimentação, às vezes lá soltando mais o Bruno e segurando mais o Paquetá para uma saída de bola com o Casimiro. Né? E dando amplitude ao campo também no lançamento longo. O Paquetá tem esse bom lançamento longo. Aí me parece que o Danilo perdeu espaço nessa estratégia. O Danilo é um condutor de bola. O Danilo carrega mais a bola, é agressivo, pisa bem dentro da área, mas não é um passador, não é um lançador. O Paquetá é mais do que o Danilo. Nesse momento se encaixa mais na proposta do Ancelotti.
1: 12h50 no horário de Brasília. Deixa eu chamar o Renan Moura, que tem informações da seleção brasileira. Falta 1h10 para a bola rolar. Já tem Brasil na Copa de novo, Renanzinho.
6: Exatamente, Chico, e a seleção brasileira chega para enfrentar o Japão 20 anos depois daquela goleada 4-1 na fase de grupos da Copa do Mundo. Esse é o lado positivo, mas o lado negativo é que no confronto mais recente, meses atrás, perdeu para os japoneses de virada em um amistoso preparatório. Vai ser a primeira vez que uma mesma seleção adversária vai enfrentar a seleção brasileira sob o comando de Carlo Ancelotti, que é um técnico muito experiente, 5 vezes campeão da Champions League. Ou seja, é um treinador que está acostumado em jogos de mata-mata. Mas Copa do Mundo não tem lá e cá, não tem ida e volta. É jogo sempre único e decisivo a partir de agora, nesta segunda fase. O Brasil que busca alcançar mais uma vez as oitavas de final. Com esse torneio mais cheio, com mais seleções, Brasil tem pelo menos esse jogo a mais para quem sabe alcançar essa tão sonhada vaga, mais uma vez, a decisão da Copa do Mundo lá no dia 19 de julho. Mas antes disso, precisa passar pelos japoneses, antes de um confronto ainda mais difícil pela frente na próxima fase. E o Ancelotti sabe que para um jogo como esse, diante do Japão, é preciso ter leveza, como você gosta de tratar também a vida, Chico. Por isso que ele aposta muito nos jogadores da seleção brasileira, com vasta experiência. São vários atletas que já conviveram com esse momento decisivo por seus clubes e também na seleção brasileira. Brasil que teve uma experiência nada agradável, perdeu para a Croácia na última Copa do Mundo nos pênaltis, mas o retrospecto é muito mais favorável ao Brasil, mesmo que aconteça um empate no tempo normal, avançando pela prorrogação ou então nos pênaltis. Só em duas ocasiões o Brasil foi eliminado nos pênaltis, em 86 para a França e em 2022 para a Croácia. O técnico brasileiro repete pela primeira vez no seu trabalho à frente da seleção brasileira uma escalação sem Rafinha, que segue lesionado com problema muscular. Rayan, que foi muito bem contra a Escócia, está confirmado no ataque ao lado de Vinícius Júnior e também de Matheus Cunha. E o técnico fala sobre essa questão de um torneio que, por mais que seja decisivo, sem ser um torneio como um Campeonato Brasileiro, como uma Premier League, que premia quem tem mais regularidade, essa questão de ter sido 5 vezes penta da Champions League é uma coisa à parte. Copa do Mundo envolve muita frieza e essa tal dessa leveza para jogar como o Brasil diante do Japão.
4: Não sei, isso não é um mata-mata, é um mata e nada mais. Não há a volta, aqui não há a volta. Brasil tem a sorte que tem jogadores muito expertos neste aspecto. Temos, a nível de experiência, esta equipe é muito, muito forte e sabe perfeitamente os jogadores como preparar esse jogo. E neste aspecto eu estou muito confiante. Tu tem que jogá-lo e jogá-lo bem, porque, como você lembra, Japão nos ganhou em novembro aquele jogo. Obviamente agora ganhou jogando muito bem na segunda parte e obviamente temos em conta isso, que é um equipo que temos que respeitar e vamos a respeitar.
6: E bola parada tem sido uma arma para muitas seleções nessa Copa do Mundo, e não só aquele período chamado de hydration break, onde os técnicos conseguem dar uma cara ou até mesmo uma jogada ensaiada para surpreender o adversário. Curiosamente, seleção japonesa sempre teve uma estatura baixa, mas nessa Copa do Mundo também tem 1,82m de média de altura, assim como a seleção brasileira. Mas o Ancelotti está muito confiante que nessas jogadas, tanto de escanteios como também bolas levantadas na grande área, a dupla de zaga Marquinhos e Gabriel Magalhães pode surpreender, assim como Casemiro, que nesse período de preparação se tornou um jogador também importante com gols, já com o técnico Carlo Ancelotti.
4: Eu acho que a bola parada no futebol moderno é um aspecto muito, muito importante, porque na estatística o 30% dos goles são de bola parada. Eu creio que temos ferramenta, porque temos muito bons lançadores de corner, de escanteio, e muito bom cabeçadores. Então eu acho que podemos aproveitar também disto. Lo hemos treinado nesses dias, o equipo estava bem focalizado e agora esperamos poder sair algo bom no jogo.
6: Tá aí a palavra do técnico Carlo Ancelotti. O último gol de cabeça do Casemiro foi contra o Panamá no Maracanã, despedido em território brasileiro antes da viagem para os Estados Unidos. Ancelotti em 15 jogos à frente do Brasil, com 9 vitórias, 3 empates e 3 derrotas, 33 gols já marcados na seleção brasileira e 12 gols sofridos, não perde já há 3 meses. É algo fundamental para o Brasil avançar, portanto, para as oitavas de final. Brasil escalado.
1: Manda lá, Renanzinho.
6: Alisson, Danilo, Gabriel Magalhães, Marquinhos, capitão do time, e Douglas Santos, Casemiro, Bruno Guimarães e Lucas Paquetá, Ryan, Matheus Cunha e Vinícius Júnior. Hoje é dia de São Pedro, pescador. Então eu quero é pescar a vaga às oitavas de final, Chiquinho.
1: Boa, Renan Moura. E o Brasil vai chegar nas oitavas de final da Copa do Mundo. Michele Silva, Carlos Eduardo Éboli. É um jogo decisivo, se ganhar, continua, se perde, volta pra casa. É um jogo com mais cara do que foi Brasil e Escócia, do que Brasil e Marrocos e Brasil e Haiti, porque o jogo contra a Escócia também era o último da fase de grupos e o Brasil entrou em campo com uma necessidade também de vitória ali, gente.
3: Ah, mas esse é diferente. Sim. Eu vejo com uma diferença, assim, vamos lá, ainda mais essa Copa do Mundo, né, Chico? Inclusive que beneficiou

0: para esse jogo é diferente, uma pressão diferente. Acho inclusive que esse é um componente bem importante, que é o componente emocional. Como esses jogadores vão lidar com as adversidades dentro do jogo? Porque vai estar sempre ali a sombra de uma geração que não consegue avançar, que não consegue chegar a uma final, que não consegue esse hexa tão sonhado. Para alguns jogadores isso pode ser um peso durante o jogo, a ver como eles vão lidar com isso, né? Nesse elenco, nessa delegação, tem uma novidade em relação à última, né? A presença de uma psicóloga. Isso tende a ajudar nesse processo.
1: Sim, agora Ébole, a gente viu o seguinte, Brasil e Marrocos, o Brasil tomou o primeiro gol do jogo, depois foi lá e empatou a partida. O Brasil não sofreu mais gols na competição. Você acha que o emocional passa muito por isso, de repente, do equilíbrio, caso a seleção brasileira tome um gol no jogo de hoje, como a gente viu diante de Brasil e Marrocos?
2: Ah, Chico, eu acho que a história de hoje é uma história bem diferente do que a gente construiu até agora nessa Copa do Mundo. A pressão de hoje, você falou sobre pressão, né?
1: Sim,
2: no início.
1: Sim.
2: Acho que a pressão de hoje, ela se assemelha um pouco com a pressão da estreia. Havia, e até porque foi na estreia que o Brasil pegou o seu adversário mais difícil.
1: Mais forte.
2: E
1: mais
2: aqueles
1: forte.
2: 30 minutos iniciais foram pavorosos.
1: Horrorosos. Né? O pior momento da seleção brasileira foi ali.
2: E que nos encheu de preocupação.
1: Sim.
2: Né? Ah, estrear mal tinha um peso muito grande para essa seleção brasileira, porque já foi uma seleção que embarcou para os Estados Unidos cercada de desconfiança. E que naquele momento encarava o seu principal adversário, que tinha feito uma ótima Copa do Mundo, a última, e de fato colocou muitas dificuldades para a seleção brasileira. Acho que naquele jogo mesmo, o segundo tempo já foi um segundo tempo que suavizou um pouco essa preocupação, mas deixou um ar de crítica. O Brasil não perdeu. Daí para frente, sinceramente, virou parquinho para a seleção brasileira. O grupo era um grupo já desenhado para Brasil e Marrocos, tanto é que o grupo do Brasil, só dois se classificaram. Escócia e Haiti não passaram.
1: Ficaram fora.
2: Né? Falamos aqui que no grupo do Japão,
1: três
2: passaram
1: entraram.
2: Num alto nível. No grupo do Brasil, era Brasil e Marrocos que todo mundo desenhava e assim foi. Brasil e Marrocos, então Haiti e Escócia não conseguiram colocar uma carga de pressão em cima da seleção brasileira. Hoje é bem diferente. Hoje o erro custa caro, se perder vai embora para casa. Contra a Escócia, o Brasil podia até perder, que ele iria se classificar com 4 pontos. Então, hoje o peso está muito maior. Felizmente, a gente joga com a pressão maior no momento melhor também da nossa equipe. Esse é o lado bom.
1: Muito bem. Carlos Eduardo Éboli, Michele Silva, comentaristas do Futebol Globo CBN. Falta uma hora, hein, gente? Falta uma hora pra bola rolar pro jogo da segunda fase, jogo de mata. Tem Brasil, como disse o Ancelotti, né? Agora é só mata, né, gente? Não é nem mata-mata. Técnico da seleção brasileira pontuou isso, né? E eu concordo muito com ele, porque é só um jogo. Não tem jogo de volta. Não
2: Você
1: tem jogo de volta.
2: Você lançou isso. Ele
1: nada,
2: te ouviu.
1: Nada,
2: Você lançou
1: nada,
2: isso.
1: Nada, nada, nada.
2: Ele
1: nada.
2: Te ouviu.
1: Não. Carlos Ancelotti. É Ancelotti, sempre com a gente aqui no Futebol Globo CBN. Informação da seleção japonesa. Você, Thalita Giudice.
3: Chico, na abertura eu falei que o Takefusa Kubo era ausência para a partida de hoje, né? Seria ausência porque foi o que o técnico Hajim Moriyasu trouxe na coletiva que aconteceu hoje. Disse que ele não teria condições. Porém, contudo, entretanto, ele está no banco de reservas. Camisa 8 que se lesionou no jogo contra a Holanda. É um jogador muito importante, né? Um dos principais nomes dessa seleção japonesa. Vai ser opção para o treinador. Camisa 8 Kubo tá no banco, Chico.
1: Muito bem. Essa é a Thalita Giudice aqui no Futebol Globo CBN. 1-2 no horário de Brasília, a galera participa, manda mensagem pra gente, 97.9988. Cadê o climinha de churrasco? Cadê o climinha? Cadê a musiquinha? Pagodinha aí, ó. Olha aí, ó. Abre uma pra mim aqui, por favor. Isso, abre aqui, essa aí, isso. Você tá com fome, Ébole? Eu tô com sede. Hein, Ébole?
2: Não, eu já tô no quinto litro d'água, porque dizem que quanto mais você bebe água, mais você esquece a fome,
1: é
2: né?
1: É verdade, né?
2: Mas daqui a pouco se libera que eu vou ter que dar uma ideia.
0: Mas não tá dando certo,
1: não
0: né?
1: Tá dando certo,
0: já
1: não
0: tá no quinto.
2: Ele não para de falar de churrasco aqui
1: verdade.
2: Na minha frente, meu Deus do céu.
1: Olha essa aqui, gente. Ai, mal passada, cara. Olha isso aqui,
4: eu
1: ó.
4: Eu gosto disso.
1: Não, com gordura. Eu quero com gordura. Não tira não, gente. Claro. Não,
0: calma,
1: não
0: pode tirar. Tirar é sacanagem.
1: Não pode tirar, gente. Não,
2: mas
1: não tira
2: muito
1: não.
2: Também não, né, gente?
1: Não, muito também não. Isso, só esse ladinho. Isso.
2: Só aquela que fica
0: uma
2: queimadinha.
0: Lasquinha.
1: Isso.
0: Uma lasquinha.
1: É
0: uma
1: verdade, lasquinha. É verdade.
2: Boa, boa. Tem alguma saladinha, um tropeirinho?
1: Tá, isso não. É, tá de
0: rapaz,
1: sacanagem, né?
0: O, meu, aqui, o meu sonho é a imaginação, a tecnologia chegar no momento que a imaginação, ela passa a criar as coisas.
1: Isso.
0: Porque a gente estaria numa bem melhor.
1: É verdade.

0: É verdade. Que saladinho que olha aqui, ó. Tem uma farofinha aqui.
1: Um aipinzinho frito.
0: Olha aqui esse aipim saladinho. Hoje é dia de saladinha, gente. Vinagretezinho, tá bem fininho, picadinho aqui, ó. Bonito pra caramba, rapaz.
2: É vinagrete ou é molho à campanha?
0: Ih, rapaz, é muita campanha, né?
2: É um aqui, bom tema aqui, verdade, né? É que agora você é quase um gaúcho, né? A gente falou tanto do sul que você é quase um gaúcho.
0: É verdade, verdade. Mas no Rio é molha campanha, molha campanha. 9-7-9-9-8-8. Fala, fala aí, galera.
3: Boa tarde, Rádio Globo. Muita boa tarde, Aelo. Boa tarde, Éboli. Aqui é o Gustavo Assis, motorista de aplicativo da Penha.
0: Fala, Gugu.
3: Tá com medinho? Você tá com medinho? Olha só, vou mandar o Sugavara, Sugavara, cara. Que isso? Hoje é 6-0 pro Gugu. Tamo junto.
0: Valeu, Gustavo. Obrigado pela participação sem medinho do Sugavara. Gostei, Gustavo. 9-7-9-9-8-8. Fala. Fala aí, galera.
4: Boa tarde, galera da Rádio Globo. É. João Paulo, motorista de aplicativo. Tive que desligar aqui, né? Porque já sabe, conectou na Rádio Globo.
0: Isso.
4: Já tem corrida.
0: Olha aí, vai tocar.
4: Hoje não tem jeito, vai passar Brasilzão. E boa. Hoje vai sair o gol dele. Rayan.
0: Isso.
4: Oi. Boa noite. Será que vai ter gol do Rayan hoje? Oi. Se Deus quiser, hoje vai dar Brasilzão. 3-1 Brasil, vambora.
5: Boa noite.
0: Já é noite no Japão, né?
5: Será que vai ter
0: já
5: gol
0: é noite
5: do
0: no Japão, né?
1: É uma hora da manhã.
0: Olha aí, ó. Já é noite, já é madrugada no Japão, ó.
5: Será que vai ter gol do Rayan hoje?
0: 9-7-9-9-8-8, tá bombando aqui esse WhatsApp do Futebol Globo CBN, hein? Fala, fala aí, galera.
6: Alô, CBN, aqui é o Pedro de Brasília. O placazinho hoje vai ser 2-0 pro Japão. Pra cima deles, Brasil.
0: Obrigado, obrigado pela participação,
1: não entendi,
0: gente.
1: Não entendi.
0: Não, não, entendeu sim. Entendeu sim. O Japão vai fazer 2-0 e depois vai ser pra cima deles, Brasil.
1: Ah, vamos virar então.
0: Vai virar, Eles não viraram no passado?
1: É.
0: Por que, que o Brasil não pode virar hoje?
1: Pode.
0: Você acha que é impossível?
1: Não, nada é impossível.
0: Claro, pra nossa seleção, como diria o Hugo Lago, claro que não. Deixa eu voltar pro Rio de Janeiro, onde tá a Isa Morena, acompanhando a movimentação da galera. Qual é o climinha nesse exato momento aí, Isa?
7: Oi, Aelo. O clima é o melhor possível. É muito otimismo para uma Copacabana só. Eu acho que o ar do Brasil fica muito diferente quando tem Copa do Mundo, Aelo. Acho que os pássaros cantam mais, as pessoas sorriem mais. Primeiro que todo mundo se arruma às 8 da manhã, se pinta de verde e amarelo de cima a baixo para torcer pela seleção. Segundo, que o brasileiro, por natureza, se torna um otimista de primeira, mesmo que tenha passado ali o ano inteiro cornetando a seleção brasileira. Olha, eu falei com as amigas paulistas Giovanna Candrevas e Ana Clara, que estão bem animadas para o jogo e esperançosas que o nosso menino Hendrick possa finalmente aí desencantar e fazer seu primeiro gol na Copa do Mundo.
8: Olha, eu colocaria 3-1, 2 do Vini e 1 do Hendrick.
9: Ai, meu sonho, o Hendrick jogar, solta ele. Eu acho que 2-1 também.
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7: Nem todo mundo tem essa confiança toda na seleção, infelizmente, Aelo. A fiscal Maria Antônia Queiroz, ela acha que o Brasil vai sim ganhar o jogo de hoje, mas que não deve ganhar a Copa do Mundo.
13: Ah, eu acho que vai ser uns 3-0. Brasil, com certeza. Neymar, Vini, e eu acho que o Hendrick coloca um gol lá hoje. A verdade, não. Eu tô torcendo pro Brasil, mas eu acho que não vai, não.
7: Quem pode ser o campeão, então?
13: Eu acho que Alemanha.
7: Alemanha?
13: Alemanha.
7: Nossos algozes de 2014?
13: Ai, não fala isso, não, porque eu chorei muito na época.
7: Acho que todo mundo chorou, né, Aelo? E sabe quem também acha que o Brasil não vai ganhar hoje?
0: Quem?
7: Que, na verdade, o Brasil nem passa hoje?
0: Quem?
7: São os japoneses, é claro.
0: Ah, só pode, né, Isa?
7: Os japoneses, Aelo. Pois é, alguns colegas de imprensa do Japão passaram por mim hoje. Eles não puderam gravar porque estavam naquela correria de jornalista para se posicionar também. Mas deixaram o placar bem claro. Para eles é 2-0 pro Japão. Japão. 2-0 pro Japão.
0: Isola.
7: É, exatamente, já isolei. Mas eles disseram que amam o futebol brasileiro, só que eles estão bem, já estão acreditando bastante nessas que muitos dizem é a melhor geração japonesa de futebol da história. Olha, aí eu vou seguir por aqui, volta e meia aparece alguém fantasiado, já vi Mickey com blusa do Brasil, gente com bacana. Bandeira, é óculos gigante, é Copa do Mundo, né, Aelo?
0: É isso.
7: Com você aí do estúdio.
0: Tá aí, a Isa Morena, rapaz, dando um show, né, de climinha. Acompanhando, ó. Olha aí, ó.
11: Me ajuda a esquecer essa menina.
0: Olha aí, ó. E a Isa tá acompanhando tudo na zona sul do Rio de Janeiro. 1:09 no horário de Brasília, vai até Goiânia. Goiânia também tá no clima da seleção brasileira. E o José Bonfim tá acompanhando tudo. Fala você, Zé.
14: Uma ótima tarde para você, Aiello, e todo mundo que acompanha a nossa programação. Aqui em Goiânia, os preparativos começaram bem cedo. Todo mundo acelerou o trabalho ali para conseguir acompanhar a partida. Comércio, serviço público, todo mundo fechou as portas mais cedo para conseguir assistir Brasil e Japão na Copa do Mundo. E os goianos estão otimistas, viu? Com o placar aí, apesar da ansiedade por ser o primeiro jogo na fase mata-mata, todo mundo com quem eu conversei, os palpites estão de pelo menos 2 gols para a seleção brasileira. É o caso do Hélio do Couto.
15: Meu palpite hoje é 2-1.
14: 2-1?
15: É.
14: Tá com esperança, então, mas humilde.
15: No começo não foi bom. Começou muito devagar, né? Uhum. Agora tá engrenando, tá melhorando, né?
14: Por aqui tem uma galera que está com o coração dividido. Associação Nipo Brasileira de Goiás, a CAECAM, parte das famílias tem torcida garantida para o Brasil. Outras, principalmente os mais velhos, que não têm tantas lembranças de ver o Japão tão bem em uma Copa, esses estão firmes na torcida para o país asiático. Em Goiás, a tradição é acompanhar as partidas da Copa do Mundo em bares, restaurantes e também com bom e velho churrasco goiano. Aqui na capital, centenas de pessoas também acompanham os jogos na esplanada do Centro Cultural Oscar Niemeyer, onde uma estrutura especial de transmissão foi montada para os torcedores que hoje estão confiantes de que vai dar Brasil. Volto com você.
0: Valeu, esse é o José Bonfim, rapaz, acompanhando a animação da galera lá em Goiânia e todo mundo ligado aqui no Futebol Globo CBN, 1:10 no horário de Brasília, e a galera participa, manda mensagem pra gente. Você tá confiante na seleção brasileira ou você tá com medinho do Japão? Ah, porque tem o Maeda? Ah, porque tem o Eda? Você tá com medinho do Japão, gente? Ou tá confiante na seleção brasileira? Se ganhar, segue, hein? Se ganhar, continua na Copa do Mundo. Agora, se perder, gente.
16: Arruma mala aí.
0: Se perder, arruma mala, ó, e vem embora. Mas se ganhar, continua na Copa do Mundo. 97.9988, fala. Fala aí, galera.
17: Eduardo Éboli, muito boa tarde. Aqui é Charles Henrique, da PN Circular.
0: Ó, o Charles, ó.
17: Se fosse pra lutar artes marciais, Jiraiya, Jiban, Jaspion. Japão tem ótimos carros, Honda, Toyota, povo maravilhoso, limpo estádio, mas a gente vai jogar futebol, gente.
0: Isso.
17: Eu não sei pra que esse medo do Japão, é 3-0 hoje Brasil, gente. Pelo amor de Deus, hoje é futebol e fora o baile.
0: Tá aí, olha aí.
1: Eu tenho carro japonês. Não vou falar a marca porque nem me pagaram nada.
0: É verdade.
1: Não quebra.
2: Até porque ele falou todas já.
0: É verdade. Você tem um desses, não tem?
1: Não quebra.
0: É carro bom esse mesmo?
1: É bom. Não quebra. Mas no futebol quebra. Tá aí, o cubo quebrou.
0: É.
1: No futebol quebra.
0: Quem quebrou?
1: O cubo.
0: O cubo, né?
1: É
0: verdade.
1: No futebol quebra.
0: Verdade. Tá? 1:12 no horário.
1: Jaspion é da sua época.
0: Não, minha época é Ultraman. É antes do Jaspion.
1: Ah, é?
0: Sim. Antes do Jaspion, Ultraman, que era muito bom, muito maneiro.
1: Brigava com aqueles caras fantasiados de dragão, né?
0: Isso, de dragão, cuspia fogo, aquela coisa
1: pisava
0: toda.
1: Pisava na maquete, assim.
0: Isso, é, estragava a maquete toda. É verdade. 97.000...
1: Não tá entendendo nada.
0: É verdade, é.
1: Olha, não tá entendendo,
0: é a geração Pokémon. Olha aqui, 97.9988. Fala, fala aí, galera.
16: Boa tarde, Aiello, de volta e bate, peraí.
0: Cara, boa, amigo.
16: Se o Brasil conseguir conter essa correria desses japoneses,
0: isso,
16: ele pode sair com pra cá vitorioso.
0: Verdade. Hoje,
16: agora, eu acho que o Brasil deve explorar hoje as jogadas aéreas, sabe? Uhum. Pela altura dos jogadores japoneses, pode ser decisivo nessa partida. Bom trabalho aí, garoto.
0: Obrigado. Ó, o Renan falou sobre isso e não tem nada mais a ver. Isso era antigamente, tá? Antigamente que o jogador japonês tinha uma altura menor, o Renan falou aqui. A média hoje é 1,82.
2: Mas tem um outro ponto, tá?
0: Qual é a minha?
2: Que não é só da média de altura, que é o como defende na bola aérea. Eu acho,
0: sim,
2: que o Japão. O
0: posicionamento.
2: Não, acho que o Japão, ele deixou alguns espaços ao se defender na bola aérea. E a seleção brasileira pode explorar isso, né? Pode explorar
0: não
2: a bola parada.
0: Não teve gol até agora de bola parada do Brasil, né, gente?
2: Vamos lá, Marquinhos, Danilo,
0: sim, Casemiro.
2: Magalhães, que excelente na bola aérea pelo Arsenal.
0: Vamos chamar
2: vários
0: aqui um gol? Vamos puxar aqui. Olha, um gol aqui, de repente. Aqui, vamos
1: só pra incrementar só essa média que o Renan passou.
0: Manda lá,
1: O goleiro Suzuki tem 1,91m.
0: Tá? 91.
2: Tá fazendo uma baita Copa, tá?
1: Tá fazendo uma baita Copa. Os zagueiros, só, 1,83m. 1,86m, 1,86m, 1,88m.
0: Olha aí, ó.
1: Né? Então.
0: Não, esse negócio de que jogador japonês é baixo, isso não existe mais.
1: É.
0: Não existe mais. Mas, ó, ó o cheiro, gente. Tô com cheirinho de gol hoje com bola levantada na área, hein? Tá sentindo aí, Ébolo? Cheiro?
1: Tô.
0: Tá sentindo?
1: Tô.
2: Botei fé.
0: Cê tá, eu tô, eu também. Que convicção, né? Você tá sentindo, Mi? Golzinho
2: tô
0: hoje com bola levantada.
2: Sacanudo.
0: Olha aí, ó. Aí. É assim que eu gosto, gente. É assim que eu gosto. Ó. Olha o cheiro.
18: Chegou, Brasil, não,
0: esse é o cheiro do churrasco. Esse é o cheiro da carninha.
1: Ah, meu
0: olha
1: Deus.
0: Lá. Olha, outro olha lá, lá. Outro lá. Ah, olha lá. Olha lá. Olha lá.
1: Até com farofa ele tá, gente. Olha lá. Olha
0: aí. Isso. Olha o primeiro churrasco. Isso.
1: É.
2: Isso aqui é um manicômio, gente.
1: Não fala de boca cheia. Não fala de boca cheia.
0: Pode cortar aqui pra ele, que ele trouxe picanha. Ele trouxe picanha. Isso. Pode cortar que ele merece. Ele merece. O que é, gente? Vai ter pudim depois do gulago? Depois? Vai ter pudim do gulago
2: aí
0: depois?
2: Aí é sacanagem, aí é sacanagem.
0: Aí, meu amigo, aí eu não vou embora, não. Vai ter pudim do gulago depois? Ah, então depois desse churras, um pudim do Hugo pra assentar legal.
19: Eu gosto disso.
0: 1-15-97-9988, fala, fala aí, galera.
20: De Chico Aiello, Dalmir Ribeiro aqui de Brasília, no carro, voltando pra casa. É claro que vai dar Brasil. Não tem Eda nem Camada. É Vinícius Júnior que vai bailar hoje. 2-0 Brasil.
0: Obrigado, obrigado também pela participação. Tá chegando a hora, gente. Falta um tempo de jogo.
18: Brasil!
0: Falta um tempo de jogo.

0: Se tiver no churras, abre uma aí, ó, e manda pra gente. Faz o barulhinho assim, ó, esse barulhinho assim, ó. Abre aí, ó. Isso. E pode mandar pra gente. Quero ver essa sonoplastia aqui no Futebol Globo CBN. Manda pra gente aí, ó. Abre uma latinha, abre uma e pode mandar pra gente.
1: Packzinho?
0: Isso, packzinho. Pode abrir esse pack aí, ó. Cerveja boa que você trouxe. Ah, é Renan Moura, né, gente? Cerveja boa pra caramba. Então você, outra da seleção brasileira, Renanzinho.
1: Qual é esse tal de Shiogai? Qual é esse tal de Shiogai?
0: Prazer.
1: Joga no Wolfsburg da Alemanha, 21 anos de idade, reserva nessa seleção japonesa, entrou por 6 minutos na estreia contra a Holanda, mas não deixou o banco de reservas contra a Tunísia e Suécia e tá enchendo a boca para falar mal da seleção brasileira. Diz que a atual seleção já não é mais a mesma de antigamente, acredita que é possível vencer nessa segunda fase de Copa do Brasil e disse, não é mais o Brasil de antigamente, o atacante aí japonês Marquinhos gostou nada disso não, pelo contrário, até numa entrevista que ele concedeu à Kazé TV, disse que foi um pouco de soberba por parte do jogador japonês e falou que é bom que eles continuem falando para continuar motivando o time brasileiro. E ele pediu, acima de tudo, respeito, porque o Brasil carrega 5 estrelas no peito. Não é à toa não, tá?
2: Olha, eu respeito muito, né, os nossos adversários, mas ainda mais eu respeito também o nosso trabalho, né, a nossa seleção, a nossa história, né, então a gente se prepara para um jogo como esse da melhor forma, né, a gente vê cada vez mais, acho que o futebol ele vem se equilibrando, né, ele vem se nivelando cada vez mais, a gente nos últimos anos a gente viu isso, nas últimas edições de Copa do Mundo vimos muito time grande, muita seleção grande cair para times que talvez não estavam em primeira prateleira no passado, né? Então hoje o futebol ele é muito, muito equilibrado, né? A última Copa do Mundo de clubes também a gente viu isso, foi um exemplo muito bom pra gente ver quanto que o futebol evoluiu, que todas as seleções, todos os times, até mesmo um time de menor escalão, ele pode fazer face, né, a um grande time, né? Então não convém a gente a desrespeitar essa seleção japonesa, porque eles mostraram sim que eles são qualificados, eles sim fizeram grandes jogos nessa primeira fase de grupos, né, contra grandes seleções, né, nesses últimos anos mostraram e jogaram contra grandes seleções e fizeram um excelente trabalho. É até difícil falar em questão de porcentagem, né, eles talvez chegaram nessa Copa do Mundo com mais confiança que a gente, né, a gente viveu esses últimos anos um pouco conturbado nossa situação dentro e fora de campo, né, mas graças a Deus, ao nosso trabalho, né, a tudo que a gente lutou, a gente conseguiu melhorar e mudar talvez um pouco essa atmosfera, essa energia, né, a nossa confiança também quanto ao grupo e quanto aos nossos torcedores, a nossa jornalismo também, né, então a gente chega hoje numa situação diferente que a gente começa essa Copa do Mundo, né, mas respeitando muito o nosso adversário. A gente foi desclassificado para uma seleção da Croácia, talvez que muitos falavam que a gente era uma seleção muito melhor que eles, né, então no último Mundial de Clubes, o meu time PSG perdeu pro Botafogo, que muitos falavam que o PSG estava muito acima do Botafogo, então o futebol hoje ele é assim, você tem que mostrar dentro de campo, né, a gente vai seguir trabalhando, a gente vai seguir fazendo a nossa melhor coisa que a gente pode fazer, que é fazer um grande jogo, né, e mostrar em ações, mostrar com o nosso desempenho que a gente é o melhor time, que a gente quer passar a próxima fase.
1: Tá aí o Marquinhos, mostrando a real, é para ter respeito ao adversário, por mais que seja o Japão, seleção brasileira, Costa do Marfim, Noruega, qualquer um dos dois pode ser o adversário de Brasil ou também o Japão nas oitavas de final. E o tal do Shiogai ainda falou, sabe o quê?
0: O quê?
1: Só conheço dois na seleção de 26.
0: Só dois?
1: Só o Neymar. Ah, e o Vinícius Júnior também conheço. Ou seja, tá uma marra tremendo o tal do Shiogai pra jogar essa partida contra a seleção brasileira. Brasil em trabalho de aquecimento nesse exato momento no estádio em Houston. Já a bola rola em menos de 40 minutos, Chiquinho.
0: Já o Renan Moura tá de volta com outras da seleção brasileira aqui no Futebol Globo CBN. Boli, como é que você recebe, né, essa declaração do jogador japonês de que hoje, atualmente, a seleção brasileira não é mais a mesma como era antigamente? O Marquinhos se incomodou, capitão da seleção brasileira, pediu respeito. Qual é a avaliação que você tem disso, Éboli?
3: Primeiro é bom o Marquinhos se incomodar, né? Porque tudo isso faz parte também de um teatro de narrativas.
0: Narrativas, né?
3: Isso, que constrói um ambiente pro jogo, então é bom, com as palavras, tentar se impor. Eu gosto disso. A gente às vezes transforma, né, declarações de confiança, de otimismo e acha que isso é arrogância. Não é. Essa última aí de que não conhecia, só conhecia dois jogadores, é aquela. Ele foi além da conta. Isso não precisava, porque é besteira, bobeira, lógico.
0: Que nem o Olise, né? Que nem o Olise, quando disse que não conhecia, não apontava nenhum jogador do Brasil, né?
3: É isso.
0: Exagerou, né? Ali, né?
3: Aí vai, aí resvala com arrogância, sim, e é até ridículo, porque um jogador internacional, lógico, conhece todos os seus adversários, que jogam, se enfrentam nas principais ligas, e jogadores brasileiros que, inclusive, têm um protagonismo mundial muito maior do que o bravo Shogai. Mas, no resto, ele não falou nenhuma mentira. Não falou nenhuma mentira. Porque ele falou aquilo que a gente vem falando aqui, né? Ciclo ruim, a seleção está se formando agora, a seleção brasileira não é mais a mesma, né? Tivemos alegrias no passado e hoje está mais difícil de ter essas alegrias. A seleção tanto não é mais a mesma que perdeu pela primeira vez para o Japão. Tanto não é mais a mesma que no início da Copa do Mundo tomou sufoco de Marrocos. Então é isso. Não é mais aquela seleção. Pode voltar a ser? Pode, num trabalho de reconstrução, que é inclusive o que planeja a CBF com o Carlo Ancelotti, não só para essa Copa, mas já olhando para 2030. Mas não falou nenhuma mentira, mas que a verdade sirva para cutucar os jogadores brasileiros. Eu gosto disso.
0: Eu também gosto, né, Michele? Assim, o Éboli pontuou muito bem, eu concordo demais, queria também a tua opinião. Se a gente fizer um recorte do atual momento da seleção brasileira, não é, gente, foi estabelecer um comparativo com aquilo que a gente viu, né, o que a história do futebol mostra, o que foi o Brasil, por exemplo, a seleção brasileira nos anos 70, nos anos 80, nos anos 90, até mesmo no início dos anos 2000, é um recorte completamente do momento atual da seleção brasileira. Hoje o Brasil carrega muito com ele a tradição, a fama, o peso da camisa, o fato de ser pentacampeão do mundo, mas na hora que a bola rola, a gente não consegue olhar hoje uma seleção brasileira e estabelecer um comparativo, por exemplo, com as 5 conquistas, né?
4: Não tem como, e talvez esse comparativo ele só exista com a sexta taça, né? Talvez seja algo que a gente só consiga colocar no imaginário depois de concluído, depois de realizado,
0: sim,
4: né?
0: Sim.
4: Então, também é difícil para o torcedor imaginar isso, e tem outro ponto, né? Eu acho que a gente teve um momento de ruptura muito grande da torcida brasileira com a seleção ali depois de 2014, teve uma quebra de confiança muito
0: grande.
4: Em razão do que aconteceu dentro de campo. E aí há uma desconfiança natural entre os próprios torcedores com relação à seleção brasileira. Então equilibrar isso, resgatar essa relação, e também faz parte do processo a seleção brasileira entender, e os jogadores principalmente entenderem que a seleção brasileira atual, ela sim carrega uma história, a gente sim somos a seleção, é a maior seleção do mundo. Isso é um fato, é uma questão histórica e ninguém apaga isso.
0: Não tem como,
4: não,
0: né,
4: não
0: gente?
4: Importa, não importa, ninguém apaga isso.
0: Isso é um documento.
4: Exato, exato. É o RG da seleção brasileira.
0: Verdade.
4: Agora, é importante para os jogadores, para a comissão técnica, para todos entenderem que isso é a história. Essa galera que tá ali ainda não conquistou nada. E sim, o que o jogador do Japão falou, sim, tá certo. Sim, o Neymar não é mais o mesmo. Sim, a seleção brasileira não é mais a mesma. Ao mesmo tempo que a gente pode falar o seguinte, a Alemanha não é mais a mesma. O Japão não é mais o mesmo, melhorou.
0: Melhorou, claro.
4: Então assim,
0: Marrocos não é mais o mesmo, melhorou.
4: E tem outra coisa, o Endrick provavelmente não será o que ele é hoje, provavelmente ele vai evoluir muito. Então dá pra usar essa régua pra baixo ou pra cima a todo momento.
0: Verdade.
4: O que eu acho que não é inteligente é um jogador que é reserva do Japão falar isso. Cara, não é muito bom pra ele, né? Vamos combinar que ele foi pouco inteligente na declaração dele. Ele pode até ter razão, mas é ele que tem que falar isso? Porque se tem algo que ele, como jogador japonês, uma seleção que está melhorando, que está progredindo e que planeja ganhar uma Copa do Mundo até 2050, se tem algo que ele e os seus companheiros têm que pensar, é olhar para a seleção brasileira, histórica como é, como exemplo. e não como algo que ele descarta ou despreza de alguma forma. Eu acho que foi pouco inteligente da parte dele, mas também acho que isso não vai entrar tanto em campo. Se a seleção brasileira precisa de uma declaração de um jogador do Japão,
0: pelo amor de Deus, para se motivar, né? Pelo amor de Deus,
4: tá,
0: né?
4: Sacanagem.
0: Não vai colar essa declaração no vestiário, né?
3: Até nisso, né? O Japão tá diferente, né? No perfil dos seus jogadores. Também hoje em dia tem um japonês falastrão.
0: É, repito, é bocudo, né?
4: Mas vou te falar, ele é uma exceção, tá? Porque todas as outras declarações foram muito, muito respeitosas com o Brasil.
3: Sim,
4: inclusive
3: sim.
4: Colocando como um lugar de referência que somos, né?
3: E nem, como você falou, nem titular ele era. Ou seja, os outros é que vão ter que comprovar o que ele falou fora.
4: Muito amigo, né? Muito amigo.
0: 1h27 no horário de Brasília. Já já tem jogo da seleção brasileira na Copa do Mundo. E a galera participa mandando mensagem pra gente. 97.9988. 97.9988. Fala. Fala aí, galera. Cadê a galera, hein? Tá no churras? Manda uma mensagem pra gente.
5: Olha, eu vou te falar, eu tô com medo, sim.
0: É?
5: Tô com medo, tô torcendo muito pelo Brasil. Tô aqui com as minhas orações, com o meu filho.
0: Então reza.
5: Mas eu não vou dizer que tô...
0: Continua rezando aí.
5: Tô com um pouco de medo. Falo daqui de Brasília, torcendo para o Brasil 1-0.
0: Obrigado, Fátima. Então reza, Fátima. Pra Nossa Senhora de Fátima. Continua rezando aí demais. E demais.
6: Uma.
0: Não, gente. Que isso. Vamos rezar, vamos orar, vamos pedir a vitória da seleção brasileira. Eu vou até a zona sul do Rio de Janeiro. A Isa Morena está conectada com a gente e está dando um climinha. Tá fazendo essa espera do jogo da seleção brasileira. Fala você de novo, Isa.
7: Olha ela, eu queria que fosse Copa do Mundo todo dia, porque
0: cê
7: nada
0: tá
7: se compara.
0: Né? Tá
7: é, nada
0: né,
7: se compara
0: Isa?
7: A esse país em dia de jogo do Brasil a ela. Sigo por aqui em Copacabana, zona sul do Rio, onde cada hora que passa a orla se cobre cada vez mais de verde, amarelo e azul. E eu quis guardar para essa que deve ser minha última entrada aqui nesse pré-jogo, Aiello, duas entrevistas especiais que eu fiz aqui na orla de Copa hoje, porque elas deram uma mensagem de muita esperança nesse Hexa. Eu conversei com a Regina Cochrane, que inclusive ficou um tempo conversando comigo sobre o quanto ela quer que o Brasil vença essa Copa, não só para ver a nossa seleção no topo do mundo, mas também para ver todos os brasileiros felizes. Vamos ouvir.
8: 3-0. É, deixa eu ver. Danilo, Neymar e Vinícius Júnior. Com fé vai. Ah, eu tô querendo, porque senão aí acaba tudo, né? As coisas, a animação do povo, né? Ficou tudo triste. Eu quero que o pessoal, como aquela época eu vim aqui, nossa, ficou uma tristeza. Ah, eu quero que ganhe, porque senão vai ficar todo mundo triste. É, vai na fé, né?
7: E por falar em fé, eu falei também com o Kaique Fé, quem já acompanhou um grande evento no Rio de Janeiro, ou qualquer jogo do Vasco da Gama, deve conhecer ele, que sempre leva sua plaquinha escrita Fé para onde ele vai. Ele estava acompanhado por um ramo de arruda e, como todo bom brasileiro, ele vai se agarrar em toda a espiritualidade que ele puder para ver a nossa seleção avançar.
9: Olha essa arruda aqui, dizem que a arruda tira olho grande, Guiné tira olho grande, que eu tenha muita fé em Deus, que claro, Deus em primeiro lugar, e se a arruda, que o tal do Guiné tira olho grande mesmo, que assim seja. Nós somos o único país a participar de todas as Copas do Mundo, somos o único penta, e quando o assunto é Copa do Mundo, esquece, isso aqui ó, a amarelinha, todo mundo respeita.
6: Brasil!
7: Faz um sol aqui em Copacabana, Elo, que me dá uma esperança que o Brasil vai passar sem dificuldades. E não sei se você tá ouvindo que as vuvuzelas já
0: Sim,
7: estão
0: Sim, vuvuzela é maneira demais, cara, maneira demais. Qual é o seu Muito. Palpite, Isa? Qual é o seu palpite pro jogo, Isa?
7: Pra mim é 2-0.
0: Boa.
7: Dois gols de Vinícius Júnior, pra mim o astro dessa Copa. Inclusive acertei os gols dele nos últimos 3 jogos.
0: Bacana.
7: Então tô dando sorte,
0: Boa. Valeu, Isa Morena, rapaz, dando um show lá em Copacabana. Acertou! Fazendo climinha dos jogadores não, né? Da torcida do Brasil pro jogo daqui a pouco. Eu vou até Fortaleza. Vou chamar de novo a Beatriz Silva, que tá acompanhando o climinha lá em Fortaleza com a galera do Brasil. Você de novo, Bia.
10: Olá, Yelo. Eu estou agora circulando o polo gastronômico dos bairros Varjota e Aldeota aqui em Fortaleza e os estabelecimentos estão lotados de torcedores que estão reunidos para acompanhar o jogo da seleção brasileira que começa daqui a pouco. Os telões, combos promocionais, sorteios e música ao vivo têm atraído os torcedores para esta região. Os palpites de placar são que o Brasil vença por 2-1. Outros acreditam que vai ser uma disputa acirrada, será resolvida na prorrogação. A gente segue acompanhando por aqui em Fortaleza. Brasil, volto com vocês.
0: Valeu, obrigado, Bia. Com o tempo certinho, trazendo informação pra gente aqui no Futebol Globo CBN 97.9988. Fala aí, galera.
11: Fala, rapaziada da Rádio Globo. Pedro da Penha. Meu amigo.
0: Manda.
11: O dia que eu tiver medo do Japão,
0: é mesmo,
11: pode me internar porque eu tô doido.
0: É mesmo, é?
11: Como o amigo aí falou,
0: sim.
11: Japão nunca ganhou nenhum jogo de mata-mata na Copa do Mundo.
0: Olha aí, ó.
11: Nós temos 5 no peito.
0: Isso.
11: 5 estrelas no
0: confiança,
11: peito.
0: Confiança, gostei.
11: O dia que a gente tiver medo do Japão, a gente pode acabar com o futebol brasileiro.
0: Boa.
11: Pra cima deles, hoje é 3-0.
0: Isso.
11: E hoje é gol do Rayan. Boa
0: hoje.
11: Noite.
0: Hoje vai ter gol do Rayan. Já é noite no Japão, né, gente? Já é noite no Japão, né? E o Rayan vai meter pra galera assim, ó.
12: Boa noite.

0: Brasil. Quem é teu convidado de agora, Renanzinho?
1: Rayan, porque tem um detalhe.
0: Que coincidência, Renan.
1: É, Chiquinho, é o rádio, né, Chiquinho? Há 60 anos, Chico, o Brasil não tem um jogador sub-20 conseguindo marcar um gol em uma Copa do Mundo. O último foi Tostão contra a Hungria numa derrota da seleção brasileira em 1966, com 19 anos, conseguindo marcar com a camisa da nossa seleção. Mas o Rayan, que está em busca desse primeiro gol em uma Copa do Mundo, já que conseguiu marcar diante do Panamá no Maracanã, diante da torcida carioca e brasileira, disse que a orientação do técnico Carlo Ancelotti, além de ajudar o time ofensivamente, é defender. E isso vai ser importantíssimo com a mudança do técnico japonês, o Hajime Moriyasu, que vai tentar forçar demais pelo lado esquerdo também os avanços da equipe ao campo ofensivo. Então o Rayan está muito bem orientado pelo técnico italiano que defende a nossa seleção.
2: Acho que é, como todo mundo viu no jogo, acho que é minha parte defensiva, que eu desde o ano passado vem evoluindo nessa parte. Como eu falei aqui agora, ele pede pra gente marcar primeiro para depois jogar, e acho que essa parte é muito importante pra gente, que como a gente tá na frente, mais perto do gol, e como saiu o primeiro gol ali do Vinícius, que eu consegui dar o bote no zagueiro da Escócia e saiu o primeiro gol. Acho que é isso, é continuar trabalhando durante a semana, que quando o Japão vai dar certo também.
1: E o Rayan também fala sobre a questão dessa partida, ter erro zero. O Brasil não pode cometer nenhuma falha. E ele também se encaixa, segundo ele, nessa questão de, por mais de ser jovem, com apenas 19 anos, o mais jovem em campo com a camisa da seleção brasileira, ele também se sente nessa responsabilidade de não errar. Se for necessário, zera a bola, mas não vacila como o Brasil vacilou em 2022.
2: Com certeza, a gente sabe que na fase de grupo qualquer erro a gente sabe que pode consertar, mas agora é matar ou morrer. A gente sabe que a equipe do Japão é uma equipe muito qualificada, mas a gente tem um grupo aqui de jogadores muito incrível, né? Que tem jogadores que o Vinícius Júnior já ganhou bola de ouro, que ajuda a gente aqui bastante, mas a gente sabe que vai ser um jogo difícil, mas a gente vai trabalhar para dar o nosso melhor e sair classificado de lá.
1: Tá aí, portanto, a palavra do atacante Rayan, jovem revelado nas categorias de base do Vasco da Gama, disputou 101 jogos com 25 gols e 2 assistências, contratado esse ano pelo Bournemouth da Inglaterra e convocado pela primeira vez para a seleção brasileira em março também desse ano, Chico.
0: Legal, esse é o Renan Moura, né? Com informações da seleção brasileira, Michele Silva, comentarista do nosso timaço. O Rayan foi tímido no jogo com o Haiti, ele entra na partida, né, uma partida apenas, né, razoável. Agora, taticamente, fez um ótimo jogo contra a Escócia. Tecnicamente, ainda não, mas taticamente foi muito importante. Será que é questão da tranquilidade, da confiança? E aí, hoje, a gente pode ter e pode ver o Rayan mais completo, Mia?
3: Acredito que sim. Acredito que conforme ele vai jogando, ele vai pegando confiança. O Rayan no Vasco, um dos principais desafios é fazer com que ele tivesse envolvimento com o jogo, mesmo sem tocar tantas vezes na bola, né? Quando ele tocava muitas vezes na bola, ele era um jogador super desequilibrante, importante pro Vasco, tanto é, isso é história, inclusive, que o Diniz já contou em treinamentos, né? Que ele sempre dizia, olha, a bola é no Rayan e ele vai finalizar. E vocês têm que estar tudo bem com isso, porque essa é a orientação, a bola é nele, ele vai finalizar. Só que agora é seleção brasileira, agora é outro patamar de futebol, enfim,
0: claro.
3: Ele tem algumas adaptações para fazer, mas é um jogador super importante. No que se refere a características, também combinou muito bem com a seleção brasileira, porque a seleção precisava desse jogador mais aberto pela direita, e ele não é aquele ponta habitual, né? Ele é aquele ponta meio que foguete, assim, né? Que faz o facão, que faz a diagonal.
0: Ele não é de na linha de fundo, ele é mais para dentro,
3: exato,
0: né?
3: Exato.
0: Ele corta pro meio.
3: Ao mesmo tempo, ele corta para dentro, mas ao mesmo tempo ele não tem a característica de armação que o Rafinha tem.
0: Sim.
3: Então ele fica mais tempo aberto, isso ajuda muito a seleção brasileira a ter equilíbrio ofensivo, porque aí você tem Bruno Guimarães e Paquetá com muito mais liberdade por dentro, porque o adversário, ele fica dividido, de um lado você tem Vinícius Júnior, do outro você tem Rayan, aí você tem o Matheus Cunha recuando, os dois meias chegando. Então é muita coisa para prestar atenção, ele ajudou a seleção a ter mais equilíbrio na hora de atacar.
0: Impressionante, né, Éboli? Como é que o Rayan entrou bem no time e deu uma equilibrada assim, É claro que a gente lamenta demais. Lamenta demais, pelo amor de Deus, né? Longe de achar que a gente tem que comemorar, valorizar, enaltecer a lesão de um jogador para você ter um time arrumado. Mas a partir do momento que o Rafinha sai do time e o Rayan entra na equipe, a seleção brasileira conseguiu se organizar, conseguiu ficar mais arrumado em campo, é, Bolívar?
4: Eu acho até que o Rayan viveu um momento assim, de perseguição muito cruel, né? Um jogador do porte dele, o protagonismo que ele tem no futebol internacional. A gente passou até, torcida brasileira, né? Passou a olhar pro Rafinha como o cara, né? A ser, esse aqui é o... É o sapo enterrado.
0: Isso.
4: Né? Então, é ruim isso, né? O jogador não merece isso. Agora, inegavelmente, com a saída do Rafinha, mas principalmente com a entrada agora do Rayan, o Brasil ganhou uma mobilidade diferente por aquele setor e um jogador com muita confiança, né? O Rayan tá jogando e jogou assim contra a Escócia com muita leveza, com uma certa irresponsabilidade boa, natural da idade, né? Sem sentir a pressão, mas colocando em prática aquilo que ele tem de melhor. Essa agressividade com a bola no pé, a disposição tática com e sem a bola, e deu mais opções. Eu acho que houve um encaixe maior na parte ofensiva e esse encaixe passa muito pela entrada do Rayan.
0: Bacana. Esse Carlos Eduardo Éboli, comentarista no Futebol Globo CBN. E a galera tá mandando mensagem aqui no WhatsApp 97998. Tem até aqui, ó, mensagem de texto. Hugo Lima, rapaz, que mora na zona norte do Rio de Janeiro, não falou o bairro, tá dizendo o seguinte: 2-0 Brasil e um dos gols do Rayan. Tá aí, rapaz, a aposta do Hugo Lima com a gente aqui.
5: Boa noite.
0: Olha aí, ó, ele é fã do Rayan.
5: Será

0: aí, galera.
1: Boa tarde, meu da Rádio Globo. Quem fala aqui é o Cabelinho do Táxi Metrô de Irajá. Resultado rápido, 3-1 Brasil. Saudações tricolores, abraço a todos.
0: Valeu, obrigado também pela participação. 97.9988. Tá bombando o WhatsApp nesse climinha do Churras. Cadê o climinha do Churras? Pagodinho tocando, olha aí, ó.
2: Lá vem você de novo com isso.
0: Pãozinho de alho, eu quero.
2: Chega pra lá, pãozinho com esse coração. De alho? Chega pra lá.
3: Sempre. Mas cuidado, hein?
0: Por quê?
3: Sempre de olho no pão de alho.
0: É vendo? Ó, olhou, pô, já era, piscou, já
3: pra
0: era.
3: Pra torrar o pão de alho é um piscou, tapa.
2: Mas não pode tirar de costas, né?
0: Olha aqui,
2: de alho, né?
0: Olha aqui.
2: Regra número um.
0: Olhou pro lado, ele queima. Gostei, ó. Tá bom? Aqui,
3: mas
0: ó.
3: Esse tá perfeito, aí, né? Douradinho, olha só, douradinho.
2: Com queijinho?
0: Não, o queijinho tá aqui separado, ó. Queijinho coalho.
2: Mas eu gosto de queijinho no pão de alho também.
0: Também pode, mas não é o queijo coalho. O queijo coalho tá aqui separado.
2: Queijo coalho também.
0: Olha só, gente. O que vai sair agora aqui? Deixa eu ver. Você trouxe o quê? Linguiça? Você vai comer linguiça. Se você trouxe linguiça, você só vai comer linguiça.
3: E a galera que chega com pimentão?
2: Mas é gourmet.
0: Que é?
2: Linguiça gourmet.
0: Você trouxe banana orgânica? Não vai comer.
2: Aquela banana no final, com aquele sorvete.
4: Eu gosto disso.
2: Perdemos um jogador.
0: 97.9988. Fala aí, galera.
5: Fala aí, Aela, Vilaça falando aqui de Manaus.
0: Fala, Vila.
5: É o seguinte, Paquetá hoje vai deixar três
0: do Paquetá?
5: Deixa dois.
0: Boa.
5: Valeu, abraço aí pra galera e tamo junto.
0: Valeu, Vilaça, obrigado pela participação com a gente aqui, ó. 97.9988. Fala aí, galera.
6: Alô, Rádio Globo, aqui é Alexandre Negão.
0: Fala, Alexi.
6: Alexandre Negão da Serrinha.
0: Opa!
6: É 5-0.
0: Isso.
6: 5-0, Brasilzão. 3 gols do Vini Júnior.
0: Valeu, Alexandre da Serrinha, rapaz, 5-0 pra seleção brasileira com gol do Vini Júnior. 97.9988. Fala aí, galera.
7: Fala, Rádio Globo, boa tarde, meus amigos. Aqui é o Neinha Borracha de Jacarepaguá. Hoje vai dar 2-0 Brasil.
0: Aí, Borracha, hein?
7: Cima. E o Rayan tem que deixar o dele.
0: Isso!
7: Né? Aqui é o Borracha, vascaíno nato. Então é o Rayan hoje. Rayan, pelo menos, tem que deixar o dele.
0: Claro!
7: Um abraço, Rádio Globo.
0: Valeu, Borracha! Rayan vai deixar o dele hoje. 1:42, mais um toquinho da seleção brasileira. E o Renan Moura tem todas as informações do Brasil. Renan Moura traz agora mais uma do Brasil. Você de novo, Renanzinho.
8: Beleza, e tem um cara que vem se destacando, digamos assim, com a camisa da seleção brasileira, pelo menos com a regularidade, que é o lateral esquerdo Douglas Santos. Muitos apostavam que o Alexandro, jogador do Flamengo, pudesse ser o titular da seleção brasileira nesse Mundial. Mas jogador que teoricamente seria o reserva, acabou como um bom mineiro, já que também passou pelo Atlético Mineiro, comendo pelas beiradas e assumiu o posto na lateral esquerda. E um detalhe que chama atenção é que essa seleção brasileira tem uma média de idade bem elevada, Chico. Experiência realmente não falta, com 29 anos e 245 dias de média. A escalação para enfrentar o Japão é a segunda mais velha do Brasil numa partida de mata-mata de Copa do Mundo desde 1966, superada apenas pela equipe que perdeu para a França nas quartas de final de 2006, com 30 anos e 31 dias. E ele fala justamente sobre essa questão da idade elevada da defesa, que para muitos é uma questão que fisicamente depõe contra o Brasil, mas na questão de cabeça, mental, tudo isso pode fazer diferença diante de uma equipe japonesa.
9: Copa do Mundo vai existir muitos jogadores em várias faixas etárias de idade, né? Então, claro que tendo jogadores jovens, isso irá trazer um equilíbrio, né? Para aqueles que são um pouco mais velhos, de maturidade, de intensidade, mas que todos que estão aqui na seleção estão preparados para entregar o seu melhor
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9: E sempre está dando o seu melhor ali de intensidade, seja com experiência. E com certeza iremos ajudar esses meninos que são mais jovens na nossa seleção.
8: E o Brasil com o técnico Carlo Ancelotti sofreu 12 gols, mas nas últimas partidas, defesa não foi vazada. Nas últimas duas rodadas dessa fase de grupos, grupo C. E o Douglas Santos fala que esse aspecto é importante, que a equipe vem evoluindo com essa compactação disposta pelo técnico italiano.
9: É como eu venho falando, são jogos bastante difíceis, né? A gente tenta ao máximo, é uma cobrança nossa, de principalmente da zaga ali, de não sofrer gols, mas estamos enfrentando grandes seleções, grandes jogadores mundialmente, que hoje em dia todos os jogadores das seleções que estão na Copa do Mundo jogam em grandes times da Europa. Então a gente vai seguir trabalhando, vai seguir se preparando ao máximo para que a gente venha diminuir esses gols aí nos jogos.
8: Tá aí, portanto, a palavra do Douglas Santos, lateral de 32 anos do Zenit da Rússia. 10 jogos pela seleção brasileira, 8 vitórias, 1 empate e 1 derrota. Ainda não marcou, mas já tem 1 assistência, 21 convocações. Pro alto, pro alto, seleção brasileira pro alto. O Pokébola pode esperar, que a sua hora vai chegar, Chiquinho.
0: 1h46 no horário de Brasília. Michele, a gente tinha uma preocupação em relação ao lateral esquerdo do Brasil antes da Copa. Questão física do Alexandro, questão tática e técnica do Douglas. Mas o Douglas tá mandando bem, Mia.
3: Tá jogando bem, tá jogando bem. Inclusive, quando eu fui fazer minha seleção da primeira rodada, eu pensei no Douglas.
0: Ficou na dúvida, né?
3: Porque tem alguns laterais à frente dele, mas ele tá muito bem. É um dos principais jogadores da seleção brasileira em desarmes dessa Copa do Mundo. E oferecendo um apoio importante de um lado que é muito difícil de marcar, né? Porque o Vinícius, ele não ajuda por ali. Quase sempre essa cobertura é feita pelo Cunha, mas sim, às vezes ele tá muito sim, distante do setor que ele precisa cobrir. Então é mais desafiador para ele. Mas pro jogo de hoje a preocupação é do outro lado, né? Preocupação com o Danilo, porque a seleção japonesa ataca mais por ali, né? Ela utiliza mais esse corredor esquerdo, principalmente com a combinação ali Kamada e Nakamura. Então é preciso tomar cuidado muito mais pelo lado direito.
0: É, Bolê, o Douglas fazendo uma boa Copa do Mundo até aqui e assim, com posturas diferentes, né? Contra Marrocos ficou um pouco mais, contra Escócia jogou muito no campo ofensivo, né? Apoiou bastante pelo lado esquerdo, é, Bolê?
2: Douglas Santos, nunca critiquei.
0: Ah,
2: nunca
0: tá vendo?
2: Nunca critiquei Douglas Santos.
0: Tá vendo, gente?
2: É o melhor.
0: Sabia não?
2: É o melhor.
0: Olha aí, ó.
2: Não, tá
0: sabia
2: fazendo
0: não?
2: Uma baita Copa do Mundo, a gente tem que, como costumo falar, elogiar quando tem que elogiar, criticar quando tem que criticar.
0: Isso.
2: E o Douglas Santos nessa Copa do Mundo só merece elogio, Chico.
0: Muito bem. 1h48 no horário de Brasília. Já tem jogo da seleção brasileira. E você vem com a gente, sabe onde? No

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0: hoje tem Brasil na Copa.
1: Brasil!
0: E hoje o país inteiro para e vai junto com a seleção brasileira. Hoje em campo vale vaga para a terceira fase da Copa do Mundo. Vem aí Brasil-Japão na fase 16avos no estádio de Houston, no Texas. E agora são 32 seleções, 16 jogos e uma briga para a vaga nas oitavas de final e a porta aberta para seguir em frente na Copa do Mundo. E queremos realmente uma vitória Brasil hoje para confirmar que a seleção brasileira está virando time. Vai enfrentar o Japão, que fez bonito na fase de classificação, e então vamos contar a história deste primeiro jogo do Brasil no mata-mata. Brasil-Japão vem aí para você em movimento, você no carro, você no aplicativo, no celular e também quem tá de olho na telinha e áudio no Futebol Globo CBN. E ao final do jogo vamos gritar I love you, Hexa, e fazer a fanfest do Futebol Globo CBN.
1: Brasil!
0: Estádio Houston, 72 mil lugares, teto retrátil, a casa do Houston, Texas, da NFL, e a cidade de Houston, cidade mais importante do Texas, com 7 milhões de habitantes em sua área metropolitana e onde está instalado, onde tem, na verdade, como grande referência, o Centro Espacial da NASA. É, no projeto Apollo, a NASA que mandou o homem à lua, minha gente. Ficou famosa aquela frase, Houston, temos um problema. Espero que não tenhamos hoje problema com a seleção brasileira, que seja tudo numa boa, um voo tranquilo da seleção brasileira hoje diante do Japão. E agora vem aí os artistas do jogo, atacando o espaço. Vem aí o Renan Moura e a Tatá. Futebol Globo CBN, aqui tem jogo.
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as oitavas de final da Copa do Mundo. O Brasil do técnico Carlo Ancelotti, definido e escalado com o goleirão Alisson, camisa número 1. Na lateral direita, Danilo com a 13. Zaga formada por 3, Gabriel Magalhães, 4, capitão Marquinhos, e na esquerda, Douglas Santos, 16. No meio-campo, 5, Casimiro, 8, Bruno Guimarães, e 20, Lucas Paquetá. Na frente, 26, Jayan, 9, Matheus Cunha e 7 para Vinícius Júnior. No banco de reservas, 12, Everton, 23, Ederson, 6, Alexandro, 14, Breme, 15, Léo Pereira, 24, Ibanhes, 2, Ederson Silva, 17, Fabinho, 18, Danilo Santos, 10, Neymar, 19, Endrick, 21, Luiz Henrique, 22, Martinelli e 25, Igor Thiago. Esse é o Brasil, rumo às oitavas. Ali.

0: depois em Copas do Mundo, escalado sob o comando do técnico Hajime Moriyasu, com um Zion Suzuki no gol. O trio de zaga com 22, Tomiyasu, 3, Taniguchi e 21, Hiroki Ito. O ala pela direita é o camisa 10, Jitsu Doan, e o ala pela esquerda é o camisa 13, Keito Nakamura. Fecham o meio, 24, Sano, 14, Junya Ito. E o trio de ataque é com 11, Maeda, 15, Kamada e 18, Ueda.
1: É, vem do Oriente pra mexer com a gente.
2: A arbitragem do jogo.
3: O trio é italiano, o árbitro do jogo, segunda fase, é Copa do Mundo, Brasil e Japão. O juizão, Maurício Mariani.
0: Quem disse que a Itália não estaria na Copa? Auxiliar número 1, Daniele Bindoni, e Alberto Tegoni, auxiliar 2, no VAR. Também da Itália, e de olho em tudo, tudinho, tudão, Marco Di Bello.
4: Beleza? 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

no horário de Brasília, para você ligado com a gente em toda a rede CBN em todo o Brasil. Vamos acionar a reportagem da CBN no Rio de Janeiro com informações do Ricardo Porto. Boa tarde para você, Ricardo.

0: Daqui a pouco, portanto, teremos o Ricardo Porto e logo depois o duelo entre Alemanha e Paraguai, vamos conhecer o terceiro time classificado às oitavas de final da Copa do Mundo. Lembro que mais cedo tivemos a classificação da seleção brasileira, Brasil 2-1 para o Japão. E ontem tivemos o Canadá vencendo a África do Sul pelo placar de 1-0. Além disso, temos pela frente mais dois jogos, além de Alemanha e Paraguai. O duelo entre Holanda e Marrocos acontece nessa segunda-feira, às 10 da noite, horário de Brasília. Vamos ao Rio de Janeiro com informações da reportagem da CBN com Ricardo Porto. Boa tarde para você, Ricardo.
1: Boa tarde, Vitar. A polícia investiga as circunstâncias da morte de um homem de 44 anos que caiu durante uma trilha em Maricá, na região metropolitana do Rio. Caio Arrabal participava na manhã de domingo da atividade na Pedra do Macaco, no distrito de São José do Imbaçaí, ao lado de um grupo de trilheiros que saiu de Araruama. Um vídeo que circula nas redes sociais, gravado por um amigo de Caio, mostra o momento exato da queda. De acordo com relatos colhidos pelo portal G1, Caio subiu a um ponto mais alto da rocha para fazer uma fotografia. Na descida, ele perdeu o equilíbrio e caiu em direção a uma área de mata fechada. O corpo de bombeiros foi acionado por volta das 11h30 da manhã e os agentes precisaram de um helicóptero para resgatar Caio, que já estava sem vida. A retirada do corpo só foi possível após horas de trabalho devido ao terreno íngreme e à vegetação fechada. A Pedra do Macaco é um dos pontos turísticos mais procurados de Maricá, atraindo trilheiros de diversas localidades. Bitar.
0: Muito obrigado pelas informações, Ricardo Porto.

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2: 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Nos próximos episódios, a repórter Lara Silbiger vai mostrar como tecnologia, automação e inteligência artificial estão permitindo que empresas produzam mais, desperdicem menos e aumentem seus resultados sem que os custos cresçam no mesmo ritmo.
3: Vender mais nem sempre significa ganhar mais dinheiro. Para proteger a margem do negócio, as empresas precisam crescer sem que os custos aumentem na mesma velocidade da receita. E é aí que eficiência e produtividade entram em campo, lado a lado com automação, dados e inteligência artificial, como conta o executivo de tecnologia e inovação, Max Nolanchen, fundador da comunidade Features.
4: Antes você precisava de uma squad de 10 pessoas para desenvolver um software, agora com 4, 5 você já consegue resolver o mesmo desafio, né? Mas normalmente o ganho de margem vem quando... Eu vou dar um exemplo do que acontece, né? Uma empresa vai crescer 10% no ano, mas aumentou em 10% a sua

0: ciência e aí não precisa contratar ninguém. Então ela aumentou receita em 10% e ela não elevou em nada seus custos. Então isso traz um ganho de margem direto, né, dentro do negócio.
1: Só que a equação não é tão simples assim. Empresas passaram a gastar mais para operar modelos de IA. E parte desse gasto vem dos chamados tokens, que são as unidades que medem o consumo desses modelos de IA a cada processamento, a cada pergunta feita à IA ou a cada tarefa executada.
0: O aumento de produtividade vem justamente pelo ganho de eficiência, né? Mas a contrapartida disso tudo é que as empresas vêm gastando bastante com tokens, né? Você precisa pagar assinaturas cada vez maiores para acessar os modelos mais inteligentes, com mais capacidades. Então, isso também está sendo cada vez mais relevante, tem que colocar na conta.
1: Isso explica por que ganhar margem deixou de ser apenas uma questão de reduzir despesas. O desafio é equilibrar os ganhos de produtividade com os novos gastos em tecnologia e inteligência artificial. Clara Silbiger, especial para a CBN.
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3: Cinco horas e sete minutos no horário de Brasília. Daqui a pouco, daqui a 23 minutos, tem Alemanha e Paraguai. Vamos conhecer o terceiro classificado às oitavas de final. Vem aí a nossa transmissão para toda a rede CBN, para a Rádio Globo do Rio de Janeiro. Vem aí Alemanha e Paraguai. Hugo Lago, Michele Silva, Guilherme Pratella, André Neto. Logo depois da vinheta, vem aí o nosso apresentador do dia, André Neto, com Enquanto a Bola Não Rola. 5 e 7, Futebol Globo CBN, pode ligar que aqui tem Copa.
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0: 5:09, uma ótima tarde só para quem já está classificado às oitavas de final da Copa do Mundo.
1: Brasil,
0: depois
1: Brasil,
0: da vitória
1: Brasil,
0: de virada do Brasil sobre o Japão, a gente agora já pode sentar um pouquinho mais relaxado no sofá e aproveitar, analisar e por que não secar também os adversários. O Futebol Globo CBN segue em campo nesta segunda-feira para a estreia de mais uma campeã do mundo no mata-mata da Copa de 2026.
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0: Direto de Boston, do Gillette Stadium, a gente acompanha o duelo entre Alemanha e Paraguai. A seleção alemã que venceu o Grupo E. O Paraguai, que se classificou como uma das 8 melhores terceiras colocadas, duelam agora por uma vaga nas oitavas de final. E desde já, você fica sabendo de todas as informações enquanto a bola não rola.
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0: Enquanto a bola não rola, eu aguardo a sua participação com a gente aqui no nosso WhatsApp, hein? Atenção que hoje o DDD é 11. DDD 11 999 11 9981. Aguardo a sua mensagem, aguardo a sua participação aqui. Mande o seu palpite para Paraguai e Alemanha, Alemanha e Paraguai. Manda também a sua festa em relação à seleção brasileira. Quem que você acha que o Brasil vai pegar nas oitavas de final? Se vai ser Noruega ou Costa do Marfim, que se enfrentam amanhã. Já tô vendo mensagem aqui, por exemplo, do nosso Serginho Yariwaki, mandando mensagem falando que o Paraguai vai surpreender e eliminar a seleção da Alemanha. Vou repetir, hein? DDD 11 999 11 9981. Aguardo as mensagens de vocês aqui, vocês fazem a transmissão do Futebol Globo CBN junto com a gente. Vamos para o nosso giro de destaques para Alemanha e Paraguai. Vamos começar com o destaque da seleção mandante, né? A seleção que passou em primeiro no seu grupo, a tetracampeã Alemanha. O que chega a seleção Alemanha? Alô, Guilherme Pradella, boa tarde para você.
3: Tudo bom, André Neto? Boa tarde para você, provavelmente ligado aqui no Futebol Globo CBN. A Alemanha que avançou em primeiro do seu grupo, conseguiu aquela goleada contra a Curaçao, 7-1. O pessoal pensou, poxa vida, a Alemanha vai vir com tudo. Depois conseguiu ganhar da Costa do Marfim, pensaram, a Alemanha segue com tudo. Aí depois, derrotado pelo Equador, gerou questionamentos com relação ao desempenho do time. Afinal de contas, a Alemanha é tudo isso ou não é? Técnico da equipe alemã, o Julian Nagelsmann, mexe na escalação para o jogo de hoje. Brown volta à lateral esquerda. Ele ficou fora da última partida porque estava sentindo dores musculares. E no ataque, uma mexida. Musiala sai, entra Ondavi, jogador que participou de gols no início, nos dois primeiros jogos de Copa do Mundo. Ondavi titular, Musiala no banco. Seleção alemã pronta, definida, escalada.
0: Escala pra gente então a seleção da Alemanha, Pradella, por favor.
3: Com Neuer no gol, Kimmich na lateral direita, tá Rüdiger, mais uma vez titular. Vamos lembrar que o titular da posição no início da Copa, o Schlotterbeck, se machucou com isso, tá fora, tá cortado, mas vai seguir com o elenco da seleção alemã até o final da participação. E o Brown voltando à lateral esquerda. No meio-campo, Pavlovic, Nmetia, Sané e Wirtz. Na frente, Ondav e Kai Havertz. A seleção alemã pronta, definida, escalada.
0: Olha só, Ondav, centroavante que virou o Hendrick lá da Alemanha, né? Todo mundo pedindo pro Ondav jogar. Hoje ele vai como titular pro jogo contra a seleção do Paraguai.
2: Paraguai!
0: A equipe sul-americana, que precisou de só um empate na última rodada contra a Austrália para se classificar. Como que chega o time do técnico Gustavo Alfaro para o jogo de hoje, Pradella?
3: Passou como o sétimo melhor terceiro colocado para a fase 1/16, estava no grupo D, começou perdendo para os Estados Unidos por 4-1 e deixou uma imagem bem ruim, né, naquela partida, e uma muito boa para a seleção dos Estados Unidos, né? Depois venceu a Turquia por 1-0 e empatou em 0-0 com a Austrália. Também precisa mostrar mais futebol se quiser avançar para outras fases da Copa do Mundo. Gustavo Alfaro, que no jogo passado chegou a utilizar uma linha com três defensores, hoje volta para um sistema com quatro defensores. Então, temos, por exemplo, o retorno de Bobadilha ao meio-campo, Júnior Alonso para a lateral esquerda, as mexidas que o Gustavo Alfaro faz, algumas delas para o duelo de daqui a pouco em Boston. André Neto.
0: Esse é o time do Paraguai, a seleção albirroja, que entra em campo daqui a pouco, às 5h30, a bola rola para a Alemanha e Paraguai em Boston. Comentarista do Futebol Globo CBN, um parceiro aqui nas madrugadas de Copa do Mundo. Hoje ficou mais fácil pra gente em termos de horário, né, Michele Silva? Alemanha e Paraguai, o que você espera desse jogo? Muito boa tarde, Michele.
1: Tudo bem, André? Boa tarde pra você, pra todo mundo que tá na nossa audiência. É até estranho falar boa tarde, né? Normalmente é boa noite, boa madrugada ou até bom dia, dependendo dos jogos que a gente tem feito. Mas vamos lá, né? Agora começou ontem, inclusive, essa segunda fase, uma fase de mais equilíbrio, uma fase de mais nervosismo, uma fase que coloca um primeiro colocado do seu grupo contra um dos melhores terceiros, né, dessa Copa do Mundo, mas ficou ali no limite, quase que não pegou essa vaga de melhor terceiro a seleção paraguaia, mas tentando fazer história, né? E que a gente ouviu, que a gente acompanhou do Paraguai nessa Copa do Mundo, é uma seleção que está naquele processo de reconstrução, de entender qual é o seu campeonato, de adaptar o seu jogo aos seus adversários, de fazer um jogo muito mais reativo e de resposta do que propositivo e de imposição. Essa imposição, essa proposição de jogo com a bola, é o esperado para o lado da Alemanha. A Alemanha, sim, também tem as suas questões emocionais para levar para essa segunda fase, como todas as seleções de nome, como todas as seleções de topo, que é, passou da fase de grupos, algo que não acontecia desde 2014. Chegou nessa segunda fase, que é uma questão inédita, que veio com essa Copa do Mundo. Mas parar na segunda fase para a Alemanha, para essa geração alemã, é muito ruim. Então é esperado muito mais de uma seleção que tem um trabalho que vem desde 2023 com o Nagelsmann, o técnico mais jovem a comandar a Alemanha e também o mais jovem dessa Copa do Mundo, que se vê como uma desafiante, não como uma favorita, e que está ajustando caminhos em meio à competição. A entrada do Ndavi é parte desse ajuste de caminhos. Sai de um Musiala e Virtus por dentro que não funcionaram bem. Segue apostando no Virtus pela qualidade que ele tem e pelas eliminatórias excelentes que ele fez com a seleção alemã. E aposta em manter o Havertz com essa geração de jogo e deixando o Ndavi como esse jogador com mais presença diária, que tem sido um matador, que tem sido um jogador com faro de gols e assistências importantes para a seleção brasileira, para a seleção alemã, perdão, na fase inicial. Do lado do Paraguai, projeta um jogo de fechamento de espaços, um jogo de imposição física, de tentar fechar os espaços, mas é uma seleção paraguaia que tem desafios até mesmo para se defender. Precisa fazer um jogo de muita disciplina, um jogo de linhas bem compactas, que ainda não fez nessa Copa do Mundo. Fez muito nas eliminatórias, desde a chegada do Gustavo Alfaro, fazendo um bom trabalho. Mas precisa repetir na Copa do Mundo. E o dia para fazer isso é hoje.
0: Daqui a pouco, às 5h30 da tarde, começa o jogo, a bola rola para Alemanha e Paraguai no estádio de Boston. Vamos às outras informações da Copa do Mundo no Central da Bola.
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0: Hoje já tivemos um jogo das oitavas de final, da fase de 16 avos, a segunda fase. O Brasil venceu o Japão de virada por 2-1. Gol de Martinelli nos acréscimos para garantir a vaga da seleção brasileira nas oitavas de final. Brasil que agora espera o seu adversário, que vem da partida entre Costa do Marfim e Noruega, que jogam amanhã às 14h em Dallas. A gente já tem outra seleção classificada às oitavas de final, que é a seleção do Canadá. Venceu a África do Sul ontem, no domingo, por 1-0. e agora espera a partida entre Holanda e Marrocos, que acontece hoje ainda, 10 horas da noite, a definição entre Holanda e Marrocos, para a gente ter o primeiro confronto de oitavas de final definido entre Canadá e quem passar dessa partida. Amanhã a gente tem também, além do duelo de Costa do Marfim e Noruega, a gente tem também o duelo entre França e Suécia, que vai definir o adversário de Alemanha ou Paraguai nas oitavas de final. E além desse jogo, a gente tem amanhã também, mais à noite, a partida entre México e Equador. 10 horas da noite, o duelo entre México e Equador. 5 horas e 19 minutos. Chegou a hora de eu passar a bola para o nosso artilheiro da emoção. Vem aí o Gulago, vem aí ele para transmitir todas as emoções de Alemanha e Paraguai.

segunda-feira, hoje é dia 29 de junho e já já a bola vai rolar no Gillette Stadium, na cidade de Boston, onde Alemanha e Paraguai vão definir quem será a seleção classificada para as oitavas de final da Copa do Mundo. É isso, meus amigos e minhas amigas, já estamos na segunda fase da Copa do Mundo. Quem vencer avança, quem perder volta para casa, e a gente vai contar tudo para você a partir de agora entre Alemanha e Paraguai. Eu tô nessa aqui no Futebol Globo CBN, pronto para transmitir para você as emoções desse confronto. Tô ao lado da Michelle Silva, ela que por aqui vai comentar, analisar, opinar durante os 90 minutos no intervalo e fim de jogo. A gente tem todas as informações desse confronto com o Guilherme Pradella e o André Neto, atualizando informações sobre a Copa do Mundo, o que de mais importante estiver rolando por aí no esporte do Brasil e do mundo, dentro da Central da Bola. 5 horas 21 minutos, 5:21, confirmando para você que hoje mais cedo, lá em Houston, o Brasil derrotou de virada a seleção japonesa por 2-1 e garantiu presença nas oitavas de final da Copa do Mundo. Você em todo o Brasil acompanhou as emoções de Brasil 2, Japão 1 aqui no Futebol Globo CBN. No próximo domingo, o encontro marcado com você, 5 da tarde. Não vai atrasar, hein? A gente começando a nossa transmissão a partir das 15 horas, 3 da tarde, para aquecer o jogão entre Brasil e Costa do Marfim, ou Brasil e Noruega. A gente vai acompanhar a definição para saber quem será o adversário do Brasil amanhã, 2 da tarde. Mas enquanto esse confronto não acontece, nós estamos aqui na Globo e na CBN para você em todo o Brasil. Estamos prontos para transmitir as emoções de Alemanha e Paraguai. A Alemanha, tetracampeã mundial em 1954, 74, 90 e 2014. O Paraguai buscando aí um resultado histórico para cima dos alemães. Já pensou o Paraguai eliminando uma tetracampeã mundial? A seleção do Equador já derrotou a Alemanha na fase de grupo, mas era uma outra etapa da competição. Hoje perdeu, tá fora. Quem ganhar avança e vai para as oitavas da Copa do Mundo. São 5 horas 23 minutos, 5:23 da tarde. Já tô vendo as duas seleções em campo, aquele protocolo antes da bola rolar acontecendo, pra gente contar pra você as emoções de Alemanha e Paraguai. Estamos acompanhando também a movimentação na arquibancada lá em Boston, com o estádio completamente cheio. O estádio tá lotado de torcedores que estão incentivando a seleção paraguaia e também a seleção alemã. Tudo quase pronto aqui no Futebol Globo CBN para ir com você e as emoções de Alemanha e Paraguai. Por isso, às 5:23, eu confirmo que tá na hora do pontapé inicial na nossa conexão com você. Você por aqui pronto, você que tá por aqui pronta para acompanhar as emoções de Alemanha e Paraguai, e a partir de agora vai curtir na voz do Guilherme Pradella como as equipes vão entrar em campo. Ele vai escalar a Alemanha, vai escalar a seleção paraguaia, além do time de arbitragem no Futebol Globo CBN. Aqui tem Copa.

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0: era a sua? Minha, guarda agora.
1: A minha, eu vou guardar pro momento certo. Ah, então, não, vou guardar pro momento certo, porque ele vai aparecer ainda no jogo. Eu tô botando fé que ele vai aparecer ainda no jogo.
0: Vem a seleção da Alemanha, tirando tudo lá do campo defensivo, a bola chegando pelo lado esquerdo, bota na frente, a proteção feita, volta o Amiri, não deu em bola, o Paraguai veio pra roubada e organiza o contra-ataque pelo lado direito, agora com o Cabadeiro, fez ali o drible na primeira, Kimmich ficou pra trás, Voltemade ajudando a defesa, tá valendo tudo, Gustavo Alfaro abre os braços na área técnica, reclama de falta, o árbitro mandou o jogo seguir, Kai Havertz tirou do primeiro, tentou passar pelo segundo, acabou ficando no chão e o árbitro faz o movimento, levanta daí, 9 minutos, chegamos, segundo tempo da prorrogação, os pênaltis estão logo ali, hein, Michele?
1: Tô ansiosa.
0: Eu tô percebendo.
1: Parece que eu que vou bater o pênalti. Ah, eu sou animada, né?
2: Ô, Michele.
1: De futebol e Copa do Mundo. Oi.
2: Você, quando vai bater o pênalti, você pensa antes onde você vai bater ou você decide na hora?
1: Ah, tem que chegar já dali, né? Você tá pensando muito, aí o goleiro entra na tua mente. Né?
2: Ah, tá aí você, Hugo. Você escolhe o quantos?
1: Nenhum. Isso tudo na minha imaginação.
2: Não, tá certo.
0: Olha,
2: tá
0: aí. Valendo. Nenhum nunca bateu um pênalti?
1: Não.
0: Ah, mentira, Michel.
1: Já fiz gol. Ah, tenho gol narrado, inclusive.
0: Beleza. Ih, rapaz, olha aí, ó. Deu um drible desconcertante ali, levou, na verdade, o Musiala, um drible desconcertante, e aproveitou para levar o amarelo, porque já tinha ficado na saudade. O Galarza, essa aí, o Galarza vai botar no currículo, hein? Vai botar, já tá no LinkedIn lá, hein, Pradella?
2: É, mas eu vou te falar, o Galarza entrou na mente dos alemães no jogo de hoje também, viu? Grande partida e cartão amarelo pro Musiala, muito bem marcada a falta pelo árbitro, cartão amarelo pro camisa 10, e o Galarza tá ainda caído no gramado, com o joelho ralado, coração partido, tá tudo ali.
0: É, e cartão amarelo pro Musiala, era amarelo mesmo a cor do cartão, era amarelo mesmo, né, Michel?
1: É, amarelo naquele limite, o mesmo limite do Havertz antes, né? Se tivesse pegado em cheio com o pé do jogador do Galarza no gramado, poderia ser uma situação ali até para um cartão vermelho. É, o drible que ele tava tomando é um negócio assim, sabe o que eu penso nessas horas, Ju? Eu que joguei na defesa, claro, joguei.
0: Não,
1: né?
0: E ele passou lotado ali o Musiala.
1: É, sabe o que é o ideal nessas horas?
0: O que que é ideal?
1: Você já tá, você passou lotado, você já vai se encaminhando, se arrastando pro vestiário, entendeu? Já vai saindo de campo, não volta mais.
0: É.
1: Porque fica até
0: inclusive,
1: feio.
0: Não, e ele passou tão lotado que as últimas informações dão conta de que ele tá aqui, ó, já passando pela Avenida Presidente Vargas, também na sequência, daqui a pouco já cruzando aí a Praça da Sé, hein, Guilherme Pradella?
2: É, perto da igreja lá em Massachusetts.
0: É. 11 minutos e meio, ó. Torcida alemã tá ali, apareceu agora na tomada. O garotinho não tá muito feliz, não, hein? Bom, estamos chegando a 11 minutos e meio no segundo tempo da prorrogação e o jogo está se encaminhando, a decisão da vaga nas oitavas está se encaminhando para os pênaltis.
1: Tem dois pontos sobre esses cartões pro Havertz e pro Musiala, né? Duas jogadas de falta de equilíbrio emocional ali dos jogadores da Alemanha. E daqui a pouco, se continuar assim, a gente pode ter um momento do futebol em que equilíbrio emocional é tudo. Em que equilíbrio emocional é tudo. Então, no momento em que a Alemanha parece estar saindo um pouco fora do foco e do equilíbrio mental para o jogo, daqui a pouco pode ter pênalti, aí o equilíbrio emocional é fundamental nesses momentos.
0: E agora foi o momento da forra aí, hein?
2: É, descontou agora. O Galarza recebe cartão amarelo por falta em cima do Musiala. E antes teve dois cartões amarelos.
0: Deu um pisão ali no tornozelo do alemão, hein?
2: É, e teve dois cartões amarelos para os bancos de Alemanha e Paraguai, que eu sinceramente não consegui identificar para quem foi. Acho que um foi para membro da comissão técnica do Paraguai e o outro vou ficar devendo por enquanto.
0: Bom, 12 minutos e meio, segundo tempo da prorrogação, a bola vai para dentro da grande área, Amiri na tentativa da ajeitada, era pro Goretzka, não chegou a zaga paraguaia, afastou o perigo, Canali tenta ali a proteção agora com Galarza, ele se esforçou, mas a bola acabou saindo pela linha de lado, prepara Havertz para cobrança do arremesso lateral, vai pelo lado direito, Kimmich aparece, tava ali perto dele o Jonathan Tah, mas o Kimmich preferiu ali a dominada, o cruzamento, a bola desviada, vai se perdendo em arremesso, não, é escanteio, vai dar o escanteio para a seleção alemã, que vai pro tudo ou nada, 13 minutos do segundo tempo da prorrogação. A Alemanha quer o gol em Pradella.
2: É, e já fez um gol, mas depois foi anulado pelo VAR, numa cobrança de escanteio, todo mundo de olho no Brown, que fez a batida pro gol do Tah, que depois foi anulado.
0: A bola vai ser levantada na grande área, 13 minutos no segundo tempo da prorrogação, prepara o Brown, pé esquerdo na bola, levantamento, olha o desvio de cabeça, o gol

0: direção do gol, mas o goleirão tava ligadaço, foi em cima dele. Sorte é do Paraguai agora, hein, Pradella?
1: Muita sorte. Quem tava perguntando se o Paraguai ainda teria sorte guardada, teve, porque a bola foi em cima do Rio, que também tava bem posicionado. Então, todo mérito do Rio, que conseguiu fazer a defesa. Paraguai vai tentar a última investida no ataque agora.
0: Maurício rolando jogada agora na ponta esquerda para o Matias Galarza. Ele já olha para dentro da grande área, não cruzou, devolveu ainda na canhota para Maurício. O passe novamente, Galarza tentou numa deixadinha de calcanhar, perdeu a posse de bola. A seleção alemã tem o contra-ataque agora na puxada do Musiala. Ele já deixou três adversários para trás, entregando jogada pelo lado esquerdo. Goretzka vai arrancando. A Alemanha quer o segundo gol, o drible para cima do Ojeda, consegue o desarme por baixo. A seleção paraguaia consegue a retomada na posse de bola, vai arrancando para cima do campo de ataque agora. Tentativa do Sanabria, já chegou por baixo, o Brown na defesa alemã. Falta aconteceu, o árbitro deu vantagem. A Alemanha segue ao campo de ataque. 14 minutos e meio, segundo tempo da prorrogação. Estamos indo para os pênaltis, mas a Alemanha ainda quer o segundo gol. Vai Havertz na entrada da grande área, derrubado. A falta cometida pelo Galarza e a Alemanha, nesse finalzinho de segundo tempo da prorrogação, tem uma cobrança de falta na entrada da área pela direita para dela.
1: Eram dois jogadores na marcação do Havertz ali. O Galarza foi no corpo do jogador alemão, cometeu a falta. E no lance anterior, o Sanabria correu muito risco de receber um cartão, no mínimo amarelo, porque ele se enroscou com o jogador da Alemanha, nem vi quem foi, mas ficaram trocando ali pontapés e o jogo correndo lá na frente, os dois no chão, um tentando chutar o outro. Agora a Alemanha tem falta, campo de ataque, daqui a pouco sobe a plaquinha dos acréscimos. Olha o lago, torcida paraguaia com a respiração completamente faltando nesse momento.
0: Passamos dos 15 minutos, vamos a 17 neste segundo tempo da prorrogação. É falta na entrada da grande área. A Miri tá ali, Kimmich também. Três jogadores na barreira paraguaia. O árbitro vai autorizar. A Alemanha quer o segundo gol. A Alemanha não quer os pênaltis. O Paraguai quer levar a decisão para os pênaltis, para chegar às oitavas de final da Copa. Kimmich correu para a bola, mas deixou para o Amiri. Colocada a bola, bate na rede pelo lado de fora. Sai em tiro de meta para o goleiro Rio cobrar. Quase 16 minutos. Vamos entrar no último minuto deste segundo tempo de prorrogação, com o jogo empatado, um para o Paraguai, o gol marcado pelo Enciso de cabeça, um também para a Alemanha, Havertz de cabeça também. Estamos indo para os pênaltis por enquanto, mas a seleção paraguaia vai promover uma alteração aí. Fala pra dela.
1: E aí, claramente é para bater pênalti, né? O Balbuena, camisa número 5, tá entrando na vaga do Júnior Alonso, número 6. Balbuena entra, Júnior Alonso sai, a última mudança do Gustavo Alfaro.
0: Então, portanto, é isso aí. Vai para cobrar pênalti mesmo o Balbuena, enquanto temos aí menos de um minuto para acabar o segundo tempo da prorrogação. A bola vai pro ataque da seleção paraguaia. Chega ali na proteção Matias Galarza. Aliás, falávamos aqui que jogo fez o Galarza. E brincávamos também antes da bola rolar. Galarza já passou por aqui, pelo Brasil, pelo Vasco, pelo Coritiba e tal, né? Mas que partida fez o Galarza, né?
2: Partidaço. E assim, não é a primeira que ele vai bem nessa Copa do Mundo, mas nesse nível, nossa, para mim ele foi o melhor em campo, assim, um jogador que foi impactante pro Paraguai, né, porque deu assistência para 1-0, fez um jogaço, assim, um jogaço de muita dedicação, uma função difícil de meio de campo, de uma Alemanha que joga muito por dentro, foi muito bem.
0: Fim de jogo em Boston.
3: Alemanha 1, Paraguai
0: também 1. 8:12 nesta noite de segunda-feira. Rápida parada, propaganda eleitoral obrigatória, e na volta vamos contar tudo nessa decisão por pênaltis que vai colocar a Alemanha ou Paraguai nas oitavas da Copa do Mundo. 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
7: André Neto. 8 horas e
5: 12 minutos. Tá na hora de você mandar aquela figurinha no seu grupo de amigos, no seu grupo de família.
1: Que figurinha, André Neto?
5: A figurinha do sapo, Guilherme Pradella.
1: Do sapo?
5: Do sapo, falando damas e cabageiros. Ai, decisão de penales. Vamos para os pênaltis em Boston. Terminou o segundo tempo da prorrogação. Alemanha 1, Paraguai também 1. Primeira disputa de pênaltis da Copa do Mundo de 2026. Vem aí. Manuel Neuer, goleiro da Alemanha de um lado, do outro, Orlando Rio, goleirão do Paraguai. Paraguai que inclusive mexeu ainda no último minuto do segundo tempo da prorrogação para colocar o Balbuena, zagueirão bem conhecido aqui do futebol brasileiro. A gente imagina que seja para disputa de pênaltis.
1: E André?
5: Diga para dela.
1: Não, trazer dois detalhes com relação aos goleiros que vão ser obviamente personagens nas batidas de daqui a pouco, né? O Neuer, que começou hoje, né? Teve a 23ª partida dele na Copa do Mundo. Apenas o Messi, com 26 jogos, tem mais partidas na história da Copa do Mundo. Aos 40 anos e 94 dias, o Neuer é o terceiro jogador mais velho na história da Copa do Mundo, da Copa do Mundo a jogar uma partida de fase eliminatória. E tem essa possibilidade agora de ser um dos heróis aí para a Alemanha ou não. E do lado do Paraguai, a gente tem o Orlando Rio, um goleiro de 26 anos, que atua lá no São Lorenzo da Argentina, que está fazendo apenas o 10º jogo dele pela seleção, o terceiro dele na Copa. A primeira convocação dele foi no ano passado, e em 2018, só para se ter uma ideia, ele jogava no futebol amador. Ele jogava no futebol amador na Copa de 18, na Rússia, enquanto o Neuer já era estrela mais do que brilhante no futebol mundial. E agora esses dois goleiros se enfrentam em uma decisão de 1/16 da Copa do Mundo. André Neto.
5: Neste momento, Kimmich e Gustavo Gomes conversam com o árbitro da partida. Vai rolar aquele sorteio, né? De quem começa batendo e em qual lado. E a FIFA fez, inclusive, uma mudança na regra, porque antes eram dois sorteios, né? E aí chegou na final da Champions League, um sorteio para quem começava batendo, outro sorteio pro lado. Chegou na final da Champions League, o Arsenal perdeu os dois sorteios contra o Paris Saint-Germain. Perdeu também a disputa de pênaltis. Agora é um sorteio só. Quem escolhe primeiro, escolhe se quer a bola ou o lado. E aí o outro time decide pro lado. Terminou o sorteio? Então vamos fazer o seguinte, mais uma pausa rápida de 30 segundos para propaganda partidária eleitoral obrigatória. E aí na sequência, vem Hugo Lago, nosso artilheiro da emoção, que nunca perdeu um pênalti na vida, para contar todas as emoções da disputa de Alemanha e Paraguai. 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
5: Vem aí o Gulago, vem aí a disputa de pênaltis para a Alemanha e Paraguai.
0: Vai começar a disputa de pênaltis. Quem vai às oitavas de final da Copa do Mundo? Alemanha ou Paraguai? A disputa de pênaltis vai começar com a Alemanha abrindo as cobranças. Kai Havertz já tá com a bola nas mãos, hein, Pradella?
1: Camisa número 7 vem para a cobrança. Orlando Rio já embaixo das traves. A Alemanha vai abrir as cobranças de pênalti na fase 1/16, a primeira vez que temos esta fase na Copa do Mundo, na maior Copa do Mundo de todos os tempos, e pela primeira vez a Alemanha, o time que mais foi para disputas de prorrogação na história das Copas, começa batendo com Kai Havertz.
2: Um dos melhores batedores da Alemanha na carreira, uma cobrança perdida.
0: Kai Havertz já pronto para cobrar de pé esquerdo, o árbitro vai autorizar, o goleiro Rio em cima da linha, a cobrança de pênalti com o camisa 7 alemão, já autorizado. Kai Havertz foi ali concentrado, olhando para a bola, olhando para o goleiro Rio, quem sabe o primeiro gol, quem sabe a primeira cobrança convertida ou defendida. Kai Havertz já autorizado, ele olha para a bola, caminha lentamente, pé esquerdo, chutou e o goleiro Rio! A primeira cobrança de pênalti, o Paraguai evita
1: fez a paradinha antes de chegar na bola e bateu alto, do jeito que o goleiro gosta. Caiu do lado esquerdo Orlando Rio, com a mão direita espalmou. Por enquanto a Alemanha bateu um, errou. Paraguai vem agora para a primeira cobrança. Maurício é quem abre as penalidades para o Paraguai.
0: Havertz, que cobrança horrível, hein, Michele?
2: Horrível, horrível mesmo, né? E agora vem Maurício. Vamos ver o que ele pode fazer. É um jogador que já bateu algumas cobranças importantes aí na carreira. É um jogador muito técnico, mas vamos ver se o Neuer não vai crescer para cima dele.
0: Maurício vai para a primeira cobrança a favor da seleção paraguaia. Neuer em cima da linha. O árbitro vai autorizar. Olha o Maurício também de pé esquerdo. Vai para a cobrança, concentrado. Caminhou lentamente para a bola. Pé canhoto, chutou e emplacou.
3: Paraguai
0: converte a primeira cobrança a seleção paraguaia com Maurício. Neuer foi lá, mas não achou, hein, para dela.
1: Exatamente, né? Imagina ano passado, se alguém chega pro Maurício e fala: então, Maurício, ano que vem você vai jogar a Copa do Mundo e vai enfrentar o Neuer numa decisão de pênaltis. Você vai estar com a camisa da seleção do Paraguai. Todo mundo ia achar a história mais maluca possível. Ela aconteceu e o Maurício saiu na frente. 1-0, o Paraguai começa vencendo as cobranças.
0: Coisas do futebol, exatamente, um roteiro improvável, não impossível, né? Porque está acontecendo, mas improvável, e o Maurício convertendo. Agora, Kimmich, o cara das bolas paradas na seleção alemã, vai tentar aí converter a primeira cobrança para os alemães, a segunda batida da seleção da Alemanha, já autorizado pelo árbitro. Kimmich, 6 na camisa, o goleiro Rio em cima da linha, vai o Kimmich para a cobrança, é o segundo pênalti que a Alemanha vai bater, correu para a bola, pé direito, com paradinha, chutou, emplacou!
3: Alemanha!
0: Converte aí a cobrança. Kimmich, lateral direito da seleção alemã. Duas cobranças, uma desperdiçada, uma convertida. Pra dela.
1: Uma aula de como deslocar um goleiro, hein? Ele fez todo o movimento que bateria no canto esquerdo do Orlando Rio. O goleirão paraguaio caiu lá, mas a bola foi morrer lá do lado direito. Duas cobranças da Alemanha, um gol. Por enquanto, uma cobrança do Paraguai, um gol. Paraguai vem para a segunda batida com Gustavo Gomes, o capitão do Palmeiras e da seleção paraguaia, vem para a batida.
0: Gustavo Gomes, zagueiro e capitão do Paraguai, zagueiro e capitão do Palmeiras, ele frente a frente com Neuer, autorizado, correu para a bola, pé direito, chutou, emplacou!
3: Paraguai
0: converte a segunda cobrança, a seleção paraguaia, Gustavo Gomes, a cobrança de um líder que deslocou também o goleiro Neuer, hein, Pradella?
1: Jogou Neuer lá pro lado direito, ele Mariscal mandou a bola no canto esquerdo, a contribuição palmeirense para a seleção paraguaia, por enquanto 100%. Dois gols do Paraguai em duas cobranças, a Alemanha bateu duas, fez só uma. Vem agora Musiala, foi titular durante a primeira fase, nesse jogo começou no banco, camisa 10, vem para cobrança.
0: Musiala querendo converter mais uma cobrança para a Alemanha. Alemanha bateu duas, só converteu uma. Vai o Musiala, já autorizado, ele tomou pouca distância, de pé direito caminhou para a bola, chutou e emplacou!
3: Alemanha
0: converte mais uma cobrança, Alemanha. Goleiro Rio foi lá, mas a batida foi boa, hein? E a Alemanha tem duas cobranças convertidas em três batidas, hein, Pradella?
1: É, o Musiala, ele ficou perto da bola, nem deu aquele passinho para a lateral, ele ficou quase numa reta em direção à bola, bateu forte, o Rio ainda tocou nela, não conseguiu evitar. Gol da Alemanha, três cobranças, dois gols. Paraguai vem agora para a terceira cobrança com o Galarza. No tempo normal e na prorrogação, jogou uma bola redondíssima.
2: É, vamos ver como é que vai ser o Neuer nessa cobrança, né? Por enquanto, o Rio tá muito melhor que ele, muito mais inteiro para chegar na bola.
0: Cantos, né?
2: Achando os cantos, o Rio do chicletinho, né? Igual o nosso técnico Carlo Ancelotti, gosta de mascar um chicletinho.
0: Galarza para cobrança de pé esquerdo, chutou e emplacou!
3: Paraguai!
0: E ele, mais uma vez, a exemplo do que fez Gustavo Gomes, foi lá e jogou o Neuer pro outro lado. Chutou rasteiro no canto direito do Neuer, que caiu pra esquerda. O Paraguai, 100% nas cobranças, pra dela.
1: Nossa, mas que golaço do Galarza! Assim, com uma tranquilidade, a bola foi devagarinho morrendo no fundo do gol. Paraguai segue 100%, três batidas, três gols. A Alemanha agora vem pra quarta cobrança.
2: E detalhe, o Paraguai muito mais firme e muito bem batidas as cobranças, tá? Bem treinadas também, com certeza, todas deslocando Neuer.
0: Voltemad vai pra cobrança, já autorizado, de pé direito, olhou pro goleiro Rio, foi pra cobrança, chutou e o goleiro pegou! A Alemanha desperdiça mais uma cobrança de pênaltis, olha o Paraguai perto da vaga pra dela!
1: É, Nick Voltemad, você ficou olhando muito pro canto direito do Rio. Ah, eu vou bater ali. Aí no último momento ele vira o pé e bate no canto esquerdo. Só que o Rio não nasceu ontem. Ele vai e pula no canto esquerdo, faz a segunda defesa dele na Copa do Mundo em pênaltis. Se o Paraguai fizer, acabou o Lago.
0: É isso aí. Se o Paraguai converter a cobrança, quem tá indo para bater é o Sanabria. É ele mesmo.
1: Ele.
0: Sanabria. Se ele fizer, o Paraguai está nas oitavas de final da Copa do Mundo. Neuer em cima da linha. Sanabria, 9 na camisa, pronto para cobrar. O Paraguai pode eliminar a Alemanha. Já autorizado a cobrança, Sanabria. Deu pra bola, chutou para fora! Ele tentou tirar do Neuer, bateu à direita do goleirão alemão e desperdiçou a cobrança para dela.
1: Incrível, tentou tirar demais do Neuer e vamos combinar que assim, é uma tentativa válida, você tentar tirar de um dos melhores goleiros que já passou no futebol, mas mandou para fora, à direita do Neuer. Se a Alemanha perder esse pênalti, Paraguai passa. Se a Alemanha fizer, tem uma chance ainda a seleção alemã de seguir nas cobranças aí, seriam as alternadas.
0: Bom, o goleiro Rio tá ali até sorrindo, tá bem tranquilo em cima da linha, bem tranquilo, vai vendo. Bom, quem tá... É, amigo, mas se ele pegar, a Alemanha tá fora, o Paraguai tá dentro. Amiri, com a 20, vai tomando distância, o goleiro Rio em cima da linha, já autorizado pra cobrança. O Paraguai quer ir às oitavas, se a Alemanha não fizer, tá eliminada. Amiri pra cobrança, pé direito, chutou, emplacou!
3: Alemanha
0: converte, ganha sobrevida. O Paraguai está a uma cobrança de eliminar a tetracampeã mundial para dela.
1: A Miri foi bem, conseguiu mais uma vez deslocar o goleirão paraguaio, mandou no canto esquerdo dele, o Rio foi pro lado direito e agora vem Fabián Balbuena, ele que entrou no finalzinho da prorrogação para esse momento, para essa cobrança. Se o Paraguai fizer, está nas oitavas de final da Copa do Mundo, eliminando a tetracampeã Alemanha. Fabián Balbuena ou Manuel Neuer?
0: Balbuena tem a responsabilidade de converter e colocar o Paraguai nas oitavas da Copa do Mundo. 3-3, Alemanha já cobrou 5, Paraguai 4, vai para a quinta cobrança. Balbuena, autorizado pela arbitragem, pé direito, chutou e o Neuer pegou! Buscar a vaga nas oitavas pra dela.
1: Ele entrou pra fazer essa cobrança, foi decidido bater no canto esquerdo e nessa o Neuer foi muito bem e se esticou inteiro, usou todos os seus 40 anos de idade, de experiência pra alcançar essa bola. A Alemanha segue viva, não é fácil eliminar uma tetracampeã. Vamos para as alternadas, agora vem Jonathan Tah para fazer a cobrança. Rio debaixo das traves, começa tudo de novo, Gulago.
0: Tudo de novo, agora se a Alemanha converter e o Paraguai perder, a Alemanha quem avança. Vai Jonathan Tah, preparado para a cobrança, autorizado pé direito, chutou para fora! Pra dela.
1: Jonathan Tah teve a chance, mas essa ele foi mais Roberto Baggio do que Jonathan Tah. Chutou por cima da trave, foi longe, mas muito longe do gol. O Paraguai tem mais um match point para conseguir levar a vaga para as oitavas de final. Manuel Neuer já pegou uma. Vem agora o Canali. Canali, camisa Canali. 13, de pé esquerdo.
0: É ele quem tem a responsabilidade de converter. Se converter, o Paraguai está nas oitavas. Correu para a bola, pé esquerdo, chutou, emplacou!
3: Paraguai!
0: E o Paraguai elimina a Alemanha. A seleção paraguaia está nas oitavas de final da Copa do Mundo. Nos pênaltis, o Paraguai deixa a Alemanha pelo caminho. Consegue converter a cobrança. O camisa de número 13, o Canali. campeã mundial, cai na segunda fase da Copa do Mundo, vai embora a Alemanha, o Paraguai avança, sustenta depois dos 90 minutos do empate em 1-1, 30 minutos de prorrogação e nos pênaltis, derrota a Alemanha por 4-3. O Paraguai é a segunda seleção sul-americana classificada para as oitavas de final da Copa do Mundo. Mais cedo deu Brasil e agora o Paraguai nos pênaltis para cima da Alemanha. 8 horas 29 minutos, 8:29. 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
5: 8 horas e 29 minutos, comemoração dos jogadores paraguaios. A seleção paraguaia está nas oitavas de final. Nos pênaltis, vence a Alemanha por 4-3, depois do empate por 1-1 após prorrogação. A seleção do Paraguai é a quarta classificada para a fase de oitavas de final. E agora aguarda quem vencer do duelo entre França e Suécia, que jogam amanhã. França e Suécia jogam amanhã para decidir quem que vai enfrentar a seleção do Paraguai. Jogo às 18h em Nova Jersey. Vamos falar muito ainda desse jogo e também da vitória do Brasil, que superou o Japão mais cedo por 2-1 de virada nesse Central da Bola até às 21h. Mas antes, uma pausa rápida. Propaganda partidária eleitoral obrigatória, 30 segundinhos. 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

0: 7h30 em ponto, Michele Silva, rapaz, temos a primeira grande zebra do mata-mata da Copa do Mundo, a seleção paraguaia, que até tinha decepcionado um pouco na fase de grupos, principalmente naquele 4-1 contra os Estados Unidos, tira a tetracampeã Alemanha. A Alemanha ficou tanto tempo fora de um mata-mata de Copa do Mundo, pra no primeiro jogo cair fora. Michele, conta pra gente o que você viu desse jogo, dessa vitória, dessa classificação paraguaia nos pênaltis.
1: Emocionante, tá? Emocionante a classificação do Paraguai. Uma proposta, assim, muito clara, bem definida. Os jogadores numa dedicação, num foco, numa disciplina para execução dessa proposta. Aliás, que trabalho do Gustavo Alfaro. Que trabalho do Gustavo Alfaro, que pegou essa seleção paraguaia nas eliminatórias com 5 pontos conquistados dos 18 disputados. E conseguiu levar o Paraguai à Copa do Mundo. Devolver o Paraguai a uma Copa do Mundo depois de 16 anos e consegue essa campanha de fase de grupos ali como um dos melhores terceiros, quase que fica fora, mas consegue essa classificação em um grupo que também se mostrou ali com as suas, com seus desafios, mas vencendo uma Turquia na primeira fase, uma Turquia que decepcionou, é verdade, mas uma seleção paraguaia que demonstrou muita força, muita capacidade e poder de mobilização depois de começar mal a Copa do Mundo de 2026. E eu mencionei, inclusive fiz aquele jogo, né, da vitória elástica dos Estados Unidos na estreia contra o Paraguai. O Paraguai deixou valores importantes nas eliminatórias, valores defensivos, conceitos importantes que construíram a campanha paraguaia até a Copa do Mundo. Pois bem, retomou esses conceitos e retomou justo no jogo que mais precisava. Porque se fez um último jogo de fase de grupos mais monótono, mais ali, um ponto para cada um com a Austrália, os dois classificam e tudo certo, para esse jogo contra a Alemanha, foi jogo de seleção focada, de seleção totalmente preparada. Uma seleção paraguaia que, do ponto de vista de um jogo mais elaborado, a gente nem viu tanto, né, de jogo com a bola. A gente viu um momento de mais trocação ali no comecinho do primeiro tempo, no segundo tempo da prorrogação, mas a maior parte do tempo foi o Paraguai se defendendo, que variou em linha de 5, linha de 4, mas quase sempre num 4-4-2, linhas bem postadas, compactação defensiva, bem estruturado, bem organizado, bem treinado pelo técnico Gustavo Alfaro, argentino de 63 anos. Técnico desde 92 e nos últimos anos comandando diferentes seleções. Na última Copa, amargou uma eliminação com o Equador na primeira fase. Para essa Copa do Mundo, avançou de fase com o Paraguai e agora passa pela tetracampeã Alemanha, deixando mais uma vez a Alemanha pelo caminho. Alguns vão argumentar o seguinte, André Neto. Ah, porque o Paraguai não elaborou muito jogo, teve menos posse de bola. Dois avisos. Primeiro, dá pra jogar futebol com menos posse de bola. Segundo, a Alemanha também não fez muita coisa com a posse que teve. O que teve de chuveirinho, o que teve de bola na área, de bola alçada, de qualquer jeito em alguns momentos, essa foi a proposta do Nagelsmann para essa Alemanha tão talentosa em um jogo tão importante de Copa do Mundo. A Alemanha ficou devendo e muito. O técnico mais jovem da seleção alemã e também da Copa de 2026 se despede cedo, porque a seleção dele não apresentou variações, não apresentou repertório ofensivo. Do outro lado, uma seleção muito preparada para enfrentar cada desafio que essa Alemanha estava colocando em campo. E muito, muito dedicada. Não tem uma gota de suor que ficou no corpo dos jogadores do Paraguai, que se classificou nos pênaltis, porque também estava mentalmente preparado e claramente bem treinado para essas cobranças também. Paraguai classificado com muitos, muitos méritos.
0: 8h35, a Alemanha está fora da Copa do Mundo. É isso aí, o Paraguai venceu nos pênaltis, 4-3 no tempo normal e na prorrogação. 1-1. A gente faz agora mais uma pausa, mais 30 segundos de propaganda partidária eleitoral obrigatória. 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

0: 7:36, a gente segue repercutindo aqui a classificação histórica do Paraguai nos pênaltis para cima da Alemanha. O Michele Silva, até antes do jogo, né, eu brincava aqui com o Pradella, o Rafael Prats ainda estava no estúdio aqui depois da transmissão do jogo do Brasil, que o Nagelsmann estava colocando o Endrick da Alemanha, né, que era o Undav antes do jogo, que o pessoal lá estava pedindo desesperadamente para o Undav jogar. A questão era... era pro Sané sair do time, não o Musiala, que foi quem ficou no banco de reservas pro Undav jogar hoje. Jogou pra torcida, mas não funcionou. E aí queria te ouvir um pouco mais sobre essa questão que você falou da falta de repertório da Alemanha, porque a gente imaginava desde o início da Copa, né, um Paraguai que conseguisse se defender muito bem. E no primeiro jogo a gente viu o oposto disso, né? O Paraguai tomou 4 dos Estados Unidos, um time que foi muito facilmente penetrado pela seleção norte-americana e que a seleção dos Estados Unidos conseguiu fazer naquele jogo que a seleção da Alemanha hoje não conseguiu replicar para conseguir sair classificada lá em Boston, Michele.
1: Olha, para mim o principal ponto de diferença dos Estados Unidos para a Alemanha, e olha que momento que a gente está chegando nessa Copa do Mundo, hein? A gente está falando do que os Estados Unidos está apresentando na Copa do Mundo e a Alemanha não. Cara, isso é loucura, assim, mas é um fato, né? Os Estados Unidos jogou muito mais bola nessa Copa do Mundo do que a seleção da Alemanha, por mais maluco que seja falar isso. É, o futebol hoje está muito equilibrado e os Estados Unidos, no primeiro jogo contra o Paraguai, variou mais as formas de atacar. E também falamos do seguinte, André, e é importante colocar isso em contexto. Paraguai, no primeiro jogo, no jogo da estreia, muito nervoso, muito ansioso, saindo para pressionar, caçando com os jogadores em campo, assim, uma desconfiguração completa da sua defesa, que foi uma das marcas das eliminatórias. Para esse jogo não, para esse jogo de hoje contra a Alemanha, retomou esse conceito importante de se defender bem, de defender a área. E aí eu vou aproveitar que tem Gustavo Gomes e Maurício, mas principalmente o Gustavo Gomes, o Paraguai defende a área como o Palmeiras defende. O Palmeiras é um dos melhores times aqui no continente nesse aspecto, né, de defesa à área, de não permitir ao adversário tocar muitas vezes na bola dentro da área defendida pelo Paraguai e pelo Palmeiras. Então tem esse aspecto muito parecido das duas seleções. E hoje o Paraguai colocou isso para jogo. No jogo da estreia isso ficou muito longe de aparecer. Hoje não. Hoje apareceu bastante, complicou muito a vida da Alemanha. A Alemanha não teve variações para vencer essa defesa sólida do Paraguai.
0: E você sabe que a hora que o Jonathan Tah fez o gol que foi anulado depois, né? Até queria te ouvir sobre a anulação do gol, a parte mais de comentário de arbitragem mesmo, mas eu tinha anotado aqui, né? Puxa vida, o Paraguai que chegou com Gustavo Gomes, Alderete, Júnior Alonso, Balbuena, hoje jogou o Canali na zaga, mas zagueiros que a gente considera muito fortes na bola aérea e sendo eliminado para a Alemanha, tomando 2 gols de cabeça, né? Um do Havertz e o outro do Jonathan Tah, mas... tirando o cruzamento pro gol do Havertz, foi uma jogada um pouquinho diferente, né? O Jonathan Tah, sim, já foi um escanteio. Mas é uma seleção paraguaia que na bola aérea é muito forte, né, Michele?
1: Sim. Para tirar pelo alto vai muito bem. E o Canali, até o momento do gol ali do Havertz, ele tava muito bem nisso também. Ele passou a ser mais incomodado depois. Mas é muito forte nessa bola aérea defensiva a seleção paraguaia. E pelo lado da Alemanha... Só existia essa maneira de fazer o gol, né? A Alemanha, assim... Ah, saiu o gol da Alemanha, como foi? Se eu não estivesse vendo o jogo, eu diria... bola alçada na área e cabeceio. Porque foi só isso que a Alemanha fez. A Alemanha só trabalhou essa bola. Então, ficou até um pouco previsível, assim. Claro, conseguiu, claro. Tinha nomes ali muito ameaçadores, né? Você, a partir do momento que você coloca o Voltemad na área, você tem o Havertz, já tinha ali colocado também no intervalo o Goretzka, que eu não tiraria um mexa de jeito nenhum, mas ele tirou. Você passa a ter nomes de muita presença de área que vão incomodar, vão atrair a marcação, vão... Enfim, vai gerar desconforto. Mas o Paraguai se ajustou muito bem a isso. Muito bem mesmo. E sobre o gol do Jonathan Tah, eu não teria anulado. Eu confesso que o contato ali com o Rio, pra mim, ele é um contato mínimo, assim, é um contato de área normal. Eu não teria anulado. Mas é um lance bem polêmico, né? Até citei durante a transmissão, André, o debate com relação a isso que existiu na Premier League, né? Nos escanteios do Arsenal. Então, pra mim, foi algo muito parecido, assim. Gerar incômodo ao goleiro, tocar nele, e aí alguns árbitros interpretam como falta.
0: Eu até gostaria que isso fosse tratado como falta, mas a gente não teve um esclarecimento em relação a isso, né? É, eu não acho, assim, aí é uma questão de gosto pessoal mesmo, mas eu não acho bonito gols que saem em cobranças de escanteio, porque o goleiro tá simplesmente cercado de jogadores dos dois times e não consegue se movimentar pra sair e fazer a defesa.
1: Vira uma bagunça,
0: é,
1: né?
0: Mas ao mesmo tempo eu tô com você, de que não foi falta, foi um contato muito leve em cima do Rio.
1: E nesse caso era um só jogador ali nele, né? Então, sim, no caso, normalmente os escanteios do Arsenal, eles sobrecarregam muito em cima do goleiro ali, né? Eles não deixam o goleiro sair, forma tipo um muro, assim, um bloqueio. Fica parecendo aquelas jogadas de futebol americano que a bola é um detalhe, assim, né? Então, eu também não sou muito fã, mas é um debate que está muito quente ainda, né? Pela última temporada de um Arsenal campeão da Premier League e com muitos gols de bola parada.
0: 8:42, a gente faz uma pausa aqui no assunto Alemanha e Paraguai para acionar a nossa reportagem direto de Brasília, Samantha Klein, as suas informações. Boa noite, Samantha.
2: Oi, André, boa noite. Olha, o governo confirmou o envio de um quinto voo humanitário para a Venezuela em apoio às operações de resposta aos terremotos que atingiram o país na semana passada. A aeronave vai decolar da base aérea do Galeão, no Rio, com equipamentos para aumentar, expandir o hospital de campanha que já está em operação em La Guaira, e a expansão vai permitir que o hospital conte com capacidade para internar até 20 pacientes ao mesmo tempo, incluindo crianças e também vítimas de pandemias. Antes de seguir para Caracas, esse voo humanitário segue também para a base aérea de São Paulo, onde serão embarcados 5 toneladas de insumos doadas pelo Ministério da Saúde. Além disso, mais profissionais e técnicos de comunicações seguem neste voo. Além deste quinto voo humanitário, o ministro da Defesa, José Múcio Monteiro, também segue para Caracas, onde ele tem uma reunião com autoridades, e a ideia é justamente aumentar, reforçar o apoio do Brasil em meio aos esforços humanitários diante da tragédia. André.
0: Muito obrigado, Samantha Klein, pelas suas informações. Só pra gente atualizar, né? Agora já temos 4 seleções classificadas às oitavas de final da Copa do Mundo. O Canadá foi a primeira seleção a garantir a sua vaga, venceu a África do Sul ontem por 1-0. O Brasil, mais cedo, bateu de virada o Japão por 2-1. A Alemanha foi eliminada agora há pouco. O Paraguai também está classificado. Falei 4 seleções, falei errado, né? Vamos ter ao fim deste dia 4 seleções, porque daqui a pouco, às 10 horas da noite, tem Holanda e Marrocos. O último jogo desta segunda-feira, 10 horas da noite, repito, partida lá em Monterrey, no México, para definir o quarto classificado às oitavas de final e justamente quem vai enfrentar a seleção do Canadá nas oitavas. Seleção do Paraguai, que garantiu a sua vaga, agora espera o vencedor de França e Suécia, que jogam amanhã às 6 horas da tarde. Amanhã também sai a definição do adversário do Brasil, que espera o vencedor de Costa do Marfim ou Noruega, jogo às 2 horas da tarde, para a gente conhecer quem será o adversário do Brasil na próxima fase. Brasil que joga nas oitavas de final, domingo, 5 horas da tarde, contra ou Costa do Marfim ou contra Noruega. Intervalo agora, mais 2 minutinhos. 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

0: 8h47, o Paraguai eliminou a Alemanha. A Alemanha, tetracampeã mundial, está fora da Copa do Mundo. Nos pênaltis, o Paraguai venceu por 4-3, depois no empate no tempo normal por 1-1 e também na prorrogação. 8h47, chegou a hora da Michelle Silva escolher quem que foi o grande destaque do jogo em Boston. Quem foi o destaque pra você, Michelle?
1: Cara, sabe que tem muitos nomes, né? Muitos nomes. Aí a tarefa é duríssima pra mim, porque, olha, pra mim quase que todo o time do Paraguai foi muito bem. Canali teve um momento de oscilação ali, mas foi bem demais. Gustavo Gomes fez um excelente jogo, excelente jogo. Mas eu vou destacar o meio-campo. Pra mim, o meio-campo do Paraguai jogou muito, foi muito bem. Mas assim, pra mim tem dois jogadores, e aí tu vai me obrigar a escolher entre um deles, o que é uma sacanagem comigo, mas pra mim tem dois jogadores que foram assim sensacionais. Primeiro, Galarza, no tempo normal, uma partidaça, preenchendo todos os espaços, cobrindo muito bem, conseguindo a assistência do 1-0 e fez um jogaço, assim, um jogo de dedicação, de disputa, mas também de controle de bola, assim, de leitura de espaços. Foi muito, muito bem o Galarza. E converteu a penalidade dele. E o goleiro Rio, né? Cara, ele foi muito bem. Ele tem três grandes defesas no tempo normal. Tem três defesas importantes no tempo normal, que eu coloquei aqui. E ele também ajudou nas penalidades, né? Então ele fez ali defesas nas penalidades. Então, cara, pra mim vai ficar bem difícil escolher entre um dos dois, mas. Ah, vai. Eu vou ficar
0: pode
1: com o goleiro Rio.
0: Pode dividir o prêmio,
1: Rio.
0: Viu, Michelle? Eu não sou ditadora assim.
1: Você não é rígido.
0: Pode... Não, é. O regulamento talvez peça um voto único, mas aqui a gente abre espaço para um prêmio dividido,
1: perfeito.
0: Sim.
1: Perfeito. Mas eu vou valorizar ainda mais o Rio, por quê? Porque recentemente o José Luiz Chilaver, que é muito conhecido aí, né, no Paraguai principalmente. É, exato. Dispensa apresentações também pelas besteiras que ele fala desde que
0: tem isso também.
1: Parou de jogar, né? E ele questionou muito o Rio, questionou muito, muito, muito ele que foi goleiro, né? Questionou muito, muito o Rio, inclusive o Gustavo Alfaro, disse que gostaria de conversar com o Gustavo, com o Rio. E enfim, rolou uma troca de farpas aí entre o Gustavo Alfaro e o Chilaver. Acontece que o Rio mostrou aí o tamanho dele, né? Mostrou a capacidade dele. Então, vou escolher o Orlando Rio como melhor em campo.
0: E quem foi o destaque negativo?
2: O pior em campo.
0: O pior da eliminação da Alemanha. Quem foi, Michelle?
1: Olha, assim, também tem uma concorrência forte, mas... Eu acredito que eu tenho essa brecha no regulamento pra votar no Nagelsmann. Porque, não, assim, ele tem uma seleção muito talentosa nas mãos e é uma seleção extremamente previsível com a bola. Passou o carro em Curaçao na primeira rodada, mas é uma seleção também que mentalmente não parece ter um pouco de estabilidade durante o jogo, assim. Essa Alemanha da Copa do Mundo me deixou com a seguinte sensação: ou ela domina e faz um gol atrás do outro contra um adversário frágil, como foi Curaçao na primeira rodada, ou ela, diante da mínima dificuldade, ela simplifica de tal maneira que ela se torna extremamente previsível. E isso é muito de trabalho técnico. Ele tem muitas peças nas mãos e ele não consegue fazer com que essas peças elas se combinem, elas consigam render mais, né? A saída do Pavlovic para a entrada do Anton, cara, não fez muito sentido, sabe? Ele deixa o Kimmich um pouco mais recuado e joga o Pavlovic pra frente pra ser um cara que passa a bola ali, mais avançado. Esse cara tem que ser o Kimmich. Quem tem mais trato com a bola pra receber numa zona mais pressionada é o Kimmich. Então, várias decisões do Nagelsmann que eu não concordo. Então, pra mim, o pior foi ele. Mas se fosse pra escolher alguém de dentro de campo, a partida do Pavlovic, pra mim, ela é bem decepcionante.
0: Tá, então, as eleições de Michelle Silva, e o Nagelsmann realmente vai sofrer bastante nessa volta pra casa aí da Alemanha eliminada.
1: E o que eu falei aqui tá suave pra ele.
0: Ah, sim,
1: ele vai ouvir muito.
0: A gente aqui no Brasil vai ser leve em relação ao que ele vai ouvir quando voltar lá pra Alemanha. 8:52, mais uma pausa aqui no nosso Central da Bola. 1:30, 1 minuto de carga comercial, 30 segundos de propaganda partidária eleitoral obrigatória. 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

0: 8 horas e 54 minutos, estamos de volta para nossa reta final aqui de Central da Bola. E aí, Michelle, eu queria te ouvir sobre a classificação do Brasil, né? Que eu acho que até tem alguns paralelos aí em relação a esse jogo da Alemanha, porque as duas seleções saíram atrás do placar contra equipes fortes que se defendiam em bloco baixo. Só que o Brasil, diferentemente da Alemanha, conseguiu fazer os dois gols, conseguiu a virada. Em alguns momentos, muito jogando pelo alto também, mas queria te ouvir sobre esse jogo, sobre a classificação da seleção brasileira. Um bom jogo da seleção contra um adversário forte, ou você acha que o Brasil acabou sofrendo mais do que deveria contra a seleção japonesa?
1: Não, eu assim já esperava um nível de sofrimento, principalmente o sofrimento que a gente mais teve no jogo, que foi para achar espaços, para encontrar alternativas, né, contra um Japão muito fechado. Acredito que todo mundo que mais ou menos conhecia o Japão, ou que consumiu conteúdos, ou que, enfim, entrou em contato com algum nível de informação sobre o Japão, tinha em mente que seria um Japão mais fechado, um Japão que é muito disciplinado do ponto de vista tático, que tem variações táticas, né? Varia de linha de 4 para linha de 5, que consegue ali ter rápida articulação também para atacar os espaços, que é muito veloz nas transições e que tem muita variação tática, até pelo trabalho muito, muito longevo do Hajime Moriyasu, que é o técnico. Então, tudo isso acho que já era bem esperado, assim, mas é uma classificação. Vamos lá, o mais importante é classificar. Aí a seleção brasileira vai ter que olhar para a classificação e pensar o que ela pode melhorar em relação ao que ela apresentou. O passe do Danilo, que resulta no 1-0, é um passe que definitivamente não pode acontecer. O Danilo está escalado numa Copa do Mundo como jogador experiente que não comete um erro como esse que ele cometeu, que poderia ter custado muito caro para a seleção brasileira. No mesmo lance, é um Casemiro que faz um comportamento muito parecido com o Casemiro que participa lá daquele primeiro gol sofrido pelo Brasil na Copa do Mundo contra o Marrocos, que ele tem um jogador frente a frente com ele e até ele girar no próprio eixo, virar o corpo para acompanhar, ele perde muito tempo, o jogador já passou por ele há horas. Então o Casemiro para mim tá um pouco mais lento, tá com dificuldade, tá mais atrasado e não é de hoje. Hoje aconteceu que mais uma vez isso foi explorado. E antes mesmo do Brasil tomar um gol, o Casemiro deu um toque de letra no campo de ataque e o Brasil perdeu a bola e aí conseguiu recuperar, mas quase que a gente toma um contra-ataque nos primeiros minutos. O Danilo dá um passe mais curto, quase também que o Japão recupera, mas o Marquinhos salva ele, isso tudo antes do 1-0. Então são jogadores que precisam se orientar melhor aí, porque são jogadores super experientes que não podem cometer erros assim. Em compensação, gostei demais da partida do Bruno Guimarães, mais uma vez, não deixou nada assim, ele fez de tudo que ele podia para recolocar o Brasil no jogo. O Raian, do ponto de vista defensivo, ajudou bastante. O Matheus Cunha hoje eu achei discreto, um segundo tempo melhor do que o primeiro, né? O segundo tempo que ele conseguiu recuar mais para armar o time. O Raian melhorou com a bola no segundo tempo. O Magalhães para mim fez um jogaço, não só pela assistência. O Paquetá, uma partida assim das piores, mas acabou sentindo também, né? Então a gente viu pouco, mas é um jogador que eu acredito que, espero que ele não tenha nada grave, até nem sei se saiu alguma informação com relação a isso, mas uma seleção brasileira que tem que tirar lições desse jogo, né? O segundo tempo ali foi muito em cima de bola alçada na área, e eu particularmente acho que o Brasil tem que apresentar um pouquinho mais de repertório. E contra uma seleção que não permite essa bola alçada na área, ou que tira muito bem essa bola alçada na área, vai ficar repetindo isso? Então, até a saída do Paquetá e a entrada do Endrick, para mim, representa uma preocupação no sentido de que o Ancelotti está vendo de novo uma margem para aquele 4-2-4 dele que não deu certo. O melhor Brasil da Copa do Mundo de 2026 é com tripé no meio, não é com 4-2-4. Então, me preocupa um pouco isso. Mas o mais importante de tudo é avançar. Aí a gente vai melhorando e achando o rumo conforme avança. O problema é ficar 4 anos pensando no rumo, né? Depois de eliminado, aí é ruim.
0: A gente aguarda, né, as informações em relação ao Paquetá, que saiu sentindo a posterior da coxa. 8 horas e 58 minutos, última pausa. Mais uma propaganda partidária eleitoral obrigatória. 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

39 minutos, agradeço demais a você que ficou com a gente aqui até o final deste Central da Bola. Agradeço demais também a Michele Silva aqui nos comentários, ao Guilherme Bradella nas reportagens, ao Henrique Dias aqui na nossa mesa de som, ao Paulão na mesa de som também lá na CBN no Rio de Janeiro. 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

0: Brasil. As notícias do governo federal que movimentaram o país no dia de hoje.
1: Boa noite.
2: Boa noite para você que nos acompanha em todo o país.
1: Segunda-feira, 29 de junho de 2026.
2: Vamos ao destaque do dia: apoio a bons pagadores.
1: Desenrola adimplentes, permite substituir empréstimos mais caros por financiamentos com juros menores.
2: A iniciativa busca reduzir o peso das parcelas no orçamento, prevenindo o endividamento. Pablo Mundim.
3: A ideia é substituir juros de até 12% por juros no máximo de 1,99% ao mês.
1: E ainda incentivo também para quem está em dia com o FIES, o Fundo de Financiamento Estudantil.
2: Após se formar, o estudante poderá receber crédito para montar seu próprio negócio.
1: É o FIES empreendedor. Graziele Bezerra.
4: O governo do Brasil estima que em um universo de 500 mil beneficiários adimplentes, exista um público potencial imediato entre 50 mil e 125 mil pessoas.
2: Vamos falar também sobre restituição do imposto de renda.
1: Amanhã será pago o segundo lote a mais de 9 milhões e 500 mil contribuintes.
2: É o maior número de pessoas já beneficiadas de uma só vez.
1: Hoje, na apresentação da Voz do Brasil, eu, Mariana Jungmann e Luciano Seixas.
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1: Trabalhadores informais que têm dívidas, mas que estão com os pagamentos em dia ou com no máximo 3 meses de atraso, poderão aderir ao Desenrola Adimplentes.
2: A ideia é dar um alívio no orçamento dessas famílias, que poderão refinanciar seus contratos pagando juros menores, de no máximo 1,99% ao mês.
1: O novo Desenrola foi lançado nesta segunda-feira e os interessados já podem aderir ao programa.
5: Organizar as contas, pagar.